Tá aí no programa Bruno e Marrone, pessoal, Coração de Pedra. 9:04. O programa segue. Deixa eu abraçar o João Batista da Silva, de Reduto, tá ligado com a gente também. Giovanni, manda uma música pra gente aí, bem quentona. E ele terminou no finalzinho aqui, né? Quebra Tupete. Tá bom, valeu João Batista da Silva, né? Tá ligado com a gente em Reduto, ouvindo o nosso programa. Tá aí chegando o trio Parada Dura.

0: Aê, trio Parada Dura no programa, pessoal. Quebra Topete 96. Vamos lá, né? Mais participações do programa. Maria Isabel de Divino. Boa noite, Maria.
1: Boa noite, Giovanni Murim. Tudo bem?
0: Tudo ótimo.
1: Aqui, roda pra nós aí com Mato Grosso e Matias. A primeira vez que eu te vi.
0: Ô Maria, abraço aí, boa noite, Divino, ligada com a gente, curtindo o programa.
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0: Mato Grosso e Matias, no programa Música Linda. E minha gente, eu me perdi. 9:10. O Geraldo de Caratinga está com a gente também. Oi, Geraldo, boa noite.
1: Boa noite, Giovana Mourinho. Passa a música para mim aí, Eu e a Lua, com Leandro e Leonardo.
0: Opa, um abraço, Geraldo, aí em Caratinga, ótima noite. Vou tocar Leandro e Leonardo, só que uma outra música deles, tá bom, meu querido? Olha só, quando a gente não toca a música que o ouvinte pede, é porque é por um motivo ou por outro, né? Já que talvez tenhamos tocado alguma música do cantor no programa, ou nós não temos a grade de programação, tá bom, Geraldo? E aí a gente não toca mesmo, não adianta mandar uma, duas, três, quatro mensagens nos próximos dias, porque se a gente não tem a música, não tem jeito, né? Tá bom, meu querido? Um abração pra você, Deus abençoe, obrigado pelo carinho. Leandro e Leonardo, Talismã.

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1: Olha a hora, minha gente, 9h17, o programa vai seguindo por aqui até às 11 no seu rádio. Deixa eu seguir abraçando o pessoal que tá interagindo, não é? Deixa eu mandar um abraço para Reduto, nosso amigo Carlos está por lá ligado, né, curtindo o nosso programa, o Manuel da Onça. Tá bom, Manuel? Um abraço aí, boa noite, obrigado aí pela sintonia, obrigado por ouvir o nosso programa, né? Tá sempre ligado, ouvindo aqui a mais querida, mais ouvida no leste de Minas, tá bom? Manuel, da Onça aí de Reduto, um abraço, Giovanni, também ótima noite. Meu amigo Diego, bairro Nossa Senhora Aparecida, ele é a Dona Carlita, né? Estão ouvindo o nosso programa, Dona Carlita não perde programa de jeito nenhum. Tá bom, Diegão? Diegão gosta do modão também, né, Diego? Tá bom, meu querido, um abração pra você, boa noite. De São João do Manhuaçu, deixa eu mandar um abraço lá pro nosso amigo, né? Tá sempre ligado, curtindo a mais querida, a mais ouvida no leste de Minas, né? Nosso amigo Valdir. Ele que não perde a programação, ele e a esposa, né? Pediu pra ouvir uma música aqui no programa, tá ligado com a gente. Pediu pra ouvir uma moda chonada, Giovanni. Para o padrinho Amantino, Eduardo, do Parque de Exposição São João do Manhuaçu, pra família. Tá bom, Valdir? Aí no Córrego Santana, meu querido, uma ótima noite. Fique com Deus também. Finalzinho aqui, ele mandou aqui, Giovanni, um alô pro Amantino, ele também está sempre ligado. Tá bom, Amantino, um abraço, Giovanni, boa noite, obrigado pela audiência, né, pela participação. Tá aí, Cacique e Pajé, modão, mas modão mesmo, hein? Aí, Valdir, um abraço, meu amigo, boa noite. Valeu, Diegão, Dona Carlita, um abraço, Giovanni.

0: Pois é, né? Modão que modão é isso daí mesmo, né? Pois é, minha gente. 9h22, vamos lá, né? Mais participações do programa. Nosso amigo ouvinte, Cássia de Reduto, tá ligada com a gente, ouvindo o nosso programa. Tá abraçando seu tio Zé Luciano e a esposa dele, a Clarice. Estão lá nos Estados Unidos nos ouvindo, né? Luciano, um abraço pra você, pra Clarice. Luciano, que gosta do modão também, né, Luciano? Tá bom, meu amigo? Um abraço aí pra vocês, né? Pra você, pra Clarice, uma ótima noite. Obrigado pela audiência também nos Estados Unidos, né? Na internet, sempre nos ouvindo aqui na Manhuaçu. O Leonel Knupp, São João do Manhuaçu, tá com a gente também, não é, Leonel? Boa noite.
1: Meu mano, boa noite. É o Leonel de São João. Ô, mano, toca pra mim a Estrada do Amor, pra minha esposa Celita e todos os ouvintes da rádio, pra você, o Marcelo, o Solaína Canafis, Lucimar Romano, Maria Elisiane, o Paulo Henrique e o Sérgio, mais a ver, no Coro do Ladão. Fique com Deus, que eu estou ouvindo a melhor e maior. Uma boa quarta-feira aí. Fique com Deus.
0: Tá bom, Leonel, um abraço para você, para Celita. Fiquem com Deus também. Obrigado pelo carinho, pela audiência, pela participação na Mãe Uma Sua.

0: Tá bom, a Thaíde e Alexandre cantaram pra gente aqui no programa Ritmos à Noite. Estrada do Amor, 9h26, pessoal. Deixa eu atender a Lúcia Helena de Martins Soares. Também tá com a gente interagindo. Não é, Lúcia? Boa noite.
1: Giovanni, boa noite. Tudo bem com você? Tô na Santa Paz, que é Lúcia Helena de Martins Soares. Eu vi a música com a Rick e Juliana. Não foi suficiente. Isso pra você, pra toda aí da rádio. Minha família, primos, amigos e amigas. Um forte abraço, uma ótima noite para você. Com Deus, até amanhã, se Deus quiser, se Deus permitir para nós. Tchau e obrigado.
0: Tá joia, minha querida, fica com Deus também, ótima noite. Henrique Juliano.

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1: Com certeza você ouve com a gente, né, aqui no Ritmos da Noite, pela 106,9, segunda a sábado. Vamos em frente, né, abraçando a você que está interagindo, curtindo a mais querida, a mais ouvida. O Claudinei tá ligado com a gente, Taquara Preta. Não é, Claudinei? Fala pra gente aí, meu querido. Boa noite.
2: Alô, Giovana Mourinho. Boa noite, meu irmão. Aqui é o Claudinei do Corpo da Taquara Preta. Vou deixar uma música pra todos os ouvintes da Rádio Manhuaçu e também para os pessoal aí do Corpo da Nascente. Pro Zequinha, também pro Valtinho, para a esposa dele que está aí. Todos meus irmãos, também para todos os moradores da Taquara Preta, para você aí da rádio. Também pro meu filho, Valdinei. Vou ver uma música aí do Eduardo Costa, olha ela aí, se você puder passar para nós e fazer um favor.
1: Opa, tá bom, Claudinei, um abraço para você, pro filho Valdinei e toda a família. Ótima noite, tá bom, Claudinei? Quem tá com a gente também no PS programa é o Luciano, né, o Alicate, não é, Luciano?
3: O Alicate também não perde o programa também não, rapaz, esquece de mim aí não, hein, o Luciano, o Alicate aí, manda um abraço pro povão aí, fica com Deus aí.
1: Eita, tá bom, Luciano. Um abraço aí, Cândido Salles da Bahia. Tá grudado com o rádio curtindo o nosso programa. No rádio não, no aplicativo, na internet. Valeu, Luciano. Um abraço e boa noite.

Ela aí. Pessoal, 9h36. Vamos lá, né? Vamos em frente, seguimos por aqui. Deixa eu abraçar nosso amigo ouvinte Lidiane Maciel, do Jatobá, São João do Manhuaçu. Também tá ligadinha, curtindo o nosso programa, né? Pelo aplicativo, pelo celular, né? Na internet, tá bom, né? Quando não consegue ouvir pelo rádio, Giovanni. Tá bom, Lidiane? Um abraço para você, minha amiga, toda a família no Jatobá, uma ótima noite. Obrigado pelo carinho aí, pela audiência. Pediu para ouvir Christian Ralph, música bonita, hein? Nova York, aí chegando.

Aí no programa Christian Ralph, Nova York, 9h40 agora. Deixa eu abraçar o nosso amigo Osair de Vila Nova. Ligado com a gente também, não é, Osair? Um abraço para você, meu querido. Uma ótima noite. Obrigado pela participação. Ele está abraçando a música para Silvana, Marquinhos, Zé Preto. Para minha família também, Giovanni. Valeu, meu amigo. Um abraço aí para toda a família. Tá bom, Osair, aí em Vila Nova. A música que ele pediu é uma saudade, né? Modão sertanejo com Liu e Léo, o IP e o Prisioneiro.

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1: Agora são 9h47 na noite da manhã em Uaçu. Deixa eu abraçar o nosso amigo ouvinte, o Vanderlei, lá de São José do Mantimento. Pediu para ouvir a música Casinha Branca com Gian Giovanni. Tá bom, Vanderlei. Abraço aí, boa noite. Obrigado pela audiência. Deixa eu abraçar também a Margarete Veríssimo de Vespasiano, Belo Horizonte. Tá ligadinha com a gente, né? Abraçando o Rafael Muniz aqui da rádio, né? A Vanessa também. E a todos que curtem o nosso programa. Tá bom, Margarete de Vespasiano? Um abraço para você, boa noite. Obrigado pela sintonia, pela participação. Vamos lá, né? Deixa eu seguir abraçando aqui também. Quem tá ligadinha com a gente é a Aparecida Nolasco. É, tá ligada com a gente do bairro Santa Filomena, Santa Margarida. Giovanni, tô ligadinho no seu programa. Que legal, Aparecida. Aparecida Nolasco, um abraço, minha amiga. Boa noite, toda a família. Obrigado aí pela sintonia, pela participação. Música.

do programa Jean Giovanni, Casinha Branca, 9h51 agora. Deixa eu abraçar o Márcio de Vila Nova, tá ligado com a gente. Tá abraçando o Jair Malaquias e a esposa, né? O Zé Honório, Dona Lourdes, o Cláudio e a esposa no Jatobá, né? A Maria. Também o Márcio tá abraçando a todos da rádio, né? A Shirley, Luiz Nascimento, Moreira Lopes, o Robert, Marcelo Costa, Giovana Murim. Tá bom, Márcio? Um abraço pra você em Vila Nova. Ótima noite. Pediu pra ouvir Rick Renner. Ao lado.

0: Rick Renner no programa Ao Lado de Deus, minha gente. 9h55, para fecharmos a primeira parte do programa, deixa eu atender o nosso amigo, o Sebastião Garcia. Boa noite, Sebastião.
1: Aí, boa noite, meu amigo Giovanni. É, que calorão, meu amigo. É, tô... Mas tá bom demais. Tô ouvindo a 106.9 com o amigo Giovanni. Giovanni, toca pra nós o Xejão, o menino da gaita aí. Vou mandar pro Márcio te ouvir lá na Caceta Branca, Dona Elza. Vai pro meu amigo Diegão aqui, vai pra todos do bairro, não só a Aparecida, que estão ouvindo a 106.9. Fala, meu amigo. Bom trabalho aí, meu. Tô te ouvindo, vai aparecer, Sebastião.
0: Tá bom, Sebastião. Um abraço pra você, toda a família. Pro Márcio, pra Dona Elza na Castelo Branco e pro Diegão também, pra Dona Carlita, né, na Rua da Paz. Tá aí chegando, Sérgio Reis, recordando lá do fundo do baú, o Menino da Gaita.

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8: Muito bem, são 10 horas e 3 minutos na sua noturna. A partir de agora, nosso encontro com a saudade, melhor do passado, melhor da música romântica, de volta para você. Saudades nacionais e internacionais. O Fábio de Eugenópolis está ligado com a gente, né, curtindo o nosso programa. Não é, Fábio? Boa noite.
9: Boa noite, meu amigo. E aí, tô com um botão para nós aí. Leonardo José Rico aí, fala com nós. É o Fábio de Eugenópolis.
8: Ô, Fábio, um abraço, meu amigo, boa noite. Modão agora só amanhã aqui no programa Ritmos da Noite, tá bom, meu amigo? A partir de agora é a música romântica, é a saudade em destaque. Valeu, Fábio, um abraço aí, boa noite, bom descanso. A gente começa recordando Rosana.

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1: Muito bem, nesse clima, nessa batida que a gente segue por aqui recordando, né? Até logo mais às 11. Após o nosso programa, tem a Rede Aparecida de Rádio para lhe fazer companhia até às 5 da manhã. Programa com a Mãe Aparecida. Minha gente, 10 e 19, deixa eu falar aqui, atender a participação do nosso amigo ouvinte, o Toninho Cerezo. Não é, Cerezo? Boa noite.
2: Ô, Giovanni, boa noite de novo, meu amigo. Já que passou da hora, toca pra nós, então, Benito e Paulo, como eu amei. Obrigado, boa noite.
1: Tá bom, meu querido, passou da hora porque tá se referindo que ele pediu uma música sertaneja, né? A gente não toca sertanejo depois das 10. Tá bom, Toninho? Um abraço, meu queridão. Boa noite. Obrigado pelo carinho da audiência. Tá aí o Benito de Paula recordando pra gente. Grande sucesso do Benito. Ah, como eu amei. Bacana.

Agora são 10h23 aqui na noite da Manhuaçu. A garota Maria Vitória tá ligadinha com a gente, né? Curtindo o nosso programa em Belo Horizonte, Vespasiano. Ela e a madrinha Margarete Veríssimo. Tá bom, Maria Vitória, abraço e ótima noite para você. Obrigado pela participação. Pediu para ouvir Roupa Nova. Chegando a força do amor.

Roupa Nova, recordando pra gente no programa Força do Amor, 10h27. Deixa eu mandar um abraço pessoal no bairro Sagrada Família. Estão ligados, curtindo a programação. Um abraço para o pessoal aí do bairro Sagrada Família, né? Esqueceram de mandar aqui pra gente o nome, tá bom? Um abraço aí pra vocês, boa noite, obrigado pelo carinho da audiência. Ligados, curtindo a 106,9, programa Ritmos da Noite. Elton John, Nikita, boa noite.

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0: Muito bem, 10h40. Pessoal, por aqui, minutos finais do programa Ritmos da Noite. Vamos seguindo por aqui até às 11. Depois tem a Rede Aparecida de Rádio, para ali fazer companhia até às 5 da manhã. Programa com a Mãe Aparecida. Vamos em frente, tem mais participações do programa de Reduto. A galerinha curtindo o nosso programa lá no Paulo Fraga, né? Ou melhor, no Fraga Lanches, né? Tá bom, né? Eita, vamos lá. O pessoal tá curtindo a Mãe Iguaçu. Boa noite.
1: Fala, Giovanni. Uma boa noite. Aqui é o Filipão de Reduto. Estamos sintonizados aqui na Rádio 106.9, diretamente do Fraga Lanches de Reduto. Estamos aqui, eu, o Chapeiro, o Felipe Vieira, o Matias e o Paulo Fraga, ouvindo a melhor da região. Toca pra mim, meu amigo, a do Bill Gates, It's Starday, I Jockey, por favor.
0: Eita, tá bom demais, Felipão, um abraço aí pra todos, né? Uma boa noite, obrigado pela audiência, pela participação no finalzinho do nosso programa por aqui até às 11, chegando, saudade internacional, Bee Gees, I Starday, Junk. Boa noite, pessoal, até às 11 por aqui, recordando, matando saudades.

Bacana, hein? Bidiz, no programa Ritmos à Noite, 10h44, foi atendendo o Felipão lá de Reduto, né? Ligado com a gente. Também o outro Felipe, ligado por lá, o Matias, o Paulo Fraga e o Luander Machado, né? Opa, um abraço a todos por aí, boa noite, obrigado pela sintonia. Débora Blando agora no programa. A maçã.

0: última de hoje no programa, pessoal, 14 bis, uma velha canção, rock and roll. 10h58, vamos ficando por aqui, agradecendo você pelo carinho, pela audiência e, claro, agradecendo a Deus por mais esse dia, por mais esse programa. Deus permitindo, amanhã, quinta-feira, estaremos de volta na programação da 106,9 para mais um encontro, mais um programa com as graças de Deus. Sequência, Rede Aparecida de Rádio, programa com a Mãe Aparecida. Aquele abraço, Giovanni, uma ótima noite, fiquem com Deus, até amanhã. Acabou o programa, tchau, pessoal.
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2: Dito é o fruto do vosso ventre, ó clemente, ó piedosa, ó doce sempre Virgem Maria, rogai por nós, Santa Mãe de Deus, para que sejamos dignos das promessas de Cristo. Amém.
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2: Ó Maria Santíssima, pelos méritos de vosso Senhor Jesus Cristo, em vossa querida imagem de Aparecida, espalhais inúmeros benefícios sobre todo o Brasil, embora indigno de pertencer aos inúmeros de vossos filhos e filhas, mas cheio do desejo de participar dos benefícios de vossa misericórdia, prostrados aos vossos pés, consagro-vos o meu entendimento, para que sempre pense no amor que mereceis. Consagro-vos a minha língua, para que sempre vos louves e propague a vossa devoção. Consagro-vos o meu coração, para que o seu de Deus vos ame sobre todas as coisas. Recebei-me, ó Rainha incomparável, vós que o Cristo crucificado deu-vos por mãe, e o ditoso número de vossos filhos e filhas, acolhei-me debaixo de vossa proteção, socorrei-me em todas as minhas necessidades espirituais e temporais, sobretudo na hora da minha morte. Abençoai, ó celestial cooperadora, e com vossa poderosa intercessão, fortalecei-me em minha fraqueza, a fim de que, servindo-vos realmente nesta vida, possa louvar-vos, amar-vos e dar-vos graças no céu por toda a eternidade. Assim seja. Amém.
5: Em nome do Pai, do Filho e do Espírito Santo.

0: obrigado, meus queridos. Deus abençoe vocês, viu?
1: Amém. Amém. Amém.
2: Obrigado pela oportunidade, pelas portas abertas aí, mano. Que Deus abençoe
0: sempre,
2: vocês.
0: Sempre, sejam muito bem-vindos sempre. Vocês serão sempre muito bem acolhidos aqui, tá bom?
3: A gente agradece, obrigado. Que Deus abençoe você, sua família e a todos que rezaram com nós também, pela Rádio Aparecida. Que Deus abençoe a cada um de vocês.

0: com as imagens de Amanda Castro. Fiquem com Deus e com as bênçãos da Mãe Aparecida.
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10: Há algum tempo li a seguinte frase: prefiro uma dura verdade a uma doce mentira, e me perguntei, será que prefiro mesmo? Sabemos o valor da verdade, aprendemos desde cedo que mentir é feio, que a verdade liberta, que ser verdadeiro é o que vale a pena, mas com o passar do tempo acabamos ouvindo essas frases de efeito que tentam mudar nosso modo de pensar e agir. Ah, a verdade dói. Ah, é só uma mentirinha por uma boa causa. O mundo é dos espertos, o fim justifica os meios. Se não formos convictos de que a verdade é o melhor e o único caminho que vale a pena, de que Jesus Cristo é o caminho, a verdade é a vida, de que a verdade é critério de fé, acabaremos por nos deixar levar pelas doces mentiras que ouvimos por aí.

0: Deus abençoe você.
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3: Louvado seja Deus pela sua presença aqui conosco no programa Com a Mãe Aparecida. Muito obrigado, viu, pela sua participação, obrigado pelo carinho, obrigado pela sua sintonia. É muito bom ter você conosco. Que Nossa Senhora continue cuidando de você, do seu coração, da sua vida, da sua história. Muito prazer, eu sou Evandro Brum e continuo contigo até meia-noite. Com alegria, o texto terminou, viu? Mas a nossa missão continua, viu? Continuamos juntos, continuamos celebrando, continuamos vivendo a presença e o amor do precioso Deus em nossa vida. Deixa eu mandar um abraço aqui pro povo que continua comigo aqui no programa Com a Mãe Aparecida. Olha, Micaele das Graças de São Lourenço, Minas Gerais. Obrigado, Micaele. Um abraço para você, viu? Deus abençoe também a Roseli de Taubaté. Rosi, tudo bem? Bem-vinda, viu? Louvado seja Deus pela sua participação e pela sua presença aqui conosco. Deus seja louvado por você mais uma vez estar com a gente, tá bom? Agradeço a presença de Deus na vida da minha querida amiga Maria Aparecida Francisco de Campinas. Que alegria receber a tua mensagem, viu, minha amiga? Obrigado, obrigado mesmo. Deus seja louvado pela sua presença aqui e pelo seu carinho, viu? Estamos juntos, estamos em oração, estamos rezando por você e com você. Também louvo e agradeço a Deus pela vida da Iracema Pisani, de Guaratinguetá. Oi, Iracema, você tá bem, minha querida? Obrigado, viu? Um grande abraço para você também, que Nossa Senhora te proteja e abençoe sempre. Alegria tê-la conosco e com alegria também acolher aqui a Lúcia Helena de São Sebastião do Paraíso, Minas Gerais, está na sintonia conosco. E ainda continua junto comigo meu amigo o Geraldo Bacana, lá de Guanhães, em Minas Gerais. 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
1: Rede Aparecida de Rádio e a hora certa.
2: 11:20 horário de Brasília.
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4: Olá, uma boa noite a você que acompanha o programa Com a Mãe Aparecida. É um privilégio estar na companhia de vocês no quadro Igreja em Comunhão. Ao longo de todo o ano, a nossa programação repercute os 10 anos da Rota da Luz, com conteúdos voltados a falar da importância deste trajeto que se tornou tão importante para romeiros e peregrinos de todo o país. Quem explica mais sobre o percurso trilhado anualmente pelos devotos da mãe é a dona Lu Alckmin, idealizadora da inauguração da Rota da Luz, ex-primeira-dama de São Paulo e atual segunda-dama do Brasil. Dona Lu, são 10 anos do caminho da Rota da Luz. Como foi pensada a inauguração desse espaço como um percurso seguro de movimentação dos romeiros e peregrinos?
5: Olha, foi no ano, desde o ano de 2001, que eu conheci quando o Geraldo era vice-governador de Mário Covas, né? E eu presidia o Fundo Social. E eu lembro que tinham o padre Rosalvino de Itaquera, eles foram a pé até a Aparecida pedindo pela recuperação do governador Mário Covas. E aí nós fomos, o governador estava no hospital e fui eu, Geraldo e Dona Lila recebê-los, essa romaria lá em Aparecida. E ele veio sempre, mas no fim, com o passar dos anos, né, o padre Rosalvino pedia um caminho mais seguro, um caminho mais bonito.

0: né? Para as pessoas mandarem pela Dutra. E aí eu consegui, no ano de 2016, né, inaugurar a Rota da Luz, porque levaram anos para a gente conseguir achar um caminho que não andasse pela Dutra e chegasse em Aparecida.
1: Nesse sentido, como a senhora acredita que esse percurso ajudou a fortalecer a demonstração de fé dos devotos?
0: Olha, eu até na época, quando eu estava, né, procurando o caminho, eu lembro que o meu filho, o Tomás, ele falava: mãe, quando você inaugurar a Rota da Luz, ou eu vou de bicicleta, ou eu vou a cavalo, ou vou de moto. Mas aí, infelizmente, Deus o chamou, ele faleceu em 2015, quando a gente já estava com a rota quase preparada. E aí, no ano de 2016, então, nós inauguramos a Rota da Luz, né? E foi, assim, para mim, um momento, assim, muito importante. Eu fiz a caminhada inteirinha, dos mais de 200 quilômetros, em 7 dias. Foi, um encontro com Deus, um encontro com Tomás, um encontro... Deus é a natureza, né? Um encontro com a natureza. E a partir daí, né, em 2016, ele faleceu em 2015, e a partir de 2016, nós caminhamos, né, por esse caminho lindo de amor, de fé, né, de encontro mesmo com Deus. É um momento, assim, de reflexão, de amor, e eu vejo que quase todos os dias me mandam fotos de pessoas que estão caminhando na Rota da Luz, né? E isso me deixa muito feliz, né? Porque precisamos de Deus, né? Deus no nosso coração, na nossa vida, para construirmos, né, a nossa família, o nosso país, né? Para estarmos todos unidos em fé.
1: Nesse sentido, a senhora falou ali dos caminhos que a senhora passou, né, até a chegada ali da inauguração da Rota da Luz. Aí, como a senhora acredita que a demonstração de todos os devotos, com todo o trabalho que a senhora teve ali para conseguir inaugurar o local, fazer um espaço seguro para todos os romeiros e peregrinos, te ajuda a superar mesmo as questões que a senhora passou também, como uma forma de fé pela Mãe Aparecida?
0: Ai, com certeza. Eu até fiz um livro que chama Amor que Transforma, né? Que eu fiz esse livro justamente contando, né, que como eu consegui superar, né, a perda do meu filho, né? Eu entender que todos nós temos o nosso momento do encontro com Deus, né? Estamos aqui de passagem, né? Então, e sempre eu penso, né, o amor ao próximo é a única coisa que levaremos no dia do juízo final, né? Jesus, Deus, nos perguntará: o que você fez na sua breve passagem pela terra? E a única coisa, não levaremos nosso carro, nossa casa, nem a pessoa que mais nos ama irá conosco. A única coisa que levaremos e que Deus nos perguntará é: você amou o seu próximo? Você ajudou o seu semelhante a ter uma vida melhor? Então, essa tem sido a minha caminhada. Eu procuro, assim, todos os dias ajudar alguém, né? Porque estamos aqui realmente de passagem.
1: E também, como a senhora acredita também que essa sua história de superação pode ajudar também a inspirar outros devotos também que passam por esse caminho de Rota da Luz e que vivem em torno da fé pela Mãe Aparecida?
0: Olha, eu escuto histórias lindas, testemunhos lindos de pessoas que caminham pela rota indo encontrar, né, Nossa Senhora Aparecida no santuário. Muitas pessoas dizem: eu venci uma doença, ou então eu estou indo para agradecer, ou vão indo para pedir ou para agradecer, e na maior parte das vezes é para agradecer. Então, realmente, a gente vê, sabe, né, que aí ele, em Aparecida, no santuário, é um lugar que todos os brasileiros e até de outros países vêm para o nosso

0: país para testemunhar essa fé, né? Estar juntinho de Nossa Senhora.
1: Com certeza. E em 2026, no qual a Rota da Luz completa 10 anos, como a senhora avalia o esforço das autoridades públicas para deixar o trajeto ainda mais seguro para as pessoas?
0: Olha, eu tenho conversado muito com a Fernanda Greco, que é uma amiga que me acompanha desde o começo, ela e o Zé Luiz. Ela ajudou muito e ajuda, né, na preservação, porque eu agora estou em Brasília, né? Então, mas ela aqui, apesar que ela é de americana, né? Mas ela conseguimos, né, fazer a associação dos amigos da Rota da Luz, todos unidos, né? E sempre uns ajudando os outros para a preservação desse caminho, dessa rota que tem levado tantos peregrinos em Aparecida.
1: E agora, para fechar, dona Lua, como a senhora enxerga hoje em dia a importância da preservação da fé do povo brasileiro pela devoção à Nossa Senhora Aparecida?
0: A minha devoção é imensa. E eu, assim, todo ano eu caminho, né, na rota. Não caminho ela inteira, mas eu caminho um pedaço da rota. E, assim, eu fico emocionada, porque nós sempre levamos Nossa Senhora, a imagem, né? Cada uma tem sua imagem, Nossa Senhora, e levamos para Aparecida. E ao passar pelas casas, assim, vem aquelas pessoas, vem com lágrimas nos olhos, se ajoelham e beijam Nossa Senhora, né? Então, essa devoção é muito linda e muito importante para pensarmos no amor, na paz, na união. É isso que nós queremos, e isso que, com certeza, Nossa Senhora nos leva a isso, né? A paz, a união e amor.
1: Ouvimos a dona Lu Alckmin, idealizadora do Caminho da Rota da Luz e segunda dama do Brasil. Victor Franqueira para a Rede Aparecida de Rádio e Signis Brasil.
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2: 11:32, horário de Brasília. 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
1: A paz esteja com você. Nesse encontro com Maria, vamos lembrar que Maria é um exemplo para toda a Igreja. Maria é uma mestra da vida espiritual para cada um dos cristãos. Por isso que o Papa São Paulo VI dizia: se nós não formos marianos, não somos autenticamente cristãos. É preciso que a gente veja em Maria o caminho que ela seguiu, que é o exemplo para nós seguirmos. Toda a nossa vida deve ser realmente um processo permanente de conversão e de santidade. E Maria é para nós modelo da vida, da oração e de toda forma de poder seguir a Deus fazendo a sua vontade. O sim de Maria é para todos nós uma lição e um exemplo de obediência, fazendo a vontade do Pai. É um meio e um caminho de santificação. A nossa vocação, ou seja, para que Deus nos chamou à vida? Para sermos santos. O que é fazer? O que é ser santo? É fazer a vontade de Deus. Amar a Deus e amar o próximo, como Jesus ensinou. Tem alguém que fez isso de uma maneira plena, como Deus espera de cada um de nós? Sim. Ninguém mais, ninguém menos do que Maria, a própria mãe de Jesus. E com ela também seu esposo São José, que é nosso modelo de pai e educador. Peçamos então a Maria essa graça, que a gente tenha essa humildade de sempre procurar fazer a vontade de Deus. Em todos os momentos, no seu trabalho, na sua missão, seja em casa, como pai, mãe, na sua profissão, como um aluno, como um funcionário, enfim, onde você estiver, nunca esqueça, você é um filho, você é uma filha de Deus. Olhe para Maria e sempre repita: fazer tudo o que Jesus ensinou. O que eu estou fazendo, o que eu estou pensando, é o que Jesus ensinou? Se é, vamos seguir. Se não é, vamos corrigir, vamos melhorar. É só desse jeito que nós podemos realmente crescer na graça, no conhecimento de Cristo e nos tornar verdadeiramente filhos de Deus, seguindo o exemplo de
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11: 11:50, horário de Brasília.
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13: Jesus toma sobre si nossas dores pelo próprio sofrimento expiatório. Séculos antes, já o havia afirmado Isaías. O castigo que nos salva pesou sobre ele. Fomos curados graças às suas chagas. Entendamos, porém, que o Senhor Jesus não somente veio para dar o sentido redentor aos nossos sofrimentos, mas, sobretudo, para tomar sobre si a expiação de nossos pecados. Essas são propriamente as enfermidades que ele veio nos curar. As enfermidades da alma. Ele assumiu diante do Pai a responsabilidade de pagar por nossos pecados. Por isso, é nosso Redentor, nosso Salvador. Quando o caminho se torna difícil, duro e pesado, levanta teu olhar e o verás lá adiante de ti, convidando-te e dando-te forças.
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11: E missão cumprida. Ponto final na primeira parte do programa Com a Mãe Aparecida.

0: Eu, Evandro Brum, tô ficando por aqui, mas você fica agora na companhia de Eduardo José até às 5 horas da manhã. Boa noite, Eduardo.
1: Boa noite, Bruno. Belezinha?
0: Tranquilo.
1: Tranquilo, graças a Deus, chegando para mais uma madrugada com a mãe Aparecida, convidando você, meu irmão, minha irmã, a ficarmos juntos nessa caminhada de fé, de amor, paz e esperança até às 5 da manhã. E às 4, na última hora do Com a Mãe Aparecida, nós rezamos o Santo Terço e você rezando conosco.
0: Amém. Um abraço, bom trabalho, boa madrugada.
1: Obrigado.
0: E amanhã, irmão, a gente se vê, se Deus quiser.
1: Se Deus quiser.
0: Maravilha.
1: Bom descanso para você e vamos que vamos.
0: Vamos que vamos. Para você que fica aí, ó, agora na companhia de Eduardo José, fiquem com Deus e com as bênçãos da Mãe Aparecida.

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5: Meia-noite, horário de Brasília. Bom dia.
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5: Com a Mãe Aparecida, Rede Aparecida de Rádio, uma ótima e abençoada madrugada. Madrugada de um novo dia. A você, meu irmão, a você, minha irmã, a você que a partir de agora nos faz companhia em mais uma madrugada com a Mãe Aparecida, louvando e agradecendo ao nosso bom Deus por tudo que temos, por tudo que somos, por mais este dia que o Senhor nos concede. Como é bom poder estar juntinho de você, meu irmão, minha irmã, aí na sua casa, na casa da sua família, louvando e agradecendo ao bom Deus por tudo que temos, por tudo que somos. Obrigado, viu? A você que reza conosco no seu trabalho, a você que está rezando com a gente pelas estradas do Brasil afora, louvando e agradecendo ao bom Deus por tudo que temos, por tudo que somos. A você, meu irmão, que está aí na sua casa, no seu cantinho de oração, rezando por você, pela sua família, louvando e agradecendo a Deus por tudo. Obrigado pelo seu carinho, por uma das nossas emissoras que integram a Rede Aparecida de Rádio, espalhadas por todo o Brasil, louvando e agradecendo ao nosso bom Deus. Obrigado a você, meu irmão querido, que nos faz companhia. Vamos juntos nessa caminhada de fé, de amor, paz e esperança até às 5 da manhã. A produção do

0: 2026, 1º de outubro, quinta-feira da Graça de Deus, quinta-feira eucarística. E hoje a Santa Mãe Igreja celebra, faz memória a uma grande santa, Santa Teresinha do Menino Jesus, a quem nós pedimos a intercessão. Santa Teresinha do Menino Jesus, rogai por todos nós. 3:30, quase 4:30, quem está chegando é o Padre Vanderlei Souza, com esse nosso momento de evangelização, esse nosso momento de reflexão, com os ponteiros apontam para o infinito.
1: Anunciou a Maria e ela concebeu do Espírito Santo. Ave Maria, cheia de graça, o Senhor é convosco. Bendita sois vós entre as mulheres e bendito é o fruto do vosso ventre, Jesus. Santa Maria, Mãe de Deus, rogai por nós, pecadores, agora e na hora da nossa morte. Amém. Rogai por nós, Santa Mãe de Deus, para que sejamos dignos das promessas de Cristo. Oremos e infundi, Senhor, vos rogamos a vossa graça em nossos corações, para que nós que conhecemos pela anunciação do anjo a encarnação de Jesus Cristo, vosso Filho, cheguemos por sua paixão e morte de cruz à glória da ressurreição. Pelo mesmo Cristo nosso Senhor. Amém.
2: Meu querido irmão, minha querida irmã, um dia muito especial hoje. Celebramos a memória de Santa Teresa do Menino Jesus, Virgem e Doutora da Igreja. E nós temos uma reflexão de São Policarpo, bispo e mártir do século I, que ele nos chama a atenção para a vivência e o crescimento na fé e na verdade. Quem nos garante este crescimento, quem garante esse destaque em nossa vida é o próprio Cristo. Diz o santo que Deus e Pai de nosso Senhor Jesus Cristo e o Eterno Pontífice, o Filho de Deus Jesus Cristo, vos façam crescer na fé e na caridade e na verdade, em toda mansidão, sem cólera, na paciência e longanimidade, na tolerância e na castidade. Que o Senhor vos conceda a participação entre os santos, e convosco também, a nós e a todos os que existem sob o céu e que hão de crer em nosso Senhor Jesus Cristo e em seu Pai que o ressuscitou dos mortos, ele nos conceda contemplá-lo. Orai por todos os santos e também pelos reis, governantes e príncipes e ainda pelos que vos perseguem e odeiam, pelos inimigos da cruz, para que vosso fruto apareça diante de todos e sejais perfeitos nele. Meu querido, minha querida, hoje também celebramos Santa Teresa do Menino Jesus e eu trago aqui uma reflexão belíssima que ela nos faz em suas autobiografias, uma série de inspirações que ela traz sobre sua vida, os desafios que ela encontra e aqui o de hoje é o que ela percebe sobre a sua vocação, o sentido da sua existência neste mundo. A santa nos deixa o seguinte texto: no coração da igreja serei o amor. Esse texto inspira a muitos de nós a buscarmos esse lugar que Deus quer de nós. Diz a Santa Teresa: meus imensos desejos me eram um autêntico martírio. Fui então às cartas de São Paulo a ver se encontrava uma resposta. Meus olhos caíram por acaso nos capítulos 12 e 13 da primeira carta aos Coríntios. No primeiro deles, li que todos não podem ser ao mesmo tempo apóstolos, profetas, doutores, e que a igreja consta de vários membros. Os olhos não podem ser mãos ao mesmo tempo. Resposta clara, sem dúvida, mas não capaz de satisfazer meu desejo e dar-me a paz. Perseverei então na leitura sem desanimar e encontrei esta frase sublime: aspirais aos melhores carismas. E vos indico um caminho ainda mais exigente. Primeira carta aos Coríntios, capítulo 12, versículo 31. Ali o apóstolo esclarece que os melhores carismas nada são sem a caridade. E esta caridade é o caminho mais excelente.

0: gente que leva com segurança a Deus. Achara enfim o repouso. Ao considerar o corpo místico da igreja, não me encontrava em nenhum dos membros enumerados por São Paulo, mas ao contrário, desejava ver-me em todos eles. A caridade deu-me o eixo de minha vocação. Compreendi que a igreja tem um corpo formado de vários membros e neste corpo não pode faltar o membro necessário e o mais nobre. Entendi que a igreja tem um coração e este coração está inflamado de amor. Compreendi que os membros da igreja são impelidos a agir por um único amor, de forma que, extinto este, os apóstolos não mais anunciariam o evangelho, os mártires não mais derramariam o sangue. Percebi e reconheci que o amor encerra em si todas as vocações, que o amor é tudo, abraça todos os tempos e lugares. Numa palavra, o amor é eterno. Então, delirante de alegria, exclamei: ó Jesus, meu amor, encontrei minha vocação é o amor. Sim, encontrei o meu lugar na igreja. Tu me deste este lugar, meu Deus, no coração da igreja, minha mãe, eu serei o amor e desse modo serei tudo e meu desejo se realizará.
1: 9:09, obrigado a você, meu irmão, a você, minha irmã, a você que reza conosco, louvando e agradecendo a Deus por tudo na sua vida, na vida da sua família. E o nosso momento é de oração, nosso momento de agradecimento. O mês de outubro é vivido pela igreja como mês missionário, um tempo de graça que desperta em todos os batizados a missão da igreja. Um dia, Jesus Cristo disse estas palavras desafiadoras: a messe é grande, mas os operários são poucos. Por isso, peçam ao dono da messe que mande mais operários para trabalhar na sua vinha. Esta passagem do Evangelho nos lembra a importância da missão, que não está na ordem do fazer, mas do ser. O Evangelho e a Igreja nos recordam que ser missionário não é uma atividade reservada a poucas pessoas selecionadas. Um cristão batizado pode e deve ser um anunciador do Evangelho. Por isso, hoje, iniciando o mês missionário, queremos rezar para que Deus, através do Espírito Santo, continue sustentando e animando a atividade missionária da Igreja. Com Dom Jaime Cardeal Spengler, arcebispo metropolitano de Porto Alegre, presidente da Conferência Nacional dos Bispos do Brasil, CNBB, rezemos a oração do mês missionário.
2: Pai Santo, concedei-nos ser um em Cristo, enraizados no seu amor que une e renova. Fazei que todos os membros da Igreja sejam unidos na missão, dóceis ao Espírito Santo, corajosos no testemunho do Evangelho, anunciando e encarnando todos os dias o vosso amor fiel por cada criatura. Abençoai os missionários e as missionárias, sustentai-os no seu esforço, guardai-os na esperança. Maria, Rainha das Missões, acompanhai a nossa obra evangelizadora em todos os cantos da terra. Tornai-nos instrumentos de paz e fazei que o mundo inteiro reconheça em Cristo a luz que salva. Amém.
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0: Anjos de Resgate, meia-noite, 16 minutos, majestosa Eucaristia. 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

0: Meia-noite, 23 minutos. Ave Maria da Vitória, Padre João Carlos. Às 4 da manhã, o Santo Terço Mariano. E você participando com a gente pelo 3104-1043, enviando as suas intenções para o Santo Terço e também a sua mensagem de fé, de amor, paz e esperança.
1: Rogai por nós, pecadores, agora e na hora de nossa morte. Amém.
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Meia-noite, 27 minutos. O amor torna tudo novo de novo. Antônio Cardoso com participação pra lá de especial de Moacir Franco.

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6: 2:30, bom dia.
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6: Com a Mãe Aparecida, Rede Aparecida de Rádio, juntinho de você, na sua casa, no seu trabalho, onde quer, meu irmão, minha irmã, que você esteja nesse momento. Rezando com a gente, sempre louvando e agradecendo ao bom Deus, pedindo a intercessão de nossa mãezinha querida, a Senhora Aparecida. Estamos iniciando o mês de outubro, hoje dia 1º, mês missionário, mês de nossa mãe, a Senhora Aparecida. No próximo sábado estaremos iniciando a novena em preparação para a festa de nossa rainha e padroeira do Brasil, a Senhora Aparecida. E aqui na Rede Aparecida de Rádio, você não vai perder nada, tudo sobre a novena, sobre a festa de Nossa Senhora, nós estaremos trabalhando, levando até você, com muito amor, com muito carinho, sob as bênçãos e a proteção da Senhora Aparecida.
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2: Salmo 26. 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
2: 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Meu coração fala convosco confiante e os meus olhos vos procuram.
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2: 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Não me escondais a vossa face. Não afasteis em vossa ira o vosso servo. Sois vós o meu auxílio. Não me esqueçais nem me deixais abandonado, meu Deus e Salvador.
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1: Jesus ressuscitado vem para nos doar sua paz e nos abençoar. E o faz na medida em que eu e você, cada um de nós, se converte de nossas maldades. Rezemos demonstrando o sincero desejo de conversão. De maneira especial, lembro nesta oração os aniversariantes de hoje, a Renata de Campinas e o Eduardo de Cruzeiro. Também quero colocar na oração de hoje um grupo de ciclistas que vai fazer um percurso de São José dos Campos até Aparecida neste sábado, dia 3. Quem está organizando este grupo é o Eduardo Tenório, de São José dos Campos. Iniciemos esta oração invocando a Santíssima Trindade. Em nome do Pai, do Filho e do Espírito Santo. Amém. Senhor nosso Deus, nosso Pai, nós cremos em vós, nós esperamos em vós, nós vos amamos, nós vos agradecemos este dia e vos damos graças porque estamos com vida. Oferecemos este dia ao Senhor com todas as nossas alegrias e sofrimentos, com todos os nossos trabalhos e divertimentos. Guardai-nos do pecado e fazei de nós instrumentos de vossa paz e do vosso amor. Ajudai-nos a observar vossos santos mandamentos. Amém. Quinta-feira, dia 1 de outubro, iniciamos mais um novo mês. O trecho do Evangelho de hoje é escrito por Lucas, capítulo 10, versículos de 1 a 12. Anúncio do Evangelho de Jesus Cristo segundo Lucas. Naquele tempo, o Senhor escolheu outros 72 discípulos e os enviou dois a dois, na sua frente, a toda cidade e lugar aonde ele próprio devia ir. E dizia-lhes: a messe é grande, mas os trabalhadores são poucos. Por isso, pedi ao dono da messe que mande trabalhadores para a colheita. Eis que vos envio como cordeiros para o meio de lobos. Não leveis bolsa, nem sacola, nem sandálias, e não cumprimenteis ninguém pelo caminho. Em qualquer casa em que entrardes, dizei primeiro: a paz esteja nesta casa. Se ali morar um amigo da paz, a vossa paz repousará sobre ele. Se não, ela voltará para vós. Permanecei naquela mesma casa, comei e bebei do que tiverem, porque o trabalhador merece o seu salário. Não passeis de casa em casa. Quando entrardes numa cidade e fordes bem recebidos, comei do que vos servirem

0: curai os doentes que nela houver, e dizei ao povo: o reino de Deus está próximo de vós. Mas quando entrardes numa cidade e não fordes bem recebidos, saindo pelas ruas, dizei: até a poeira de vossa cidade, que se apegou aos nossos pés, sacudimos contra vós. No entanto, sabei que o reino de Deus está próximo. Eu vos digo que naquele dia Sodoma será tratada com menos rigor do que essa cidade. Palavra da Salvação. No contexto da subida da viagem para Jerusalém, Jesus envia à sua frente 72 discípulos, a fim de prepararem o seu caminho. O número é significativo, pois representa as nações da terra elencadas no livro do Gênesis. Entretanto, é ainda mais significativo o fato de enviar muitos discípulos, e não apenas o grupo dos 12. Esse particular é expressivo e exclusivo de Lucas, e abre a missão a todos os cristãos. Abre a missão para mim e para você. Não é apenas o clero, os padres, os bispos, o Papa, que é enviado para trabalhar pela messe, mas todo aquele que aceita seguir o mestre é um discípulo, sim, discípulo e missionário. Peçamos juntos a vinda do Espírito Santo sobre você e sobre suas necessidades. Vinde, Espírito Santo, enchei os corações dos vossos fiéis e acendei neles o fogo do vosso amor. Enviai o vosso Espírito e tudo será criado, e renovareis a face da terra. Oremos. Ó Deus, que instruístes os corações dos vossos fiéis com a luz do Espírito Santo, fazei que apreciemos retamente todas as coisas segundo o mesmo Espírito e gozemos da sua consolação. Por Cristo nosso Senhor. Amém. Jesus Cristo passou a vida inteira fazendo o bem e curando cada pessoa de suas enfermidades, tanto as físicas quanto as psíquicas. Por isso vamos, nesta quinta-feira, abençoar, pedir a bênção para a água, por intercessão da Mãe do Perpétuo Socorro. Nesse momento, convido você a pegar um copo com água, colocar aí pertinho de você, do seu lado, e com fé acompanhar e rezar junto esta oração. Senhor, Pai Santo, voltai vosso olhar sobre nós, remidos pelo vosso corpo e pelo vosso sangue, e renascidos pelo Espírito Santo nas águas do batismo. Abençoai esta água que vossos filhos e filhas vos apresentam neste momento. Concedei aos que usarem desta água renovar-se no corpo e no espírito, e vos servirem de todo o coração. Em nome do Pai, e do Filho, e do Espírito Santo. Amém. Deus, que anunciou aos pastores pelo anjo a grande alegria do nascimento do Salvador, derrame no seu coração agora a sua alegria e torne você mensageiro também do seu evangelho. A nossa proteção está no nome do Senhor, que fez o céu e a terra. Pela intercessão de São João Batista, desça sobre você, sobre a sua família, sobre o seu trabalho, a bênção do Deus Todo-Poderoso. Pai, Filho e Espírito Santo. Amém. O abraço de hoje vai para o Rodolfo de Sorocaba, Azarias de Paulínia, Ana Beatriz de Campinas, um abraço para a Idalina de Sorocaba, Benedito também de Sorocaba, a Teca de Campinas, Manuel de Osasco e para a Rita de Araras. Sou o padre Edmilson Moraes, salesiano de Dom Bosco, e moro atualmente em Campinas, no estado de São Paulo, no Colégio Liceu Salesiano Nossa Senhora Auxiliadora. Que Deus continue abençoando seus projetos e suas decisões. Abraço e até mais.
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0: 10 minutinhos faltando para 1 da manhã. William Correia, Unção. 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
2: Paz e bênção a todos vocês reunidos aqui ao redor da Rádio Aparecida, da Rede Aparecida de Rádio, com o compromisso de encontrar Jesus, ouvindo e aprendendo com ele, que ele é o pão da vida. A nossa reflexão está sendo sobre a Eucaristia, Santa Missa, a partir do capítulo 6 do Evangelho de São João, versículos 28 seguintes, o pão da vida. E nós vimos que, no último encontro, que algumas das autoridades que acompanhavam Jesus para fiscalizá-lo, para sondá-lo, não para acolhê-lo, queriam criticar Jesus e procurar um motivo para condená-lo. Quando Jesus começou a falar de pão da vida, eu sou o pão vivo que desceu do céu, o verdadeiro pão não é aquele lá do maná do deserto, mas é o verdadeiro pão que desce do céu. Quem é que veio do céu? Quem é que é Deus? O próprio Jesus. E essas autoridades então começaram a criticar, porque Jesus disse, eu sou o pão da vida. E porque Jesus disse que desceu do céu. Aí começaram a reclamar, ele não é filho de José? Não conhecemos a sua mãe, os seus irmãos, seus parentes? E Jesus foi respondendo, devagarzinho, com calma, dizendo assim, olha, o Pai atrai todo mundo. Só que alguém não quer ser atraído, não quer ser presença na vida daquele que o Pai me enviou para salvar. Então Jesus começa a dialogar com as pessoas para dizer que é preciso ter o coração aberto, é preciso estar aberto

0: para a revelação. Porque eles eram judeus, conheciam o Deus verdadeiro, sabiam que o Messias deveria vir, e de repente não estavam aceitando Jesus. Porque, logicamente, os judeus daquela época, as autoridades, pensavam num Messias, num ungido, num Cristo poderoso, que reinava no poder, na força, na destruição dos povos, sobrevivia sobre os povos. Mas Jesus é humilde, é o simples, aquele que vive dizendo, olha, é preciso mudar de vida, pratiquem a justiça, amem, né? Eles não queriam, eles queriam um Messias poderoso. Então Jesus está instruindo sobre quem ele é, o pão vivo que desceu do céu, cuja palavra atrai as pessoas, e tem, quem tem o coração aberto, acolhe Jesus. Então, Jesus, o pão da vida. Na mensagem do Papa São João Paulo II, no seu livro Domingo, o Dia do Senhor e Dia da Comunidade, o Papa São João Paulo II, ele fala sobre essa realidade da comunhão do corpo e do sangue de Jesus no dia do Senhor, que é o domingo. Falando da Santa Missa, ele lembrou o que disse Jesus em João, capítulo 6, versículo 47. O que, que Jesus disse e que o Papa lembrou? Falou de Jesus assim: quem tem Jesus possui a vida eterna. E o versículo 6:48, eu sou de Jesus o pão da vida. E no versículo 49, os pais de vocês, os que vieram antes dos judeus daquele momento, os pais de vocês comeram o maná lá no deserto e, no entanto, morreram. Aí vem o versículo 50 do capítulo 6. Eis aqui o pão que desceu do céu. Quem dele comer nunca morrerá. Mas que morte é essa? É porque quem come o corpo e o sangue do Senhor, com certeza se deixa envolver pela presença de Jesus e caminha com Jesus, é alimentado por Jesus, conhece a doutrina, conhece a prática fundamental que é dar a vida. Por isso ele vai ser salvo. Quem não come o pão da vida, isso é, não se envolve com esse Jesus que se dá como alimento e não torna esse alimento força criativa de amor na comunidade, quem não acolhe esse jeito não tem a vida plena, não tem a ressurreição. Mas vamos continuar falando sobre a Eucaristia, sobre esse sermão do pão da vida no próximo encontro. Tchau, fique em paz. Amém.
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7: 1:02, bom dia.
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7: Com a Mãe Aparecida, abraçando a você, nossos irmãos queridos, espalhados pelo Brasil afora, rezando conosco por uma das nossas emissoras que integram a Rede Aparecida.

vida de rádio. Em Rondônia, Porto Velho, a Rádio Caiarim FM. Obrigado a você, meu irmão, em São Sebastião do Paraíso, Minas Gerais, rezando conosco pela 103.1, a Rádio Difusora FM. Em Iguatemi, São Paulo, Iguatemi, Mato Grosso do Sul, a Rádio Boa Nova FM, a 106.9, em Curvelo.

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1:07, horário de Brasília. Rezando com você, por você, pela sua família. Logo mais às 4 da manhã, o Santo Terço Mariano. E você, meu irmão, minha irmã, rezando com a gente. 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

0: Anda tempo eterno, ninguém é perfeito. 1:13, Rádio Aparecida, Rede Aparecida de Rádio, Música, Fé e Missão.
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0: Gabi Pedroso chegando com a sua crônica para o dia de hoje.
2: Para ter um dia legal. Concentre-se nos seus principais objetivos. Alimente-se bem. Coma devagar e moderadamente. O corpo

0: corpo não precisa de excesso de comida. Durma bem, o mais cedo que puder, em ambiente limpo, silencioso e arejado. Acorde o mais cedo que puder e, se não conseguir sair para uma caminhada, pelo menos alongue o corpo, se espreguice como o gato ou o cão. Mexa o corpo. Faça 3 respirações lentas e profundas. Você perceberá que, dentro de pouco tempo, essa prática vai fazer uma diferença enorme na sua vida. Ao deitar, na hora de escovar os dentes, olhe-se no espelho, dê um sorriso e diga para você mesmo: eu te amo e te desejo um ótimo dia. Faça isso todos os dias, não importando onde você esteja ou como esteja se sentindo. E à noite, antes de dormir, faça o mesmo. Eu te amo. Boa noite. Experimente, não custa nada. Crie hábitos saudáveis. Selecione poucos, mas bons amigos com quem possa compartilhar a vida. Ande descalço o mais que puder. Beba bastante água. Perdoe sempre. Assista menos à televisão. Leia mais. Qualquer coisa, mas leia sempre. Experimente ficar um pouco mais em silêncio. Agradeça sempre. Mesmo sem motivo, sorria. Faz bem para a beleza. Ame a sua família. Conte com a proteção divina e lembre-se sempre do ser especial que está dentro de você. Marli Canto.
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0: 1:19, madrugada de quinta-feira, quinta-feira eucarística. 1:19, obrigado a você que nos acolhe, você que está rezando conosco. É mais uma madrugada com a Mãe Aparecida, louvando e agradecendo, enviando as suas intenções, enviando também a sua mensagem de fé, de amor, paz e esperança. 3104-1043 é o nosso WhatsApp para você participar com a gente, enviando a sua mensagem.
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0: Padre Reginaldo Carreira chegando para mais uma madrugada conosco.
2: Em alguns momentos, temos a impressão de que Deus não está vendo nossa realidade de sofrimento. Parece que Ele não poderia nos olhar com tanto amor e, ao mesmo tempo, permitir tanta dor. Mas uma coisa é certa: se tem alguém que nos conhece de verdade, esse alguém é Deus. Se tem alguém que nos olha, enxergando como somos e como estamos, esse alguém é Deus. Se tem alguém que se importa conosco e sofre conosco nossas dores, esse alguém é Deus, que se manifesta em Jesus para nos amar até a cruz. Deus te vê, Deus te sonda, Deus te ama, meu irmão e minha irmã. E em cada momento de nossa história, temos a chance de sermos tão olhados e amados por Ele, que se abraçarmos quem somos e nos reconciliarmos com nossa história, nossa recompensa será nada mais e nada menos que a paz e o céu. Não perca esta chance. Tua história é caminho de salvação.

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4: 1:30, bom dia. 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
4: Com a Mãe Aparecida, juntinho de você, nossos irmãos e irmãs que rezam conosco. O Giovânio, lá em Senhor do Bonfim, na Bahia, rezando por ele, pela família, louvando e agradecendo a Deus por tudo, né, meu irmão Giovânio? O Jair, em Cristiano Otoni, Minas Gerais, rezando conosco. O José Luiz, rezando com a gente também, pedindo a proteção e as bênçãos da Mãe Aparecida, ele que está lá em Matão, rezando por ele, pela família, pela mãezinha dele, a Dona Luci, pela Cecília Conceição, a Marli Aparecida, Tainara e João Pedro, filhos, e por todos que oram por eles e por todos os nossos momentos também. Que o Espírito Santo de Deus nos abençoe e nos dê discernimento. Amém, meu irmão, é verdade, precisamos ter muito, né, José Luiz? Obrigado, meu irmão. O Pedro Canuto, rezando com a gente em Aracaju, no Sergipe, por ele, pela família, pelo Papa. O Watson Reginaldo, em Barra Mansa, também marcando presença, rezando por ele e pela família, louvando e agradecendo ao bom Deus.
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1: Elô Silvério chegando com esse nosso momento especial com a mãe.
2: Estamos começando o Momento com Maria de hoje e vamos juntos refletir o tema Maria, Mãe dos que Choram em Silêncio. Maria, Mãe dos que Choram em Silêncio, acolhe em teu coração materno aqueles que sofrem sem conseguir dizer uma palavra. Tu conheces nossas lágrimas escondidas, nossas dores e os pesos que carregamos no coração. Assim como estiveste aos pés da cruz, permanece ao nosso lado nos momentos de tristeza e solidão. Nos ensina a confiar em Deus, mesmo quando não entendemos os caminhos da vida. Mãe querida, leva nossas súplicas a Jesus e alcança-nos a graça de não perder a esperança. Que teu olhar nos conforte e teu amor nos lembre que nunca estamos sozinhos. Maria, consola os que choram em silêncio e nos conduz sempre ao coração misericordioso de teu Filho.

0: 1h44, banda Vida Reluz, perfeito é quem te criou. Com a Mãe Aparecida, Rede Aparecida de Rádio, Música, Fé e Missão. Rezando, meu irmão, minha irmã, com você e por você, onde quer que estejas.
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2: Irmão e irmã, façamos catequese e falemos de pregadores drásticos. Eles existem e afirmam que quem morre em pecado não tem chance, vai para o inferno para sempre. E nos tormentos do inferno estarão por não terem aceitado a Deus. Eles não falam de a possibilidade do purgatório. Sim, muita gente tem chance, Deus dá chance, até depois dessa vida. A igreja ensina isso. Fala de purgatório. E há quem ensina que existe sim esse período de expiação chamado purificação, purgatório, fim do qual irão para o céu. Eu não sei se você crê nisso, mas estamos vivos. E isso é uma graça. Aquele zigoto, depois feto, depois bebê, depois pessoa pensante, foi criado para algum propósito. Feliz de quem crê neste propósito e acha que o encontrou. Viver é exatamente isto, encontrar um propósito. E quem propõe é o Criador do Universo, de tudo. E ele diz que nós nascemos nesse tempo, que é brevíssimo, mas só se compararmos com as eras do Universo, porque aqui, no tempo que vivemos, sempre acharemos misericórdia. Sim, temos que dizer sim, mas a misericórdia de Deus é muito maior do que qualquer coisa que imaginamos. Confiemos, confiemos. Deus ama. Isso ajuda a entender que nós podemos nos consertar um dia, quem sabe. Cantem comigo.

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4: 2 horas, horário de Brasília.
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4: Com a Mãe Aparecida, onde quer que você esteja rezando com a gente. Em mais uma madrugada com a Mãe Aparecida. Como é bom tê-lo aqui, viu? É, ter todos vocês aqui junto a nós, na casa da mãe, louvando e agradecendo por tudo que temos, por tudo que somos. 2 horas, 1 minuto. Deixa eu abraçar aqui uns irmãozinhos que estão rezando conosco. A Marcele Costa rezando com a gente, pedindo as bênçãos da Mãe Aparecida por ela, pela família. Ela que está lá no Sergipe rezando com a gente. O Renato Rodrigues, em Patos de Minas, rezando por ele, pelas filhas, pela esposa Dona Ana Paula, pelas filhas a Maria Clara, Maria Eduarda e a Luna, rezando conosco. O Renatão tá lá sempre na sintonia, louvando e agradecendo. Os irmãos Félix em São José do Rio Preto, reza conosco também. A Ellen Pinto, ela rezando com a gente, pedindo por ela, pelo Valdemir, por todos aqueles que estejam rezando conosco. Ela que está em Santa Maria, no Rio Grande do Sul, rezando pela Rádio Medianeira FM, nossa grande parceira lá em Santa Maria, louvando e agradecendo ao bom Deus. A Rádio Medianeira, a 102.7, lá em Santa Maria. Os nossos amigos queridos rezando conosco, louvando e agradecendo. O Denner, em Ubatuba, pedindo as bênçãos da Mãe Aparecida por ele e saúde pelo cunhado também, o Luiz Nelson. O Paulo Roberto, em Santa Rita de Jacutinga, rezando conosco. O Luiz Fernando, em Taubaté, também marcando presença, meu irmão querido. A Maria Isabel, em Juiz de Fora, rezando por ela e por toda a família.
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Eliana Ribeiro, Porta do Céu, 2:07, Rádio Aparecida, com a Mãe Aparecida, rezando com você, por você, onde quer que estejas, louvando e agradecendo ao bom Deus.

0: Quem está chegando agora, 2:09, é o Padre Vanderlei Souza com o nosso momento de oração.
1: Querido irmão, querida irmã, chegamos no mês de outubro e o nosso coração está em festa. No dia 12 de outubro, celebramos a padroeira do Brasil, Nossa Senhora Aparecida. A novena deste ano nos convida a refletir o tema Com Maria em Comunidade, Conhecer e Praticar a Palavra. Neste momento especial do programa Com a Mãe Aparecida, te convido a rezarmos. Ó Rainha incomparável, Nossa Senhora Aparecida, refúgio e consolação dos aflitos, livrai-nos de tudo o que vos possa ofender e ao nosso Santíssimo Redentor, vosso amado Filho, nosso Senhor Jesus Cristo. Rogamos por vossa proteção em todos os caminhos espirituais e temporais, livrando-nos de todas as tentações, para que, trilhando o caminho da virtude, possamos ver, amar e vivenciar vossa eterna glória, a palavra de Deus encarnada em nossas vidas, por todos os séculos, e vos contemplar na eternidade do céu. Amém.
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0: Adri Antônio Maria cantando pra gente, Filhas de Maria. Agora 2:12, quem está chegando para rezar conosco é o nosso querido padre José Allen, trazendo pra gente sempre o nosso momento de reflexão.
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2: A paz esteja com você. A palavra de Deus é o próprio Deus que se revela. Ele se comunica conosco. Com tudo que ele fala, ele revela quem ele é. Jesus é a palavra de Deus que assume a natureza humana. Queremos entender quem é Deus, o que que ele tem a nos dizer, qual é a sua vontade, e olhemos para Jesus. Jesus é um com o Pai e o Espírito Santo. Aprendamos também com Maria, que ocupou uma missão importante. Ela, como ninguém, soube acolher a palavra de Deus, o seu filho Jesus, mas também aprendeu com Jesus a viver tudo que ele ensinou. Por isso, Maria é a palavra vivida. E isso deve acontecer conosco. Não se trata apenas de ouvir uma mensagem, de ouvir a palavra de Deus, mas de aprender a viver a palavra de Deus. Maria se esvaziou de si mesma para poder deixar a palavra de Deus iluminar toda a sua vida. E foi com essa humildade, com essa atitude de amor, que Maria fez uma nova etapa da história da salvação. Se Eva disse não a Deus, pelo seu amor próprio, egoísmo, soberba, ambição, Maria disse sim a Deus, se tornando cada vez mais na sua humildade, na escuta, na renúncia, puro amor, compreendendo e vivendo a vontade de Deus. Portanto, que a sabedoria de Deus presente em Maria, que irradia sobre o mundo até hoje e sempre será, seja também para nós luz e salvação. Sejamos como Maria, palavra de Deus vivida.
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0: 2:20, madrugada de quinta-feira. Hoje nós celebramos nossa irmã querida Santa Teresinha do Menino Jesus. E Santa Teresinha, ela nos deixou algumas frases que nós podemos colocar na nossa vida, no nosso dia a dia. Ela diz assim: para mim, acho que a perfeição é fácil de se praticar, porque compreendi que basta pegar Jesus pelo coração. Compreendi que o amor englobava todas as vocações, que o amor era tudo. 2:21, Santa Teresinha do Menino Jesus.
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1: Sacramentos, Igreja. A ordenação dos apóstolos, bispos da Igreja. Naqueles dias, ele foi à montanha e passou a noite em oração a Deus. Sempre que Jesus queria realizar algo de grandioso, preparava-se com vigília noturna de oração. Depois que amanheceu, chamou os discípulos e dentre eles escolheu 12, aos quais deu o nome de apóstolos. Simão, a quem tinha posto o nome de Pedro, seu irmão André, Tiago e João, Filipe, Bartolomeu, Mateus, Tomé, Tiago Menor, filho de Alfeu, Simão, chamado Zelotes, Judas, irmão de Tiago, e Judas Iscariotes, que se tornou traidor. A escola dos 12 apóstolos é um dos acontecimentos marcantes da obra de Jesus. Jesus associou de modo especial este grupo dos 12 ao seu ministério sacerdotal e à sua grande missão escatológica de salvação. Nos escritos do Novo Testamento, aparece claramente que a igreja que Jesus estava preparando consta de duas partes: os apóstolos, chefiados por Pedro, e a comunidade. Pedro e os 12 tinham de ser as testemunhas de Cristo que ele associou à sua obra. Ele os escolheu e chamou. Havia de enviá-los, de autorizá-los, de capacitá-los e lhes dar poder para a grandiosa missão de serem a hierarquia da igreja. O testemunho da Escritura é muito claro. Por exemplo, São Paulo, no capítulo 15, versículo 5, da primeira epístola aos Coríntios, coloca Pedro, o Papa, em primeiro lugar, como testemunha. Em segundo lugar, os 12, os bispos. E em terceiro lugar, os discípulos, o povo. São Marcos diz que Jesus constituiu os 12. A palavra grega é epesen, significa constituiu. É a mesma palavra que se usa no Antigo Testamento para dizer que Deus fez Moisés e Arão sacerdotes. Assim, os apóstolos foram constituídos por Jesus à semelhança de Moisés e Arão, quando estes se tornaram os sacerdotes do Antigo Testamento. Atos dos Apóstolos diz que Jesus os escolheu para si. A eleição dos 12 está singularmente ligada ao Cristo e à sua obra. Em São Mateus, capítulo 19, versículo 29, e em São Lucas 22, versículos de 28 a 30, nós lemos que Jesus disse aos 12: vós vos assentareis sobre 12 tronos para julgar as 12 tribos de Israel. Israel era o povo de Deus e simbolizava a igreja futura. Assim, Jesus dizendo aos apóstolos: vós vos assentareis em 12 tronos para julgar o povo de Deus, estava lhes prometendo o poder no reino de Deus. Este título de apóstolos, reservado exclusivamente aos 12 na Bíblia, é um título que se refere essencialmente à autoridade e ao poder. Em outra passagem, Jesus disse: quem vos ouve, a mim ouve, e quem vos despreza, a mim me despreza, e aquele que me despreza, despreza aquele que me enviou. Lucas 10:16. A igreja primitiva manifesta mais e mais claramente a consciência de que o ministério e o poder de Jesus haviam sido comunicados

0: dedicados aos apóstolos, isto é, aos 12. O ser do padre Frei Kloppenberg, da Ordem dos Frades Menores. São João Evangelista também mostra os 12 como os escolhidos, chamados, enviados, autorizados, capacitados pelo próprio Jesus para o grande ministério da Igreja. Esta consagração dos 12 é muito bem acentuada por São João no capítulo 17, onde lhe traz a oração sacerdotal. Jesus ali fala como o sumo sacerdote. Todos os anos, o sumo sacerdote do Antigo Testamento, no grande perdão, pronunciava o nome de Deus e orava por sua própria pessoa. Depois, rezava pelos sacerdotes do Antigo Testamento e, finalmente, pelo povo. Aqui, em São João, na grande oração sacerdotal, Jesus igualmente ora por sua própria pessoa, ora pelos 12 e reza pelo povo. E aí, as palavras claríssimas mostram como ele consagrou os seus apóstolos para a missão sacerdotal. Vamos ler João 17:17. Pai, consagra-os na verdade, aos 12. À imagem daquele que o Pai consagrou e enviou ao mundo, os apóstolos são consagrados e enviados ao mundo. João 17:18-20-21. É por isso que eles participam do poder de Cristo, isto é, do poder sacerdotal do Filho do Homem, como, por exemplo, do poder de perdoar os pecados. Como o Pai enviou, assim eu vos envio. E soprando sobre eles, acrescentou: recebei o Espírito Santo, e aqueles a quem vós perdoardes os pecados, ser-lhe-ão perdoados. E aqueles a quem vós os retiverdes, ser-lhes-ão retidos. João 20:22. Ide e evangelizai a toda gente, batizando-a em nome do Pai e do Filho e do Espírito Santo, e ensinando-lhes fazer tudo o que eu vos disse. Eis que eu ficarei convosco até a consumação dos séculos. Mas a grande palavra, a palavra de consagração dos apóstolos, está no Evangelho de São Lucas, na última ceia. Quando Jesus celebra a primeira missa e ordena aos seus apóstolos sacerdotes, dizendo: fazei isto em lembrança de mim. Vejam Kloppenberg, o ser do padre.
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3: 2:31, horário de Brasília. 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
3: Rezando com você, por você, pela sua família, logo mais às 4 da manhã, o nosso Santo Terço Mariano. E você, meu irmão, rezando com a gente, pedindo por você, pela sua saúde, pela saúde de conhecidos, pela saúde de vizinhos, amigos nossos que estejam enfermos, louvando e agradecendo a Deus pelo dom da vida de vocês. Agora 2:32.
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0: Adri Fábio de Melo, ao coração, linda essa canção. 2h38, bom dia. 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

0: pão do céu, genro cantando pra nós. 2h44 com a Mãe Aparecida, Rede Aparecida de Rádio, Música, Fé e Missão.
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2: Jesus lhes disse: Eu vos garanto que os cobradores de impostos e as prostitutas entram antes no reino de Deus do que vós. Mateus 21:31. Domingo é dia de ir à igreja. É uma tradição seguida por muitos, mas esquecida por outros. E para muitos, talvez nem conhecida. Daí pensamos que este é um pré-requisito para garantir a eternidade. São raras as vezes que as pessoas são julgadas pelo fato de não estarem na casa de Deus aos domingos, por não orarem ou mesmo por não lerem a Bíblia. É claro que são ações cristãs importantes e que fazem parte do crescimento espiritual de cada um, mas não garantem nenhum privilégio da parte de Deus. O texto bíblico de hoje é para reflexão. Será que nossas ações são suficientes para garantir um lugar ao lado do Pai? Jesus nos deixa diante de uma situação contrastante, pois fala de cobradores de impostos e de prostitutas, pessoas por muitos julgadas pela sua forma de agir ou, em outras palavras, pecadoras. É muito comum a gente julgar os outros pelo que fazem e nos vangloriamos pelas nossas atitudes ditas cristãs. Pois, em linguagem bem clara, podemos afirmar que lição de Jesus é de que pessoas que pecam mais do que

0: nós podem receber os céus e talvez a gente não chegue lá. O mestre nos mostra que é importante olharmos além das palavras e discernir a diferença entre palavra e ação. O fato é que a salvação é para todos, principalmente para aqueles que estavam perdidos, mas encontraram o caminho. A verdade de Deus vai além dos muros das igrejas. O que queremos mostrar é que precisamos desistir de separar o joio do trigo, pois essa tarefa não é nossa, mas do Pai, que conhece o coração de cada um. A meta é amar como Jesus amou, com um espírito de ajuda sem esperar nada em troca, de levar a mensagem da salvação a todos, esperando que o Espírito Santo haja no coração daqueles que têm sede da palavra, mas muitas vezes estão sem ação diante da escuridão. Querido Pai, dá a cada um de nós um espírito humilde, uma percepção de que não somos melhores do que os outros. Que reine neste mundo a tua paz e o teu amor. Amém.
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1: A paz de nosso Senhor Jesus Cristo esteja com você, meu irmão e minha irmã. Já estamos no mês de outubro, mês missionário, e celebrando hoje, no dia 1º de outubro, a memória de uma grande santa, Santa Teresinha do Menino Jesus.

0: assim ela dizia: não quero ser santa pela metade, escolho tudo. Santa Teresinha nasceu em Alençon no ano 1873, na França, e morreu no ano de 1897. Teresinha não só descobriu que no coração da igreja sua vocação era o amor, mas sabia que o seu coração e o de todos nós foi feito para amar. Teresinha entrou com 15 anos no Mosteiro das Carmelitas, em Lisieux, com a autorização do Papa Leão XIII, e sua vida se passou na humildade, simplicidade e confiança plena em Deus. Todos os gestos e sacrifícios, do menor ao maior, oferecia a Deus pela salvação das almas e na intenção da igreja. Santa Teresinha do Menino Jesus e da Sagrada Face esteve como criança para o Pai, livre, igual a um brinquedo, aos cuidados do Menino Jesus, e tomada pelo Espírito de amor, que a ensinou um lindo e possível caminho de santidade à infância espiritual. O mais profundo desejo do coração de Teresinha era ter sido missionária, desde a criação do mundo até a consumação dos séculos. Sua vida nos deixou um modelo de santidade selada na autobiografia História de uma Alma. É intercessora dos missionários, sacerdotes e pecadores que não conhecem Jesus. Pois, como ela mesmo disse, passarei o meu céu fazendo bem sobre a terra. Proclamada principal padroeira das missões no ano 1927, padroeira secundária da França em 1944 e doutora da igreja, Santa Teresinha nos ensina o caminho da santidade pela humildade e pelo sofrimento. A primeira palavra que esta santa do amor leu sozinha bem expressa sua busca, pois leu céus. Já as últimas palavras, proclamadas com apenas 24 anos, testemunharam o seu segredo para se chegar na glória. Ela disse: não me arrependo de haver me dedicado a amar a Deus. Sigamos confiantes seus exemplos e, como ela, distribuamos amor pelos caminhos da vida, sendo instrumentos da bênção divina para os irmãos e irmãs. Santa Teresinha do Menino Jesus, rogai por nós.
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0: Grupo Qualité, agora 2:57. Livres, livres para amar. Rádio Aparecida, Rede Aparecida de Rádio, Música, Fé e Missão. Às 4, o Santo Terço Mariano e você rezando com a gente, rezando por você, pela sua família, por todos aqueles que precisam de nossas orações.
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0: 3 horas, horário de Brasília.
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0: Com a Mãe Aparecida, Rede Aparecida de Rádio, juntinho de você, na sua casa, no seu trabalho, onde quer, meu irmão, minha irmã, que você esteja rezando conosco, louvando e agradecendo a Deus pela sua vida, pela vida de sua família, pela vida daqueles que rezam conosco e pedem nossas orações, louvando e agradecendo. 3 horas, 1 minutinho, deixa eu abraçar aqui uns irmãos que estão participando conosco. O Cabral tá lá rezando com a gente, pedindo por ele, pela família. Lula Motos também, louvando e agradecendo a Deus por tudo, lá em Aracaju, no Sergipe, rezando com a gente. O Mauri Camargo em Cruzília, Minas Gerais. O Dito Delário em Poços de Caldas, Minas Gerais, rezando conosco. A Ilane em São Paulo, capital. O Carlão do Paraná em Campinas, rezando conosco, louvando e agradecendo a Deus por tudo na vida dele, na vida da família, de todos aqueles que precisam de orações. Às 4 da manhã, o nosso Santo Terço. Agora 3 horas, quase 3:02. Bom dia com a mãe.
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1: Olá, meu irmão, minha irmã. Graça e paz para você e sua família. Com alegria, estamos iniciando um novo mês. E o Evangelho hoje apresenta Jesus, que além dos 12 apóstolos, envia em missão 72 discípulos e alertou que a messe é grande e é preciso pedir ao dono da messe que mande trabalhadores à sua messe. Este pedido de Jesus é sempre válido. Devemos rezar incessantemente para que Deus envie operários para trabalhar no seu campo, que é o mundo. E hoje é um dia especial. Celebramos a memória de uma santa muito conhecida e amada em todo o mundo, Santa Teresinha do Menino Jesus. A sua vida terrena foi breve, apenas 24 anos, e simples como qualquer outra. A extraordinária carga de luz e amor que irradiava da sua pessoa manifestou-se logo depois da sua morte, com a publicação dos seus escritos e as graças inumeráveis obtidas pelos fiéis que a invocavam. Invoquemos a luz do Espírito Santo para que abra as nossas mentes e corações ao acolhimento da palavra do Senhor.

Ó Espírito Santo, tu que habitas, tu que falas, rezas e ages em mim, abra-me à palavra, que a minha mente e o meu coração sejam o terreno bom onde a semente da palavra possa germinar, crescer e frutificar, para que a minha vida seja transformada. Amém. Hoje, 1º de outubro,

A liturgia nos oferece o Evangelho de Lucas, capítulo 10, versículos 1 a 12. Depois disso, o Senhor designou outros 72 e os enviou à sua frente, dois a dois, a todo povoado e lugar para onde ele pretendia ir. E dizia-lhes: a messe é abundante, mas os trabalhadores são poucos. Rogai, portanto, ao Senhor da messe que mande trabalhadores à sua messe. Tendo já enviado os 12 apóstolos em missão, agora Jesus envia um grupo maior e mais heterogêneo. O número varia entre 70 e 72. No Antigo Testamento, equivale à lista das nações pagãs, ou ao número dos colaboradores de Moisés. Os apóstolos têm a tarefa de preparar a chegada de Jesus. Eles são precursores. O trabalho de evangelização é imenso. Faltam missionários. Por isso, é preciso muita oração. Além disso, o clima é de tensão e perseguição. A única segurança dos discípulos é Deus, pois eles devem ter estilo de vida pobre e despojado. Jesus tem pressa. Eles não podem perder tempo em outras conversas pelo caminho. Devem permanecer na mesma casa, para evitar a tentação de buscar a casa dos ricos. A mensagem transmitida é simples e contundente: o Shalom de Deus, a paz. A lei da hospitalidade deve ser usada a favor da missão, mas há a possibilidade da rejeição. Faça-se então um gesto profético de protesto. Bater o pó das sandálias. A tarefa a ser desenvolvida é esta: preparar a chegada de Jesus, curar os doentes e anunciar que o reino de Deus está próximo. Todos nós somos chamados a partir em missão. A messe é abundante, mas os trabalhadores são poucos. Rogai, portanto, ao Senhor da messe que mande trabalhadores à sua messe. O Senhor nos convida a sermos praticantes da palavra. Neste momento, vamos dispor o nosso coração para a vivência de sua palavra.

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1: Olá, seja bem-vindo a mais um programa Escola de Maria. Na companhia do irmão Afonso Muradi, vamos caminhar pelos mosaicos na fachada do Santuário Nacional e contemplar uma cena muito difícil. Herodes, por medo de perder o seu poder, decide matar todos os meninos de Belém. Acompanhamos.
2: Uma das cenas que nós podemos imaginar da vida de Jesus, criança, é aquela apresentada por Mateus, que diz que, como o rei Herodes queria matar Jesus, a Sagrada Família escapa, foge para o Egito. E José tem uma grande importância aí. Ele escuta a voz de Deus em sonhos e toma rapidamente Maria e o menino Jesus e foge para o Egito. A fuga para o Egito tem um sentido simbólico importante. Da mesma forma como o povo de Israel

0: Israel foi para o Egito, lembram José do Egito? E depois voltou para a terra prometida, Jesus refaz a história do seu povo. E como é que José é importante também nessa cena, que é uma cena simbólica, não é uma fotografia. Nesse mosaico, José carrega Jesus sobre os seus ombros. O que os nossos antepassados diretos que estão vivos ou aqueles que já faleceram fazem? De certa maneira, nos carregam nos ombros, nos fazem ver o futuro a partir do passado e do presente. José é para nós um grande ancestral. Ele traz Jesus sobre os ombros. E olha nessa cena, que bonito, o próprio Jesus aponta a direção. E ele tem na mão um rolo. Ele é a própria palavra de Deus. Esse rolo de pergaminho sempre é o sinal da palavra viva de Deus. Percebam o olhar dos dois personagens, olhando para frente. E Maria olha para nós e ela tem nas mãos tâmaras. As tâmaras, eu como sou descendente de libanês, adoro tâmara. Aqui no Brasil a gente não conhece, é uma fruta de uma palmeira que é muito docinha. Nós temos outros frutos de palmeira, mas não temos tâmara. Então ela traz a tâmara, que é um sinal dos frutos da terra, que alimenta quem está no caminho. Então olhemos essa cena, contemplemos esse caminho que faz José conduzindo o burrinho na qual está Maria, Jesus sobre os seus ombros, a expressão do que é uma família unida, um ajudando o outro, construindo o futuro das novas gerações. Assim é a família de Nazaré. Assim esperamos que sejam as nossas famílias. E mesmo se as nossas famílias não são ideal, como aquela de José, Maria e Jesus, e também toda a parentada que vivia ao seu redor, ali também Deus se faz presente. E nós precisamos valorizar sempre essa manifestação de Deus nas pessoas, nos acontecimentos das nossas famílias. E que nós sejamos conduzidos por José para terras melhores, para cultivarmos também uma sociedade onde as famílias, as pessoas, os amigos, toda a população possa viver com dignidade. Viva José, viva Maria, viva Jesus.
1: Obrigado, irmão Murad, por nos ajudar a contemplar e refletir mais um mosaico nas fachadas do Santuário Nacional. E você que deseja aprofundar o seu conhecimento sobre a Virgem Maria e a sua participação na história da nossa fé e da nossa salvação, acesse a12.com/academia e se inscreva na Academia Marial de Aparecida. Que Nossa Senhora lhe acompanhe e lhe abençoe sempre. Até o próximo Escola de Maria. 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
3: 3:31. 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
3: Com a Mãe Aparecida, Rede Aparecida de Rádio, rezando, meu irmão, minha irmã, com você, por você, logo mais, às 4 da manhã, o Santo Terço Mariano, rezando pelos nossos idosos, louvando e agradecendo ao bom Deus por tudo que temos, por tudo que somos.
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1: Elô Silvério, participando conosco novamente.
2: Santa Teresinha nos confessa que desde os 3 anos não recorda ter negado nada a Jesus. Até dá inveja, não é verdade? E vergonha também. Ao menos podes conseguir que a partir de agora, que idade tens, já não lhe negues nada.
1: Com a Mãe Aparecida, Rede Aparecida de Rádio, obrigado a você, meu irmão, a você, minha irmã, a você que está rezando conosco, louvando e agradecendo ao nosso bom Deus por tudo na sua vida, na vida da sua família, rezando

0: por você, pelos nossos irmãos, aqueles que precisam e muito de nossas orações, louvando e agradecendo sempre por tudo e por todos. Obrigado a você, meu irmão querido, que está aí já se preparando para rezar o Santo Terço com a gente. Já já, o nosso Santo Terço Mariano e você rezando conosco, pedindo por você, pela sua família, por todos aqueles que precisam de nossas orações.
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2: Bom dia, meu amigo, minha amiga. Certa vez, um discípulo disse ao seu mestre: algumas pessoas afirmam que não há vida após a morte. Ah, é? Respondeu o mestre, continuando a conversa. Não seria espantoso morrer e não voltar a ver, nem ouvir ou amar nunca mais? E isso te parece espantoso? Disse o mestre. Mas é exatamente assim que vive a maioria das pessoas que morrem. Nossa vida é cheia de preocupações. Desde cedo, preocupamos-nos em tirar notas boas na escola, em passar no vestibular, em conseguir um emprego, em ganharmos mais dinheiro, em comprarmos mais coisas e, principalmente, como vamos pagar por todas as coisas que desejamos. Com tantas preocupações, nós enchemos nossas vidas de distrações. Computadores, tablets, celulares, fones de ouvido, televisões cada vez maiores, aparelhos de som cada vez mais potentes, filmes, novelas, jogos, bebidas, festas. Nenhuma dessas coisas, seja o que chamamos de preocupação ou o que chamamos de distração, são ruins ou boas por si só. Tudo depende do tanto quanto, ou seja, o quanto nós fazemos uso ou quanto tempo gastamos com uma ou outra coisa. Portanto, é natural termos preocupações e distrações. Mas o perigo é quando não percebemos o quanto essas coisas nos distanciam da realidade. E a realidade é exatamente aquilo de que sentimos mais necessidade. Sentimos necessidade de um abraço, de um sorriso, de um elogio, de um carinho, de um reconhecimento profissional, de um ambiente saudável. Sentimos necessidade de sermos aceitos como nós realmente somos, sem precisarmos de máscaras para que as pessoas gostem de nós. Quando percebemos isso, passamos a ver e enxergar, ouvir e escutar, cheirar e nos encantar, comer e saborear, tocar e sentir. Ou seja, passamos a viver de verdade. Perceber tudo isso é viver de verdade. Em vez de pensarmos em vida após a morte, será que não é melhor vivermos antes de morrer? Um grande abraço e até o nosso próximo encontro.
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0: 3:53, Tiago Brado, Terra Seca, Rádio Aparecida, Rede Aparecida de Rádio, Música, Fé e Missão, nos preparando para rezarmos o Santo Terço Mariano, sempre confiando na misericórdia do Pai.
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2: 4 horas, bom dia.
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2: Com a Mãe Aparecida, Rede Aparecida de Rádio, iniciando o nosso Santo Terço. Nesse momento em que o dia está quase amanhecendo, louvando e agradecendo a Deus por mais este dia, louvando e agradecendo pela nossa vida, pela nossa saúde, por tudo que temos, por tudo que somos. Pedindo sempre as bênçãos do Senhor Jesus, a proteção e a intercessão de nossa mãe, a Senhora Aparecida. Iniciemos o nosso Santo Terço nesta quinta-feira eucarística, invocando a Santíssima Trindade, cantando.

0: Divino Jesus, nós vos oferecemos este terço que vamos rezar, meditando nos mistérios da vossa redenção. Concedei-nos, por intercessão da Virgem Maria, Mãe de Deus e Nossa Mãe, as virtudes que nos são necessárias para bem rezá-lo e a graça de ganharmos as indulgências desta santa devoção. Oferecemos particularmente em desagravo dos pecados cometidos contra o Santíssimo Coração de Jesus e o Imaculado Coração de Maria. Pela paz do mundo, pela conversão dos pecadores e pelas almas do purgatório, pelas intenções do Santo Padre o Papa Leão, pelo aumento e santificação do clero, pela santificação das famílias, pelas missões, pelas vocações, pelos doentes e por todo o povo brasileiro. Professemos a nossa fé. Creio em Deus Pai Todo-Poderoso, Criador do céu e da terra, e em Jesus Cristo, seu único Filho, nosso Senhor, que foi concebido pelo poder do Espírito Santo, nasceu da Virgem Maria, padeceu sob Pôncio Pilatos, foi crucificado, morto e sepultado, desceu à mansão dos mortos, ressuscitou ao terceiro dia, subiu aos céus, está sentado à direita de Deus Pai Todo-Poderoso, onde há de vir a julgar os vivos e os mortos. Creio no Espírito Santo, na Santa Igreja Católica, na comunhão dos santos, na remissão dos pecados, na ressurreição da carne, na vida eterna. Amém. Rezemos, irmãos e irmãs, a oração que o próprio Jesus nos ensinou. Pai nosso que estais nos céus, santificado seja o vosso nome, venha a nós o vosso reino, seja feita a vossa vontade, assim na terra como no céu.
1: O pão nosso de cada dia

0: mas livrai-nos do mal. Amém.
1: Ave Maria, cheia de graça, o Senhor é convosco. Bendita sois vós entre as mulheres, e bendito é o fruto do vosso ventre, Jesus.
2: Santa Maria, Mãe de Deus, rogai por nós, pecadores, agora e na hora de nossa morte. Amém.
1: Ave Maria, cheia de graça, o Senhor é convosco. Bendita sois vós entre as mulheres, e bendito é o fruto do vosso ventre, Jesus.
2: Santa Maria, Mãe de Deus, rogai por nós, pecadores, agora e na hora de nossa morte. Amém.
1: Ave Maria, cheia de graça, o Senhor é convosco. Bendita sois vós entre as mulheres, e bendito é o fruto do vosso ventre, Jesus.
2: Santa Maria, Mãe de Deus, rogai por nós, pecadores, agora e na hora de nossa morte. Amém.
1: Glória ao Pai, ao Filho e ao Espírito Santo, como era no princípio, agora e sempre. Amém. Ó meu bom e amado Jesus, perdoai-nos, livrai-nos do fogo do inferno, levai as almas todas para o céu e socorrei principalmente aquelas que mais precisarem da vossa infinita misericórdia. E nós, contemplando hoje

0: com a Mãe Aparecida, Rede Aparecida de Rádio, rezando com você e por você, meu irmão, louvando e agradecendo ao nosso bom Deus. Quem reza conosco é a Idelma, pedindo por ela e pela família. Reza com a gente também a Simone Cláudia, além Dom Viçoso, louvando e agradecendo a Deus pela vida e saúde dela. Rezando conosco o Padre Sebastião, lá em Campo Mourão, na Fazenda da Esperança, agradecendo a Deus por tudo na vida dele, pelo dom da vida. Hoje ele faz aniversário, parabéns, viu? Padre Sebastião, rezando conosco, louvando e agradecendo que a senhora, a Mãe Aparecida, abençoe ao senhor a sua missão, o cubra com o seu manto sagrado, louvando e agradecendo pelo seu dom da vida. Reza com a gente o Cícero Nogueira, de Riachuelo, lá no Sergipe, rezando por ele e pela família, também rezando pela cura de o glaucoma, rezando pela saúde da família, por todos que precisam. A Eliana Diniz rezando conosco, ela e o esposo José Francisco, agradecendo a Deus por tudo, pelos filhos, netos, eles que estão em Bocaina, Dom Viçoso, Minas Gerais. O Zico lá em Jales rezando conosco por ele e pela família. A Gorete em Baipendi rezando pelo filho Tiago e pelos amigos também. Rezando conosco, pedindo as bênçãos da Mãe Aparecida, a Sirlene, agradecendo a Deus pela vida do esposo Vicente, pelas filhas a Mariana e a Carolina, pelos netos, por todos, e também pela cunhada Lázara, que está rezando em São Sebastião do Paraíso, a família que reza conosco, graças a Deus, né, meu povo? Louvando e agradecendo. Ronilton Rodrigues, em Senhor do Bom Fim, rezando por ele e pela família. E quem reza conosco, louvando e agradecendo em Santa Maria, pela Rádio Medianeira FM, é o nosso irmão querido Roveda, tá lá rezando com a gente, pedindo por ele e pela família. Roveda, bom dia!
1: Bom dia, Eduardo, bom dia a todos aqueles que rezam conosco nesse momento, o Terço Mariano. Rezamos, acima de tudo, pela paz, pela harmonia, e Nossa Senhora Medianeira interceda pela recuperação de tanta enchente que aconteceu aqui no sul do país. Mas estamos aí sempre com fé e esperança que tudo se recupera. Rezo também hoje para minha família, meus filhos, minha nora, minhas netas, que moram em Florianópolis e Curitiba. A Raquel, o Vinícius, o Marcelo, a Rose, a Michele, a Daphne, a Vince, a Mia e a Gabriela, que mora em Santa Maria, a todos. E todos aqueles que rezam o Terço Mariano nesse horário. Aos ouvintes da Rádio Medianeira, aqui da região sul, e a Praia Aparecida, lá de São Paulo. Mas também um abraço especial, rezo também, pelo Rafael Ruviaro, aqui pertinho, Silveira Martins, que sempre nos acompanha e acompanha o Terço dos Homens. E todos aqueles que aqui da região sul, do Rio Grande do Sul, de Santa Maria principalmente, que sempre rezam o terço, participam do Terço Mariano, não só pelas 4 da manhã, mas como também no final da tarde. E rezamos mais uma vez pela beatificação do servo de Deus, o venerável João Luiz Possebon. E a todos e a todos, e hoje começamos 1º de outubro. Rezamos, acima de tudo, pelas crianças, que Nossa Senhora Aparecida interceda para uma nova geração que tanto precisamos de inovação e fé, esperança e amor. Que cada um consiga atender e cumprir a vocação que foi contemplado no seu dia a dia. Vamos rezar?
0: Vamos rezar e agradecer a Deus por tudo, rezar pelos nossos irmãos e irmãs no Rio Grande do Sul. Pai nosso que estás no

0: céu, santificado seja o vosso nome. Venha a nós o vosso reino, seja feita a vossa vontade, assim na terra como no céu.
1: O pão nosso de cada dia nos dai hoje, perdoai-nos, livrai-nos das nossas ofensas, assim como nós perdoamos a quem nos tem ofendido, e não nos deixeis cair em tentação, mas livrai-nos do mal. Amém.
0: Ave Maria, cheia de graça, o Senhor é convosco. Bendita sois vós entre as mulheres, e bendito é o fruto do vosso ventre, Jesus.
1: Santa Maria, Mãe de Deus, rogai por nós, pecadores, agora e na hora de nossa morte. Amém.
0: Ave Maria, cheia de graça, o Senhor é convosco. Bendita sois vós entre as mulheres, e bendito é o fruto do vosso ventre, Jesus.
1: Santa Maria, Mãe de Deus, rogai por nós, pecadores, agora e na hora de nossa morte. Amém.
0: Ave Maria, cheia de graça, o Senhor é convosco. Bendita sois vós entre as mulheres, e bendito é o fruto do vosso ventre, Jesus.
1: Santa Maria, Mãe de Deus, rogai por nós, pecadores, agora e na hora de nossa morte. Amém.
0: Ave Maria, cheia de graça, o Senhor é convosco. Bendita sois vós entre as mulheres, e bendito é o fruto do vosso ventre, Jesus.
1: Santa Maria, Mãe de Deus, rogai por nós, pecadores, agora e na hora de nossa morte. Amém.
0: Ave Maria, cheia de graça, o Senhor é convosco. Bendita sois vós entre as mulheres, e bendito é o fruto do vosso ventre, Jesus.
1: Santa Maria, Mãe de Deus, rogai por nós, pecadores, agora e na hora de nossa morte. Amém.
0: Ave Maria, cheia de graça, o Senhor é convosco. Bendita sois vós entre as mulheres, e bendito é o fruto do vosso ventre, Jesus.
1: Santa Maria, Mãe de Deus, rogai por nós, pecadores, agora e na hora de nossa morte. Amém.
0: Ave Maria, cheia de graça, o Senhor é convosco. Bendita sois vós entre as mulheres, e bendito é o fruto do vosso ventre, Jesus.
1: Santa Maria, Mãe de Deus, rogai por nós, pecadores, agora e na hora de nossa morte. Amém.
0: Ave Maria, cheia de graça, o Senhor é convosco. Bendita sois vós entre as mulheres, e bendito é o fruto do vosso ventre, Jesus.
1: Foi muito bom domingo último, a missa às 18 horas na TV Aparecida, quando o padre Antônio Maria celebrou seus 50 anos de sacerdote. Ele falou sobre Santa Maria e falou sobre a Mãe Rainha, Teresa Admirável, nossa cidade. Santa Maria, Mãe de Deus, rogai por nós, pecadores, agora e na hora de nossa morte. Amém.
0: Ave Maria, cheia de graça, o Senhor é convosco. Bendita sois vós entre as mulheres, e bendito é o fruto do vosso ventre, Jesus.
1: Santa Maria, Mãe de Deus, rogai por nós, pecadores, agora e na hora de nossa morte. Amém.
0: Ave Maria, cheia de graça, o Senhor é convosco. Bendita sois vós entre as mulheres, e bendito é o fruto do vosso ventre, Jesus.
1: Rezo também para o nosso arcebispo, Dom Leomar de Santa Maria, nosso arquidiocese, que tanto faz pela evangelização e, acima de tudo, focado nas crianças e na catequese. Santa Maria, Mãe de Deus, rogai por nós, pecadores, agora e na hora de nossa morte. Amém.
0: Glória ao Pai, ao Filho e ao Espírito Santo.
1: Como era no princípio, agora e sempre, todos os séculos dos séculos. Amém.
0: Ó meu bom e amado Jesus.
1: Perdoai-nos, livrai-nos do fogo do inferno, levai as almas todas para o céu, principalmente as que mais precisarem, na vossa bendita misericórdia.
0: Nossa Senhora do Perpétuo Socorro,
1: rogai por nós. Nossa Senhora Aparecida, interceda para que o povo brasileiro reze nesses dias, na sua novena, na Romaria, que será dia 12, e o feriado, dia das crianças também.
0: Amém. Meu querido irmão Roveda, muito obrigado por ter rezado conosco. Um fim de semana abençoado a você, a toda a família. Fique com Deus, meu irmão.
1: Obrigado pela oportunidade.
0: Salve Maria.
1: Salve.

0: com a Mãe Aparecida, Rede Aparecida de Rádio, rezando com você e por você, meu irmão, minha irmã, onde quer que você esteja, louvando e agradecendo a Deus. Quem reza conosco, a Dona Isônia, lá em Carapicuíba, São Paulo, rezando por ela, pela família, louvando e agradecendo a Deus, pedindo a intercessão de Santa Teresinha no dia de hoje, pedindo pelos doentes, orações pela Marina Conceição, o Marcos Vinícius, Maria Cristina e todos que estejam precisando de saúde, de orações, que a Mãe interceda por todos. Quem reza conosco, Duarte Dias, pedindo por ele e pela família, em Poço Fundo, o José dos Santos, em Caxambu, Minas Gerais, rezando por ele e pela família, o Marcinho, em Dourados, no Mato Grosso do Sul, rezando por ele e pela família. Reza conosco também o Gentil Camargo, em Ponta Grossa, no Paraná, por ele e pela família. O nosso irmão querido Jefferson Silva, rezando com a gente. Ligadinho conosco também o nosso irmão Geraldo Tuê, ele que reza com a gente na Pedra Furada, Barreiro, Mãe Uaçu, Minas Gerais, rezando por ele e pela família. Louvando e agradecendo José Everaldo em Tucano, na Bahia, e os nossos irmãos queridos, o Fernando está trabalhando lá no Hospital Nossa Senhora das Mercês, vigia em São João del Rei, Minas Gerais, e rezando conosco por ele e pela família. O Amarildo em Itaberito, Minas Gerais, rezando por ele e pela família. O José João em Palhoça, Santa Catarina, rezando conosco por ele e pela família, louvando e agradecendo a Deus também. A Fátima de Cruzeiro, pela alma do Edson, rezando também hoje, ela vai fazer rezando pela saúde dela, ela vai ao cárdio, pela irmã dela também, a Graça, sua saúde, por todos os doentes, né, minha irmã? Saúde, força para todos nós, né, Fátima? E quem reza conosco o nosso segundo mistério é a Maria de Brotas, lá em Castro Alves. Bom dia, Maria.
1: Bom dia, Eduardo, com Jesus e Maria.
0: Amém. Hoje nós rezamos por quem?
1: Louvando e agradecendo a Deus por mais uma noite que vencemos, mais um mês que se foi, né? Por isso que está começando, mês de outubro, o meu mês, viu, Eduardo? Bom. E a gente pede pela paz do mundo, pela nossa igreja, por todas as famílias, pelos enfermos, e eu peço também a intercessão de Santa Teresinha, para que seja um mês de muita paz, saúde, peço por minha aposentadoria, pelos estudos das minhas filhas, pela saúde do nosso corpo, mente e espírito, por todos os nossos queridos ouvintes, quem já rezou, quem vai rezar, e por todos, Eduardo, de uma forma em geral, que Deus nos abençoe grandemente, que a Virgem Maria, Nossa Senhora de Aparecida, estenda seu manto sagrado sobre todos nós, também por minha mãe. E hoje eu abraço na pessoa do senhor Irineu, gosto muito da participação dele, né? Assim como de todos os nossos ouvintes, tá bom, Eduardo?
0: Amém, minha irmã, vamos rezar e agradecer a Deus por tudo na vida de vocês, de toda a família e de nossos irmãos, louvando e agradecendo ao bom Deus por tudo. Pai nosso que estais nos céus, santificado seja o vosso nome, venha a nós o vosso reino, seja feita a vossa vontade, assim na terra como no céu.
1: O pão nosso de cada dia nos dai hoje, perdoai as nossas ofensas, assim como nós perdoamos a quem nos tem ofendidos, e não nos deixeis cair em tentação, mas livrai-nos, Senhor, do mal. Amém.
0: Ave Maria, cheia de graça, o Senhor é convosco, bendita sois vós entre as mulheres, e bendito é o fruto do vosso ventre, Jesus.
1: Santa Maria, Mãe de Deus, rogai por nós, pecadores, agora e na hora de nossa morte. Amém.
0: Ave Maria, cheia de graça, o Senhor é convosco, bendita sois vós entre as mulheres, e

0: e bendito é o fruto do vosso ventre, Jesus.
1: Santa Maria, Mãe de Deus, rogai por nós, pecadores, agora e na hora de nossa morte. Amém.
0: Ave Maria, cheia de graça, o Senhor é convosco. Bendita sois vós entre as mulheres, e bendito é o fruto do vosso ventre, Jesus.
1: Santa Maria, Mãe de Deus, rogai por nós, pecadores, agora e na hora de nossa morte. Amém.
0: Ave Maria, cheia de graça, o Senhor é convosco. Bendita sois vós entre as mulheres, e bendito é o fruto do vosso ventre, Jesus.
1: Santa Maria, Mãe de Deus, rogai por nós, pecadores, agora e na hora de nossa morte. Amém.
0: Ave Maria, cheia de graça, o Senhor é convosco. Bendita sois vós entre as mulheres, e bendito é o fruto do vosso ventre, Jesus.
1: Santa Maria, Mãe de Deus, rogai por nós, pecadores, agora e na hora de nossa morte. Amém.
0: Ave Maria, cheia de graça, o Senhor é convosco. Bendita sois vós entre as mulheres, e bendito é o fruto do vosso ventre, Jesus. Santa Maria,
1: Mãe de Deus, rogai por nós, pecadores, agora e na hora de nossa morte. Amém.
0: Ave Maria, cheia de graça, o Senhor é convosco. Bendita sois vós entre as mulheres, e bendito é o fruto do vosso ventre, Jesus.
1: Santa Maria, Mãe de Deus, rogai por nós, pecadores, agora e na hora de nossa morte. Amém.
0: Ave Maria, cheia de graça, o Senhor é convosco. Bendita sois vós entre as mulheres, e bendito é o fruto do vosso ventre, Jesus.
1: Santa Maria, Mãe de Deus, rogai por nós, pecadores, agora e na hora de nossa morte. Amém.
0: Ave Maria, cheia de graça, o Senhor é convosco. Bendita sois vós entre as mulheres, e bendito é o fruto do vosso ventre, Jesus.
1: Santa Maria, Mãe de Deus, rogai por nós, pecadores, agora e na hora de nossa morte. Amém.
0: Ave Maria, cheia de graça, o Senhor é convosco. Bendita sois vós entre as mulheres, e bendito é o fruto do vosso ventre, Jesus.
1: Santa Maria, Mãe de Deus, rogai por nós, pecadores, agora e na hora de nossa morte. Amém.
0: Glória ao Pai, ao Filho e ao Espírito Santo.
1: Assim como era no princípio, agora e sempre, por todos os séculos dos séculos. Amém.
0: Ó meu bom e amado Jesus,
1: perdoai-nos, livrai-nos do fogo e do inferno, levai as almas todas para os céus e socorreis principalmente as que mais precisarem da vossa infinita misericórdia.
0: Santa Teresinha do Menino Jesus,
1: rogai por nós.
0: Nossa Senhora do Rosário,
1: rogai por nós. São Miguel, São Gabriel, São Rafael Arcanjo,
0: rogai
1: toda a milícia celeste, rogai por nós. E amanhã, Eduardo, é dia do Anjo da Guarda, né? Eu já rezo antecipado. Amanhã também é aniversário do meu irmão mais velho, Raimundo. Hoje é da minha prima, Reinilda, que mora em Americana, interior de São Paulo, né? Todos os aniversariantes. Quem já está fazendo, quem é exemplo de mim vai fazer. Todos, de uma forma geral, Deus nos abençoe e proteja.
0: Amém. Minha querida, fique com Deus. Um dia abençoado a você, a toda a família. Salve Maria!
1: Salve Maria, Mãe de Jesus e nossa. Obrigada, Eduardo, por tudo. Um abraço baiano e cheio de Deus a todos vocês. Amém. A todos os ouvintes. Que seja uma eleição de muita paz para todos nós, tá bom, meu querido?
0: Amém.

0: todo o Brasil, pedindo sempre a proteção e as bênçãos da Mãe Aparecida. Quem reza conosco, louvando e agradecendo ao bom Deus, a Maria Dina, rezando por ela, pela família, pela tia dela, a Dona Eli. E quem reza conosco esse mistério é o Natalino, que já está na ponta da linha, prontinho para colocar as intenções dele já já. O Irineu, lá em Piquete, rezando conosco também, pedindo as bênçãos da Mãe Aparecida por ele e pela família, louvando e agradecendo, pedindo sempre ao bom Deus paz, tranquilidade na vida dele e no trabalho dele. Reza conosco a Gorete, pedindo as bênçãos da Mãe Aparecida pela alma do esposo dela, o Antônio, rezando também pelas filhas, a Renata, Maiara, Vitória, pelos genros, por todos os irmãos e irmãs lá em Bocaina, Dom Viçoso, Paulo Corretor em Lagoa Santa, rezando com a gente, no Paraná, louvando e agradecendo o Marcelo Orloski, rezando por ele e pela família, a nossa querida Maria Augusta em Salvador, também rezando por ela e pela família, reza com a gente pedindo as bênçãos da mãezinha querida Eliette Santos, lá em Curvelo, rezando hoje em especial, pedindo a proteção e as bênçãos de Nossa Senhora e de Santa Teresinha também, né, minha irmã? A Yolanda em Botirama, na Bahia, rezando por ela e pela família, que Santa Teresinha rogue por todos nós, pelas pessoas desempregadas. A Maria Márcia rezando com a gente também, louvando e agradecendo, dando os parabéns ao Padre Sebastião, que Deus abençoe a sua vida, viu, Padre? É o que deseja a Maria Márcia. Ela reza conosco por ela, pela família e por todos os padres também, pedindo as bênçãos do Senhor Jesus. Reza conosco Luiz Antônio Marques, por ele e pela família, ele que está em Assunção, Jales, pela Rádio Assunção, em Jales, nos ouvindo pela Rádio Assunção, no interior de São Paulo. Dona Maria Creuza em Curvelo, Minas Gerais, ela e o Valdir rezando conosco, pedindo, louvando e agradecendo a Deus também, os nossos irmãos queridos, o Sebastião Silva, o Cláudio em Tremembé, o Rubens Aparecido, o Ruão, a Rosa em Nimbutaba, reza conosco o Osvaldo também, pedindo as bênçãos da Mãe Aparecida, por ele e pela família. E quem reza com a gente esse nosso mistério é o Natalino Cardoso, ele que está em Juiz de Fora. Natalino, meu irmão, bom dia!
1: Bom dia, satisfação falar com você.
0: Amém, meu irmão.
1: Tá me ouvindo bem?
0: Tô ouvindo, claro, claríssimo.
1: Então, tá bom.
0: Hoje nós rezamos por quem, meu irmão?
1: Todos os caminhoneiros, inclusive meu filho que saiu de São Paulo para Paraná, que é carreteiro da Autosportes, que Deus, a nossa Aparecida, dá um bom retorno a ele e bom trabalho para todos da profissão.
0: Amém.
1: E minha família também, para vocês aí, da Aparecida, né? André, Vanessa e você e todos mais aí, os devotos nossos Aparecidas.
0: Amém.
1: Amigos e amigos, ferroviário, e vamos rezar, né?
0: Vamos rezar e agradecer a Deus pela vida de seu filho que está na estrada, louvando e agradecendo a vida de todos os nossos irmãos pelas estradas do Brasil afora. Homens, amém, mulheres, todos rezando conosco também. Pai nosso que estais nos céus, santificado seja o vosso nome, venha a nós o vosso reino, seja feita a vossa vontade, assim na terra como no céu.
1: O pão nosso cada dia nos dá hoje, perdoai nossas ofensas, assim como nós perdoamos aqueles que se ofendido. Não vos deixeis cair em tentação, mas livrai do mal. Amém.
0: Ave Maria, cheia de graça, o Senhor é convosco. Bendita sois vós entre as mulheres, e bendito é o fruto do vosso ventre, Jesus.
1: Santa Maria, Mãe de Deus, rogai por nós, pecadores, agora e na hora de nossa morte. Amém.
0: Ave Maria, cheia de graça, o Senhor é convosco. Bendita sois vós entre as mulheres, e bendito é o fruto do vosso ventre, Jesus.
1: Santa Maria, Mãe de Deus, rogai por nós, pecadores, agora e na hora de nossa morte. Amém.
0: Ave Maria, cheia de graça, o Senhor é convosco. Bendita sois vós entre as mulheres, e bendito é o fruto do vosso ventre, Jesus.
1: Santa Maria, Mãe de Deus, rogai

0: agora na hora de nossa morte. Amém.
1: Ave Maria, cheia de graça, o Senhor é convosco. Bendita sois vós entre as mulheres, e bendito é o fruto do vosso ventre, Jesus.
0: Santa Maria, Mãe de Deus, rogai por nós, pecadores, agora na hora de nossa morte. Amém.
1: Ave Maria, cheia de graça, o Senhor é convosco. Bendita sois vós entre as mulheres, e bendito é o fruto do vosso ventre, Jesus.
0: Santa Maria, Mãe de Deus, rogai por nós, pecadores, agora na hora de nossa morte. Amém.
1: Ave Maria, cheia de graça, o Senhor é convosco, bendita sois vós entre as mulheres, e bendito é o fruto do vosso ventre, Jesus.
0: Santa Maria, Mãe de Deus, rogai por nós, pecadores, agora na hora de nossa morte. Amém.
1: Ave Maria, cheia de graça, o Senhor é convosco, bendita sois vós entre as mulheres, bendito é o fruto do vosso ventre, Jesus.
0: Santa Maria, Mãe de Deus, rogai por nós, pecadores, agora na hora de nossa morte. Amém.
1: Ave Maria, cheia de graça, o Senhor é convosco. Bendita sois vós entre as mulheres, e bendito é o fruto do vosso ventre, Jesus.
0: Santa Maria, Mãe de Deus, rogai por nós, pecadores, agora na hora de nossa morte. Amém.
1: Ave Maria, cheia de graça, o Senhor é convosco. Bendita sois vós entre as mulheres, e bendito é o fruto do vosso ventre, Jesus.
0: Santa Maria, Mãe de Deus, rogai por nós, pecadores, agora na hora de nossa morte. Amém.
1: Ave Maria, cheia de graça, o Senhor é convosco. Bendita sois vós entre as mulheres, e bendito é o fruto do vosso ventre, Jesus.
0: Santa Maria, Mãe de Deus, rogai por nós, pecadores, agora na hora de nossa morte. Amém.
1: Glória ao Pai, ao Filho e ao Espírito Santo.
0: Como era no princípio, agora e sempre. Amém. Ó meu Jesus, perdoai, levai o fogo e inferno, levai as almas todas para o céu, socorrei principalmente os que mais precisar da vossa infinita misericórdia.
1: Nossa Senhora do Perpétuo Socorro,
0: rogai por nós.
1: Qual é a sua paróquia aí em Juiz de Fora, Natalino?
0: É paróquia catedral, Santo Antônio.
1: Ah, Santo Antônio, rogai por nós.
0: Rogai por nós.
1: São José.
0: Valei-me São José, rogai por nós.
1: Senhora Aparecida, Mãe Rainha e Padroeira do Brasil.
0: Rogai por nós que recorremos a vós.
1: Meu amigo Natalino Cardoso, de Juiz de Fora, nos ouvindo pela Rádio Catedral FM, nossa grande parceira. Um fim de semana abençoado a você, meu irmão. Fique com Deus, viu?
0: Para você também, fique com Deus também. Saúde para nós todos.
1: Amém.
0: Prazer em rezar com você mais uma vez.
1: Salve Maria.
0: Salve Maria.

irmãs, com vocês, o Adãozinho Costa em Cerro, Minas Gerais, rezando por ele e pela família, louvando e agradecendo a Deus por tudo. Quem reza com a gente também, agradecendo pela vida e saúde, pedindo a proteção e as bênçãos da Mãe Aparecida, o Carlos Rancheiro, em Pouso Alegre, Minas Gerais. O Elson e Vilda, em Guanhães, rezando conosco, por ele e pela família, louvando e agradecendo. O Elson e a Vilda, pedindo pelo matrimônio deles, completando 38 anos, neste primeiro dia do

0: mês. Que a Mãe Aparecida abençoe muito a vocês, viu? A cubra com o seu manto sagrado, toda a família. Obrigado por partilhar conosco esse momento, rezando pelos filhos, netos, noras, sobrinhos, afilhados, irmãos, amigos e pela paz do mundo. Amém. A Mônica em Aracaju rezando conosco, hoje parabenizando o seu Evaristo, que está completando mais um ano de vida hoje também, seu Evaristo. Que a Mãe Aparecida o cubra com seu manto, viu? Sagrado. Deus abençoe você, saúde, paz e muito amor, né? O nossa querida Moniquinha rezando conosco, o Haroldo rezando com a gente em Virgínia, pedindo as bênçãos pela mãezinha dele, por ele, a Maria Antônia de Jesus em Teodoro, na verdade, a Maria Antônia de Jesus, ela reza com a gente pelo Terço das Mulheres também, louvando e agradecendo a Deus por tudo. A Nilza Maria, ela reza conosco em Presidente Juscelino, Minas Gerais, por ela e pela família. O Adriano Gebar, em Bauru, a Maria do Carmo, em Carmo de Minas, por ela, pela Paloma, por toda a família. O Antônio Marcos, Ponta Grossa, rezando conosco pela Rádio Santana FM, rezando pelas filhas, pela esposa, por todos lá, família Senquil completa, rezando conosco. O Adalberto em Ouro Preto, Minas Gerais, rezando com a gente, pedindo por ele e pela família, louvando e agradecendo a Deus também, a nossa, os nossos irmãos, o Robson Porto Filho, lá em Itabaiana, no Sergipe. E a dona Cecília, que reza com a gente. A dona Cecília está em Getulina, interior de São Paulo. Bom dia, dona Cecília.
1: Bom dia, Eduardo.
0: Tudo bem, graças a Deus?
1: Graças a Deus, tudo bem.
0: E hoje nós rezamos por quem, dona Cecília?
1: Eu vou rezar pela minha família, que mora em Joinville, Santa Catarina. O meu filho César Previato, a minha nora Fabiane. E meus netos Gabriele, Gustavo e Leonardo. E hoje pelo aniversário do Gustavo, ele completa 18 anos.
0: Que bênção.
1: Vou rezar para todos que estão ouvindo o terço e para todos que precisam de nossas orações. E pela minha saúde também, tá
0: Amém.
1: Bom? E para minha casa, para meus amigos, para todos que precisam, né?
0: Amém.
1: Vamos rezar
0: e agradecer a Deus pela vida do neto, 18 anos, que idade linda,
1: isso.
0: Que idade abençoada, anos. Que a Mãe Aparecida o cubra com seu manto sagrado, muita saúde,
1: Amém.
0: Muita paz, juízo, né, dona Cecília?
1: Juízo, bastante juízo.
0: Bastante juízo, né?
1: Precisa.
0: Graças a Deus. Vamos rezar pelo dom da vida dele. Pai nosso que estais nos céus, santificado seja o vosso nome, venha a nós o vosso reino, seja feita a vossa vontade, assim na terra como no céu.
1: O pão nosso de cada dia nos dai hoje, perdoai as nossas ofensas, assim como nós perdoamos a quem nos tem ofendido. Não nos deixeis cair em tentação, mas livrai-nos do mal. Amém.
0: Ave Maria, cheia de graça, o Senhor é convosco. Bendita sois vós entre as mulheres, e bendito é o fruto do vosso ventre, Jesus.
1: Santa Maria, Mãe de Deus, rogai por nós, pecadores, agora e na hora da nossa morte. Amém.
0: Ave Maria, cheia de graça, o Senhor é convosco. Bendita sois vós entre as mulheres, e bendito é o fruto do vosso ventre, Jesus.
1: Santa Maria, Mãe de Deus, rogai por nós, pecadores, agora e na hora da nossa morte. Amém.
0: Ave Maria, cheia de graça, o Senhor é convosco. Bendita sois vós entre as mulheres, e bendito é o fruto do vosso ventre, Jesus.
1: Santa Maria, Mãe de Deus, rogai por nós, pecadores, agora e na hora da nossa morte. Amém.
0: Ave Maria, cheia de graça, o Senhor é convosco. Bendita sois vós entre as mulheres, e bendito é o fruto do vosso ventre, Jesus.
1: Santa Maria, Mãe de Deus, rogai por nós, pecadores, agora e na hora da nossa morte. Amém.
0: Ave Maria, cheia de graça, o Senhor é convosco, bendita sois vós entre as mulheres, e bendito é o fruto do vosso ventre, Jesus.
1: Santa Maria, Mãe de Deus, rogai por nós, pecadores, agora e na hora da nossa morte. Amém.
0: Ave Maria, cheia de graça, o Senhor é convosco. Bendita sois vós entre as mulheres, e bendito é o fruto do vosso ventre, Jesus.
1: Santa Maria, Mãe de Deus, rogai por nós, pecadores, agora e na hora da nossa morte. Amém.
0: Ave Maria, cheia de graça, o Senhor é convosco. Bendita sois vós entre as mulheres, e bendito é o fruto do vosso ventre, Jesus.
1: Santa Maria, Mãe de Deus, rogai por nós, pecadores, agora e na hora da nossa morte. Amém.
0: Ave Maria, cheia de graça, o Senhor é convosco. Bendita sois vós entre as mulheres, e bendito é o fruto do vosso ventre, Jesus.
1: Santa Maria, Mãe de Deus, rogai por nós, pecadores, agora e na hora da nossa morte. Amém.
0: Ave Maria, cheia de graça, o Senhor é convosco. Bendita sois vós entre as mulheres, e bendito é o fruto do vosso ventre, Jesus.
1: Santa Maria, Mãe de Deus, rogai por nós, pecadores, agora e na hora da nossa morte. Amém.
0: Ave Maria, cheia de graça, o Senhor é convosco. Bendita sois vós entre as mulheres, e bendito é o fruto do vosso ventre, Jesus.
1: Santa Maria, Mãe de Deus, rogai por nós, pecadores, agora e na hora da nossa morte. Amém.
0: Glória ao Pai, ao Filho e ao Espírito Santo.
1: Assim como era no princípio, agora e sempre. Amém.
0: Ó meu bom e amado Jesus,
1: perdoai-nos, livrai-nos do fogo do inferno, levai as almas todas para o céu e socorrei principalmente as que mais precisarem da vossa infinita misericórdia.
0: Nossa Senhora das Graças,
1: rogai por nós.
0: Nossa Senhora de Fátima,
1: rogai por nós.
0: Sagrada Família,
1: rogai por nós.
0: Senhora Aparecida, Mãe, Rainha e Padroeira do Brasil,
1: rogai por nós que recorremos à voz e à misericórdia de Deus.
0: Dona Cecília, muito obrigado por ter rezado conosco. Um fim de semana abençoado. Fique com Deus.
1: Amém. Fica com Deus. Salve Maria.
0: Salve Maria.

0: você, minha irmã, você que está rezando conosco, louvando e agradecendo a Deus por tudo na sua vida, na vida da sua família, pedindo as bênçãos da Mãe Aparecida por todos os nossos irmãos e irmãs em Cristo que rezam conosco. Quem reza com a gente, o Osmair, em Santa Bárbara do Oeste, rezando por ele e pela família, louvando e agradecendo a Deus, os nossos irmãos espalhados por todo o Brasil, rezando com a gente, o Matias, de Resende Costa, Minas Gerais, o nosso irmão querido José Brás, rezando, pedindo a proteção e as bênçãos da Mãe Aparecida. Quem reza conosco também, a Esmeralda, rezando pelos filhos Ian e Camila, pelo neto Isaac, pelo esposo Ivan e para todos. O Wallace, em Cachoeiro de Itapemirim, rezando por ele e pela família. Maria Elza, em Ananindeua, rezando conosco por ela e pela família. E quem reza conosco é o Assis, seu Assis, lá em Curvelo, Minas Gerais, pedindo as bênçãos da Mãe Aparecida por ele e pela família, louvando e agradecendo ao nosso bom Deus por tudo que temos, por tudo que somos. Assis, bom dia, meu irmão.
1: Bom dia, Eduardo.
0: Tudo bem? Tudo bem, graças a Deus.
1: Uai, que coisa boa, só tá ligado pra mim agora, uai.
0: Coisa boa, hein? E
1: graças a Deus.

0: E hoje nós rezamos por quem, Assis?
1: Uai, primeiramente agradecer a Deus por tudo, né, Eduardo? Pra minha família, pra minha saúde. E pro senhor ter ligado pra mim também, pra família do senhor. Graças a Deus, lembrou de mim. Pra todos que estiver ouvindo a Rádio Sintonia, né, nesse momento. Tem muita gente ouvindo nessa região rural aí, o povo trabalhando. Só fala comigo, ô, Assis, você tá lá rezando, reza pra nós, lá no Saco Novo, Tatu, Silvio. O Silvio, a Carla da Sonha, o Gordas e o Dinha, Firma Tomás, o seu Jair lá em Diamantina. Ô, seu Jair, o netinho tá bonito, viu? É tanta gente, viu, Eduardo? Não vai lembrar de muita gente, não.
0: Graças a Deus.
1: Tem que rezar, né?
0: Ideia, nós temos que. E não dá tempo de falar todo mundo também, né, Assis?
1: Não, é gente demais. Todo mundo tá no coração da gente aqui. Com Vamos rezar pro Evandro, não, o Padre Tadeu, né? Que eles não podem deixar, que é da Centromina aqui. A Centromina é uma benção para nós, junto com o senhor aqui.
0: E a mãe.
1: Tem muita gente que gosta dessa reza, Nossa Senhora.
0: E a mãe conhece o coração de todos vocês que rezam, sabe das intenções, sabe das necessidades de cada um de nós, porque ela está sempre intercedendo por nós, né, Assis? Vamos rezar.
1: Aquela vez, a última vez que nós rezamos, eu rezei pro meu netinho, ele tá bonitinho demais, graças a Deus.
0: Graças a Deus, graças
1: Nossa Senhora Aparecida abençoando ele, Joãozinho. Vamos rezar para ele também, pra mãe dele, Jair, pai dele, né?
0: Isso. Vamos rezar e agradecer. Pai nosso que estás nos céus, santificado seja o vosso nome, venha a nós o vosso reino, seja feita a vossa vontade, assim na terra como no céu.
1: O pão nosso de cada dia nos dá hoje, perdoai as nossas ofensas, assim como nós perdoamos quem nos tem ofendido. E não deixeis cair em tentação, mas livrai do mal. Amém.
0: Ave Maria, cheia de graça, o Senhor é convosco. Bendita sois vós entre as mulheres e bendito é o fruto do vosso ventre, Jesus.
1: Santa Maria, Mãe de Deus, rogai por nós, pecadores, agora e na hora de nossa morte. Amém.
0: Ave Maria, cheia de graça, o Senhor é convosco. Bendita sois vós entre as mulheres, e bendito é o fruto do vosso ventre, Jesus.
1: Santa Maria, Mãe de Deus, rogai por nós, pecadores, agora e na hora de nossa morte. Amém.
0: Ave Maria, cheia de graça, o Senhor é convosco. Bendita sois vós entre as mulheres, e bendito é o fruto do vosso ventre, Jesus.
1: Santa Maria, Mãe de Deus, rogai por nós, pecadores, agora e na hora de nossa morte. Amém.
0: Ave Maria, cheia de graça, o Senhor é convosco. Bendita sois vós entre as mulheres, e bendito é o fruto do vosso ventre, Jesus.
1: Santa Maria, Mãe de Deus, rogai por nós, pecadores, agora e na hora de nossa morte. Amém.
0: Ave Maria, cheia de graça, o Senhor é convosco. Bendita sois vós entre as mulheres, e bendito é o fruto do vosso ventre, Jesus.
1: Santa Maria, Mãe de Deus, rogai por nós, pecadores, agora e na hora de nossa morte. Amém.
0: Ave Maria, cheia de graça, o Senhor é convosco. Bendita sois vós entre as mulheres, e bendito é o fruto do vosso ventre, Jesus.
1: Santa Maria, Mãe de Deus, rogai por nós, pecadores, agora e na hora de nossa morte. Amém.
0: Ave Maria, cheia de graça, o Senhor é convosco. Bendita sois vós entre as mulheres, e bendito é o fruto do vosso ventre, Jesus.
1: Santa Maria, Mãe de Deus, rogai por nós, pecadores, agora e na hora de nossa morte. Amém.
0: Ave Maria, cheia de graça, o Senhor é convosco. Bendita sois vós entre as mulheres, e bendito é o fruto do vosso ventre, Jesus.
1: Santa Maria, Mãe de Deus, rogai por nós, pecadores, agora e na hora de nossa morte. Amém.
0: Ave Maria, cheia de graça, o Senhor é convosco. Bendita sois vós entre as mulheres, e bendito é o fruto do vosso ventre, Jesus.
1: Santa Maria, Mãe de Deus, rogai por nós, pecadores, agora e na hora de nossa morte. Amém.
0: Ave Maria, cheia de graça, o Senhor é convosco. Bendita sois vós entre as mulheres, e bendito é o fruto do vosso ventre, Jesus.
1: Santa Maria, Mãe de Deus, rogai por nós, pecadores, agora e na hora de nossa morte. Amém.
0: Glória ao Pai, ao Filho e ao Espírito Santo.
1: Sim, como era o princípio, todo século dos séculos. Amém.
0: Ó, meu bom e

0: meu amor Jesus. Perdoai-lhe, vai no fundo do inferno. Leva as almas todas para o céu. Socorre especialmente aquelas que mais precisarem.
1: Da vossa divina misericórdia.
0: Misericórdia.
1: Nossa Senhora do Perpétuo Socorro.
0: Rogai por nós.
1: São Geraldo Magela.
0: Rogai por nós.
1: Senhora Aparecida, Mãe, Rainha e Padroeira do Brasil.
0: Rogai por nós que recorremos a vós. São Cristóvão.
1: Rogai por nós. Meu
0: e vou rezar para todos os motoristas que estão na estrada, que eu já fui muitos anos, que sempre fica o rádio ligado ouvindo.
1: Com certeza.
0: Marquinhos deve estar trabalhando.
1: Meu irmão querido Assis Reis, obrigado, viu? Bom trabalho para você.
0: Obrigado ao senhor, Eduardo.
1: Fique com Deus.
0: Tudo bem.
1: Fique com Deus.
0: Amém.
1: Salve Maria.
0: Amém. Salve Maria. Graças a Deus.
1: Com a Mãe Aparecida, Rede Aparecida de Rádio, juntinho de você, meu irmão, minha irmã, você que está rezando conosco aí na sua casa, pedindo as bênçãos da Mãe Aparecida por você, pela sua família. Chegou o momento de nós agradecermos a nossa Mãe Santíssima. Infinitas graças vos damos, soberana Rainha, pelos benefícios que todos os dias recebemos de vossas mãos maternais. Dignai-vos agora e para sempre tomar-nos debaixo de vosso poderoso amparo, e para mais vos alegrar, vos saudamos com uma salve rainha. Salve rainha, mãe de misericórdia, vida, doçura e esperança nossa salve. A vós bradamos os degredados filhos de Eva, a vós suspiramos gemendo e chorando neste vale de lágrimas. Eia, pois, advogada nossa, esses vossos olhos misericordiosos a nós volvei, e depois deste desterro mostrai-nos Jesus, bendito fruto do vosso ventre. Ó clemente, ó piedosa, ó doce, sempre Virgem Maria, rogai por nós, Santa Mãe de Deus, para que sejamos dignos das promessas de Cristo. Assim seja. Amém. Obrigado a você, meu irmão, minha irmã, a você que rezou conosco. E antes de encerrarmos esse nosso momento de oração, eu convido você, aqui pela Rádio Aparecida e Rede Aparecida de Rádio, a entregar a sua vida, o seu coração, a sua família, à Virgem Santíssima. Renovemos a consagração à Nossa Senhora Aparecida. Ó Maria Santíssima, pelos méritos de nosso Senhor Jesus Cristo, em vossa querida imagem de Aparecida, espalhais inúmeros benefícios sobre todo o Brasil. Eu, embora indigno de pertencer ao número de vossos filhos e filhas, mas cheio do desejo de participar dos benefícios de vossa misericórdia, prostrado a vossos pés, consagro-vos o meu entendimento, para que sempre pense no amor que mereceis. Consagro-vos a minha língua, para que sempre vos louve e propague a vossa devoção. Consagro-vos o meu coração, para que, depois de Deus, vos ame sobre todas as coisas. Recebei-me, ó Rainha incomparável, vós que o Cristo crucificado deu-nos por mãe, no ditoso número de vossos filhos e filhas. Acolhei-me debaixo de vossa proteção, socorrei-me em todas as minhas necessidades espirituais e temporais, sobretudo na hora da minha morte. Abençoai-me, ó celestial cooperadora, e com vossa poderosa intercessão, fortalecei-me em minha fraqueza, a fim de que, servindo-vos fielmente nesta vida, possa louvar-vos, amar-vos e dar-vos graças no céu, por toda a eternidade, assim seja. Obrigado a você, meu irmão, a você, minha irmã, a você que rezou conosco. Nós estivemos e continuaremos sempre unidos, em nome do Pai, do Filho e do Espírito Santo. Amém. Fiquem todos com as bênçãos do Senhor Jesus, a proteção e a intercessão de nossa mãezinha querida, a Senhora Aparecida. E nós nos encontramos na próxima madrugada, se Deus quiser.

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7: 5h, horário de Brasília.
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Oi, gente, bom dia, bom dia. E aí, como vai? Tudo bem? Tudo legal nesta manhã de quinta-feira? A você ligada com a gente aqui nesta manhã. Um ótimo dia, uma quinta abençoada e produtiva para todos. Hoje, 1º de outubro de 2026. Grande abraço para você que está aí preparando para mais um dia, organizando as coisas. Que legal, hein? E o cafezinho já está pronto, hein? Ah, ótimo dia para todos que descansam também. Descanso merecido nesta manhã. Para você.

0: Ligada com a gente aqui. Que seu mês seja leve e que as escolhas de hoje te levam para a vida que você tanto sonha. Bom dia, bom dia.
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São 5 horas mais 9 minutos, 5 e 9 aqui na Manhuaçu. É, nosso amanhecer na minha terra com a boa música aqui para você nas manhãs, neste dia 1º de outubro, quinta-feira. Aí eu vou atender aqui as primeiras participações que estão chegando por aqui, que já chegaram aí na madrugada também.

0: A nossa ouvinte aqui, ó, participando com a gente, lá de Martins Soares, a Maria da Penha, vai falar com a gente aqui nesta manhã. Oi, Maria da Penha, bom dia, bom dia.
1: Bom dia, Marcelo Costa. Aqui é a Maria da Penha, Martins Soares. Quero ouvir uma música oferecer para José Miquel, lá no bairro da Lajinha.
0: Tá
1: e para Maria de Lourdes, minha primona, e para todas minhas comadres de São Pedro do Havaí, e para a Lúcia do Zezinho, e para o Fernando da Oficina, e para o Léo da Janaína, e para a Aparecida do Pedreiro, e todos vocês, todos aí da rádio.
0: Tá.
1: Obrigado. E para o meu companheiro, volta aí.

0: Pode ser a blusa amarela com o Gino Ingênuo. Obrigado, um abraço, todos vocês aí da rádio.
1: Valeu, Maria. Ótimo dia para vocês também aí na sintonia com a gente. Legal. A nossa ouvinte lá do município de Santana do Manhuaçu, a Vanilda, vai falar com a gente aqui também. Ó. Oi, Vanilda.
2: Oi, Marcelo Costa. Bom dia.
1: Bom dia. E aí, fala com a gente.
2: Gostaria de ouvir uma música com Trio Parada Dura, Motorista do Amor. Ofereço para todos meus ouvintes, para toda a minha família e para você. Um abraço. Fica com Deus.
1: Fica com Deus também. Ótimo dia para você aí, para o Jorge. Uma ótima quinta. Estão lá na Areia Branca. Abraços aqui para os nossos ouvintes. O Adão de Freitas está em São Pedro do Havaí. Ótimo dia para você, tá joia, Adão de Freitas? Ana Maria estão lá ligados, já mandaram mensagem para nós aqui, ó, legal. Também a participação aqui, nosso bom dia para o João Machado, para a Fiinha, nossos ouvintes lá de Santa Clara, no Espírito Santo, região aí de Irupi. Vai na boa, João Machado, bom dia, bom dia. Também a participação aqui nesta manhã é do nosso ouvinte, o José Hélio. Ô, José Hélio.
3: Bom dia, Marcelo Costa, aqui o José Hélio, com a Argoa Esperança em Lisburgo. Gostaria de pedir uma música aí no programa, pode ser a sua escolha. Oferecer para minha esposa Margarida e para todos meus amigos aí do bairro Petrina e para minha comunidade aqui, Boa Esperança, e para todos os ouvintes do seu programa, viu? Falou, Marcelo, fica com Deus, um bom dia para vocês aí na rádio, viu?
1: Ah, obrigado.
3: A música pode ser a sua escolha.
1: Tá,
3: tchau,
1: joia.
3: Tchau.
1: Valeu, um abraço para vocês aí também. O Geraldo Pereira, lá do Bom Pastor, ou melhor, o Geraldo Pereira mudou, né? Agora ele está no Engenho da Serra, mandou aqui. Marcelo Costa, vamos tomar aquele cafezinho forte? Aí sim, hein? Ótimo dia. Quem deve estar tomando aquele cafezinho forte também, lá na matinha, é o César. Ô, César, bom dia para você e para a família aí. Ligados com a gente por aqui também, acompanhando o nosso amanhecer na minha terra. Córrego Bom Jardim, Santa Margarida, é o Leonel Faria. Bom dia, Leonel. Um abraço também para o Orídio Brandão, está sempre ligado com a gente lá no município de Santa Margarida. Bom dia. Ouvintes aí de São Félix, grande abraço para todos. Maria Márcia Gonçalves também, na sintonia do Boa Vista, abraçando a família e todos os ouvintes. Manda também para o esposo, o José Amaro. Valeu, ótimo dia para vocês aí. Ainda a Margarete, está lá em Vespasiano, não é isso, Margarete? Um dia muito especial para vocês aí, hein? A Margarete está tomando aquele cafezinho forte lá também. Aí sim, bom dia. Ô, Maria Márcia, tá sempre ligada com a gente por aí, né? Bom dia.
4: Ei, Marcelo Costa. Bom dia, Marcelo. Bom dia, galera. Bom dia, bom dia. Aqui, meio atrasado, eu vou mandar os parabéns pra sua irmã Maria José e seu cunhado José Rodrigues. Ei, meu Deus do céu, parabéns pra eles, que Deus abençoe eles.
1: É isso aí.
4: Fiquei triste que não pude participar da merenda, mas deixa que da próxima vez a gente comparece.
1: Pois
4: com
1: é.
4: Deus, Marcelo. E até amanhã, viu?
1: Até
4: vai
1: amanhã.
4: Na boa, minha gente.
1: Vai na boa, Maria. Escondendo a merenda da gente, né, Maria Márcia? É isso aí, 48 anos de casados ontem, né? O José Rodrigues e a Zezé, a Maria José. Parabéns. Também aqui a Maria Aparecida Cardoso, do Engenho da Serra. Ótimo dia, Maria, para você e para a família. Lá no Engenho da Serra também está Sandra Moraes, ligada com a gente. Já mandou um bom dia para nós. Alô, dona Licinha, bom dia. Cristina Mendonça, um abraço. Música boa chegando por aqui com Gino Ingênuo. É a blusa amarela. Agora 5h16.

0: Tá aí o trio Parada Dura, bacana essa música em Motorista do Amor, 5h21, confira comigo aqui 5h21 na Manhuaçu.
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1: Agora são 5h25. E aí, tá de bem com a vida nesta manhã de quinta-feira? Bom dia, bom dia. Olha, eu vou atender aqui a participação dos nossos ouvintes na sintonia com a gente. É o nosso ouvinte, o Leandro. Oi, Leandro, bom dia, tudo bem? Está na Barra da Gameleira ligado com a gente, pedindo aqui Mato Grosso e Matias, oferecendo para todos os ouvintes da rádio, manda para a gente aqui também, ainda para o Zé Rolinha e para todos que sintonizam na Manhuaçu. Ativa o dia para vocês aí, tá? Ouvinte da Barra da Gameleira, Sandro Pio está por lá também ouvindo a gente, o Zé Geraldo e a

família, todos aí, bom dia. Daqui a pouquinho Mato Grosso e Matias, eles vão cantar aqui, tá joia? Bom dia e um abraço aqui para o Moacir Sata, do bairro São Vicente. Bom dia Moacir, para você e para todos aí, tá joia? Participando com a gente também por aqui, bom dia para o Paulinho, para a Marinha. Paulinho está lá ouvindo a gente lá na rua da Loi Pinheiro, que bacana, hein? Ô Paulinho, ótimo dia para você e para toda a família aí na sintonia com a gente, tá joia? Também o Fernando já mandou um bom dia dele aqui lá de São Pedro do Havaí. Bom dia, Fernando. O Jorge Leite na Vila Formosa. Tudo bem, Jorge? Com você e com a família por aí? Lá na Ponte do Silva, o Machado tá ligado com a gente também. Bom dia, Machado. Sempre acompanhando aqui o nosso amanhecer na minha terra. Tá abraçando lá a família, os amigos, os parentes, a todos que sintonizam com a gente. Alô, Chicão, bom dia. Chicão também está por lá na sintonia do nosso amanhecer. Bacana demais. Ainda o Rogério Costa está lá no Córrego da Raiz, também mandou um bom dia para nós. Valeu, Rogério. Ainda participando com a gente aqui nesta manhã, a nossa ouvinte, a Elisângela, mora lá próximo a Santa Quitéria. Está abraçando os filhos também. As madrinhas e todos aqui da rádio. Participando com a gente também por aqui nesta manhã, a nossa ouvinte, a Vicência do Carmo Costa, abraçando aí a sua sobrinha, a Esther, que está completando 7 aninhos hoje. Parabéns, Esther, felicidades, tá joia? Também manda música para o Igor, Lígia, para a Thalia e desejo uma abençoada quinta-feira para todos nós.

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1: Agora são 5h31.

0: Agora eu atendo aqui a participação do nosso ouvinte, é o João Batista lá de Santa Margarida, no Bom Jardim, não é isso? Ô, João, bom dia para você, para a família aí, todos ligados com a gente, pedindo aqui a música com Tião Carreiro e Silvano, Meu Lugar é Aqui, tá mandando para todos os ouvintes, obrigado pela audiência aí sempre com a gente, hein? Bom dia para Eni do bairro Matinha, grande abraço Eni, para você e para a família aí. Senhor Alípio, a Dona Ana e Martim Soares também, receba nosso abraço. Ah, Dilma lá de Santa Gertrudes, ótimo dia Dilma, tudo de bom para vocês aí, hein? Wellington de Pinheiros de Minas também, mandando um abraço para todos os ouvintes. Ainda também por aqui, deixa eu ver quem está por aqui acompanhando a gente também. Ah, é o Rogério Rosa lá da cabeceira de Jaguaraí. Ótimo dia, tá, Rogério? Para você e para toda a família aí, todos os nossos ouvintes aí da cabeceira de Jaguaraí, aí de Jaguaraí, sintonizados aqui. Márcio Alves, comunidade São Bento também, abraçando lá a família, aos parentes e nós aqui da rádio. A nossa ouvinte lá de Lima Duarte é a Marlene Ambrosio, mandando música para os parentes em Luisburgo, mandando música também para, deixa eu ver aqui para quem, ah, tá legal, tá mandando para os ouvintes lá de Lima Duarte, né, para a família, para todos ligados com a gente. Ótimo dia para vocês aí. Bom dia para Margarida, está em Vila Nova. Ótimo dia, Margarida, participando sempre com a gente também aqui nas manhãs da Manhuaçu. Abraçando a todos os ouvintes. A Sandra Martins está na comunidade da Serra do Ouro, região lá da Vila de Fátima. Bom dia, Sandra, para todos aí. A Andréia e o Paulo estão em Martim Soares, desejando um mês abençoado para a gente, para todos aqui da rádio e para todos os ouvintes. Um bom dia também aqui para o nosso ouvinte que está ligado com a gente lá em Luisburgo. Bom dia.
1: Bom dia, Marcelo Costa, que é o Maurício de Luisburgo.
0: Oi, Maurício.
1: Ô, Marcelo, hoje eu queria que você mandasse para nós aí uma música bem bonita com Gini Geno. A que você escolheu, hoje é aniversário da minha esposa, hoje está completando mais um ano de vida.
0: Que bom, ai.
1: Peço a Deus que nessa música Deus mande sobre ela muitos anos de vida, muita paz, muita saúde, muita felicidade. O nome da minha esposa é Maria.
0: Ah, que bacana. Valeu, Mauri. Ótimo dia para você, para todos aí ligados com a gente aí em Luisburgo. E parabéns, Maria. Felicidades para você, tá? Muita saúde, muita paz. Papai do Céu abençoe você sempre, hein? E a todos os aniversariantes desse dia 1º de outubro. É isso aí. Também nosso ouvinte aqui, o Jorge de Freitas, lá de Santo Amaro de Minas. Oi, Jorge. E aí, tudo bem com você e com a família? Tá mandando um abraço aí para todos os ouvintes. Manda um alô para os parentes também. E para nós aqui da rádio. Bacana, bom dia. Ainda o Alisson, a Érica e o Heitor, eles estão ouvindo a gente lá no Tabuleiro, comunidade aí do Tabuleiro, pertence a Santana do Manhuaçu. Bom dia! Mandar um alô também aqui para o nosso ouvinte, nosso amigo do bairro Santana, aqui em Manhuaçu.

Isso é o Fumaça. Ô, Fumaça, bom dia. É ouvinte nosso, encontrei com ele ontem. Ele falou: Marcelo, estou todas as manhãs ouvindo o Amanhecer na Minha Terra. Ah, bacana demais. Ótimo dia, Fumaça, para você e para todos aí no bairro Santana. Rony Clemente também está por lá ouvindo a gente. Que bacana, hein? Bom dia. Ainda em Manhã Sozinho, nosso bom dia para o Pedro Estevão, Pedro José Estevão. Ô, Pedrão, bom dia para você e para toda a família aí também na sintonia com a gente. Carlos Clemente, ligado com a gente aí no bairro Santa Luzia. Ô, Carlinho, ótimo dia para você e para a família. O Adão Roque também, sempre acompanha a programação aqui da Manhã Sul. Bom dia, bom dia. 5h36 agora.

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1: Agora são 5h43 e você, tá de bem com a vida? Bom dia, bom dia. Nosso Amanhecer na Minha Terra, atendendo aqui mais participações nesta manhã. Se você quiser mandar sua mensagem para cá também, pode ficar à vontade, tá joia? 988-1888-90. A participação aqui do nosso ouvinte é o Carlinho, Carlinho do Puri. Ô, Carlinho, fala com a gente.
2: Bom dia, Marcelo Costa.
1: Bom dia, bom dia.
2: Coloca pra nós aí um gaúcho da fronteira.
1: Tá jóia, ótimo dia pra você e pra família e pra todos ligados com a gente. Carlinho que mora aqui em Manhuaçu, mas trabalha lá na Realeza, né? Ótimo dia aí, bom trabalho, Carlinho. Vai também nosso alô para o José Paulo de Alto Caparaó, tá ligado com a gente aí, né, Zé Paulo? Bom dia. Ainda lá em Alto Caparaó, um abraço lá para a Dalva e a família, para o senhor João Roberto, tá ligado com a gente por lá também, bacana demais. É, lá em Caparaó, quem está na sintonia do nosso Amanhecer na Minha Terra é a Maria José Soares. Bom dia, Maria, para você e para a família aí, tá joia? Mandou um bom dia para a gente aqui, bem cedinho, né? Também o José de Freitas está lá em Espera Feliz. Bom dia, José de Freitas, para você e para toda a família aí. Acompanhando o nosso Amanhecer na Minha Terra também aqui, ó. Nosso ouvinte solta a voz com a gente.
3: Bom dia, Marcelo.
1: Bom dia. Sérgio,
3: do bairro São Jorge.
1: Ô, Sérgio.
3: Uma música para nós aí, dos ouvintes da rádio. Todos para fazer aniversário hoje. E o meu amigo Silvério, lá no Catuari.
1: Bacana.
3: Bom dia, com Deus. E vamos começar o mês de outubro.
1: É isso aí. Vai na boa, Sérgio. Ótimo dia para vocês aí na sintonia com a gente. Geronides também está ligado com a gente por lá. Bom dia. Seu José Tomás. Ótimo dia, seu José. Grande abraço.

São 5h46 agora. Estão pedindo um vaneirão. Tá aí, ó. Gaúcho da Fronteira.

0: Aê, boa essa, hein? Do Gaúcho da Fronteira, aqui no nosso amanhecer na minha terra. 5h49.
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0: Participação aqui da Lorena Correia. Ô, Lorena, bom dia.
2: Bom dia, Marcelo Costa. Bom dia a todos os ouvintes do Amanhecer na Minha Terra. Vamos às informações de hoje. Cotação do boi gordo sobe em São Paulo. A cotação do boi gordo subiu R$ 5,00 por arroba em São Paulo nesta quarta-feira, chegando até R$ 375,00 por arroba em negociações pontuais de frigoríficos de pequeno e médio porte. A alta ocorreu em meio à menor oferta de animais e ao baixo volume de negócios. As cotações da vaca e da novilha permaneceram estáveis. O Brasil também confirmou o preenchimento da cota anual de exportação de carne bovina para a China, de 1,106 milhão de toneladas. Com o limite atingido, novos embarques passam a ter sobretaxa de 55%, elevando a tarifa total de 12% para 67%. A China ainda habilitou dois novos frigoríficos brasileiros para exportação. Para o Amanhecer na Minha Terra, repórter Lorena Correia.
0: Valeu, Lorena. Obrigado aqui pela informação do nosso Amanhecer na Minha Terra. Faltando 10 minutinhos para 6.
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1: Agora são 5h54 aqui na Manhuaçu. Nosso bom dia aqui para a nossa ouvinte, a Maria Aparecida Paixão, tá ligada com a gente lá no Coqueiro Rural. Ela tá pedindo aqui a música Paixão Desenfreada, tá oferecendo para todas as suas amigas, todo o pessoal que sintoniza com a gente aqui, manda música para os ouvintes lá do Coqueiro Rural. Ah, muito obrigado, Maria Aparecida Paixão. Bom dia para você e para toda a família aí na sintonia com a gente. Alô, Paulinho Lalé, bom dia. Tá no Coqueiro Rural também na sintonia do nosso amanhecer. Bom dia para Márcia Muniz também e a família. A dona Gracinha também tá ouvindo a gente sempre por lá. Ainda também aqui, ó, nosso bom dia para o nosso ouvinte, o João Arruda, lá de Luisburgo. Bom dia, João. Está mandando música para todos os ouvintes. Manda para o seu compadre João Batista, lá no Córrego dos Otis. E ainda para todos lá da cidade. E também para todos de Pedra Dourada. Feliz quinta-feira para vocês aí, tá joia? Zé Rolinha está no Correio da Raiz, mandou um bom dia para nós aqui. Muito obrigado, Zé Rolinha. Para você e para a Adriana aí, bom dia. Mais uma participação com a gente por aqui, bom dia.
2: Bom dia, Marcelo Costa, Jailson Corvo, Bom Jardim, São João do Grão Sul. Toca uma modona para nós aí. Beleza para todos os ouvintes, principalmente para vocês aí da rádio.
1: Bom dia, bom dia. Valeu, ótimo dia para vocês aí ligados com a gente. Todo o pessoal de São João e também da cidade e das comunidades rurais aí, bom dia. Alô, Tiago Apolinário, bom dia para você e para a família, ligado com a gente. Lá na comunidade do Córrego Santana. Também aqui a participação, deixa eu ver quem está por aqui. A Luciana, lá próximo, mora próximo a Ponte Preta, região ali da Gameleira, né? Bom dia para vocês aí, ela está abraçando a dona Iracema, lá na Gameleira. Dona Iracema, bom dia para todos vocês aí na sintonia com a gente, hein? Valeu, Luciana, bom dia. Ainda também a Marineide Gomes, lá de Luisburgo, está abraçando a sua mamãe, a dona Maria de Souza Lopes, pelo aniversário. Felicidades aí. Valeu, Marineide. Ótimo dia para você e para todos aí também na sintonia. A dona Isabel Luiza. Oi, dona Isabel, tudo bem? Bairro Santa Terezinha. Tá desejando um ótimo dia para nós. Também aqui a participação da nossa ouvinte. Bom dia.
3: Ô, Marcelo Costa, bom dia. Tá tudo bem? Sou Maria da Glória.
1: Tudo bem? Oi, Maria.
3: Aqui, se você puder, passa uma música pra mim aí, qualquer um.
1: Tá joia.
3: Tá bom? Acho que eu já tô meio atrasada, mas fica com Deus.
1: Tá valendo.
3: Eu tô ligada no seu programa, tá bom?
1: Muito obrigado. Ótimo dia pra vocês aí, Matipó. Tá joia? É a Maria da Glória. Ainda também um bom dia aqui para a Jandira Gomes, tá ligadinha com a gente. Mandou aqui, ó, Marcelo Costa. Um abençoado mês de outubro para todos nós. Amém. Valeu, Jandira, para você e para todos aí da sinceridade. Finalzinho do amanhecer, gente. Finalzinho do nosso programa. Abraços a todos aí. Beijo no coração. Fiquem com Deus. E até amanhã.

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Bom dia, meu amigo, bom dia, meu irmão, bom dia, família. Grande abraço, bênçãos de Deus na sua vida, vida de família, vida de comunidade. Estamos iniciando hoje, 1º de outubro, quando fazemos memória de Santa Teresinha do Menino Jesus. Bom dia aos doentes, enfermos, famílias enlutadas, aos idosos. Nosso bom dia todo especial a você que vive a sua fé. Renova a cada dia a luz da palavra, seu compromisso cristão, familiar, comunitário, eclesial, seu compromisso missionário, de batizado, de cristão, de ser testemunha do Evangelho. Reze comigo esta oração do mês missionário 2026. Pai Santo, concedei-nos ser um em Cristo, enraizados no seu amor que une e renova. Fazei que todos os membros da Igreja sejam unidos na missão, dóceis no Espírito Santo, corajosos no testemunho do Evangelho, anunciando e encarnando todos os dias o vosso amor fiel por cada criatura. Abençoai os missionários e as missionárias, sustentai-os no seu esforço, guardai-os na esperança. Maria, Rainha das Missões, acompanhai a nossa obra evangelizadora em todos os cantos da terra. Tornai-nos instrumentos de paz. Fazei que o mundo inteiro reconheça em Cristo a luz que salva. Amém. Primeira leitura de hoje, caro ouvinte, continua tratando do tema do seguimento, colocando diante de nós os desafios, empreendimentos diante da vida. Na verdade, depois que perdeu tudo e ficou doente, restaram a Jó poucos amigos, e esses, em vez de ajudá-lo, aumentavam ainda mais os seus sofrimentos. Com este quadro doloroso diante de nós, Jó vive a sua fé. Ele consegue ser a grande testemunha da vida, do compromisso e da fé. Quem tem coragem de responder ao seu chamado depois de ler a história de Jó? Será que vamos sentir segurança em segui-lo depois de ver a história de um homem que foi fiel a Deus e viveu na profunda miséria? Deus sustenta, Deus alimenta, Deus prova o ser humano como o ouro é provado no fogo. Reze comigo a oração deste dia 1º de outubro, quando fazemos memória de Santa Teresinha do Menino Jesus. Ó Deus, que preparais o vosso reino para os pequenos e humildes, fazei-nos seguir confiantes o caminho de Santa Teresinha do Menino Jesus, para que por sua intercessão nos seja revelada a vossa glória eterna. Ó nosso Senhor Jesus Cristo, vosso Filho, que é Deus e convosco vive e reina na unidade do Espírito Santo por todos os séculos dos séculos. Amém. Primeira música, Humildes Missionários.

Prezado ouvinte, querida família, o evangelho de hoje, São Lucas capítulo 10, versículos de 1 a 12. Naquele tempo, o Senhor escolheu outros 72 discípulos e os enviou dois a dois na sua frente, a toda cidade e lugar aonde ele próprio devia ir. E dizia-lhes: a messe é grande, mas os trabalhadores são poucos. Por isso, pedi ao dono da messe que mande trabalhadores para a colheita. Eis que vos envio como cordeiros para o meio de lobos. Não leveis bolsa, nem sacola, nem sandálias, e não cumprimenteis ninguém pelo caminho. Em qualquer casa em que entrardes, dizei primeiro: a paz esteja nesta casa. Se ali morar um amigo da paz, a vossa paz repousará sobre ele. Senão, ela voltará para vós. Permanecei naquela mesma casa, comei e bebei do que tiverem, porque o trabalhador merece o seu salário. Não passeis de casa em casa. Quando entrardes numa cidade e fordes bem recebidos, comei do que vos servirem. Curai os doentes que nela houver, e dizei ao povo: o reino de Deus está próximo de vós. Mas quando entrardes numa cidade e não fordes bem recebidos, saindo pelas ruas, dizei: até a poeira de vossa cidade, que se apegou aos nossos pés, sacudimos contra vós. No entanto, sabei que o reino de Deus está próximo. Eu vos digo, e naquele dia, Sodoma será tratada com menos rigor do que essa cidade. Palavra da salvação. Glória a vós, Senhor. Prezado ouvinte, querida família, o evangelho de hoje, Jesus chama e envia outros 72 em missão, e os envia de dois a dois. 72 é um número simbólico, mostra que ele envia a todos. Dois a dois significa que a missão não é individual ou individualista, mas em conjunto com a comunidade. Esse envio se dá depois da constatação de que a colheita é grande, mas os trabalhadores são poucos, ou seja, há tanto a ser feito e são tão poucos os que se dispõem a fazer algo pelo próximo e pelo mundo. Além disso, caro ouvinte, querida família, Jesus pede a todos nós que rezemos pelas vocações missionárias, pelas vocações, homens e mulheres que colocam a vida a serviço, para que mais pessoas ouçam e respondam com solicitude ao chamado que Deus faz em suas vidas para trabalharem na messe do Senhor.

Jesus, insistentemente, é aquele que nos encoraja, nos ensina a pedir. Depois de chamá-los, Jesus os prepara e os envia. Envia-os como cordeiros no meio de lobos. Ide pelo mundo afora, cientes dos desafios da missão. Prezado ouvinte, querida família, não é fácil o seguimento de Jesus. Não é fácil ser cristão. Há muitos lobos à espreita. Há muitos obstáculos e desafios a serem vencidos. Ser como cordeiro é ser pacífico, com o coração puro, pronto a ser imolado para defender o reino de Deus e defender os irmãos e irmãs como o próprio Cristo fez. Pai nosso que estais no céu, santificado seja o vosso nome. Venha a nós o vosso reino. Seja feita a vossa vontade, assim na terra como no céu. O pão nosso de cada dia nos dai hoje. Perdoai as nossas ofensas, assim como nós perdoamos a quem nos tem ofendido. E não nos deixeis cair em tentação, mas livrai-nos do mal. Amém. Prezado ouvinte, querida família, nossa programação paróquia de São Lourenço, hoje, 1º de outubro, 18h10, missa na Igreja Matriz do São Lourenço, e às 19h30, missa na comunidade São Francisco de Assis. Amanhã, primeira sexta-feira do mês, 13h, momento da exposição do Santíssimo Sacramento na Igreja Matriz do São Lourenço. Às 14h, missa do Sagrado Coração de Jesus. E às 18h10, missa na Igreja Matriz do São Lourenço, transmitida para você. E no sábado, às 19h, missas na Igreja Matriz do São Lourenço e na comunidade Nossa Senhora Aparecida. Última música, hino a Santa Teresinha do Menino Jesus. Pela intercessão de São Lourenço, de Santa Teresinha do Menino Jesus, desça sobre você, sua família, nossos lares, a bênção de Deus Todo-Poderoso, Pai, Filho e Espírito Santo. Amém. Na sequência, o Jornal Regional, um grande abraço e até amanhã neste mesmo horário, em nova prece do amanhecer.

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2: 6h22, bom dia. Hoje é quinta-feira, 1º de outubro. Começa agora a edição 9098 do Jornal Regional. E você confere na edição de hoje, Semana Júlia Mariana mobiliza fiéis com caminhadas e celebrações em Alto Jequitibá. Câmara aprova projetos de crédito especial ao SAAI e novo Código Tributário. Governo de Minas não vai proibir venda de bebida alcoólica no dia da eleição. Cartório Eleitoral de Manhuaçu prepara urnas eletrônicas para distribuição. E a Justiça Eleitoral orienta eleitores para as eleições do próximo domingo. Homem de 41 anos é preso em Martins Soares após esfaquear a companheira em Ibatiba. E menino de 8 anos vê pai armado e corre para tentar alertar família, mas mãe e tia são mortas.
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2: Em Manhuaçu, céu claro na manhã desta quinta-feira. Temperatura no momento está em 21 graus. Confira como vai ficar o clima para esta quinta-feira com o professor Rui Brandos Reis.
4: Olá, bom dia. A quinta-feira vai ser com sol entre nuvens, calor no decorrer do dia em todos os municípios da Zona da Mata, mas há possibilidade de chuvas à noite na região, chuvas com raios e rajada de vento. Temperatura máxima em Manhuaçu, Manhumirim, Alto Jequitibá, Espera Feliz, em torno de 33 graus. Chove forte a partir da tarde entre Muriaé e Juiz de Fora. Pancadas de chuvas à tarde também estão sendo esperadas nas regiões sul, oeste, triângulo e parte da região central. Capital Mineira, com tempo parcialmente nublado, temperatura máxima em torno de 34 graus. Olha, os modelos meteorológicos estão mostrando que, a partir de sexta-feira, a previsão é de chuva na Zona da Mata e uma ligeira queda da temperatura máxima. Sábado e domingo, com temperatura máxima em torno de 22 graus, com possibilidade de chuvas a qualquer hora do dia. Direto da Clima Tempo, Rui Brandos Reis.
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2: Agora, 6 horas 25 minutos. A paróquia Nossa Senhora da Conceição de Alto Jequitibá realiza de 18 a 24 de outubro de 2026 a Semana Júlia Mariana. Neste ano, o tema é congregar com ardor muitas almas em torno de Cristo por Maria a serviço do altar. Uma caminhada com trajeto de 25 quilômetros abre a programação da Semana Júlia Mariana, como destaca o pároco da paróquia Nossa Senhora da Conceição, Padre Matheus Garbaza.
5: Todos os anos é celebrada no Distrito Padre Júlio Maria, em Alto Jequitibá, a Semana Júlia Mariana, para recordar a memória, a devoção ao venerável Padre Júlio Maria. A Semana Júlia Mariana é promovida pela paróquia Nossa Senhora da Conceição, mas também inclui devotos de vários lugares da nossa região e até de outros lugares do Brasil também. Ela é celebrada em outubro, nas proximidades do dia 15, que foi o dia em que o venerável Padre Júlio Maria chegou ao Brasil. Então, sempre nós celebramos por volta do dia 15, esse ano de 2026. A Semana Júlia Mariana vai ser realizada do dia 18 ao dia 24 de outubro. A semana começa no dia 18, que é o domingo, com a caminhada do Padre Júlio Maria, uma peregrinação de cerca de 25 quilômetros, saindo do Santuário do Bom Jesus, em Manhumirim, até o Distrito Padre Júlio Maria. A saída ocorre por volta das 8 horas da manhã e a chegada é prevista lá no Distrito Padre Júlio Maria para as 4 horas da tarde, onde é celebrada, então, a Santa Missa.
2: Os interessados na caminhada devem garantir a participação até o dia 9 de outubro pelo telefone e WhatsApp DDD 339-9911-4366, repetindo, telefone, o DDD é o 339-9911-4366, pelo Instagram, arroba paróquia do alto ou nas comunidades locais. Agora, 6:28, o Tribunal Superior do Trabalho decidiu na última terça-feira pelo fim da greve nacional dos empregados da Caixa Econômica Federal após o julgamento do dissídio coletivo aberto diante do impasse nas negociações entre o banco e os trabalhadores. Com a decisão, as agências da Caixa retomaram o funcionamento normal em todo o país nesta quarta-feira, dia 30 de setembro. A paralisação começou no dia 10 de setembro e teve como foco, como principal ponto de conflito, as mudanças propostas para o Saúde Caixa, Plano de Assistência Médica dos Empregados. O TST rejeitou o pedido da Caixa para declarar a greve abusiva e também afastou a aplicação de multas aos sindicatos por suposto descumprimento de decisões judiciais anteriores. Em relação aos dias parados, os trabalhadores não terão os valores descontados diretamente dos salários. O tribunal determinou que os dias de greve deverão ser compensados pelos empregados no prazo de até 180 dias. Agora, 6:29. E no próximo bloco do Jornal Regional, você confere: Câmara aprova projetos de crédito especial ao SAAI e novo Código Tributário. E governo de Minas Gerais não vai proibir venda de bebida alcoólica no dia da eleição.
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3: Inicia a quinta-feira cotada em R$ 5,17, em queda de 0,81%. Euro negociado em R$ 5,86, também em queda de 0,93%. Na região de Manhuaçu, o café arábica, bebida dura tipo 6, safra nova saca 60 quilos, é cotado em R$ 1.600. O café arábica Rio saca 60 quilos, negociado em R$ 1.073. Informações do site agrolink.com.br.
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3: 6 horas 34 minutos. Em sessão extraordinária realizada na última terça-feira, a Câmara de Vereadores de Manhuaçu pautou projetos em caráter de urgência. A reunião contou com a participação de representantes do SAAI, por meio do diretor da unidade, o Carlos Augusto Bonifácio, para esclarecer detalhes referentes ao projeto de crédito adicional especial ao orçamento do município, no valor de R$ 1.066.437,19, destinado ao SAAI. O projeto foi discutido pelos vereadores que aprovaram a abertura de crédito, como explica a presidente da Casa, Rosemary Miranda.
4: Hoje nós tivemos três projetos, um que foi do SAAI, do Serviço de Água e Esgoto. Nós tivemos aqui a presença do Carlos Augusto, que é o diretor do SAAI, para explicar o projeto que estava hoje em votação, que é a abertura de um orçamento. Por quê? Vai chegando assim no final do ano, o orçamento vai ficando curto e a gente não pode estar negando de fazer os atendimentos necessários que a gente precisa no serviço de água e esgoto. Então foi um projeto que nós colocamos em urgência, porque era urgência esse crédito, né, para o SAAI, e graças a Deus foi um projeto tranquilo, na votação deu tudo certo. O aluguel social a gente está sempre aí em parceria, né, com a Secretaria de Serviço Social, e a Sandra nos procurou na semana passada perguntando se a gente não poderia colocar nessa reunião extraordinária de hoje esse aluguel social, que uma família principalmente, ela está assim, em uma condição bem de vulnerabilidade e quase assim não tendo mesmo onde morar. E esses projetos, quando eles chegam aqui na nossa casa, eles são prioridade. E graças a Deus, todos os nossos colegas também pensam assim e agem assim. O projeto também foi aprovado e essa família será amparada legalmente.
3: Rosemary também comenta a presença do secretário da Fazenda de Manhuaçu, Magno Marçal, para esclarecer pontos de dúvida do novo Código Tributário, que traz alterações para se adequar ao novo regime de tributação federal.
4: Tudo que gera gastos, custos, a comunidade, né, fica aí na dúvida mesmo, por que desse imposto, por que disso, por que daquilo. E esse código novo tributário, ele veio assim, deixando muita dúvida, não só para nós, os vereadores, mas para todo o comércio de Manhuaçu. Então, a gente, quando tem um projeto mais polêmico, assim, não pelos valores, gera dúvida em como que isso vai ser passado, como que as pessoas vão entender essas alterações. Será se o Ministério Público é ciente? Né, o que está acontecendo? E tem uma equipe, né, como foi falado hoje na reunião, o Magno, o nosso secretário da Fazenda. Então, assim, a gente fica muito feliz com a presença dele aqui, com o esclarecimento dele e também da nossa casa aqui, né, do nosso jurídico, doutor Lucas, dos nossos tesoureiros, o Aldrin, que participam aí para a gente ver que a gente está fazendo o melhor dentro desse novo Código Tributário para toda a população de Maiuaçu.
3: Agora 6h37 e o governo de Minas Gerais não vai publicar neste ano nenhuma norma que proíba a venda de bebidas alcoólicas durante a realização das eleições deste ano.
0: Conforme o Executivo, a decisão foi tomada de forma colegiada pelo governo de Minas e pelas forças de segurança do Estado e está alinhada com o Gabinete Institucional de Segurança, GIS, do Tribunal Regional Eleitoral, TRE, de Minas Gerais. No âmbito nacional, não existe nenhuma legislação que proíba a venda ou consumo de bebidas alcoólicas no dia da votação. Cabe a cada Estado definir as regras sobre essa questão. O governo notificou anteriormente a Associação Brasileira de Bares e Restaurantes de Minas Gerais, a Brasel, sobre a decisão. A associação lembrou que a liberação deste ano não é algo isolado. Segundo a associação, em 2022, Minas já havia realizado as eleições sem a proibição da venda de bebidas alcoólicas. Em 2024, a Brasel voltou a atuar junto ao governo de Minas para que essa decisão fosse mantida e o Estado novamente optou por não restringir a comercialização e o consumo durante as eleições.
3: Agora 6 horas 39 minutos. E daqui a pouco você confere no Jornal Regional, o cartório eleitoral de Maiuaçu prepara as urnas eletrônicas para distribuição na região. E a Justiça Eleitoral orienta eleitores para as eleições na comarca de Maiuaçu.
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9: Agora, às 6 horas e 43 minutos, as urnas eletrônicas que vão ser utilizadas nas eleições na comarca de Manhuaçu já estão prontas para deixar o cartório eleitoral. Ao todo, 321 equipamentos serão distribuídos entre os locais de votação em uma operação que começa neste sábado e terá continuidade nas primeiras horas de domingo. O cartório eleitoral de Manhuaçu concluiu a preparação das urnas eletrônicas que serão utilizadas nas eleições na região. Ao todo, 321 equipamentos foram recebidos e preparados para a votação, com distribuição programada para os locais de votação a partir deste sábado. Segundo o chefe do cartório eleitoral de Manhuaçu, Gabriel Atílio, os trabalhos entram agora na etapa final, com a conferência dos dados registrados nos equipamentos antes da entrega aos responsáveis pelos locais de votação.
10: Os trabalhos eles seguem a todo vapor. As urnas já foram preparadas oficialmente e agora a gente está, nesse momento, fazendo uma cerimônia de verificação dos dados iniciais, uma última conferência, e a partir do sábado elas já vão ser distribuídas para os demais municípios que compõem a zona eleitoral. Uma logística nova que a gente está experimentando esse ano, que talvez sirva de modelo para os anos seguintes, que é o seguinte: nós vamos entregar para aquelas escolas, para aqueles locais que demonstrarem uma segurança um pouco maior nos prédios, no sábado, para que os mesários já tenham essas urnas no domingo, assim que eles chegarem nos prédios. Em outros locais que as condições de segurança a gente avaliou que são um pouco inferiores, nós vamos estar fazendo essa entrega no domingo, bem cedo.
9: Gabriel também explica como vai funcionar a logística de entrega na cidade de Manhuaçu.
10: Bom, nós montamos 7 rotas para o sábado, para a gente conseguir bem cedo no sábado já entregar essas urnas ainda na parte da manhã. E em alguns locais pontuais aqui em Manhuaçu, no domingo, bem cedo, a gente já vai sair com essas urnas para entregar para os mesários lá, para eles fazerem os trabalhos.
9: A preparação das urnas também incluiu procedimentos de verificação dos programas instalados nos equipamentos.
10: Ô Danilo, a fraude, ela só no campo hipotético, na minha avaliação, que ela seria possível. Porque é muito complicado você violar a urna eletrônica e passar despercebido. Sobretudo porque durante a cerimônia de preparação delas, a gente tirou todos os relatórios para demonstrar que os programas estão íntegros, são autênticos. Inclusive, partidos políticos, eleitores que tivessem interesse de fazer, poderiam trazer o seu dispositivo para verificar nas urnas se esses programas estão autênticos, estão íntegros. Ou seja, é possível verificar a assinatura do corpo técnico do TSE quando os programas foram lacrados, aqui direto no cartório eleitoral. Além disso, nós fizemos também um sorteio de 8 urnas para poder fazer essa verificação, ou seja, é aleatório. O sorteio foi público, a portas abertas aqui no cartório. E também nós realizamos um teste de votação. Nós escolhemos uma urna de uma das 308 sessões que estavam preparadas e colocamos ela para funcionar, para verificar os dados de candidatos, simulamos uma votação, imprimimos os boletins de urna e os resultados bateram exatamente como era esperado.
9: 6h47, a Justiça Eleitoral da comarca de Manhuaçu intensificou as ações de preparação e fiscalização para o pleito eleitoral deste ano. Além do município de Manhuaçu, a comarca abrange as cidades de Simonésia, Santana do Manhuaçu,

0: São João do Manhuaçu e Reduto. E o juiz eleitoral da comarca de Manhuaçu, doutor Valteir José da Silva, destaca a atenção às informações que circulam nas redes sociais.
1: Pois é, esse é outro ponto importante, porque o eleitor, o que ele deve evitar é de propagar, informações que ele não tem conhecimento se aquilo é verdade, se aquilo é fato ou fake. O TSE tem canais, para que a gente possa identificar se essa mensagem, se essa informação, se ela é verídica ou não. E hoje, com a inteligência artificial, isso ficou muito complexo, mas o TSE, o TRE, ele tem acompanhado com muito rigor essas informações, mas o cidadão, quando recebe estas informações, ele deve evitar de repassar, de transmitir essa informação antes de verificar junto aos órgãos governamentais, TSE, TRE, principalmente para verificar se essa informação é fato ou fake.
0: Ele também orienta a utilização de uma anotação em papel, a famosa colinha, contendo os números dos candidatos escolhidos com o objetivo de dar agilidade ao processo de votação.
1: É um ponto muito sensível nessas eleições, como será uma eleição grande, né? Então a gente espera que o eleitor ele leve para a sessão uma colinha. Essa colinha já vem com os quadradinhos todos prontos, você preenche com o número, coloca no bolso e leva lá para você, na hora, não ter dúvida, na hora de votar, para que o eleitor vote de forma livre, consciente. A gente orienta que o eleitor não leve o celular para a cabine, ele pode ir com o celular, não tem problema nenhum, até porque ninguém fica mais sem celular. Vamos falar que o eleitor não levar o celular é complexo, até porque ele vai usar o e-título, que é digital, ele pode usar documento digital, CNH, carteira de identidade, tudo digital, não tem problema, mas tem que levar. Mas na hora de ir para a cabine para votar, ele tem que deixar o celular na mesa. Lá de onde ele vai votar, ele vai dar para ver o celular dele na mesa, vai ficar na mesa dos mesários, né? E não vai ter problema nenhum. Então, o aconselhável é que ele não leve o celular para a cabine, ele deixe com o mesário e vá lá e vote.
0: Em relação às manifestações no dia da eleição, o magistrado informa como o eleitor deve agir.
1: No dia da eleição, o eleitor ele pode ir com camisa do candidato, não tem problema, pode ir com botão. O que ele não pode é aglomerar, porque se aglomerar já é irregular. Se tiver, talvez até com uma bandeirinha também pode, mas se aglomerar já não pode. No dia da eleição, fazer a derrama também é proibido. Então tem uma série de fatores. O eleitor, o que na verdade a Justiça Eleitoral quer é que o eleitor tenha ampla vontade de exercer o seu direito de voto e também de manifestar a sua intenção de voto. O que a gente espera é que o eleitor evite tumultos no dia da eleição, evite aglomerar, para evitar é que a gente tenha que tomar providência e, eventualmente, até prender o cidadão. Comprar votos, antigamente a gente tinha aquela conduta de fornecer telha, dar lanche, tudo isso configura compra de votos. Oferecer vantagem para o tratamento de saúde, tudo isso configura compra de votos. E o eleitor que incorrer, algum candidato fizer essa proposta, ele tem que fazer o possível para gravar, para tirar foto. Ele está vendo o candidato entregando cesta básica ou entregando material em algum lugar, tire foto, encaminhe para o Justiça Eleitoral, que, para o Ministério Público, no próprio guichê do Justiça Eleitoral, que essa situação será investigada e o candidato será punido.
0: Essa entrevista completa você confere no Instagram do Tribuna do Leste, arroba Tribuna do Leste, uma entrevista muito importante com o doutor Valteir José da Silva. Agora 6 horas e 52 minutos. E daqui a pouco você confere no Jornal Regional, homem de 41 anos é preso em Martins Soares após esfaquear a companheira em Imbatiba. Menino de 8 anos vê pai armado e corre para tentar alertar família, mas mãe e tia são mortas.
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3: Agora 6 horas 55 minutos. Um homem de 41 anos foi preso em Martins Soares, em Minas Gerais, suspeito de agredir a companheira com uma faca na cidade de Ibatiba, no Espírito Santo. Segundo a Polícia Militar, o crime aconteceu na tarde de segunda-feira e o suspeito foi localizado na última terça-feira. De acordo com a PM, a equipe foi acionada após a vítima, de 40 anos, dar entrada no Hospital Municipal de Ibatiba com ferimentos. Aos policiais, ela relatou que, durante uma discussão, o companheiro teria usado uma faca para agredi-la, atingindo o braço e o antebraço. A mulher recebeu atendimento médico e permaneceu em observação. Após a polícia receber informações de que o suspeito havia deixado o Espírito Santo em uma caminhonete, a Polícia Militar do Espírito Santo acionou a Polícia Militar de Minas Gerais para dar continuidade às buscas. O veículo foi localizado no centro de Martins Soares e o homem foi preso. O suspeito foi conduzido à Delegacia de Polícia Civil de Manhuaçu. Segundo a Polícia Civil de Minas Gerais, ele foi ouvido por meio da Central Estadual do Plantão Digital e a autoridade policial determinou a prisão em flagrante por lesão corporal cometida contra a mulher. O homem foi encaminhado ao sistema prisional e permanece à disposição da Justiça. 6 horas e 57 minutos e um menino de 8 anos viu o pai chegando armado na casa da mãe e correu até a residência de parentes para tentar alertar a família. No entanto, o homem, identificado como Wellington Antônio Gomes,

0: homens de 44 anos conseguiu consumar o crime.
1: Com um boletim de ocorrência da Polícia Militar, ele matou a tiros a ex-companheira e mãe da criança, Lucimar Ambrósio André, de 26 anos, e a irmã dela, Sabrina Gonçalves Ambrósio, de 25. Em seguida, Wellington tirou a própria vida. O crime ocorreu em Acaiaca, na região de Ponte Nova, na noite da segunda-feira, dia 28. Lucimar, Sabrina e Wellington foram encontrados mortos na cozinha da casa onde a vítima morava. De acordo com um boletim de ocorrência, o homem pulou a mureta da residência e arrombou a porta da sala. Dentro da casa, matou as mulheres e em seguida se matou. O irmão das vítimas relatou que o sobrinho chegou correndo na casa dele, dizendo que o pai chegou na residência da mãe armado e dizendo que ia matar Lucimar. Segundo o registro policial, Lucimar tinha a medida protetiva de urgência contra o Wellington. No boletim de ocorrência, consta que os dois moravam juntos em Mariana, na região central do estado, mas há cerca de 30 dias se separaram. Desde então, a mulher se mudou para Acaiaca e manteve seu paradeiro em sigilo. A Polícia Militar levantou informações de que, após a separação, Wellington ficou inconformado com o término e proferiu diversas ameaças contra Lucimar por mensagens e ligações telefônicas. A perícia compareceu ao local do crime. A motocicleta utilizada por Wellington para chegar na residência de Lucimar foi apreendida, assim como os telefones celulares das vítimas e do autor.
0: E uma última informação, cerca de 10 quilos de maconha saíram de circulação na última ontem, quarta-feira, após uma intervenção da Polícia Militar no Córrego Grande, na área rural de Orizânia. A investida contra o narcotráfico local também resultou na captura de duas pessoas em flagrante. Agora, 6 horas e 59 minutos. E termina aqui mais uma edição do Jornal Regional, uma produção do Tribuno do Leste, Rádio Manhuaçu. O Jornal Regional volta amanhã a partir das 6h20. Tenham todos uma ótima quinta-feira.
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2: Manhã de sol em Manhuaçu, novo dia sendo iniciado. Quinta-feira, dia 1º de outubro, novo mês está começando. E nós estamos chegando aqui na Rádio Manhuaçu para mais um Manhã do Ouvinte, para fazer parte da sua vida e fazer nesta manhã realmente aquilo que você gosta, né? Aqui no programa de rádio, muita música boa, muita informação, trazendo você para esse programa que vai ser feito mais uma vez com você durante toda essa manhã. Então que seja esse dia maravilhoso, céu está azul, o sol está brilhando, a temperatura está em 23 graus agora em Manhuaçu, umidade relativa do ar 82%. Mais uma vez, bom dia para todo mundo. Estamos aqui com a bênção do nosso Deus e a proteção de Nossa Senhora Aparecida, rainha e padroeira do Brasil. Hoje, por sinal, iniciando o mês de outubro, que é o mês missionário dentro da liturgia, né, da movimentação da Igreja Católica. Hoje é o dia de Santa Teresinha do Menino Jesus, virgem e doutora da Igreja, está na memória. É o início da Semana da Vida, Dia Internacional do Idoso. Meu amigo idoso, minha amiga idosa, bom dia para você. É o Dia Internacional da Música, olha só que bacana. Também o Dia dos Vereadores, um abraço a vocês, né, que estão aí ligados, são vereadores e vereadoras e estão aí ouvindo a Rádio Manhuaçu. Parabéns para todos e parabéns para você que está de aniversário hoje, inclusive com aplausos, pois é, o dia do seu aniversário. Essa data se repita por muitos anos, que você tenha muita saúde, muita paz, felicidade, que seja um ano realmente maravilhoso para você a partir do seu aniversário. E o convite é esse, vem comigo! Vem ser feliz. É o tempo todo! Com altas pra... Claro que é aqui! É triste olhar para alguém com 40, 50 anos de idade e observar que está vivendo à espera da morte. É frustrante ver adolescentes precocemente envelhecidos, pois em seus corações já não carregam mais sonhos. Para essas pessoas, viver é simplesmente completar o dia, completar o mês, completar o ano. E é triste constatar que estamos deixando de sonhar. Então, sonhe, deixe de lado o desânimo e nunca, nunca desista de sonhar. Palavras de otimismo e a mensagem dessa manhã.
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2: Você pode participar do Manhã do Ouvinte pelo nosso WhatsApp, está liberado já desde cedo, 988-18-8890, é o Zap Zap aqui da Rádio Manhuaçu. Manda seu recado aí, sempre um prazer ter você com a gente.
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2: São 7h30 da manhã, a gente começa o programa desde a última segunda-feira já com o nosso Cantinho Caipira, a música raiz, a música sertaneja mais tradicional sendo tocada aqui na Rádio Manhuaçu. E é claro que ele chega cedo todos os dias, né? Ô Frederico! Ô gatinha Mia! Ô Totó, cadê você, Totó? E o nosso velho, ei, soberano! Esse tem história pra contar, hein? Então o cafezinho tá servido, a gente começa o programa trazendo aí a música tradicional, a música sertaneja, pra você na Rádio Manhuaçu, nessa primeira meia hora. E a primeira dessa manhã, saudade com Maurício e Mauri. Paixão ou loucura, grande sucesso, grande saudade. Bom dia! Bom dia!

0: E assim, Jean Giovanni, amante anônimo, fechando a nossa primeira sequência do Cantinho Caipira, aqui na Rádio Manhuaçu. Começamos com a música de Maurício Mauri, Paixão Loucura. E daqui a pouquinho tem Sérgio Reis, vai ter também... Ah, depois eu te conto, né? Não vou falar, senão a gente acaba dando muito spoiler, né? Daqui a pouquinho a gente vai trazer a segunda sequência do nosso Cantinho Caipira, inclusive atendendo a sua participação pelo WhatsApp, o 988-18-8890. 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
0: E a boa notícia hoje vai falar do Richarlison, o Pombo. É, Richarlison, jogador de futebol, conhecido como Pombo. Ele fez uma doação maravilhosa. Ele foi homenageado na Paraíba após doar R$ 200 mil para a jovem que perdeu as pernas. Eu vou contar essa história para você hoje aqui na Boa Notícia. Essa ajuda de R$ 200 mil para essa jovem, que precisava de próteses, terminou meses depois em uma homenagem oficial ao Richarlison. Ele recebeu o título de cidadão paraibano após contribuir com a campanha da Letícia Carvalho, de 24 anos, que perdeu as duas pernas em um acidente de trânsito em João Pessoa. A doação dele foi feita em fevereiro, quando Letícia arrecadava dinheiro para comprar as próteses e continuar o processo de reabilitação. O objetivo da vaquinha era chegar a R$ 400 mil. Antes da contribuição do Richarlison, o Pombo, a campanha havia reunido R$ 124.465,18, pouco mais de 31% da meta a ser alcançada. Com os 200 mil enviados por Richarlison, o valor saltou para R$ 324.896,18, superando 81% do necessário. 7 meses depois, a ajuda voltou ao centro da história. A ação em favor da jovem Letícia foi citada na justificativa do título concedido ao jogador pela Assembleia Legislativa da Paraíba. A homenagem foi oficializada pela Lei 14.704 e publicada no Diário Oficial do Estado nesta semana. Então, a doação do Richarlison, nessa atitude bonita, nessa atitude de desprendimento e de querer ajudar o próximo, teve aí toda essa repercussão. E o reconhecimento ao jogador não surgiu apenas, né, por conta dessa história. A proposta apresentada pelo deputado estadual Felipe Leitão citou a contribuição para o tratamento, a reabilitação e aquisição das próteses de Letícia como uma das razões para conceder a cidadania paraibana. Lembrando que o Richarlison é aqui, pertinho do nosso estado de Minas Gerais, né? Ele é nascido no Espírito Santo, em Nova Venécia, no Espírito Santo. Ele, com a sanção dessa lei no dia 24 de setembro e a publicação no Diário Oficial, passou a ter oficialmente o título de cidadão paraibano, apesar, claro,

ser nascido em Nova Venécia, ser capixaba. A homenagem aí está, parabéns a ele, né, o Richarlison, que fez essa doação. E vamos torcer, né, que novas atitudes, novas boas ações venham de jogadores de futebol e outros mais, né, que recebem realmente muito dinheiro nas suas profissões e que podem fazer como o Richarlison fez aí, ajudando aqueles que mais precisam. E torcer daqui pela reabilitação da Letícia Carvalho, uma jovem ainda, tem um futuro pela frente, são 24 anos de idade que ela tem. Nesse acidente perdeu as duas pernas. Agora imagina você, como que será, né, a utilização dessas próteses e a importância dessas próteses para a Letícia. E na situação dela, creio eu, muitos outros estão precisando. Então, esse desprendimento e essa ajuda é valiosa e deve ser registrada. São 7h43 da manhã. Termina a Boa Notícia. Amanhã tem mais.

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1: E o nosso cantinho caipira, chegando então ao segundo bloco, soberano. Ô Frederico, madrugou, hein, Frederico? Com esse calorão que tá fazendo, né, Frederico? A gente acorda bem cedo, né? Pra você não faz diferença, né, Frederico? Dorme no puleiro, lá de fora, aquela brisa da madrugada. Ei, Frederico, vem. Ô Totó, cadê você, Totó? Muito bem. E a gatinha Mia tá aqui comigo? Claro. Gente, não vamos esquecer de vacinar os animais, hein? Campanha antirrábica está acontecendo aqui em Manhuaçu. E é preciso vacinar aí o cão, o gato, deixar esses bichinhos, né, que fazem parte da nossa vida, todos saudáveis e garantindo também a nossa saúde, não é? Então vamos vacinar. Quero falar com você aqui das participações que nós temos, né? Ah, gente, atender você é bom demais.

0: Ciência do Carmo Costa, lá da Boa Vista, em Santa Amaro, está dando bom dia hoje para Esther, que é a sobrinha dela, 7 aninhos de idade. Também para o Igor, a Lígia, a Carla e para a Thalia. Abençoada quinta para você também, tá? Obrigado aí pela participação. Tem aqui o bom dia também da minha amiga Regina, valorizando aqui a ação do nosso amigão Richarlison, né? Ô, Richarlison, isso aí, tem que ajudar o próximo, né? Bom dia também para o Emílio, nosso amigão lá de Manhumirim. Hoje é quinta-feira, tá, Emílio? Ele tá pedindo Sérgio Reis, Menino da Porteira. Nós vamos tocar agora no cantinho. Sandra Moraes, do Engenho da Serra. Ótimo mês de outubro para você também, tá? Marcinho da Vila Nova, Jair Malaquias, Zé Honório, Dona Lourdes, Cláudio, Maria no Jatobá, a Marinha na Ponte do Silva, todos citados aqui pelo Marcinho. Aquele abraço, tá, meu amigo? Felicidades para você. Fala, Dino, nosso grande amigo motorista. Tá ligado com a gente, né?
1: Bom dia, meu grande amigo Luiz Nascimento, que é o Geraldinho Baralhinho. Você passa a música do César Paulinho, Viajando Solitário. Essa eu fiz para todos os ouvintes da Rádio Manhã Sul. Fique com Deus, Luiz. Bom trabalho aí. Que Deus te abençoe. Guarde você, meu amigo.
0: A nós todos. Valeu, Dino. Tem aqui o Antônio Vieira, mandando sua mensagem de esperança e fé todos os dias. Muito obrigado, tá, meu amigo? Tudo de bom para você, para sua família. Estamos iniciando o mês das missões, né? A missão só será inteiramente positiva se eu passar a minha vida em oração. Está dizendo aqui nosso querido Antônio Vieira. César e Paulinho, para você do trecho. Bom dia para os amigos caminhoneiros. Pessoal que está nas estradas, 262-116, nas MGs. Aquele abraço.
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0: E assim, João Mineiro e Marciano, fechando nosso cantinho caipira. Bom dia pro Zé Augusto, tá acompanhando a gente lá em Caputira. Pra Vera, lá do Zadão, tá sintonizada. Aliás, do Zadão, é isso mesmo, do Zadão. Eu ia falar do Jatobá, né? Mas a Vera é lá do Zadão. Ela e o Sérgio, acompanhando a gente lá. Tomando um cafezinho, ouvindo a boa música caipira, né, Vera? Um abraço especial pra você e pra todos aí ligados na Rádio Manhuaçu, em São João do Manhuaçu. Não só no Zadão, mas em toda essa cidade maravilhosa, em toda essa região rural aí, onde o rádio está ligado agora na maior e melhor, a Rádio Manhuaçu. Tudo de bom para vocês, tá? Uma quinta-feira maravilhosa para todos aí. E o Cantinho Caipira, terminando com João Mineiro e Marciano, teve Sérgio Reis e César e Paulinho, e amanhã tem mais. E amanhã, a partir das 7h30, assim que a gente começar, o Cantinho Caipira vai estar no ar.
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0: Loterias em destaque, a Loto Fácil teve dois ganhadores no concurso 3793. E as dezenas são 01, 03, 07, 08, 10, 11, 13, 14, 15, 17, 19, 21, 24 e 25. Então esse é o resultado da Loto Fácil para você. Aquina, concurso 7131. Prêmio principal não saiu para ninguém. E as dezenas são 34, 41, 51, 70 e 76.
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6: Sempre uma alegria estar com você e receber aqui o Padre Carlos Altoé para o Igreja em Reflexão. Padre Carlos, bom dia. Daqui a 7 minutos eu retorno com você.
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8: Bom dia, meu amigo, bom dia, meu irmão, bom dia, família. Grande abraço, bênçãos de Deus na sua vida. Bom dia, Luiz Nascimento, bom dia a todos os ouvintes, telespectadores, toda a equipe do Manhã do Ouvinte, um grande abraço. Que Deus ilumine você no seu trabalho, na sua vida, nas suas viagens, no seu empreendimento deste novo dia. Nosso bom dia aos trabalhadores e trabalhadoras, orações e preces, aos doentes, enfermos, famílias enlutadas, aos idosos. O Senhor continue sendo presença, aconchego, alegria, gerando a paz no seu coração. Nosso bom dia todo especial aos membros dos nossos grupos de reflexão, nossos ouvintes, todos os catequistas e catequizandos, e de modo especial hoje nós celebramos o dia 1º de outubro, celebramos a memória de Santa Teresinha do Menino Jesus, padroeira das missões. Iniciamos um mês todo ele dedicado às missões. Reze comigo, Igreja em Reflexão, o Salmo 26. Sei que a bondade do Senhor eu hei de ver na terra dos viventes. Ó Senhor, ouvi a voz do meu apelo, atendei por compaixão. Meu coração fala convosco confiante, e os meus olhos vos procuram. Senhor, é vossa face que eu procuro. Não me escondais a vossa face, não afasteis em vossa ira o vosso servo. Sois vós o meu auxílio. Não me esqueçais, nem me deixeis abandonado, meu Deus e Salvador. Sei que a bondade do Senhor eu hei de ver na terra dos viventes. Espera no Senhor e tem coragem. Espera no Senhor. Glória ao Pai, ao Filho e ao Espírito Santo, como era no princípio, agora e sempre. Amém. Sei que a bondade do Senhor eu hei de ver na terra dos viventes. Prezado ouvinte, querida família, hoje, 1º de outubro, um mês dedicado a Nossa Senhora, um mês dedicado às missões em nossa paróquia de São Lourenço. Neste mês, nós celebramos vários padroeiros das nossas comunidades e hoje celebramos Santa Teresinha do Menino Jesus. E neste dia, 1º de outubro, nós iniciamos um texto que irá nos acompanhar durante todo o mês uma categoria

catequese do Papa Francisco sobre os mandamentos. Hoje começamos o novo itinerário de catequeses, dessa vez sobre os mandamentos da lei de Deus. Para a introdução, inspiramos-nos no trecho que acabamos de ouvir, o encontro de Jesus com um homem, aquele jovem rico,

0: ter para alcançar? Que caminho percorrer? Viver verdadeiramente, viver uma existência nobre. Quantos jovens procuram viver e depois destroem-se, indo atrás de coisas efêmeras? Alguns pensam que é melhor suprimir este impulso, o impulso de viver, porque é perigoso demais. O nosso pior inimigo não são os problemas concretos, por mais sérios e dramáticos que sejam. O maior perigo da vida é o mau espírito de adaptação, que não é mansidão nem humildade, mas a mediocridade. O bem-aventurado Pierre Giorgio, que era um jovem, dizia que é preciso viver, não ir vivendo. Os medíocres vão vivendo, vão se suportando. Viver com a força da vida. É necessário pedir ao Pai Celeste, para os jovens de hoje, a graça, o dom da saudável inquietação. Mas em casa, nos nossos lares, em cada família, quando se vê um jovem sentado o dia inteiro, às vezes a mãe e o pai pensam, mas ele está doente, tem algo, e o levam ao médico. A vida do jovem é ir em frente, ser saudável, viver uma inquietação do dia a dia, buscar dar sentido à vida, a capacidade de não se contentar com uma vida sem beleza, sem cor, uma vida sem sentido. Pai nosso que estais no céu, santificado seja o vosso nome. Venha a nós o vosso reino, seja feita a vossa vontade, assim na terra como no céu. O pão nosso de cada dia nos dai hoje, perdoai as nossas ofensas, assim como nós perdoamos a quem nos tem ofendido, e não nos deixeis cair em tentação, mas livrai-nos do mal. Amém. A você, Luiz Nascimento, e toda a equipe do Manhã do Ouvinte, um grande abraço. Aos ouvintes, telespectadores, famílias, bênçãos de Deus, felicidades. Que Deus abençoe você durante este dia e este mês que hoje estamos iniciando. E até o nosso próximo encontro. Igreja em Reflexão.
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2: Padre Carlos, obrigado. E o Padre Carlos volta no Igreja em Reflexão amanhã, às 8 horas da manhã. E hoje às 11h30, Caminho, Verdade e Vida. 2 horas, Igreja Viva. 3 da tarde, a Consagração. 6 da noite, Oração do Ângelus. Em seguida, a Santa Missa na Matriz de São Lourenço e a transmissão aqui na Rádio Manhuaçu. E daqui a pouquinho nós vamos ter o plantão esportivo. Futebol em destaque para você é a sequência do nosso Manhã do Ouvinte. E hoje vamos receber aqui o Bruno Silva, educador físico. Vamos falar da importância da prática da atividade física para a nossa saúde de uma forma geral. Já já para você. São 8h12 da manhã. 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Manhã de sol em Manhuaçu, temperatura nesse momento aqui no centro da cidade segue em elevação. Já estamos com 24 graus, umidade do ar em 75%. E o Rui Brando Zeis traz a previsão do tempo para esta quinta-feira. Bom dia, Rui Brando.
3: Olá, bom dia. A quinta-feira vai ser com sol entre nuvens, calor no decorrer do dia em todos os municípios da Zona da Mata, mas há possibilidade de chuvas à noite na região, chuvas com raios e rajada de vento. Temperatura máxima em Manhuaçu, Manhuaçu, Mirim, Altitude Mais, Espera Feliz, em torno de 30.

0: 33 graus. Chove forte a partir da tarde entre Muriaé e Juiz de Fora. Pancadas de chuvas à tarde também estão sendo esperadas nas regiões sul, oeste, triângulo e parte da região central. Capital mineira com tempo parcialmente nublado, temperatura máxima em torno de 34 graus. Olha, os modelos meteorológicos estão mostrando que a partir de sexta-feira a previsão é de chuva na zona da mata e uma ligeira queda da temperatura máxima. Sábado e domingo com temperatura máxima em torno de 22 graus, com possibilidade de chuvas a qualquer hora do dia. Direto da Climatempo, Rui Brandos Reis.
1: E assim nós vamos enfrentando essas temperaturas, né? Hoje máxima prevista 33, amanhã também calor, aí final de semana cai para 22 a máxima. É, tem que estar bem preparado e bem preparada para passar por tudo isso aí, né, gente? Rui Brando, vocês, muito obrigado. Ele volta amanhã aqui na Rádio Manhuaçu. 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
7: Hora do futebol na Rádio Manhã Açu. E sempre com a presença da minha amiga Ana Flávia Domingos. E hoje nós vamos falar de diversos assuntos aqui ligados ao futebol nessa data FIFA. Oi, Ana, bom dia.
8: Bom dia, Luiz. Bom dia também para os ouvintes do Manhã do Ouvinte que nos acompanham.
7: Ana Flávia Domingos, ontem nós falávamos aqui sobre o Cristiano Ronaldo, que aqueceu por um tempo na partida amistosa lá de Portugal. E mesmo tendo aquecido, ele voltou para o banco e não entrou. Ficou pé da vida. Aí teve até pedido desculpas, né, do técnico, o Jorge Jesus, presidente da federação lá de Portugal, foi até o aeroporto junto com o Jorge Jesus, mas o Cristiano falou que ia embora e foi mesmo, né? Mandou o avião dele buscá-lo de Madrid, lá em Copenhague, na Dinamarca, e partiu fora.
8: É, como eu falei ontem, não tem idade mais pra birra, né, Luiz? É. Eu acho muito infantil a atitude dele, né, pra um jogador que já tem mais de 40 anos.
7: Sim.
8: É, 40, né, que ele tem. É, não tinha necessidade, eu acho que você tem que saber que você nunca é maior que uma seleção ou com um time de futebol. Você pode ter contribuído para um time chegar em tal patamar, mas você nunca vai ser maior que nada, né? A gente sempre fala isso. É, e aí eu acho que essa atitude muito infantil, se o Jorge Jesus optou por não utilizar ele, ele tinha seus motivos, acho que ele deveria respeitar a sua situação ali, né? E aí... É, fica essa questão, né? Deixa o treinamento, a concentração, né? No caso, e causa um burburinho também, né? Porque a partir do momento que ele faz isso, lógico que os jogadores eles têm essa noção do tamanho que o Cristiano Ronaldo é, não só para o futebol, como para a seleção portuguesa também. Mas, assim, quer jogar a todo custo, né? Independente da situação que ele tá, ele quer jogar a todo custo.
7: São
8: e não
7: os mil
8: existe.
7: Gols, né?
8: É, mas aí você está desrespeitando seu companheiro de clube que está te substituindo. Ele tem verdade. Que levar em consideração, não pode pensar só no próprio umbigo.
7: É. Sabe o que é que acontece? É assim, é uma grande estrela, tem aí a marca histórica, né, do futebol português, do futebol mundial, na seleção de Portugal. Mas é o que você disse, né? É, não é por tudo isso que pode fazer o que quer, né?
8: Exatamente.
7: Tem uma hierarquia, né?
8: Tem uma hierarquia, mas eu acho que todos os jogadores de futebol são assim, infelizmente, todos são. Acham que são melhores que os outros.
7: Raramente você vai achar alguém que não é, né?
8: É, raramente. E aí eu falo muito sobre essa conscientização no futebol, acho que não só de entendimento de mundo, né? Você tem que sair um pouco da bolha do futebol, porque você tem que ter entendimento de consciência de tudo que acontece ao redor do mundo, né? Não só no nosso país. E a gente fala muito da questão de política, essas coisas e tal. E eu acho que é importante ter essa conscientização. Ele não teve e acabou saindo também dessa.
7: Dá uma manchada, né? Dá uma manchada na carreira, né? No finalzinho aí.
8: É, mas é que ele não se importa, né, Luiz? É. Porque ele se acha o melhor, então ele não vai se importar com essa
7: situação.
8: É
7: o cara, né? É o cara. Bom, gente, a Argentina está jogando amistosos nesses dias e ontem venceu a Bolívia por 4-0. E já é aquela fase, né, de renovação da seleção argentina. Menina, tem o tal de Nico Paz lá que joga muito, hein? Está se credenciando como o principal nome da nova geração. E ontem a Argentina fez 4-0 para cima da Bolívia. Gols do Flaco Lopes, do Palmeiras, né? O Cuti Romero, o Nico Paz e o Lautaro Martínez. E a seleção vai passando por esse processo de renovação, mas não perdeu ali aquela raça, aquela vontade de jogar e até o entrosamento.
8: É, não perdeu, né? Como a gente estava até falando.
7: Tem outras seleções aí que não estão conseguindo, né?
8: É, inclusive a do Brasil.
7: Eu não ia falar isso, né? Mas você falou.
8: É, tem uma renovação acontecendo na seleção argentina desde a Copa, né? E aí a gente tem esse encerramento de ciclo agora do Messi na seleção da Argentina, também já está ficando mais velho, tem 39 anos já. E aí tem essas novas peças aí aparecendo, tem o Flaco também, que Sim. acaba sendo um destaque ali no Palmeiras e aí conseguiu ir para a Copa também. Então, assim, é uma nova seleção argentina, mas que continua com aquela mesma raça, né, como você falou, pensando já nesse próximo ciclo. Acho que é uma das que vem forte aí, uma reformulação muito grande, né, brusca ali também, mas vem forte aí pensando, né, já na Copa de 2030.
7: É, a seleção da Argentina, ela vai jogar contra Burkina Faso, é o próximo jogo aí da data FIFA, e o momento mais aguardado é no dia 6 de outubro, quando a seleção vai jogar contra Benin, lá no Monumental, onde a seleção vai jogar também essa partida próxima agora do sábado. E aí a despedida do Lionel Messi de forma oficial da seleção da Argentina. Perceba aí, Cristiano Ronaldo brigando lá com o técnico, indo embora, deixando o treinamento. E o Messi fechando aí com chave de ouro a sua presença na seleção, né? Ele que já até havia dito numa época que não jogaria mais pela seleção, mudou de ideia, voltou e voltou em grande estilo, né?
8: Isso, voltou e agora vai encerrar, né, seu ciclo na seleção da Argentina. Inclusive, ele saiu muito emocionado ali do último jogo da Copa do Mundo, né? Porque Sim. era o último jogo dele como jogador de futebol em uma Copa do Mundo. Não teria mais essa possibilidade. Acho que chega um momento também que o jogador vê que não vai dar conta mais. Verdade, eu acho que é importante verdade. Ter esse entendimento que não tá dando mais conta. É, tanto que a gente sempre fala que ao longo da carreira o Messi acabou se adaptando a partir do momento que a questão física e a idade dele foi chegando. Antes jogava ali pelas pontas, né? Aí depois voltou pro meio de campo ali, que ele não precisaria tanto assim ter essa movimentação, essa velocidade.
7: Agora então, jogou o fino da bola, né?
8: Muita bola, acho que uma carreira praticamente perfeita,
7: Se
8: né?
7: Se você olha pro Messi, até mesmo nessa última Copa, com a idade dele, com essa mudança de posicionamento, o cara joga muito, né?
8: Joga demais e praticamente uma carreira que perfeita, né? A gente. Sim. E aí aqui não dá pra contar toda a história da carreira dele, que começa ali aos 10 anos, né? Quando ele é olhado, e aí vai pra Espanha pra poder ter aquela fase do crescimento, tratamento que ele acaba fazendo. E aí o resto é história, né? Então, assim, é um feito muito grande. Ele até chegou a comentar antes da Copa de

0: 2022, quando a seleção da Argentina ganha, que era o último feito que ele queria mesmo na carreira, porque ele já tinha ganhado tudo, que era ganhar mesmo uma Copa do Mundo, acabou fazendo. Participa agora da Copa de 26, né? E agora tem esse encerramento de ciclo. Acho que uma carreira praticamente perfeita dele. Não tem muito o que falar, não.
1: Verdade, verdade. O Ana Flávia Arrascaeta chegou, né, daquela missão que ele estava lá na seleção do Uruguai. Acabou se contundindo, né? E o jogador chegou, já está, inclusive agora pela manhã, fazendo exames para passar pela cirurgia. Ele está dizendo assim, vamos operar rápido para a gente voltar a atuar. Mas não é tão rápido assim, né? Por exemplo, o Flamengo tem um jogo contra o Santos e que ele não vai estar presente. E tem jogos importantes contra Estudiantes, por exemplo, que dificilmente vai jogar o Arrascaeta. É um desfalque aí grande para o Flamengo, embora o elenco seja um elenco grandioso, né?
0: Isso, é um desfalque muito grande, um dos principais jogadores aí do Flamengo, apesar de ter tido umas oscilações, né?
1: Sim, sim.
0: Nesse ano agora de 2026, estava começando a pegar ali no gancho, e aí acaba que tem essa lesão, vai ser um grande desfalque para o Flamengo, né? Temos Campeonato Brasileiro aí que está na reta final, como eu cheguei a destacar, Libertadores também, como você falou, contra o Estudiantes. Então, assim, acho que vai ser um desfalque muito grande, mas acho que o Flamengo vai conseguir, porque, como você falou também, tem a questão do elenco que é muito forte.
1: A seleção brasileira fez um treinamento ontem lá na Austrália, em Brisbane, o último de lá, e já se preparando para a viagem lá para a Índia, onde vai jogar amanhã, aliás, sábado, né, às 11 horas da manhã, contra a seleção indiana em Calcutá. Vem da vitória, 4-2, diante da seleção da Austrália. O Rafinha não está mais lá, né? Inclusive, depois do corte dele, o Ancelotti optou por não convocar ninguém, que só tem mais um amistoso, termina a data FIFA, né?
0: Isso, acho que não tem necessidade, acho que se daria conta, até porque não teria treino, né? Visto que o Brasil tá treinando na Austrália ainda, depois que vai pra Índia, até o jogador chegar na Austrália, já é quase um dia.
1: É verdade.
0: E aí não vai conseguir treinar e ir pra Índia, não tem sentido fazer essa nova convocação aí, vai pra esse jogo com o time que tem mesmo.
1: Inclusive, ele tá dizendo que agora vai usar outro goleiro, né? Porque ele já usou o goleiro do Corinthians, do Cruzeiro, e agora ele vai entrar com outro goleiro para testar aí o goleiro que ele convocou.
0: Com Pedro, né? Hã? Pedro do Coritiba.
1: Pedro Morisco, né?
0: Isso, 21 anos.
1: Mas um jovem goleiro,
0: jovem,
1: né?
0: Jovem também. Vamos ver se ele vai conseguir suprir ali. Ô, Luiz, uma coisa que a gente não falou ontem, aí agora que eu lembrei, é sobre o governo de Minas, que anunciou uma ajuda de 30 milhões de reais pro Atlético e pro Cruzeiro após a saída das bets também. Eu acho que é importante a gente ressaltar. E aí o América vai ter uma ajuda de custo aí de cerca de 2 milhões de reais. E aí não tem como fugir, né, da gente entrar na questão política. A gente sabe que o nosso estado, ele vem passando por uma deficiência muito grande, né, em relação a dívidas e tudo mais, um estado falido. E aí eu acho que a partir do momento que ele faz esse repasse aí, são 15 milhões para cada, né, Atlético e Cruzeiro, eu acho que tem um problema muito grande se tratando de dois donos bilionários, né? A gente fala do Menin, fala do Pedrinho também. Acho que não tinha necessidade, ainda mais na situação turbulenta que a gente está no nosso estado. Então, acho que foi um meio também de levar para o lado político, acaba que é também, né? Mas achei um pouco problemático essa questão desses 15 milhões de reais aí para os clubes.
1: Olha, o futebol, ele é sem dúvida alguma uma modalidade esportiva que angaria muitos patrocinadores. Entra muito dinheiro. Ah, mas você está devendo muito. Mas saber os salários que são pagos são absurdos, né? Por que você vai tirar um dinheiro público, né, para ajudar clube de futebol? Sinceramente, então, eu discordo completamente, né? Não é por aí. É preciso realmente que o dinheiro público seja investido naquilo que é público, né?
0: E acaba que quem está pagando é a gente, né?
1: É verdade, né? Então, que eu tenho a ver se o Cruzeiro, se o Atlético, se o América, se
0: tá
1: o Flamengo, se o Corinthians estão precisando de dinheiro, porque tirou lá as bets. Não tem nada a ver com isso. Né?
0: Eu acho que antes de tudo a gente tem que pensar na consciência social, né? Na população em si, antes de pensar no futebol. Eu acho que se for pro futebol acabar hoje e a gente reverter esse dinheiro em outras ações, eu concordo, sabe? Então é uma situação muito difícil, a gente nem até chegou a comentar sobre essa questão das bets também, mas eu acho que todo mundo já tem esse entendimento, então é um problema muito grande aí. Acho bem problemático, né? E aí não se sabe ainda como que vai ser feito esse repasse desse valor, se vai ser feito recorrentemente.

0: que ainda eu acho ainda mais problemático. Acho que esse valor não vai suprir a necessidade dos clubes, né? Mas a longo prazo, né? A curto prazo pode, mas a longo prazo não. Então vamos ver. Lembrando que o governo ele já tinha proibido propaganda de bets nos estádios, né? Inclusive no Mineirão. Sim. Só que aí conseguiu reverter a situação e aí agora tem esse anúncio também.
1: Esse dinheiro não faz nem cócegas nos cofres dos clubes, mas para obra social dá para fazer muita coisa.
0: Exatamente.
1: Né? Tá aí a diferença. Minha amiga, um abraço para você e até amanhã.
0: Até amanhã, Luiz. Amanhã a gente volta para falar um pouquinho mais de seleção brasileira, né, que vai jogar nesse fim de semana aí, e das outras seleções também.
1: Tem também o Atlético que joga dia 3, né, partida do Campeonato Brasileiro, adiada contra o Bragantino.
0: Isso,
1: né?
0: Exatamente.
1: Até amanhã, então.
0: Até.
1: 8h29.
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1: Daqui a pouquinho nós teremos a entrevista com o Bruno Silva, educador físico, hoje somente aqui no rádio, em 106.9, pelo aplicativo e também pelo site manhuaçufm.com.br. Eduardo Costa, imagina eu.

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0: São 8h35 da manhã, já a entrevista com o Bruno Silva, educador físico, vai estar com a gente aqui no estúdio. Aliás, já chegou, já está aqui. E hoje no estúdio da Rádio Manhã Sul, a entrevista. Então você acompanha pelo rádio 106.9, pelo aplicativo e também você pode acompanhar pelo streaming do site manhãsulfm.com.br, tá? É só acessar aí. Hoje não teremos a transmissão do podcast pelo Tribuna do Leste no YouTube. Também amanhã não teremos, tá? Só na próxima segunda-feira que a gente retoma essas transmissões. Mas dia 12 é o dia de Nossa Senhora Aparecida, rainha e padroeira do Brasil. E aqui em Manhuaçu, todos os anos, tem uma programação sim, especial, organizada pelo Ferraz, né, pelos amigos, amigas que são devotos de Nossa Senhora Aparecida. A concentração no dia 12, mais uma vez, vai ser no Coqueiro, em frente à Capela Imaculada Conceição. E a partir das 6 da manhã, essa concentração, em seguida, todos concentrados, iniciam ali com a oração, refletindo, e depois a procissão, seguindo para o Engenho da Serra. E assim que chegar lá, na Capela de Nossa Senhora Aparecida, do Engenho da Serra, tem a celebração da palavra, e é realmente um momento assim marcante. Então você já é convidado, tá? Começa 6 da manhã no Coqueiro, em frente à Imaculada Conceição, a capela, segue em procissão lá para o Engenho da Serra, terminando com a celebração na Capela Nossa Senhora Aparecida, no Engenho da Serra. Programe-se aí, dia 12, feriado, participe. O ano passado eu tive a oportunidade de participar, foi maravilhoso. Infelizmente, esse ano não poderei estar presente, mas a gente sabe, né, desse momento tão bonito e você pode e deve participar, tá? Você e sua família. Tá feito o convite. São 8h37 da manhã.
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0: E hoje, como eu disse, nós estamos recebendo aqui no estúdio o Bruno Silva, ele é educador físico, e nós vamos falar de mais um tema importante, que é a prática da atividade física que melhora a nossa saúde de uma forma geral. Ô Bruno Silva, bom dia, seja bem-vindo.
2: Bom dia, Luiz, bom dia a todo mundo que nos acompanha. É um prazer estar com vocês aqui mais uma vez.
0: Ô Bruno, a gente sempre fica feliz em recebê-lo aqui, porque você traz temas assim, que são importantes para o nosso dia a dia, para o nosso cotidiano. Qual que é o tema de hoje?
2: Hoje falaremos sobre diabetes gestacional e a ligação com a atividade física.
0: Diabetes gestacional. Diabetes gestacional é o quê, hein?
2: Então, geralmente é um diabetes que é mais desenvolvido ali durante a gestação, né? Durante a gestação tem uma facilidade a mais ali de desenvolver essa diabetes gestacional. E por isso exige alguns cuidados a mais para as mamães aí que estão aí na gestação.

0: Ou seja, aquela mulher que está grávida, de repente ela nem tem diabetes, né? Desenvolveu diabetes, mas no período da gestação, da gravidez, pode acontecer, né?
1: Exatamente.
0: Sim. E atividade física pode ajudar a prevenir isso?
1: Sim, sim, com certeza. Geralmente a diabetes gestacional, ela é desenvolvida através de pessoas que já têm um histórico na família de diabetes do tipo 2, né?
0: Sim.
1: Ou até mesmo de diabetes gestacional no histórico familiar dela. Então, durante a gestação, existem alguns riscos aí que podem acarretar nesse surgimento aí de diabetes. Por exemplo, pessoas aí que aumentam muito rápido o peso nos primeiros meses de gestação.
0: Sim.
1: Pode ter mais aí chance de desenvolver a diabetes no período gestacional. E pessoas também que estão acima do peso antes mesmo de engravidar. Já entra ali na gravidez ali com sobrepeso, né? Com o quadro de obesidade. Então, esse histórico aí aumenta também as chances de desenvolver a diabetes durante a gestação, que pode também trazer riscos aí pro bebê, né? Tanto pra mãe, quanto também pro bebê. Por isso que é válido aí atentar tanto ao cuidado antes de engravidar, né? Manter o peso ideal, cuidar da saúde, da alimentação. E também durante a gestação, é ideal também fazer atividade física pra você evitar aí que desenvolva esse quadro de diabetes do tipo 2. Vou falar logo em seguida aí.
0: Sim.
1: Quais os melhores exercícios, quais as funções da atividade física nesse quadro de diabetes, de controle, né?
0: Você falou de três situações, né? Pode ser a questão da genética, né? A mulher, ela está grávida e a mãe já desenvolveu isso, né?
1: Exato.
0: No passado. Pode ser também a questão do peso acima do adequado nos meses iniciais da gravidez, né? Porque tem ali, a cada mês, né? Uma expectativa, né? De que a pessoa ganhe um pouco de peso por conta da gravidez. Mas passou, né? Ultrapassou essa expectativa. Além daquela meta, né? E a questão também já de estar antes, né, da gravidez acima do peso. Ou seja, você já está acima do peso, aí se engravida, aí fica complicado para você controlar isso aí, até para perder, né?
1: Exatamente.
0: Então, tá pensando em engravidar? Aliás, vamos ser sinceros, né? Não é nem questão de estar pensando em engravidar. Manter o peso em dia é sempre, né, Bruno?
1: Exatamente. Sempre vai ser válido esse cuidado com a nossa saúde, né? Que se caso vier engravidar, você já tá bem aí para sua gestação. Vai ter uma gestação saudável, tanto para você quanto para o seu bebê.
0: Isso não é tarefa fácil, né? Manter o peso em dia, mas é possível, né?
1: Tanto
0: é que muitas pessoas conseguem. Mas e aí? Você falou destas pessoas, né, que podem desenvolver a diabetes gestacional. E os riscos são grandes, inclusive para o bebê, né? Mas como que a pessoa pode evitar isso com atividade física?
1: Então, tudo isso aí se enquadra pelo fato de a gestante ter mais dificuldade aí em relação à questão de insulina, de glicose, as absorções e o controle da sua glicose no corpo, né?
0: Sim.
1: Então, quando você faz atividade física entra como aliada aí no controle da glicemia ali, e o seu corpo usa essa glicemia, que é o açúcar, né, como fonte de energia. Então,
0: entendi.
1: A partir do momento que você treina, você está usando ali aquela fonte de glicose ali para o seu consumo próprio, né? Para a sua energia do dia a dia, para a sua atividade física, e não deixa isso acumular no seu sangue, eliminando aí os riscos de se desenvolver diabetes. Essa que é a grande estratégia aí da atividade física na gestação. Usar ali açúcar que está acumulado no sangue como fonte de energia para você usar nos seus treinos, no seu dia a dia, na sua rotina de atividade.
0: Mesmo que a pessoa tenha ingerido talvez até um pouco mais, né, daquilo que é o habitual, até por conta da gravidez, a prática da atividade física vai eliminar isso.
1: Exatamente, vai ajudar a controlar ali os níveis de glicose no sangue.
0: Sim, ótimo. E o que ela deve fazer? Qual atividade física?
1: Então, aí que tá. Tem algumas atividades físicas mais indicadas aí para
0: gestantes.
1: Que a gente
0: sabe que não são todas, né?
1: Exatamente. O primeiro ponto aí que deve ser evitado é atividade física com impacto, com alto risco de impacto, né? Como, por exemplo, aí, uma corrida com muito impacto. Uma caminhada, ok. Mas a corrida em si, ela pode gerar alguns riscos pro bebê. O primeiro passo, de fato, é fazer um acompanhamento médico, né? Pro médico que tá liberando aí. Qual o período que você deve iniciar a atividade física e quais atividades mais adequadas para você. Feito isso, as atividades mais indicadas para gestante é a musculação, com acompanhamento de um profissional, né, claro, para fazer os exercícios específicos, até porque é muito importante essa musculação para a gente conseguir preservar a massa muscular durante a gestação e controlar também os níveis de ganho de gordura, né?
0: Sim.
1: Porque é muito comum ganhar peso durante a gestação, principalmente para as pessoas aí que até mesmo talvez treinavam antes da gestação. Quando começa ali a gestação, ela para de treinar, porque infelizmente o corpo ele gera algumas alterações hormonais, né? A mulher fica um pouco mais cansada, mais preguiçosa, sente um pouco de dores. Então muitas pessoas param de treinar, mas o ideal é que você não pare. Se você já

0: treina, continue treinando. E se você não treina, você pode começar durante a gestação sem problema nenhum, que vai ter muitos benefícios aí.
1: Certo.
0: Pra você, pro seu bebê. E além da musculação, podemos citar também a hidroginástica, o pilates, que são atividades aí que ajudam aí no controle da dor, no ganho e na manutenção de massa muscular e no controle também do ganho de gordura.
1: Certo. Você falou aí daquela pessoa que já treina, da mulher que já treina, e de repente, por conta da gravidez, ela abandona, né, não vai mais à academia. Você até disse aí os motivos de muitas delas, né? Mas ela pode, por exemplo, se ela diminuir, né? Ela vai aí 4 vezes por semana. Se ela for 2 vezes, já vai ajudar, né?
0: Já tá valendo, com certeza.
1: Né? Não parar totalmente,
0: o
1: né?
0: O ideal é não ficar parado, pois é. Que até mesmo durante a gestação você vai ter vários benefícios, né? E também o pós-parto vai ser muito mais eficiente. Tanto Sim. a recuperação, né? E tanto também a questão da autoestima. Você consegue recuperar aí a sua parte estética muito mais rápido, né?
1: Entendi. É, desse que você citou, você falou da musculação, falou do pilates, falou da caminhada. Tem algum assim que é melhor do que outro para a mulher? Ah, não, eu quero fazer esse, né? Ou ela deve continuar aquele que ela já faz?
0: Então, além de ser uma opção aí de uma atividade física mais prazerosa, né? Que você sinta prazer em fazer nesse período, você pode também estar conciliando. Cada um vai ter uma função aí no seu corpo, né?
1: Sim.
0: A questão da musculação, por exemplo, vai ser para fortalecer sua musculatura, preservar sua massa muscular e controlar os ganhos de gordura. Já o pilates, por exemplo, vai ser para melhorar a flexibilidade, alongamento, para aliviar as tensões e as dores
1: Sim.
0: durante a gestação. Então, cada atividade ali vai ser de acordo com a sua necessidade.
1: Sim. O aeróbico?
0: E o aeróbico também pode ser feito, porém de baixa intensidade e sem nenhum impacto.
1: Sim. Aquela caminhada leve nas ruas do bairro.
0: Exatamente.
1: E na esteira, pode?
0: Na esteira pode caminhar também,
1: pode, né?
0: Sem problema nenhum. O ideal é que evite corrida com intensidade Sim. mais alta para não ter impacto.
1: Olha, a gente fica assim, pensando, né, Bruno, que chega o momento de trazer à luz uma nova vida, né? A mãe deve estar bem, porque essa criança vai chegar e vai exigir muito dela pós-parto, né?
0: Exatamente, é um período bem delicado, né?
1: Sim.
0: Que muitas pessoas têm medo ao fazer alguma coisa e acabar prejudicando o bebê, né? Porém, a atividade física aí tem várias comprovações científicas que é aliado na gestação saudável, até mesmo para mulheres que buscam o parto normal, né?
1: Sim.
0: A atividade física vai preparar o seu corpo aí para ter um melhor parto e um parto mais eficiente, um parto natural, um parto normal, né?
1: Mas você disse algo lá no início que é muito importante. É, você precisa ser acompanhada.
0: Com certeza.
1: Né? É o exercício. O Bruno falou de musculação, falou de pilates, falou de aeróbico, mas é de hidroginástica. Mas é importante que você tenha a orientação adequada, certa, correta para esse momento. Porque não é só você que está ali. Além de você, tem algo precioso, que é o neném que está sendo gerado, né?
0: Exatamente, muito bem lembrado, pois é. Da mesma forma que a atividade física, aí, a gente está falando que vai ter vários benefícios, né, para a sua gestação e para o seu bebê, se feito de forma errada, de forma exagerada, pode trazer grandes riscos aí, tanto para a mamãe quanto para o bebê também, né?
1: Sim.
0: Então é por isso que exige essa precaução e esse cuidado aí na conduta, né, da sua atividade física, do seu exercício. É sempre válido ter alguém te acompanhando aí nesse período.
1: Então, minha amiga, se você vai ter um filho, né, você engravidou agora, faz atividade física, continue fazendo sob orientação. Se você está pensando em engravidar, quer começar agora a atividade física para poder te ajudar na hora do parto, como disse o Bruno, é esse mesmo caminho, porque a saúde, de uma forma geral, melhora e melhora muito com o movimento, né?
0: Exatamente, Luiz, isso mesmo. No período da gestação, a gente deve se movimentar também.
1: Ninguém pode ficar parado, né? A verdade
0: Exatamente.
1: É essa, né?
0: A verdade é essa.
1: Desde que nasceu até o finalzinho ali, tem que se movimentar,
0: tem que estar,
1: né,
0: sempre em movimento. Nosso corpo precisa de movimento.
1: Precisa de movimento. Caso contrário, não teria sido feito com tantas articulações assim, né?
0: Exatamente.
1: Né? Ô Bruno, o que mais que a gente pode destacar aqui?
0: Luiz, concluído com sucesso. Trouxemos Sim. aí todos os temas aí desse embate da gestação aí. Com certeza vai ajudar as pessoas aí a ficarem atentas, né?
1: Isso.
0: Sobre os riscos e as necessidades também, os benefícios da atividade física.
1: Tá ótimo. Deixa eu trazer aqui uma pergunta para você, que chegou agora, já no finalzinho. Deixa eu ver se ela tá concluída. Bruno, bom dia. O que você me fala, eu não sei se o nome é esse, tá? Ela escreveu assim, não sei se é isso. O que você me fala do HIIT Box? É um bom exercício? Conhece o HIIT Box?
0: Já ouvi falar.
1: O que é
0: não
1: isso?
0: Não tem tanto conhecimento, mas já ouvi falar. Pelo que eu vi, é uma atividade que exige vários movimentos, né?
1: Sim.
0: Tem a questão também, se eu não me engano, a questão da luta, né? Que entra junto com a atividade física ali.

0: Aí existe a junção do exercício físico com a luta para aumentar a intensidade do exercício. Hoje em dia tem várias modalidades, né? Uhum. Novas aí surgindo. Tem também a questão de uma atividade nova aí que chama Hyrox, que é uma atividade física que exige exercícios conciliados com corrida.
1: Sim.
0: Que as pessoas vão juntando os esportes, né? Juntando as atividades físicas aí para fazer um só.
1: Certo.
0: Uma forma de diversificar a atividade física.
1: É, eu só lembrava do triatlo.
0: É, então, tá surgindo novas modalidades,
1: que é,
0: tem muita coisa.
1: Triatlo é corrida, natação e...
0: Pedal.
1: E pedal.
0: Exatamente.
1: Né? Agora, o hitbox é pra grávida não, né?
0: Não, aí vai ter a questão do impacto aí, que não vai ser tão bacana.
1: Né? Tá certo.
0: Exatamente.
1: Quem mandou a mensagem foi a Cirlé. Um abraço pra você, Cirlé. Obrigado aí pela pergunta, tá? Agora eu fiquei sabendo recentemente que você tá correndo e ganhou o prêmio em Vitória, né?
0: Rapaz, estamos na
1: Vitória,
0: corrida agora.
1: Foi em Vila Velha?
0: Foi em Vitória.
1: Vitória?
0: Sim.
1: Qual corrida que foi lá?
0: Eu participei da maratona de Vitória, fiz os 10 km e consegui a primeira colocação da minha faixa etária.
1: Olha só que maravilha, hein, Bruno?
0: Bom demais, fiquei muito feliz.
1: Eu imagino.
0: Com a premiação.
1: Melhora ainda mais a autoestima, né?
0: Com certeza, a motivação ela aumenta bastante.
1: Quantos quilômetros foi?
0: Eu fiz 10 quilômetros.
1: 10 quilômetros?
0: 10 quilômetros.
1: Em quanto tempo?
0: Fiz em 37 minutos e uns quebradinhos.
1: 10 quilômetros em 37 minutos e uns quebradinhos.
0: É, não lembro exatos segundos.
1: Certo. Na sua faixa etária, primeiro lugar.
0: Exatamente, graças a Deus.
1: Muito bom. Tem que começar a anotar tudo isso, né?
0: Sim, é.
1: Porque agora você tem que quebrar essa marca aí,
0: exatamente,
1: né?
0: Exatamente. É. Agora a gente vai continuar correndo aqui na região, né? As corridas, sim, aqui por perto. E preparar para ir para lá ano que vem de novo. Ano que vem eu tô querendo ir para uma maratona, para corrida da Garoto.
1: É.
0: Tô querendo ir para o Rio também. Tem vários planos aí para ano que vem.
1: Quer dizer que é um novo nicho aí de atividade física que você abriu, né?
0: Exatamente.
1: Certo. E tá gostando?
0: Tô gostando bastante, Luiz. Muito bacana.
1: Certo. Desafios, né?
0: Com certeza.
1: Porque você não corria, né?
0: Não. Eu comecei a correr tem 6 meses.
1: 6 meses.
0: Antes eu só jogava futebol.
1: Sim.
0: Eu tô gostando bastante. O ambiente é muito acolhedor, motivador. A galera é muito animada. Isso aí ajuda bastante.
1: E é uma boa atividade física que você pode fazer também, né? Eu tô conversando com o Bruno sobre isso aqui. Porque você pode também começar aí com a caminhada e daqui a pouquinho estar correndo.
0: Exatamente.
1: Por exemplo, a Rosinha, nossa amiga que está acompanhando a gente, a filha da Dona Áurea, né? Eu sempre falo isso, que a Dona Áurea acompanha o programa diariamente, né? Ela começou na pandemia a caminhar, começou a correr e hoje é destaque internacional. Recentemente esteve na Espanha, correndo lá os 100 quilômetros e manteve a marca dela. Olha só,
0: sim, que
1: maravilha. É isso aí, começa devagarzinho e chega lá, né?
0: A parte mais difícil vai ser sempre começar. Depois que você toma a iniciativa de começar, você vai conseguir, né, adaptar, melhorar, evoluir.
1: Vai fluindo, né?
0: Exatamente.
1: Ganhou um prêmio bom lá?
0: A faixa etária não tem premiação em dinheiro, infelizmente.
1: Não?
0: Não.
1: Ah, que isso?
0: Só tem o troféu e experiência.
1: Aí não.
0: Vai estar melhorando.
1: R$100 mil.
0: Meu sonho, viu?
1: Aqui, qual que é a sua rede social, hein?
0: Estamos no Instagram como Personal Bruno Silva.
1: Instagram Personal Bruno Silva.
0: Exatamente.
1: Olha, nós não transmitimos em vídeo, mas o Bruno gravou aqui um trechinho e vai colocar na rede dele daqui a pouquinho.
0: Vou postar no Instagram daqui a pouquinho, exatamente.
1: Então tá certo, você tá acompanhando e vai poder ver também no Instagram dele. Obrigado, Bruno, até a próxima.
0: Eu que agradeço pela oportunidade e agradeço também a audiência de todos aí que nos acompanha sempre.
1: Bruno Silva, com a gente aqui na Rádio Manhuaçu 106.9, mandando aí esse tema de hoje, né? Obrigado, né? Você que acompanhou e daqui a pouquinho eu sigo aqui no Manhã do Ouvinte.
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0: Você ligado na Mãe Uaçu FM, a informação que não para de chegar. Agora tem a Lorena Correia conosco aqui para falar do Tribuna do Leste. Oi, minha amiga, bom dia.
1: Bom dia, Luiz, para você e para os ouvintes do Manhã do Ouvinte também.
0: Lorena Correia, o que você tem de destaque nessa quinta-feira, minha amiga?
1: Vamos lá, Luiz. Temos alguns destaques, vamos falar bastante de esporte hoje, mas antes disso, a gente passa uma informação importante para a população de Lajinha, que depende aí do Sistema Único de Saúde. A Prefeitura, por meio da Secretaria Municipal de Saúde, informa a população que neste mês de outubro, apenas em outubro, o agendamento de exames laboratoriais será realizado apenas a partir do dia 13 de outubro. É uma medida necessária devido a mudanças e atualizações no sistema de marcação, visando aprimorar a gestão e o atendimento aos cidadãos. A Secretaria Municipal de Saúde também, em nota, agradeceu a compreensão de todos e reiterou o compromisso com a melhoria contínua dos serviços prestados à comunidade. Então, para reafirmar aí para o pessoal, o agendamento de exames laboratoriais em Lajinha apenas em outubro será a partir do dia 13 deste mês. A gente fala também, Luiz, sobre Espera Feliz, porque tem algumas iniciativas interessantes acontecendo lá. A primeira delas é uma oficina de violão. As aulas vão ser no dia 8 do 10 e no dia 22 de outubro também. De manhã, nos horários de 8 às 9 da manhã e das 9 às 10 horas da manhã. Na parte da tarde, os horários são de 1h30 às 2h30 da tarde e de 2h30 da tarde até às 3h30. Para participar dessa oficina, tem que ir lá no CRAS, no Centro de Referência de Assistência Social, para fazer a sua inscrição. Também lá no CRAS para fazer a sua inscrição para a oficina de Jiu-Jitsu em Espera Feliz, que vai ser toda sexta-feira, na parte da manhã de 9 às 10 horas e na parte da tarde de 3h30 às 4h30 da tarde. Essa oficina de Jiu-Jitsu também, para quem quiser mais informações sobre as oficinas, sobre a participação, pode entrar em contato pelo número 32 98468 6063. E a gente traz também, Luiz, uma última informação sobre aulas de capoeira em Durandé também. Estão abertas as inscrições para as aulas de capoeira realizadas todas quintas-feiras em Durandé e São João da Figueira. Uma oportunidade para crianças e jovens, também para toda a comunidade que quiser conhecer e participar, né? As inscrições também estão sendo realizadas no CRAS de Durandé. Então, quem tiver interesse, corre lá para garantir a sua vaga já.
0: São muitas oportunidades, né? Ficar em casa só se quiser mesmo, né?
1: Várias oportunidades interessantes aqui para a região, né? Bastante esporte, cultura, aula de violão. É bom a gente aprender uma habilidade nova, né?
0: É bom. Faz bem para a mente.
1: Isso.
0: Né? Um dia desse eu passei num comércio aqui, encontrei lá um livro, até vou passar para buscar, porque no dia eu não consigo levar. Né? É um livro que tem 100 páginas de caça-palavras.
1: Olha só, eu gosto de caça-palavras também, viu?
0: Eu também não faço muito, mas eu andei fazendo esses dias anteriores aí e percebi assim, como que faz bem.
1: Faz muito bem, melhora muito o raciocínio da gente também, né? É bom que desconecta um pouquinho das telas, que a gente fica o dia inteiro ligado em telas, né?
0: Isso aí.
1: São atividades que ajudam a gente a voltar a se concentrar mais fácil, né, nas coisas, que é uma habilidade que a gente anda perdendo.
0: Interessante que é conhecimento também, né?
1: Com certeza.
0: Porque você pega ali as palavras, vai caçar as palavras, e são sempre trazidas com determinado tema, né?
1: Sim, às vezes aprende até alguma palavra nova, isso, aumenta o vocabulário bastante.
0: Isso é muito bom. Um abraço para você.
1: Um abraço, Luiz. Obrigada, até amanhã.
0: Até amanhã. Lorena Correia com a gente, aqui na Rádio Manhã Uaçu, trazendo então essas informações. Teve bala para tudo enquanto é lado aí, gente. Um homem de 36 anos foi baleado na cabeça ontem à noite na Ponte do

0: Silva. O crime ocorreu na rua João Muniz, por volta das 6h30 da noite. A vítima estava dentro de casa, segundo a ocorrência da polícia, quando ouviu alguém chamá-la pelo nome. Quando abriu a porta, foi atingida por um tiro. Ela foi encontrada caída perto da entrada do imóvel, confusa e desorientada. Foi socorrida pelo SAMU, até o César Leite, feito uma tomografia e aguardava a avaliação, né, de um neurocirurgião. Uma testemunha disse ter recebido uma ligação e um áudio da vítima pedindo ajuda, acionando aí em seguida a Polícia Militar e o SAMU. Perícia trabalhou no local, a vítima não soube descrever o autor e as circunstâncias continuam sendo apuradas. E no bairro Santa Terezinha, um homem de 36 anos foi baleado 8 vezes ontem na rua São Lucas. Ele foi socorrido com vida e levado para o Hospital César Leite. A PM foi acionada por volta de 5h30 da tarde para atender essa ocorrência. O homem tinha 8 perfurações pelo corpo. Segundo o médico, ele foi atingido na cabeça, no queixo, no ombro direito 3 vezes, no ombro esquerdo e nos 2 joelhos. O estado de saúde é grave, com risco de morte. A perícia recolheu 11 estojos de calibre .45 e 2 calibre .32. A autoria e a motivação do crime ainda não foram esclarecidas. Mais notícias a qualquer momento.
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0: Aqui na Manhã Açu FM, sempre o melhor da música, na super sequência para você. Para fechar hoje, Brenda Russell, Piano in the Dark, Sandy Júnior, As Quatro Estações, Air Supply, A Hour of Love, Vanessa da Mata e Ben Harper, com a música Boa Sorte, e Adele com Hello. E tem mais música assim para você amanhã, na super sequência, a partir das 9 horas da manhã. Sempre o melhor da música nacional e internacional. 9h25, bom dia.
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1: Participações da Rádio Maiuaçu, seu bom dia aqui no Zap Zap mais querido, 98 18 88 90. Eu começo aqui o atendimento nessa parte do programa, mandando bom dia para o nosso amigão Benoni da Paixão, tá ligado? Ouvindo a Rádio Maiuaçu no bairro São Vicente. Bom dia para vocês aí do querido bairro São Vicente. A Maria Aparecida, nosso amigo do Coqueiro Rural, também tá ligada na Maiuaçu FM. Bom dia para as amigas de lá do Coqueiro Rural, pessoal de Santa Terezinha, sua família, seus amigos todos sintonizados na manhã da Rádio Maiuaçu. Maria Aparecida Paixão, bom dia para você também. A Fabiana está dizendo assim: Nascimento, manda uma música aí para gente. Quero oferecer para todos os ouvintes ligados na manhã dessa quinta-feira. A Gilmara de Ibatiba já mandou aqui a mensagem dela, sintonizada na Maior e Melhor. Tem o Marquinhos e o Flávio lá de Manhumirim, trabalhando lá e ligados também na Rádio Manhuaçu. O Zé Paulo e a Geralda estão ligados na Rua do Campo, na Vila Nova. A minha amiga Fátima, do bairro Sagrada Família, também está sintonizada. Oi, Fátima. Seja bem-vinda aqui ao nosso Manhã do Ouvinte.
2: Que Luiz Mento, Deus te abençoe você, abençoe sua família, tá? Gostaria de ouvir o amor do André e Andrade, minha estrela de olho. Eu ofereço minha família e para vocês da rádio, para todos os ouvintes. Fica com Deus. Uma boa quinta-feira para todos.
1: Boa quinta-feira para todos nós, né, amiga? A Margarete do Barreira, nossa amiga de sempre, ela mandou mensagem aqui dizendo: Nascimento hoje, meus netinhos Derek e Débora, que são gêmeos, estão fazendo aniversário. Então manda um beijão para eles aí. Claro que sim! Beijos aí para o Derek, para a Débora, pelo aniversário hoje. São os netinhos da Margarete, lá do Barreiro. E ela aproveita e manda um bom dia também para Débora, que é a sobrinha, que também vai estar de aniversário nesses dias. Então, Margarete, o motivo é realmente maravilhoso. Parabenizar, porque parabenizar é bom demais, né, minha amiga? Felicidades para você e tudo de bom, tá? Agora são 9h35 da manhã. Vamos começar aqui com Antônio Maria, nosso querido padre Antônio Maria, e Rio Negro e Solimões. Depois Marcos, Paulo e Marcelo, com Fiduma e Jeca.

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1: Essa é a nossa sintonia, sempre a melhor com você. Zé Neto Cristiano, cadeira cativa. Teve também aqui Estrela de Ouro na versão Marcos Paulo e Marcelo, com Fiduma e Jeca. É, para você, ligado, ligada, na manhã o açúcar. E daqui a pouquinho, nós vamos trazer mais participações pelo WhatsApp, o 988-18-8890. Faltando 14 minutos para as 10 da manhã.
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0: E a nossa felicidade é estarmos juntinhos na manhã da Rádio Manhuaçu, nesse início do mês de outubro, hoje o dia de Santa Terezinha, do Menino Jesus. Rogai por todos nós. Vamos seguindo então aqui com participações pelo WhatsApp, voltando aqui ao 988-18-8890. Zé Rodrigues, meu amigo do bairro Petrina, ontem 48 anos de matrimônio.
1: Bom dia, Luiz. Bem, aqui é o José Rodrigues. Gostaria de ouvir uma música, pode ser sua escolha. Eu ofereço para todos os ouvintes do bairro Petrina, enfim, todos os ouvintes, né, que estiveram aí te ouvindo nesse momento. E gostaria de agradecer muito o Papai do Céu, porque ontem eu e a Maria fizemos 48 anos de matrimônio. Estamos aqui muito felizes de ouvir e queremos ouvir essa música, né? Pode, a sua escolha. E ofereço também especialmente para você e toda a sua família aí. Que Deus esteja abençoando sempre a sua vida e a vida de todos e sua família. Fica com Deus e um abraço.
0: Você também, amigão. Parabéns a você, a sua esposa Maria José. 48 anos de matrimônio, coisa linda, né? Maravilhoso. É, minha amiga Luzia, bom dia. Pode falar comigo aqui na Rádio Manhuaçu.
2: Bom dia, Luiz do Pimenta. Bom dia a todos os ouvintes da Rádio Manhuaçu. Aqui é Luzia de Santa Mara. Quero ouvir uma música do Leandro e Leonardo, Entre Tapas e Beijos. E oferecer para minha família e para o José Lúcio de Santa Mara.
0: Valeu, Luzia. E a Betinha, minha amiga lá de Barbacena, também está ouvindo a Rádio Manhuaçu. Muito obrigado, Betinha. A Marilene também está comigo.
3: Bom dia, Luiz Nascimento. Eu sou Marilene do Corvo São Félix. Ô, Luiz, mandar uma música boa aí para minha irmã, Lucelena, que mora no São Pedro do Havaí. Hoje ela está completando mais um ano de vida. Desejo tudo de bom para ela, tudo de beleza, né? Que ela seja bem sucedida na vida dela, tá? Desejo tudo de bom. Parabéns, maninha. Mandar uma música boa aí, tá, ô Luiz Nascimento? Sua escolha, tá?
0: Tá certo, Marilene. Parabéns, aniversariante, né, em São Pedro do Havaí. Tem mais aniversário, é, tem sim. Ô, Dora, conta pra mim.
4: Oi, Luiz Nascimento, bom dia.
0: Bom dia.
4: E aí, tudo bem aí com você?
0: Tudo 10, amiga.
4: Tudo jóia.
0: Tudo jóia.
4: Aqui, gostaria de pedir você, se puder passar uma música pra mim, do Roberto Carlos, Todas as Nossas Senhoras. Aí ofereço pro meu filho, que hoje tá completando mais uma primavera. Aí que ele mora lá em Barueri, né?
0: Sim.
4: O esposo da Cris. Aí se você puder, e para minha prima também, que hoje está completando também mais uma primavera, a Maria de Lourdes.
0: Tá certo,
4: também,
0: tá certo.
4: Se você puder também.
0: Tá certo.
4: Aí você passa a pele esses dois aí para mim.
0: Tá, agora tem mais uma pessoa, não tem?
4: É pro meu filho, o Fabiano.
0: Fabiano, tá certo. Pode esquecer de ninguém, né, Dora? Aquele abraço pra você, tá? Roberto Carlos, 9h52, a homenagem à nossa mãezinha. Todas as Nossas Senhoras.

0: Esse é o primeiro grande sucesso da dupla Leandro e Leonardo. Depois dessa música aí, meu amigo, Leandro e Leonardo explodiram no Brasil inteiro e fizeram o sucesso, né, que você conhece da dupla, até a morte do Leandro, colocando um fim na dupla, e o Leonardo seguindo aí na carreira dele, pós-morte do Leandro. Mas é o maior sucesso da dupla Leandro e Leonardo, Entre Tapas e Beijos. Ah, Nascimento, mas tem muitas outras, mas essa aí é a primeira música. É aquela que fez realmente o pessoal conhecer, né, a dupla Leandro e Leonardo. É assim, gente, é assim que a dupla chega, né? Chegou com grande sucesso e hoje o Leonardo segue aí na carreira dele. São 10 horas da manhã, daqui a pouco tem mais, porque até as 11h30 da manhã o nosso encontro. Depois tem o Caminho, Verdade e Vida.
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0: De volta com você, são 10 horas e 3 minutos. O Cláudio do Jatobá e o bom dia dele.
15: Ô, Nascimento, bom dia. Pediu uma música do Rick Renner aí. Uma bem bonita, ia fazer mais minha esposa, pro Atenor, pro Vinícius, pro filho do Martim, neto do Tatá. Fez aniversário ontem, Deus dá muitos anos de vida

0: ele, que é muito gente boa, estuda gente boa demais. Estive lá ontem, muita felicidade lá. Falei pra todo mundo participante, o Marcinho, umas Maíra, mas de lá no, na Vila Nova. Fazer pra nós aí, muito obrigado, tá?
1: Tá certo, amigão, bom dia pra você, obrigado aí pela participação, tá? O Renato de Manhumirim também tá com a gente.
2: Bom dia, Nascimento. Aqui é o Renato de Manhumirim, queria ouvir uma música com Rick Renner nos bares da cidade. Que tenha um bom dia, fica com Deus, um abraço, bom trabalho.
1: Pra você tchau, também, tchau. Pra você, valeu, meu amigão. Ela já preparou aquela galinha, até o galo já está cozinhando. Conta essa história pra mim, Cleusa.
3: Luiz, bom dia.
1: Bom Cleusa, dia.
3: Correio, meu filho, estou aqui na missão pesada, matando galinha aqui. Agora, só abri ela. Já matei, só pequei. Eita. O galo já tá cozinhando, matei três galinhas, tem um que? Galo que eu matei. Mas ainda tem que comer sopa, né? Hoje é aniversário do meu irmão.
1: Olha só.
3: Né? Então eu tô aqui com ele. Na casa dele aqui na roça, tô te assistindo pelo aplicativo.
1: Que bom.
3: Bom dia aí, o programa tá uma maravilha, né?
1: Tá certo, tá certo.
3: Bom final de semana pra todos.
1: Parabéns ao seu irmão e vai ter aquela sopa. Aquela sopa de galinha do aniversário do irmão da Cleusa. É, lá do Gavião, a Maria das Graças também tá comigo. Oi, Maria das Graças, bom dia. Que seja a sua quinta-feira maravilhosa pra você, pra sua família, pra todos aí ligadinhos no Gavião, mais precisamente em São Caetano. No Engenho da Serra, Maria Aparecida Cardoso está comigo. Bom dia para você. Felicidades. Tudo de bom. E obrigado aí por mais uma participação, tá? O Jean da Vila Nova, a esposa dele, a Patrícia, o Abraão com a Valentina. Os filhos ligados também. Meu amigo Alípio Ventura, bom dia para você. Celeste, amigona do bairro Matinha. Obrigado também pela participação. Giovanni Gomes, aquele abraço para você. Obrigado aí pela sintonia, tá? Tudo de bom. Tem aqui o bom dia também dessa minha amiga. Bom dia.
4: Bom dia, Luiz Nascimento. Gostaria de ouvir a música do Chapeludo. Ofereço para minha mãe, no Corvo Bom Jardim, Santa Margarida, e para todos os ouvintes da Rádio Manhã Sul. Um grande abraço.
1: Para você também. Obrigado. Vamos ao Espírito Santo.
5: Oi, Luiz Nascimento. Bom dia, bom dia, bom dia. Vamos
1: bom
5: que vamos.
1: Dia.
5: Mais uma quinta-feira.
1: Isso aí, amigo.
5: Ô, Luiz Nascimento, que é o Joaquim Corrêa, Pisonha Três Pontos, município de Úmina. Eu queria ver uma música levantada para mim, da Ana Ari Maraíza, cantando junto com a Maria Mendonça. É uma música, eu adoro ver essa música. Se eu puder mandar, Luiz Nascimento, eu gostaria. Adoro ver seus programas todos os dias, essas horas. Paro para fazer, preparar o almoço, mas de olho no rádio para ver seu programa.
1: Ei, menino.
5: Fique com Deus aí.
1: De
5: boa quinta-feira.
1: Pra você também.
5: Que Deus abençoe a todos vocês aí da rádio.
1: A você também, tá? Deixa eu aproveitar e mandar um alô no Espírito Santo para o nosso amigo Acanhado. Acanhado sempre que pode, tá ligado aqui na Rádio Manhã Sul. Acanhado, bom dia. Ei, menino bom, hein? Bom dia também, lá em Santa Clara, Manhã Sulzinho, pra Aline, o Saulo, a Milena, o Tiaguinho e a Maria. A Sônia e o Chicão também estão ligados em Santa Clara. Bom dia pra vocês aí de Manhã Sulzinho, ligados na maior e melhor.

Então é sucesso pra você na Rádio Maiuaçu. Chapeludo, Nando Moreno e Rio Negro e Solimões. Tem muito homem comprando chapéu aí depois dessa música, né? Coloca o chapéu, dá aquela preparada no visual e sai por aí de chapeludo. É, tem muita gente assim. Ah, meu Deus do céu. 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Central Cosméticos. 10h19, 10h30 tem notícias. Ah, por falar em notícia, quem me deu notícia de que tá ligado agora na Rádio Maiuaçu

0: É o nosso amigo Eli Glazer Sérgio, grande comunicador aqui da Rádio Nova FM, a nossa co-irmã da Fundação Expansão Cultural. É o trovão, arrebentando em todas as festas da região, fazendo o maior sucesso. Bom dia para você, parabéns aí pelo trabalho, você merece sucesso, meu amigo. Um abraço para você e para toda a família. E tem a voz dele aqui, ó, Eli Glazer Sérgio, falando aqui.
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0: Ô, trovão, eu volto daqui a pouco, tá?
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0: E essa amiga nossa que vai falar agora, ela está em São José do Jeronídio. Oi, Fabiana, hoje o alô vai para quem, minha amiga?
14: E oferecer para todos os ouvintes, para toda a minha família. E todos ouvindo da rádio, comunidade São Regis Jeronídio e Sobradinho. E Lanos Teixeira. E para vocês aí da rádio, um bom dia.
0: Para você também, minha amiga, felicidade. Está muito obrigado aí pela participação. Oi, Regilaine, pode falar comigo, seja bem-vinda.
15: Bom dia, Luiz, aqui é Regilaine Jacutinga. Gostaria de ouvir uma música para minha família, para minhas amigas, para vocês aí da rádio, principalmente para uma pessoa muito especial para mim. Gostaria de ouvir Rio Negro e Solimão, Hoje o Meu Coração.
0: Toca sim, é só alegria, Rio Negro e Solimões, só alegria. Rio Negro e Solimões. Tá legal. É do passado, né? Com a dupla Rio Negro e Solimões. Bom, vamos lá. Mais uma chegando aqui na manhã da Rádio Manhuaçu, para onde eu vou agora. Sim, é para o Bálsamo, lá em Orizânia. Minha amiga Lucimar está dizendo: Senhor Nascimento, hoje quero ouvir uma música. Oferecendo especialmente para minha sobrinha Lívia, que está de aniversário hoje. Ela mora em Lagoa Dourada, está bem longe de nós, mas está ouvindo a Rádio Manhuaçu. Desejo a ela tudo de melhor que possa existir e dizer que a tia Lu ama muito. Luiz, é assim que todos me chamam, tia Lu, e eu adoro. Ah, então eu vou mudar agora, só vou chamar você de Lu, a Lu do Bálsamo, né? Lucimar, a Lu do Bálsamo. Tudo de bom pra você, tá? Tá feliz a vida com os aniversários e tudo mais, né? E segundo ela, a comunidade dela vai estar em festa hoje, dia de Santa Terezinha. Isso aí é o dia da Santa, né? Parabéns a vocês aí, boa festa. E aqui em Manhuaçu, hoje bem cedo, já teve a missa na capela de Santa Terezinha, ali no anexo do Hospital César Leite, né? Padre Carlos celebrou, muita gente participou, saiu de lá com a rosa de Santa Terezinha. Isso é maravilhoso. Então um abraço aí a todas vocês e todos vocês que participaram e que vão participar lá na comunidade Santa Terezinha do Bálsamo em Orizânia, porque é a padroeira lá. Ótimo, hein? Muito bom. Daqui a pouco mais, hein? Já já também tem notícias.

0: Rio Negro e Solimões, só alegria, saudade pra você aqui na Rádio Manhã Sul. Saudade pra cima, pra cima, pra cima, aqui na 106.9, a Rádio Manhã Sul. Interessante que no Zap Zap eu falei sobre o Chapeludo, aí a Marilza Damasio escreveu assim: Luiz Nascimento, é verdade, hein? Põe o chapelão e vaza! Ai, ai, ai, ai. A minha amiga Madalena Fraga também tá ligada com a gente. Por sinal, vai tocar daqui a pouco a música, tá, minha amiga? Do Nando Moreno. Ela tá oferecendo para todos os ouvintes. E ela disse assim: é, Nascimento, aqui também é assim, tá? Na minha comunidade aqui, virou febre, hein? Todo homem de chapéu. Os chapeludos, né? Não sabem andar mais sem chapéu depois dessa música aí. Tá certo. É a moda, né? É a moda. São as mulheres com as estampas de bolinha e os homens com os chapelões, né? 10h30 da manhã.
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0: Manhã de sol em Manhuaçu, temperatura em elevação. Nesse momento, já estamos com 29 graus aqui no centro da cidade. Gente do céu. 10h31 da manhã. Temperatura já em 29 graus. É isso aí. Umidade relativa do ar, 60%. E vamos então trazer aqui um resumo das principais notícias para você. Falando sobre economia, o Pix por aproximação deixa de ter a partir de hoje o teto de R$ 500 por transação que valia desde o lançamento da modalidade em fevereiro de 2025. Com a mudança determinada pelo Banco Central, os pagamentos feitos ao aproximar o celular da maquininha passam a seguir os mesmos limites do Pix por chave ou QR Code. Esses limites são definidos por cada instituição financeira e podem ser alterados pelo cliente no aplicativo ou no Internet Banking. Dólar no câmbio comercial está operando em alta de 0,39%, R$ 5,19. O euro está em queda de 0,93%, 5,86. Bovespa em alta de 1,37%. E a movimentação é de 186.340,45 pontos. Outra notícia que nós temos, também considerada importante e que a gente traz para você na manhã, é com relação ao debate, né, que vai acontecer hoje na Rede Globo de televisão. Esse debate é sempre muito aguardado no tempo das eleições, né? E a TV Globo promove esse debate com os candidatos à presidência. Luiz Inácio Lula da Silva informou que não vai participar. Esse aviso foi dado já à emissora anteontem, aliás ontem, né? E estão confirmados os candidatos Flávio Bolsonaro do PL, Ronaldo Caiado do PSD, Augusto Cury do Avante e Romeu Zema do Novo. O debate será transmitido ao vivo pela TV Globo logo após o Jornal Nacional. Está previsto início para as 21h30 da noite. Então é aguardado esse debate. Vai ser mediado pelo jornalista César Tralli. O encontro vai ser transmitido pela TV Globo direto dos estúdios Globo, no Rio de Janeiro. Também poderá ser visto simultaneamente no site G1 e na Globo News. Será logo após o Jornal Nacional. Então vamos aguardar aí. Sempre no último dia da campanha eleitoral, que é hoje, quinta-feira, da divulgação, né, da propaganda eleitoral, dizendo melhor, tem esse debate. E hoje acontecendo, então, na Rede Globo de televisão. Como eu disse, Lula, presidente da República, candidato do PT, informou que não vai participar. No mesmo horário, vai estar dando entrevista para um outro podcast, né? A assessoria dele informou isso a TV Globo recentemente. São 10h34 da manhã. Para a gente fechar essa

0: edição do Girando. A Semana Júlio Mariana, em homenagem ao padre Júlio Maria de Lombardi, mobiliza fiéis com caminhada e celebrações em Alto Jequitibá. Danilo Alves tem mais informações.
1: A paróquia Nossa Senhora da Conceição de Alto Jequitibá realiza de 18 a 24 de outubro de 2026 a Semana Júlio Mariana. Neste ano, o tema é congregar com ardor muitas almas em torno de Cristo por Maria a serviço do altar. Uma caminhada com trajeto de 25 quilômetros abre a programação da Semana Júlio Mariana, como destaca o pároco da paróquia Nossa Senhora da Conceição, Padre Mateus Garbaza.
2: Todos os anos é celebrada no Distrito Padre Júlio Maria, em Alto Jequitibá, a Semana Júlio Mariana, para recordar a memória, a devoção ao venerável Padre Júlio Maria. A Semana Júlio Mariana é promovida pela paróquia Nossa Senhora da Conceição, mas também inclui devotos de vários lugares da nossa região e até de outros lugares do Brasil também. Ela é celebrada em outubro, nas proximidades do dia 15, que foi o dia em que o venerável Padre Júlio Maria chegou ao Brasil. Então sempre nós celebramos por volta do dia 15, esse ano de 2026. A Semana Júlio Mariana vai ser realizada do dia 18 ao dia 24 de outubro. A semana começa no dia 18, que é o domingo, com a caminhada do Padre Júlio Maria, uma peregrinação de cerca de 25 quilômetros, saindo do Santuário do Bom Jesus, em Manhumirim, até o Distrito Padre Júlio Maria. A saída ocorre por volta das 8 horas da manhã e a chegada é prevista lá no Distrito Padre Júlio Maria para as 4 horas da tarde, onde é celebrada então a Santa Missa.
1: Os interessados na caminhada devem garantir a participação até o dia 9 de outubro pelo telefone e WhatsApp DDD 33 9 99 11 43 66, repetindo o telefone.
0: Então aí está o telefone que o Danilo iria anunciar. O 33 9 99 11 43 66. Então, boa caminhada, Júlio e Mariana, para você que já pode colocar aí na sua agenda essa programação. Vai ser no dia 18 a 24 de outubro, vai acontecer essa Semana Júlio e Mariana, como nós acabamos de anunciar aqui. São 10h37 da manhã, termina a edição do Girando, mais notícias a qualquer momento.
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1: E esse Zap Zap da Manhoaçu FM é o maior barato, hein? Você mandando sua mensagem, muitíssimo obrigado pela sintonia, sempre aqui comigo, na 106.9, a Rádio Manhoaçu. O Freitas está dizendo assim: Nascimento, bom dia para você. Estou trabalhando aqui e ouvindo. Manda uma música bem bacana aí para gente. Claro que sim, minha amiga, já, tá? Oi, Nascimento, bom dia. Quero mandar um bom dia especial hoje para minha família, em especial para minha irmã, a Marilda, que também está ligadinha na rádio. Verdade, verdade. É a Romilda e a Marilda. Isso mesmo, Romilda e Marilda. Dá até uma dupla sertaneja, né? Aquele abraço para vocês, tá? Obrigado, Romilda, pela sua sintonia aqui na Manhoaçu. O Simar Pereira está em São João do Manhoaçu, também ligado com a gente. Agradeço aí a sua participação, tá? Grande, Osimar, nosso ouvinte de cadeira cativa, diariamente está ligado na maior e melhor. É saudade, José Augusto, sonho por sonho.
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4: Mais uma sequência com os melhores ouvintes. O carequinha do TikTok tá com a gente. Fala comigo, carequinha do TikTok.
7: Ô, Luiz Nascimento. Bom dia, bom dia.
4: Bom
7: dia. Como é que você tá aqui? Aqui é o Danielzinho, o carequinha do TikTok.
4: Fala, Danielzinho.
7: Ele é de Palmeirinha, Corte Madeira. Eu quero que você passe uma música do Padre Zezinho pro Carlinho da Nicela e para todos daqui de Sacramento e Palmeirinha. É do Padre Zezinho. Oração pela família.
4: Tá certo, Danielzinho, o carequinha do TikTok. Bom dia pra vocês aí, o pessoal de Palmeirinha, Sacramento, Palmeiras, enfim, todo mundo curtindo a gente, né? A Cleusa escreveu assim: e lá vamos nós para mais um dia, para mais um mês. É isso aí, Cleusa. Tá no São Vicente, ligada na Rádio Manhuaçu, como sempre faz, né, Cleusa? Muito obrigado aí pela audiência, tá? O Luciano, o Alicate, tá ligadão com a gente em Cândido Salles, na Bahia, e mandando um bom dia para todos os seus amigos aqui de Manhuaçu que estão na sintonia nesta quinta-feira super legal. Por aqui tá quente, hein, meu amigo? Acredito que aí também tá aquele calorão, porque é Bahia, né? É Bahia, e a Bahia é quente, né? Então, um abraço para você, Alicate. Obrigado aí pela sintonia, tá? 10h48 da manhã. Henrique, Juliano e o Grelo. Paredões.

Quem tá feliz, joga a mão no céu e curte Roberta Miranda e Gustavo Mioto. Pra quem nunca sofreu com essa aqui, não tá vivendo direito. Você

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2: Interessante que essa sequência teve Roberta Miranda com Gustavo Mioto, Vá Com Deus, música de 2024, na versão, né, do Gustavo Mioto participando com ela. Luan Santana, Carregador, Henrique Juliano e o Grilo, Paredões, e o Guilherme Silva com Nando Moreno, Meu Cavalo Sabe. E aqui é sempre assim, melhor da música tocando para você na Rádio Manhã Uaçu. Daqui a pouco as últimas participações de hoje pelo nosso WhatsApp, mas não fique triste, porque tem a tarde, tem a noite, tem amanhã novamente aqui com a gente na Rádio Manhã Uaçu. E agora, chegando a dica.
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2: Eu disse agora há pouco que a temperatura estava em 29 graus, isso às 10h30 da manhã. Nesse momento já estamos na casa de 30 graus aqui no centro da cidade. E tem um sol realmente fortíssimo hoje, nesse início de primavera. E a gente sabe que se proteger contra o sol é importante, tá? Depois do inverno, a radiação solar se torna mais intensa, exigindo uma atenção especial à proteção da pele. O uso do protetor solar com fator de proteção adequado ao seu tipo de pele deve ser parte da sua rotina diária, mesmo em dias nublados, porque embora você não esteja sentindo ou vendo, o raio solar ali está. Além disso, acessórios como chapéus, óculos de sol e roupas leves de tecidos que bloqueiam os raios UV, ultravioletas, são aliados importantes para evitar queimaduras e o envelhecimento precoce da pele. Então aí está, proteção contra o sol é essencial nesse tempo mais quente. É a dica de hoje do Saúde em Foco.
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1: 11:04 da manhã, estamos juntos na Rádio Manhuaçu, sempre com você. E vamos à última sequência de participações aqui nessa manhã. O Luciano, eu perguntei para o Luciano como que estava o calor lá.

0: que aqui já estava com 29 graus naquele momento, né? Ele mandou esse áudio aqui, ó.
1: Ei, Luiz, era 7 horas da manhã aqui, 6h40, 7 horas da manhã, eu só tava pelando. Ei. Aqui tá estourando mamona aqui. Quente, mas quente mesmo. E uma pra quebrar o galho. Já tem 4 dias, tá em falta de água aqui, o rio tá seco.
0: Meu Deus do
1: céu. A barragem segurando a água ali em cima do Machado Mineiro.
0: É, meu amigo, aí não dá não, hein? Calor desse, de arrebentar mamona e sem água, aí o bicho tá pegando, né? Ô Luciano, um abraço pra você, obrigado aí pela participação. A Estela de Moimirim escreveu assim aqui no Zap Zap, o Nascimento. Tem os chapeludos e tem também as chapeludas, tá? Ela mandou uma foto dela aqui, né? De chapéu. A Maria das Graças lá de São Caetano comentou também. Nascimento, quando a gente vai pro rodeio, a gente coloca aquele chapelão, né? Tá certo. Felicidades pra você, tá? Roberto Carlos, bom dia.
2: Ô, Luiz Nascimento, bom dia. Quarta-feira abençoada, hein, rapaz? Solzinho gostoso pra danar pra trabalhar. Gostaria de pedir uma música aí na rádio, se for possível você tocar pra mim. Pode ser Zezé de Camargo Luciano, Nosso Amor é Ouro. É. Gostaria de mandar essa música lá pro São Vicente Simonés, que é pro meu pai, pra minha madrasta, pros irmãos dela.
0: Que beleza.
2: Irmã, sobrinho, sobrinha, filho, filha. Pros meus irmãos, pras minhas cunhadas e pro Carlinho aqui no manhãzinho. E pra vocês aí da rádio, boa quarta pra todos nós. Fiquem com Deus, aquele abraço, tudo
0: é
2: bom.
0: É isso aí. Nesse tempo mais quente agora, o pessoal da roça que pode, né, que trabalha por conta própria, prefere pegar mais cedo, né? Pega ali assim que o dia amanhece e aí por volta de meio-dia e meia, vaza na braquiária, né? Porque com esse calorzão aí à tarde não é fácil não, né? Não é fácil. Roberto Carlos, bom dia pra você. Oi, minha amiga, bom dia.
3: Bom dia, Luiz. Aqui é o Cione. Eu queria ouvir uma música com Amado Batista, pode ser qualquer uma. Eu ofereci para todos da minha família e para todos os ouvintes e para você também. Tchau, obrigado.
0: Tchau, tchau, Elcione. Bom dia para você. E para fechar...
4: Bom dia, Luiz Nascimento. Tudo bem? Meu nome é Elisângela Gomes Martins, Mabar Martins. Gostaria de ouvir a música do Eduardo Costa. Feliz para toda a minha família e para vocês e da rádio. Tenham um bom dia.
0: Para você também. Ótimo dia. 11:06.

0: Quase finalzinho do nosso Manhã do Ouvinte. Eduardo Costa, Imperfeito, Gustavo Lima, Adivinha, Amado Batista, Meu Jeitinho e Zezé de Camargo e Luciano. Nosso Amor é Ouro, tema de novela, inclusive. Mais uma vez, muito obrigado a você que mandou mensagem hoje no WhatsApp da Rádio Manhuaçu. Sempre um prazer te receber aqui no 988-18-8890. E tem mais amanhã aqui comigo, mas durante todo o dia e a noite você participa da melhor programação do rádio.
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0: E amanhã, se Deus quiser, logo após as notícias em 30, nós vamos estar com você aqui na Rádio Manhuaçu para mais um Manhã do Ouvinte. Agradecimento a todos que participaram, mandando mensagens, você que ouviu o programa. Todo parte dele não tem problema, tá? Importante que você está com a gente aqui na Manhuaçu FM. Daqui a pouco nós teremos o Padre Rafael com o Caminho Verdade e Vida. E você vai hoje vai ficar com Belo, Caça e Caçador e Anjos de Resgate, Oceano de Misericórdia. É aqui com a gente na Rádio Manhuaçu, a melhor música e o nosso muito obrigado. Fiquem todos com Deus e até amanhã. Tchau, gente!

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2: Bom dia, meu querido irmão, minha querida irmã. Está no ar o nosso Caminho, Verdade e Vida, neste dia 1 de outubro, do dia em que celebramos a memória de Santa Teresinha do Menino Jesus. Iniciamos o mês missionário na igreja com essa santa, Santa Teresinha, que nasceu em 1873 na França e aos 15 anos, tão nova, ingressou no Carmelo. A sua vida, que foi marcada por orações, serviço e amor a Deus, foi proclamada padroeira das missões e doutora da igreja. Portanto, este mês dedicado às missões, e temos Santa Teresinha como padroeira das missões. Que neste dia possamos iniciar o nosso mês missionário com a intercessão de Santa Teresinha do Menino Jesus. Bom dia aos ouvintes da nossa Manhuaçu FM 106,9, você da cidade de Manhuaçu e da região, sejam todos bem-vindos ao nosso programa Caminho, Verdade e Vida. Bom dia aos nossos trabalhadores, você do campo e da cidade, você que nos acompanha desde cedo na nossa Manhuaçu FM 106,9, este é nosso programa Caminho, Verdade e Vida. Aos motoristas que passam pela nossa região, pela nossa cidade, sintonizados na nossa Manhuaçu FM 106,9, que Deus abençoe imensamente sua viagem, indo e vindo de qualquer lugar que seja. Este é nosso programa Caminho, Verdade e Vida. Que Deus abençoe imensamente e conte sempre com a intercessão de São Cristóvão, de Nossa Senhora da Boa Viagem, neste caminho, nessas estradas da vida. Acolhemos os nossos irmãos internautas, você que nos acompanha pelo streaming de nossa rádio na internet, também pelo aplicativo de nossa rádio, você de perto, você de longe, sejam bem-vindos ao programa Caminho, Verdade e Vida, que inicia com a nossa primeira música de hoje, a música Chuva de Rosas, com Gabriela Carvalho e irmã Ana Paula.

0: Muito bem, meu querido irmão, minha querida irmã, acabamos de ouvir a música Chuva de Rosas com Gabriela Carvalho e irmã Ana Paula. Vamos à leitura e à meditação do Evangelho deste dia, dia de Santa Teresinha do Menino Jesus. Você que tem o costume de nos acompanhar com a sua liturgia, localize aí o dia 1 de outubro, quinta-feira, e você que tem o costume de nos acompanhar com a sua Bíblia, localize o Evangelho de Lucas, capítulo 10, versículos de 1 a 12. Lucas 10, capítulo 10, versículos de 1 a 12.
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0: O Senhor esteja convosco, Ele está no meio de nós. Proclamação do Evangelho de Jesus Cristo segundo Lucas. Glória a vós, Senhor. Naquele tempo, o Senhor escolheu outros 72 discípulos e os enviou dois a dois na sua frente a toda cidade e lugar aonde ele próprio devia ir e dizia-lhes: a messe é grande, mas os trabalhadores são poucos. Por isso, pedi ao dono da messe que mande operar trabalhadores para a colheita. Eis que vos envio como cordeiros para o meio de lobos. Não leveis bolsa, nem sacola, nem sandálias, e não cumprimenteis ninguém pelo caminho. Em qualquer casa em que entrardes, dizei primeiro: a paz esteja nessa casa. Se ali morar um amigo da paz, a vossa paz repousará sobre ele. Se não, ela voltará para vós. Permanecei naquela mesma casa, comei e bebei do que tiverem, porque o trabalhador merece o seu salário. Não passeis de casa em casa. Quando entrardes numa cidade e fordes bem recebidos, comei do que vos servirem, curai os doentes que houver nela e dizei ao povo: o reino de Deus está próximo de vós. Mas quando entrardes numa cidade e não fordes bem recebidos, saindo pelas ruas, dizei: até a poeira de vossa cidade que se apegou aos nossos pés, sacudimos contra vós. No entanto, sabei que o reino de Deus está próximo. Eu vos digo que naquele dia Sodoma será tratada com menos rigor do que essa cidade. Palavra da salvação. Glória a vós, Senhor.

Meus queridos irmãos, minhas queridas irmãs, no Evangelho, Jesus envia outros 72 em missão e os envia de 2 a 2. Primeiro ponto, 72 é um número simbólico, mostra que ele envia a todos. 2 a 2 significa que a missão, ela não é uma missão individual ou individualista, mas é um conjunto com a comunidade. É uma missão que participa de um grupo, é uma missão, então, conjunta. Esse envio, ele se dá depois da constatação de que a colheita é grande, mas os trabalhadores são poucos, ou seja, há tanto a ser feito e são tão poucos os que se dispõem a fazer algo pelo próximo e pelo mundo,

Além disso, ele pede a todos nós que rezemos pelas vocações missionárias. Pedi, pois, ao Pai que envie operários, que envie trabalhadores para a messe. Este é um pedido do Senhor neste Evangelho. Para que envie pessoas, missionários, para que mais pessoas ouçam e respondam com solicitude ao chamado que Deus faz em suas vidas para que trabalhem em sua messe. Depois de chamá-los, Jesus os prepara e os envia. Esse preparo do Senhor é as informações que o Senhor dá. Olha, vocês devem agir dessa maneira, vocês vão prosseguir assim, vocês vão agir dessa maneira, vão prosseguir assado e tal, e assim que irá acontecer. Algumas decepções vocês irão encontrar neste caminho, elas são decepções comuns. Alguma alegria há de haver neste caminho, aliás, muitas alegrias hão de ser constatadas neste caminho. Jesus, então, ele chama, ele ensina e depois ele envia. E envia-os como cordeiros no meio de lobos, isto é, cientes dos desafios da missão. Não é fácil o seguimento de Jesus, não é fácil ser cristão. Há muitos lobos à espreita, há muitos obstáculos e desafios a serem vencidos. Ser como cordeiros é ser pacífico, com um coração puro, pronto a ser imolado para defender o reino de Deus e o seu semelhante. Lembramos aqui de todos os mártires que viveram na radicalidade dessa proposta evangélica. Jesus dá recomendações aos que enviam, não levar muita bagagem. Quando levamos muita bagagem, não ficamos livres para servir porque temos de cuidar dos nossos pertences, muitas coisas que nós possuímos. Exigem muito de nós e nós temos menos tempo para as coisas de Deus. O interessante é que Jesus diz: nós temos uma mensagem específica, anunciar que o reino de Deus está próximo, e nós somos convidados a anunciar esta mensagem: o reino de Deus está próximo. E se a mensagem não for aceita, nós devemos sacudir a poeira dos nossos pés e ainda assim, saindo daquela cidade, mesmo que vocês não aceitem, nós sacudimos a poeira dos nossos pés, mas anunciamos: o reino dos céus está próximo. Mesmo sendo rejeitados, nós ainda anunciamos: o reino de Deus está próximo. O conteúdo da missão é o anúncio da proximidade do reino. O reino se aproxima com cada gesto de amor e de solidariedade, cada acolhimento fraterno. O reino de Deus se faz nos gestos dos discípulos missionários, nos gestos de quem os acolhe. Com este espírito, nós somos impelidos à missão. E o apelo deste evangelho é que nós possamos nos desapegar das coisas materiais, das pessoas, para servir livremente, para que assim não soframos tanto diante das percas e nos alegremos diante dos frutos da missão. Santa Teresinha assim viveu e nos ensina que a missão é um desapego diário de coisas e um apego profundo à misericórdia e à bondade de Deus. Vamos à nossa segunda música de hoje, a música Meu Bom Pastor, com Davidson Silva.

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1: Meu bom pastor, com Davidson Silva, acabamos de ouvir essa música tão bela e tão bonita, recordando aí então que nós estamos adentrando a este mês missionário, iniciando neste dia 1º de outubro. Vamos ao nosso compromisso para a nossa missa, a nossa celebração neste dia aqui na paróquia de São Lourenço. Então, hoje às 18h10 nós temos missa, às 18h10 nós temos missa na Igreja Matriz e às 19h30 nós iniciamos o tríduo na comunidade São Francisco.

Francisco de Assis. Então, hoje, missa às 18h10 na Igreja Matriz e 19h30 nós daremos início ao tríduo a São Francisco de Assis. Lembrando que amanhã, primeira sexta-feira do mês, nós temos exposição, adoração e bênção do Santíssimo Sacramento a partir das 13 horas, 1 hora da tarde, na Igreja Matriz, e logo após as 2 horas, a bênção, às 2 horas, a missa do Sagrado Coração de Jesus na Igreja Matriz de São Lourenço. Nosso agradecimento a todos que participaram conosco deste nosso programa Caminho, Verdade e Vida. Que Deus abençoe imensamente você, a sua família, o seu lar. Agradecemos aqui no estúdio Luiz Nascimento, que faz com que esse programa chegue até a sua casa. Peçamos a bênção de Deus sobre nós, sobre a nossa família. O Senhor esteja convosco, Ele está no meio de nós. Pela intercessão de São Lourenço, pela intercessão de Santa Teresinha do Menino Jesus, desça sobre vós, sobre a sua casa, sobre a sua família, a bênção de Deus Todo-Poderoso, Pai, Filho e Espírito Santo. Amém. Aqui na nossa programação, próximo programa, Sintonia da Tarde, próximo Caminho, Verdade e Vida, amanhã, às 11h30, nossa última música, a música Nossa Missão, com Adriana Arides. Um grande abraço, uma excelente quinta-feira e fiquem com Deus.

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2: A primavera é uma estação linda e cheia de vida, mas também pode trazer alguns desafios em termos de cuidados pessoais e bem-estar. Aqui estão algumas dicas. Aproveite os alimentos da estação. A primavera traz consigo uma variedade de alimentos frescos e sazonais. Aproveite as frutas e vegetais da estação, como morangos, aspargos, ervilhas, abacates e folhas verdes. Eles são nutritivos e podem adicionar cor e sabor às suas refeições.

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3: Chegando, alô gente, amigo, um abraço, carinho, super quinta-feira, 1º de outubro, melhor ainda começando o mês com você na sua companhia de volta depois do período das férias, bom demais, hein? E aí, tá tudo bem? Que calorão essa onda quente, hein? Aqui na Manhuaçu, com muito calor o ano, nós estaremos juntinhos a partir de agora no super encontro aqui do Sintonia da Tarde até as 4 horas, 1º de outubro, como é que foi o mês de setembro? Foi bom? Foi legal? Para você aí estar renovado com muita energia para encarar um novo mês com muitas realizações, de muita paz, de muita prosperidade, muitas realizações, tá? Para você, bons encontros, momentos inesquecíveis. Hoje marca o início da semana da vida, isso aí, priorize a vida. Dia Internacional do Idoso, alô você idoso, carinho, respeito. Dia Internacional da Música, importância da música em nossos dias, hein? Também o Dia Nacional dos Vereadores Representantes e Dia do Vegetarianismo. Assim nós estaremos com você a partir de agora aqui na Manhuaçu FM 106,9. Nesse clima, nessa tarde, já são 274 dias do ano para 2027. Faltam 91 dias, hein? Passa muito rápido, né? Pouco mais do que de... vamos considerar aí, há poucos dias nós estávamos aí iniciando o ano e já estamos na fase assim, mais decisiva, né? Chegando aí nesse mês de outubro, com muita disposição, com a melhor expectativa. Para você que está aí aniversariando, muita paz, tá? Seja feliz, gratidão pela vida, comemore sempre, por que não, tá? E essa gratidão que você pode levar também, vivendo os melhores momentos ao lado das pessoas que te amam, as pessoas que esperam aí o seu sorriso, a sua manifestação, a sua atenção. E hoje faz lembrar o dia de Santa Terezinha do Menino Jesus. É um dia importante, né? Esse 1º de outubro, a Santa das Rosas e doutora da Igreja, considerada a copadroeira das missões em todo o mundo. E ela ensinou a pequena via, que valoriza os atos de amor feitos com simplicidade no dia a dia. Para você que está aí ligadinho, vamos juntos a partir de agora, através do WhatsApp da Manhuaçu. E agradecendo toda a nossa equipe, né, o carinho, a atenção nesse período que nós estávamos de férias, Cleide Borges, outros companheiros que aqui estiveram também participando neste horário com você. Né, e é sempre muito bom estar de volta. Pode ter certeza, tá? E com isso, você aproveita, pode mandar aí a sua mensagem pedindo a sua música, destacando como é que está o comecinho do mês de outubro, o que, que você está arrumando nesse calorão todo, que não está fácil, não é isso? E assim, vamos ficar juntinhos a partir de agora. E a nossa mensagem sempre é de gratidão. Procure viver mais sua vida interior. A agitação da vida não deve atingir nosso eu verdadeiro, nossa alma. Não deve fazer esquecer a coisa mais importante. A centelha divina é que é nosso eu real, do qual o nosso corpo é apenas um reflexo. Embora ninguém possa voltar atrás e fazer um novo começo, qualquer um pode começar agora e construir um próspero futuro. Portanto, procure viver mais intensamente sua vida interior, a vida de seu eu verdadeiro, de sua alma.
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1: Começando com ela, Paula Toller, Céu Azul. Boa tarde você. Até às 4 horas, juntinho.

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1: Com você no Sintonia, boa tarde. Como é que está aí pra você, comecinho de mês, hein? É, vem chegando ele, Lulu Santos, adivinha o quê? Ah, conta pra mim, é nesse clima? Hoje, quinta-feira, muito sol, muita energia positiva.
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Sintonia, seu programa na Super Quinta-feira da Mãe Uaçu, meio-dia 41 chegou agora. Deixa sua mensagem, manda seu abraço, seu alô através do nosso WhatsApp. KLB chegando. E ela não está.

0: E você, depois do KLB, ela não está aqui ao vivo. Vamos conferindo. A hora certinha agora, 12h45.
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sempre muito bom nosso encontro. Você que chegou agora, ligou o seu radinho, vamos juntos. Eita, tudo bem? Na maior paz, com muita alegria. Deixa seu recado, manda o seu abraço, indique aquela música que você está a fim de ouvir. Daqui a pouco vamos ter uma história curiosa para contar, hein? Mineiro ou mineira em destaque. Meu dia 48, Pericles, desculpe o Huawei.

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2: São histórias curiosas de mineiros e mineiras e nós contamos tudinho pra você por aqui, tá? Agora, 12h59, na sua quinta-feira, 1º de outubro, vamos trazer um resumo da biografia do mineiro Edson Alves da Silva, que nasceu em Juiz de Fora, em 25 de outubro de 1930. Está aí chegando aos seus 96 anos, dentro de alguns dias. É um ator brasileiro, atua no cinema e teatro. No cinema, atuou em vários filmes, com destaque Mineirinho Vivo ou Morto, Carnaval Barra Limpa, Quem Matou o Pacífico, entre outros. Na TV, atuou em Teatrinho Troll, também em Fogo Sobre Terra, Sítio do Pica-Pau Amarelo, Bebê a Bordo, História de Amor, Por Amor, Laços de Família e muitos outros trabalhos. O mineiro Edson Alves da Silva fez uma participação como Severino em Senhora.

0: Hora do Destino, isso em 2004. Sua última aparição na TV, sofrendo de cegueira, desaposentando-se no ano seguinte. E assim, no teatro fez Alto da Compadecida, de Ariano Suassuna, em 1962, ao lado de Agildo Ribeiro e Joana Fon. Na novela A Última Valsa, interpretou Toulouse. Nas gravações, ficava de joelhos para gravar algumas cenas, sendo substituído em outras por um dublê anão. Então, a trajetória de muito sucesso, ele que nasceu em 1930 e está aí chegando aos seus 96 anos, mineiro de Juiz de Fora e atuando na TV desde 1964, no teatro, com grande destaque já desde 1952, com dezenas e dezenas de participações. E assim, trazendo para você um pouco da história de Edson Alves da Silva, esse ator mineiro de Juiz de Fora, atuou no cinema, na TV e também no teatro. Vamos aí conferindo agora 1 hora mais 1 minuto.
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5: E o convidado traz grandes nomes da música pra você. A partir de agora tem Zé Neto e Cristiano. Pra aumentar o volume, a gente continua. Vamos lá.

0: E aí, os dois amigos de infância, conheceram ainda crianças lá em São José do Rio Preto, interior de São Paulo. Zé Neto e Cristiano, 1:07 é o convidado.
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Aí a dupla sertaneja Zé Neto e Cristiano no convidado. A dupla teve início em 2011 em São José do Rio Preto pelos músicos Zé Neto e Cristiano.

Luciano Bacari. E assim, ganharam popularidade em 2016 com o lançamento ao vivo em São José do Rio Preto, que trazia a música Seu Polícia. E assim, para você poder ouvir aqui agora,

Tá aí a primeira música que levou a dupla Zé Neto e Cristiano ao estrelato. Em 2018, a dupla se tornou um dos maiores nomes sertanejos do Brasil por meio dos projetos acústicos Esquece o Mundo Lá Fora, que reuniram músicas como Status Que Eu Não Queria, Bebida na Ferida, Notificação Preferida e Largada as Traças, que inclusive você vai ouvir daqui a pouquinho, tá? Foi um dos principais sucessos brasileiros do ano. Agora tem com a participação Luiz Fonsi a música Por Isso Que Eu Bebo.

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2: Aí já mandou a sua mensagem, vai lá. Tô aguardando, hein? De volta aí depois daquele período das férias, doidinho pra falar com você, né? Na maior alegria, de coração aberto. Conta pra gente como é que foi o mês de setembro, como é que está iniciando aí esse mês de outubro. E assim, daqui a pouquinho, com seu abraço, seu alô. E já já, após o intervalo comercial, tem mais, né? Tem Cristiana, a dupla convidada de hoje aqui na Mãe Uaçu FM 106,9.
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3: Com você, com alegria, com emoção, com Zé Neto e Cristiano. 1:20, derreter aliás.

E o seu destaque hoje, Zé Neto e Cristiano. Que legal, hein? Com destaque para você aqui pela Manhuaçu FM 106,9. E é nesse ritmo super, mas super especial que nós estamos aí. E a chuvinha caindo mansamente aqui no centro da cidade e aí na sua comunidade, hein? Conta para mim, como é que tá? Muito sol, chovendo também? Conta, vai lá, deixa seu recadinho, tá? Fala como é que tá a sua tarde. Então, aqui no centro da cidade, em Manhuaçu, agora 1h23, caindo aquela chuvinha para amenizar esse calorão, né? Nós chegamos, tá um calor, aí, nossa, oscilando lá por volta dos 27 graus e realmente com a expectativa de uma temperatura ainda mais alta. E assim, hoje com o Zé Neto e Cristiano, a dupla continua nativa, com uma agenda movimentada de apresentações por todo o país e projetos especiais para os fãs.

E assim, Zé Neto e Cristiano, com você na sua tarde. 1h26 para você que é fã, né? E essa dupla, ao longo da carreira, recebeu indicações a vários prêmios, incluindo o Troféu Imprensa e o Grêmio Latino, também se tornando uma das duplas sertanejas de maior sucesso comercial em todo o Brasil. Essa aí é uma das mais pedidas, hein? Pagada traças. Tocou muito, lembra?

Com você no Sintonia, com o Zé Neto e Cristiano, a trajetória de muito sucesso, hein? Eles estão comemorando seus 15 anos de trajetória, é? 15 anos de sucesso com o projeto Maior Show da Nossa História. E agora, com mais uma música, Ela e Ela, para você que está aí ligadinho, essa aí já esteve, né? E nós vamos trazer então o Homem da Casa para você ligado, acompanhando o convidado.

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1: Sintonia você com Zé Neto e Cristiano no convidado do dia. Grandes nomes da música passam por aqui. Essa tá tocando em todo o Brasil, disparada, hein? E amanhã tem um novo convidado.
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2: E a melhor informação em destaque para você do tribunadoleste.com.br. Começando bem o mês, hoje é 1º de outubro, Ana Flávia Domingos. E aí, Ana, tudo bem? Boa tarde.
3: Boa tarde, Moreira. Boa tarde também para os ouvintes que nos acompanham no Sintonia da Tarde.
2: Beleza, hein? Começando bem o mês aí, com muitas informações, conta.
3: Começando o mês aí, com várias informações importantes, né, para trazer para a população. Eu acho que é nítido a gente, e válido a gente também falar sobre eleição, né? Teremos eleição já agora no próximo domingo, dia 4, e o cartório eleitoral de Manhuaçu já está preparando as urnas para distribuição na eleição. E ao todo serão cerca de 321 equipamentos que foram recebidos e preparados para votação, com distribuição programada para os locais de votação a partir de sábado. Os equipamentos serão distribuídos entre os municípios de Manhuaçu, Santana do Manhuaçu, Simonésia, São João do Manhuaçu e Reduto. Vale ressaltar também que alguns distritos acabam que vão receber também. E segundo o chefe do cartório eleitoral de Manhuaçu, Gabriel Atilho, os trabalhos entram agora na etapa final, com a conferência dos dados registrados nos equipamentos antes da entrega aos responsáveis pelos locais de votação. A distribuição ela seguirá uma logística definida pelo cartório de acordo com as condições de segurança avaliadas em cada local. As escolas e demais pontos considerados com melhores condições para armazenamento receberão os equipamentos no sábado e nos demais locais a entrega será realizada nas primeiras horas de domingo. Em Manhuaçu, o cartório organizou 7 rotas para a distribuição das urnas no sábado e parte dos equipamentos será entregue ainda pela manhã. Para alguns locais específicos, a entrega ocorrerá no domingo antes do início da votação. Essa reportagem está completa lá no nosso site, se o pessoal quiser estar conferindo e acessando também. Lá tem todas as informações, né? Como eu destaquei, próximo domingo já tem eleição. Todo mundo aí indo às urnas para votar, né? Que vai decidir os próximos 4 anos aí do nosso país. E aí são votação para senador, deputado federal, deputado estadual. Então, assim, é super importante.
2: Que legal. E por falar nas eleições, né? Hoje no rádio já encerrada a propaganda eleitoral gratuita, né? Os programas eleitorais. Agora, meio-dia encerrou, então, essa leva, tá? Primeiro turno. Aguardar, né? E na TV ainda tem à noite, mas na questão aí da apuração das eleições, a Manhuaçu vai estar presente, né? Com toda a sua equipe.
3: Isso, exatamente. Estaremos presentes no domingo, Jornal Regional, a partir das 7 até as 8 da manhã. A gente vai estar fazendo essa cobertura, né? Das primeiras horas do dia, como é que está esse preparativo, né? Para a abertura dos portões das escolas e de outras localidades também que tem a votação. Especificamente, a gente vai estar aqui no município de Manhuaçu. E logo à tarde, a partir das 5 horas, aí a gente já começa, né? Com o fechamento da votação, essa apuração que vai acontecer. E a gente deve se arrastar aí ao longo da noite, tá trazendo todas as informações de Manhuaçu da região. A gente não pode deixar de falar também sobre o governo, né, de Minas Gerais. Tem uma expectativa de fechar já nesse primeiro turno, né? Então, a gente vai trazer todas as informações.
2: Perfeito. É só você ficar ligadinho na Manhuaçu FM, todas os nossos meios de comunicação, vamos considerar, né? A 9 FM, o Tribuna

0: do Leste. Tudo isso para você manter atualizado, tá? E atento neste domingo, igual a Ana disse, bem cedinho, todas as informações chegando com muita precisão e seriedade até você.
1: Isso, exatamente. E a gente fala também, ô Moreira, sobre duas tentativas de homicídio a princípio que aconteceram em Manhuaçu. A primeira que a gente fala é sobre um homem que foi baleado na cabeça ao abrir a porta de casa em Ponte do Silva. Esse homem, ele tem 36 anos e esse fato aconteceu na noite desta quarta-feira, dia 30. O crime, ele ocorreu ali por volta das 18h30 e, falando um pouquinho mais, a vítima, ela estava dentro de casa quando ouviu alguém chamá-la pelo nome e, ao abrir a porta, foi atingida por um tiro. Ele foi encontrado caído perto da entrada do imóvel, confuso e desorientado. E o SAMU levou o homem ao serviço de urgência e emergência do Hospital César Leite, onde ele fez tomografia e aguardava avaliação de um neurocirurgião. Uma testemunha disse ter recebido uma ligação e um áudio da vítima pedindo ajuda e acionou a Polícia Militar e o SAMU. A perícia trabalhou no local, a vítima não soube descrever o autor e as circunstâncias do crime e continuam sendo apuradas. A gente ainda não sabe de fato o que aconteceu, né? E a situação, a saúde também dessa vítima. E outro fato também, que dessa vez aconteceu no bairro Santa Terezinha, onde um homem foi baleado com 8 tiros também. Esse homem também tem 36 anos. Esse fato aconteceu na rua São Lucas. Ele foi socorrido com vida e levado ao hospital da cidade. Falando um pouquinho mais, a polícia foi acionada por uma denúncia anônima sobre os disparos por volta das 17h30. No local, a vítima apresentava perfurações pelo corpo e o SAMU prestou socorro. E de acordo com as informações do atendimento médico, ele foi atingido na cabeça, no queixo, no ombro direito 3 vezes, no ombro esquerdo e nos 2 joelhos. E o estado de saúde dele é grave, né? A gente não tem informação ainda sobre esse estado de saúde dele no dia de hoje, né? Agora no dia 1º. A perícia recolheu no local 11 estojos de calibre 45 e 2 de calibre 32. E a autoria e a motivação do crime ainda não foram esclarecidas. Então, uma noite bem violenta, né, aqui em Manhuaçu, no bairro Santa Terezinha e lá em Ponte do Silva também.
0: Chama atenção, né, a idade dos dois, 36 anos, logicamente, situações distintas. E este lá do Santa Terezinha, a quantidade de tiros que foram disparados.
1: Impressionante, né? Tá em estado grave, né? Infelizmente aconteceu esse fato e a polícia apura, né, nesses dois casos aí para poder encontrar esse autor ou autores, né? E também essas motivações.
0: Ok, Ana Flávia, muito obrigado aí pela participação e uma excelente quinta-feira.
1: Obrigada, Moreira, ótima quinta-feira para você também, ótimo retorno, uma boa tarde para você e para os ouvintes. Lá no nosso site também tem mais notícias, o pessoal pode estar conferindo e acessando e eu volto amanhã.
0: Muito bem, destaque para você, atualizações das notícias do tribunadoleste.com.br.

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0: E aí, ligadinho na Manhuaçu, com mais emoção, vamos conferindo a hora agora, 1h46 para você que chegou, deixou seu recadinho, manda o seu abraço.
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0: E aí, vamos em frente com você, ligadinho aqui na Manhuaçu, nesse clima. E mandou seu abraço, seu alô, deixa o seu recado, fala comigo.
1: Moreira, opa. Boa tarde.
0: Boa tarde.
1: Tudo bem com você, Moreira? Voltou de férias, né?
0: É, tamo aí retornando.
1: Cansou bastante?
0: Bastante.
1: Deixa eu te falar, hoje é uma homenagem igual você tá fazendo aí pro Zé Neto Cristiano, fazer pro Ronan Fera.
0: Ah, o Ronan é bom, hein?
1: Aqui do Matipó.
0: É, região Matipó.
1: Na verdade, ele é aqui de São Pedro, Vila Nova, mas ele há muito tempo mora em Matipó, né? É o Fernando de São Pedro, Havaí.
0: Alô, Fernando, um abraço pra você, tá? Vamos aí passar para a produção essa solicitação, tá? Pra ver se consegue programar aí o Ronan, né? Pegar as informações sobre a trajetória do cantor. E em Martins Soares, tá muito quente, Moreira. É, quem mandou aqui a mensagem é a Neuza. Alô, Neuza, um abraço para vocês, hein? Estive em Martins Soares ontem, uma passagem assim, meio rapidinho. Um abraço a Neuza lá de Durandé também, onde nós estivemos. E assim a gente vai identificando, né, a grande audiência da Manhuaçu FM em todos os municípios aí da região. Aí por falar no Ronan Fera, agora ele chega cantando.

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2: E daqui a pouquinho tem a Igreja Viva, a catequese no seu lar. Fique ligado, já já tem toques e dicas. E o seu abraço, seu alô.
3: Ô Moreira, boa Oi. Tarde. Queria, boa se tarde. Você pudesse mandar uma música pra nós aí, com Alain Alec, de Vitória a BH.
2: Opa.
3: E mandar pro nosso povão do Jacobá, pro Adilson Amado, pro Cláudio, pra Maria, pro Zequinha, pra Silvana, pro Gilberto, pra Natália, pro Adão Gomes lá em 307, nosso amigão José Rolinha em Raiz. Mas aqui que a gente tá falando é o Antenor. Seja um dia de paz, é assim seja.
2: Valeu, Antenor! Gente boa, um abraço para você, obrigado aí pela participação. Deixa eu mandar um abração aqui também a nossa ouvinte, a Ana Aparecida, com toda a família curtindo a programação lá na Vila Formosa. Um abração para todos aí, tá? Oi, Moreira, um abraço, obrigado aí pela sintonia. Nosso ouvinte, a Elisângela. Oi, Elisângela, um abraço para você, todos que estão aí acompanhando no bairro Bela Vista. Um abraço, legal. Alan e Alex, de Vitória, a BH. Vamos lá.

0: amanhã a sua tarde bem melhor com o Gustavo Lima e Luiz Fonso, Vagabundo. E a hora, agora 2 horas, já tem uma Igreja Viva.
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19: Olá, meu querido irmão, minha querida irmã, está no ar o nosso Igreja Viva, este momento em que nós nos encontramos, momento para a nossa catequese, em que nós fazemos a leitura de um documento da igreja, de uma exortação apostólica, momento em que nós retomamos a nossa catequese inicial e também aprimoramos a nossa catequese permanente. Que Deus abençoe imensamente você, a sua família, o seu lar, onde quer que você esteja neste momento nos acompanhando, que Deus abençoe imensamente. Neste momento do Igreja Viva, nós estamos na leitura da exortação apostólica pós-sinodal Verbum Domini, do Santo Padre Bento XVI, sobre a palavra de Deus na vida e na missão da Igreja. Nesta exortação apostólica, nós continuamos a leitura do número 93, que vai nos dizer o seguinte: é necessário descobrir cada vez mais a urgência e a beleza de anunciar a palavra para a vinda do reino de Deus que o próprio Cristo pregou. Neste sentido, renovamos a consciência tão familiar dos padres da Igreja de que o anúncio da palavra tem como conteúdo o reino de Deus, sendo este a própria pessoa de Jesus, o auto-basileia, como sugestivamente lembra Orígenes. O Senhor oferece a salvação aos homens de cada época. Todos nós damos conta de quão necessário é que a luz de Cristo ilumine cada âmbito da humanidade. A família, a escola, a cultura, o trabalho, o tempo livre e os outros setores da vida social. Não se trata de anunciar uma palavra anestesiante, mas desinstaladora, que chama a conversão, que torna acessível o encontro com Ele, através do qual floresce uma humanidade nova. Muito bem, meu querido irmão, minha querida irmã, aqui nós somos então chamados a vivermos essa palavra, este anúncio, a tomarmos essa palavra e este anúncio para trazer esta nossa responsabilidade de dizer, de falar, de proclamar em todos os âmbitos. Quer dizer, todo tempo e todo espaço, em todo momento, é momento para a evangelização.

seja nos mais diversos ambientes. Viver a palavra de Deus e anunciar a palavra de Deus é uma missão nossa, que nós assumimos e recebemos do Senhor. O anúncio do reino de Deus deve estar em todo o ambiente e em todo lugar. Portanto, estejamos atentos para vivenciar, para anunciar essa palavra de Deus em todo e qualquer momento da nossa vida. Não sejamos tímidos em anunciar a palavra de Deus, mas sejamos destemidos anunciadores. Que Deus abençoe imensamente você, abençoe o seu lar, abençoe a sua família. Um grande abraço, fiquem com Deus e até o nosso próximo Igreja Viva.

E assim nós tivemos o Igreja Viva e a comunicação do padre Rafael Henrique aqui na Manhuaçu, a catequese no seu lar, conferindo agora são 2:11.

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0: E você fala, mansa, sou marinheiro só. E você, ligadinho, é, destaque a sua audiência, manda o seu abraço. Hoje faz lembrar o dia de Santa Terezinha do Menino Jesus, a Santa das Rosas e doutora da Igreja. Daqui a pouquinho tem o Toques e Dicas, uma boa receita que você está aguardando, então fique ligado.
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1: Muito bem, na quinta-feira, hoje, 1º de outubro, começando assim, bem legal, Toques e Dicas, com a participação do chefe Eliassi Fernandes. Uma boa receita.
2: Boa tarde, ouvintes do Toques e Dicas. A nossa receita de hoje é sorvete de milho. Então, caneta e papel na mão para anotar aí os nossos ingredientes. Uma lata de milho verde escorrido, uma lata de leite condensado, uma lata de leite, aquela que você usa do leite condensado, vazia para medir, tá bom? No copo liquidificador, bata o milho, o leite condensado e o leite por 2 minutos na velocidade máxima. Desligue e adicione o creme de leite e a baunilha. Bata novamente até ficar homogêneo. Coloque o creme em forma própria para sorvete e leve ao freezer por 24 horas. Perfeito para esse verãozão que está chegando aí e muito saboroso. Até o nosso próximo encontro, se Deus assim nos permitir. E um beijo repleto de sabor.
1: É legal, hein? Boa dica essa aí, desse sorvete de milho. É, observou que o milho verde está começando aí, está mais disponível. Então, a colheita, né? Algumas localidades, né? Então, para você poder preparar esse sorvete de milho verde, vai ficar legal, vai ficar assim... Além do sabor, né? De uma forma mais natural, tá? Para você no Sintonia, Moreira, eu quero essa receita, como é que faz? É só você mandar aqui a sua solicitação pelo WhatsApp da Mãe Uaçu e estar recebendo na mesma hora essa receita de hoje com o chefe Eliassi.

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1: E aí, você em frente, você ligadinho com a gente. Na quinta-feira, 1º de outubro de 2026, e o início da Semana da Vida. Hoje, Dia Internacional do Idoso, Dia Internacional da Música, Dia Nacional dos Vereadores e Dia do Vegetarianismo. Então, a propaganda eleitoral gratuita no rádio e na TV para o primeiro turno das eleições 2026 termina hoje, dia 1º. A veiculação começou em 28 de agosto e durante esse período, candidatos, partidos, federações, coligações apresentaram propostas ao eleitorado e horários reservados nas emissoras e por meio de inserções distribuídas ao longo da programação. O encerramento da propaganda gratuita ocorre juntamente com outros prazos da campanha eleitoral. Hoje também termina o prazo para a realização de comícios e para a utilização de aparelhagem de sonorização fixa das 8 às 24 horas. A exceção é o comício de encerramento da campanha, que poderá ser prorrogado por mais 2 horas. Também termina hoje o prazo para a realização de debates no rádio e na TV. Os debates poderão se estender até às 7 horas de sexta-feira, dia 2. A partir desta quinta-feira, ficam vedadas até 24 horas após o término da votação a publicação e a republicação, ainda que gratuitas, e o impulsionamento pago de novos conteúdos sintéticos produzidos ou alterados por inteligência artificial IA, ou tecnologias equivalentes que utilizem imagem, voz ou manifestação de candidata, candidato ou pessoa pública. A regra vale mesmo quando o conteúdo estiver identificado e atender às demais exigências previstas na legislação eleitoral. O primeiro turno das eleições 2026 será realizado no próximo domingo, dia 4. Eleitoras e eleitores estarão escolhendo o presidente da República, governadores, senadores, deputados federais, deputados estaduais e deputados distritais. Para os cargos de presidente da República, governador, haverá segundo turno quando nenhuma candidatura obtiver mais da metade dos votos válidos, excluídos os votos em branco e os nulos. Nas localidades em que houver segundo turno, a votação será realizada em 25 de outubro. A propaganda eleitoral gratuita no rádio e na TV para essa etapa será veiculada de 9 a 23 de outubro. Conferindo a hora certinha, agora são 2 horas mais 30 minutos.
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Lá da comunidade Bairro Matinha, a nossa ouvinte que mandou aqui também a sua mensagem, mandou o prato do almoço, né? Deixa eu ver o que teve no almoço lá hoje, hein? Teve um anguzinho, teve uma taioba, teve o quê? Um arrozinho, uma carne com um molho, né? Que bacana, hein? E aí, Moreira, ouvindo você, vamos almoçar? É, angu com taioba, hein? É, quem mandou aqui, deixa eu ver, foi rapidinho a Jane Brito. Alô, Jane Brito, um abraço, hein? O almoço aí foi realmente espetacular, hein? Grande alô pra você e obrigado aí pelo carinho. Agora tem o Nando Moreno com o Guilherme Silva. Serei a vida. 12h32.

0: Nesse ritmo, na sua tarde muito especial, quem tá ligadinho aí é ele, sempre acompanhando.
1: Boa tarde, Murilo. Opa. Esse aqui é o Osmar Pereira, São João do Manhoçu.
0: Ô, Osmar.
1: Queria ouvir o amor do Aguinaldo Timóteo, a Casa do Sol Nascente, oferecer a todos que estão em sintonia da FM 106.9, a maior e melhor. Abraço a todos vocês, fiquem com Deus.
0: Valeu, Osmar. Alusão a nosso ouvinte lá do Engenho da Serra, Aparecida Cardoso, deixou aqui o seu recado também. Alusão, muito obrigado aí pela participação. E Moreira, estou aqui acompanhando a programação, deixa uma alusão para nosso ouvinte, a Elisânia, aniversário dela hoje lá em Bom Jardim. Oi, parabéns Elisânia, parabéns para todos que estão aniversariando, porque agora tem ela, Ana Castela, e hoje... Tem rodeio.

0: Ligadinho com você, vamos em frente. Daqui a pouquinho tem a consagração à Nossa Senhora Aparecida. Já já informações do esporte. Saiu um levantamento, um estudo sobre o escudo mais bonito do Brasil. Você acha que o escudo do time que você torce é o mais bonito? É claro, né? É tipo perguntar aí pra mãe, né? O seu filho é bonito? Menininho pode ser até meio cia, né? Mas a mãe, não, esse é o mais lindo, né? Então, do seu time, o escudo é o mais bonito do Brasil? Daqui a pouquinho nós vamos saber essa realidade, tá? Quanto a esse levantamento que foi realizado envolvendo os grandes clubes do Brasil. E o seu time, hein? Figura entre os que são os mais bonitos? Daqui a pouquinho essa história do escudo. Vamos aí destacando com seu abraço, seu alô, conta pra mim.
1: Oi, Moreira.
0: Oi.
1: Boa tarde.
0: Boa tarde.
1: Voltou de férias, né?
0: Voltando.
1: Bastante.
0: Bastante.
1: Aqui é a Dorinha de Vermelho Novo.
0: E
1: Moreira,
0: Dorinha,
1: passa uma música pra mim aí do Rio Negro, Solimões, Chapeludo. E manda um alô pro meu irmão que tá lá em Santa Bárbara, na Eucorre Minas, trabalhando lá. Salvando vidas.
0: Sim.
1: Manda um alô pra ele lá. Moreira, aqui tá um calor doido, Moreira. Nossa Senhora, eu vi você falando que aí no Manhã Sul tá chovendo. Ai, que beleza.
0: Já
1: porque
0: choveu.
1: Aqui, meu filho, o calor tá bravo, viu? Muito calor mesmo, sol muito quente. Moreira, um abraço, fica com Deus.
0: Beleza, um abraço, Dorinha. Muito obrigado aí pela participação, tá? Em Vermelho Novo tá quente, que também continua quente, tá? Já choveu, né? Deu aquela trégua, choveu de novo. Aí, pelo menos não tá aparentando que vai chover nos próximos minutos aí, próximas horas. E o calor permanece, né? Aí a chuva alternando até que ajuda um pouco, hein? O José Paulo é o irmão da Dorinha, né? É o Zezé da Saúde. Um abraço pra ele e pra toda a turma que vai acompanhando aí, tá? Vamos então com o alemão do forró, Hugo Guilherme. E o Dia da Saudade, a música.

0: E aí, você ligadinho, né? Deixando seu abraço, seu alô, na quinta-feira, 1º de outubro. Vamos que vamos, hein? É, manda o seu alô, vai
1: Boa
0: lá.
1: Boa tarde, Moreira Lopes.
0: Boa
1: aqui
0: tarde.
1: É Luzia, do Corvo da Barreira, Granada.
0: Fala comigo, Luzia.
1: Quero pedir você a música de Paulo e Paulinho, Ponto Final, oferecer para todos os ouvintes dessa rádio maravilhosa. Ei, Moreira Lopes, que calor!
0: Opa!
1: Sol tá rachando. Então, boa tarde, fique com Deus.
0: Valeu, Luzia, um abraço. E vão enfrentando o calorão, não é mesmo? Abração pra todos vocês aí. Tá lá na Boa Vista de Santo Amaro, a Vicência do Carmo da Costa, a fim de ouvir uma música. Abraçando a sobrinha Esther, que está completando 7 aninhos hoje, 1º de outubro. Oferece também para a Thalia. Alô, Esté, um abraço para você, parabéns pelos 7 aninhos e a titia Vicência, todo o povo aí de Santo Amaro. Agora 12h44.

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2: E assim nós vamos com informações para você, o futebol em destaque na quinta-feira, 1º de outubro. E a seleção brasileira já está na Índia, onde vai enfrentar amanhã a seleção indiana, às 11 horas, horário de Brasília. A delegação chegou na tarde de hoje em Calcutá, no horário lá, à noite, né? O horário local, mas aqui no Brasil, nesse horário da tarde, onde foi recebida por fãs na porta do hotel, onde está hospedada. E assim a seleção brasileira fará apenas um treinamento em Calcutá na sexta-feira. A expectativa é que Carlo Ancelotti mande a campo uma equipe bastante modificada para enfrentar os indianos. O goleiro Pedro Morisco deve ser uma das novidades, depois de Hugo Souza e Otávio serem titulares nos amistosos anteriores. O duelo contra a Índia será o terceiro da seleção brasileira depois da Copa do Mundo de 2026, último nesta pausa para a data FIFA. O time, comandado por Carlo Ancelotti, vem de 2 jogos seguidos contra a Austrália no país da Oceania. No primeiro, empate em 1-1 e no segundo, venceu por 4-2. Então, o duelo entre Brasil e Índia será realizado no estádio Salt Lake, em Calcutá, no sábado, às 11 horas, horário de Brasília. E o Santos renovou a concessão do CT Rei Pelé por mais 40 anos, 20 anos com renovação automática por mais 20. A renovação foi hoje, quinta-feira, e em reunião que contou com a presença do presidente e de uma comitiva do Clube Alvinegro, formada pelo presidente Marcelo Teixeira e pelo assessor especial Júnior Bozella, além dos ex-jogadores Pepe, Clodoaldo e Serginho Chulapa. A área pertence à União, é renovação do direito de uso, estava em discussão há anos e o acordo foi fechado hoje. É para que o Santos pague um valor de R$ 145 mil por mês pelo local. E qual é o escudo mais bonito no futebol brasileiro, hein? Você saberia dizer? O seu time, é claro, né? Acredito que sim. Então, uma estrela branca de 5 pontas sobre um escudo preto com acabamento branco. Foi criado em 1947. Esse é o escudo do Botafogo. Tinha um desenho simples, minimalista e de fácil identificação. E agora está bem eleito por um júri de 66 designers, ouvidos pela pesquisa, como o mais bonito do futebol brasileiro. E assim, em destaque, ao todo foram listados 80 escudos de clubes nacionais, sendo 20 da Série A, 20 da Série B e 20 da Série C. Além de outras 20 equipes tradicionais, como Portuguesa e Paraná, que não estão nas 3 principais divisões do Campeonato Brasileiro. Cada entrevistado deu notas de 1 a 10 para cada um dos escudos.

0: estudos apresentados, resultando em um total de 5.280 respostas. E assim, com boa vantagem, o emblema do Botafogo teve a maior média das notas, com 7,95. Foi também o que recebeu o maior número de notas, 10. Curiosamente, o pódio é todo carioca. O segundo escudo mais bonito foi o do América do Rio de Janeiro, com média de 6,95. O Vasco da Gama vem em seguida, o terceiro, portanto, com 6,86. Fechando o top 10 dos escudos mais bonitos do Brasil, veio em quarto o Cruzeiro, depois Internacional, Flamengo, São Paulo, Juventus, São Paulo e também Grêmio e Fluminense. Assim, neste levantamento, estudo feito aí com designs profissionais que estiveram participando dessa pesquisa, respondendo qual é o escudo mais bonito do Brasil, e o do Estrela Solitária Botafogo ficou em primeiro lugar.
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1: São 3 horas, momento especial na sua tarde, a consagração a Nossa Senhora Aparecida, direto de Aparecida, São Paulo. Intenção especial de todos os enfermos, também dos aniversariantes.

0: Padroeira das missões,
1: rogai por nós.
0: O nosso cantor Juninho acabou de cantar o hino a Santa Teresinha. Saúdo vocês aqui do Santuário de Nossa Senhora Aparecida. Estamos na Capela do Santíssimo, onde acabamos de rezar o terço e receber a bênção do Santíssimo. Saúdo você, meu irmão e minha irmã, por esse Brasil afora, que acompanha pela Rádio Aparecida e Rede Aparecida de Rádio, 65 emissoras. Lá de Goiás, Rádio Difusora Jataí, do Piauí, Oeiras, a Rádio Cristo Rei, da Bahia, Jeremoabo, a Rádio Vaza Barris, do Paraná, Foz do Iguaçu, Rádio Foz, de Minas Gerais, de Monjolos, a Rádio Comunidade Missionária, de Goiás, Rádio Vale de Ipameri, da Bahia, Cícero Dantas, Rádio Regional, e outras rádios, do Espírito Santo, São Mateus, a Rádio Cairós e as outras rádios. Obrigado pela audiência. Que Nossa Senhora abrace e abençoe a cada um de vocês, todos os ouvintes. Vamos saudá-la. O anjo do Senhor anunciou a Maria.
1: E ela concebeu do Espírito Santo.
0: Eis aqui a serva do Senhor.
1: Faça-se em mim segundo a vossa palavra.
0: E o Verbo de Deus se fez carne.
1: E habitou entre nós.
0: Ave Maria, cheia de graça, o Senhor é convosco. Bendita sois vós entre as mulheres. Bendito é o fruto do vosso ventre, Jesus.
1: Santa Maria, Mãe de Deus, rogai por nós, pecadores, agora e na hora de nossa morte. Amém.
0: Rogai por nós, Santa Mãe de Deus,
1: para que sejamos dignos das promessas de Cristo.
0: Oremos, infundi, Senhor, em nossos corações a vossa graça, para que nós que conhecemos pela anunciação do anjo a encarnação de Jesus Cristo, vosso Filho, cheguemos por sua paixão e morte na cruz à glória da ressurreição. Pelo mesmo Cristo, Senhor nosso.
1: Amém.
0: Sentados. Meu irmão, minha irmã, mês de outubro, mês missionário, terminamos o mês da Bíblia, mas não terminamos de ler a Bíblia, meditar a palavra de Deus e viver a palavra. Depois de amanhã começa a grande novena, com Maria em comunidade, conhecer e praticar a palavra de Deus. E hoje, no mês missionário, devemos praticar a palavra de Deus. Qual que é a palavra de Deus? Ide pelo mundo, fazei discípulos meus todos os povos, anunciai o evangelho e batizai em nome do Pai, do Filho e do Espírito Santo. Mês missionário, a Igreja do Brasil nos apresenta como tema um em Cristo e unidos em missão. E o lema que Jesus falou, para que todos sejam um, para que todos sejam um no amor, não na divisão, não no ódio. Estamos no tempo da eleição. Podemos pensar diferente, podemos votar diferente, mas não no ódio, não na inimizade, no amor. Santa Teresinha nos ensina a ser missionário. Nos ensina que a santidade, para ser missionário, precisa ser santo, é alcançada por meio da pequena via. Olha a humildade dela, fazendo as coisas do cotidiano com imenso amor e confiança total em Deus. Então você pode ser missionário, faça as coisas com amor, desde lavar o chão, fazer as coisas da casa, fazer o seu trabalho com amor. Pequena via espiritual. Devemos nos fazer como crianças diante de Deus, reconhecendo nossas fragilidades e limitações. Ser humilde. Olha, ela mostra o elevador espiritual. Em vez de subir por esforço próprio, ela confiava que Jesus a carregaria.

erguia em seus braços como um elevador rumo ao céu. O elevador espiritual é Jesus. Coloque-se nos braços de Jesus. O valor das pequenas coisas. Teresinha ensina que gestos simples e discretos do dia a dia têm enorme valor se forem feitos por amor. O amor como vocação. Ser o amor na igreja, ela falou. Ela comprometeu que sua vocação era o amor, afirmando que no coração da igreja ela seria o amor. Ser missionário amando. Amor concreto. Praticar a caridade com mansidão, especialmente com as pessoas que nos causam dificuldades no convívio. Ela tinha uma pessoa, né, que ela não gostava muito, mas ela sorria mostrando amor. Confiança e abandono. Confiança filial. Acreditar sem medo na misericórdia infinita de um Deus que age por providência e nos ama como um pai bondoso. Não tenha medo dos seus pecados. A misericórdia de Deus é maior que suas misérias. Jogue seus pecados na misericórdia de Deus. Depois ela falava, entender que nossos pecados e faltas são apenas pequenas gotas diante do fogo abrasador do amor e da misericórdia divina. Santa Teresinha morreu com 24 anos. Carmelita ficou presa por amor dentro de um convento e ofereceu sua vida pela conversão dos pecadores, pela salvação. A igreja a colocou como doutora da igreja, como protetora das missões. É nossa Santa Teresinha. Imitemos o jeito dela, fazendo as coisas por amor. Que Nossa Senhora, a quem ela amava muito, Teresinha amava muito Nossa Senhora, imitava o seu jeito simples e humilde, simplicidade, humildade e amor. Essa era a palavra-chave dela. Simplicidade como Maria, humildade como Maria e muito amor no coração. Santa Teresinha do Menino Jesus, rogai por nós. Façamos a consagração a Nossa Senhora. Estenda sua mão para Maria. Ó Maria Santíssima, pelos méritos de nosso Senhor Jesus Cristo, em vossa querida imagem de Aparecida, espalhais inúmeros benefícios sobre todo o Brasil. Eu, embora indigno de pertencer ao número de vossos filhos e filhas, mas cheio do desejo de participar dos benefícios de vossa misericórdia, prostrado a vossos pés, consagro-vos o meu entendimento, para que sempre pense no amor que mereceis. Consagro-vos a minha língua, para que sempre vos louve e propague a vossa devoção. Consagro-vos o meu coração, para que depois de Deus vos ame sobre todas as coisas. Recebei-me, ó Rainha incomparável, vós que o Cristo crucificado deu-nos por mãe, no ditoso número de vossos filhos e filhas. Acolhei-me debaixo de vossa proteção, socorrei-me em todas as minhas necessidades espirituais e temporais, sobretudo na hora de minha morte. Abençoai-me, ó celestial cooperadora, com vossa poderosa intercessão, fortalecei-me em minha fraqueza, a fim de que, servindo-vos fielmente nesta vida, possa louvar-vos, amar-vos, dar-vos graças no céu por toda a eternidade. Assim seja.

bênção da água que está aqui, que está na sua casa. Abençoai, Senhor, esta água, criatura vossa, lembrando o nosso batismo, que nos lavou do pecado e trouxe vida divina, que traga saúde, libertação.

0: Senhora Aparecida, Rainha, Padroeira do Brasil, pela intercessão de Santa Teresinha do Menino Jesus, a Padroeira das Missões, desça sobre você, sobre sua família, sobre os doentes, a bênção de Deus Todo-Poderoso, Pai, Filho e Espírito Santo.
1: Amém.
0: Permaneçam na paz do Senhor com a proteção materna da Virgem Maria.
1: Graças a Deus.
0: Muito obrigado por sua presença e pela sua presença aí em casa, escutando, rezando conosco por todas as rádios e emissoras. Fique na paz de Deus. Cantemos, saudando Nossa Senhora. Viva Senhora Aparecida!

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Oferecer rosa é muito mais do que entregar uma flor. É oferecer carinho, atenção, afeto e muitas vezes uma palavra silenciosa, dizendo: você é importante. A rosa, com sua beleza e perfume, nos lembra que, mesmo em meio às dificuldades da vida, sempre podemos encontrar motivos para acreditar que dias melhores virão. Por isso, quando oferecemos uma rosa, também podemos estar oferecendo um pouco de esperança a alguém que talvez esteja precisando de um gesto de amor. A vida nem sempre é feita de dias ensolarados. Existem momentos de tristeza, preocupações, perdas, incertezas e caminhos difíceis. E é justamente nessas horas que pequenos gestos podem ganhar um grande significado. Uma palavra amiga, um abraço sincero, uma presença, um sorriso ou mesmo a simples rosa podem transformar o dia de alguém. Assim como as rosas precisam de cuidado para florescer, a esperança também precisa ser cultivada. Ela cresce quando acreditamos, quando ajudamos, quando estendemos a mão e quando escolhemos espalhar coisas boas por onde passamos. Não precisamos realizar grandes feitos para fazer a diferença. Muitas vezes, só as pequenas atitudes, feitas com sinceridade e amor, que deixam as marcas mais bonitas na vida das pessoas. E que, ao espalharmos rosas pelo caminho, possamos também espalhar a esperança, que cada gesto de bondade seja uma semente capaz de florescer no coração de alguém. Porque quando fazemos o bem, mesmo sem esperar nada em troca, contribuímos para tornar o mundo mais humano, mais acolhedor e mais cheio de amor.

0: E aí, gostou? Voltar no tempo com Carpenters, Only Yesterday, demais, hein? E a mensagem de hoje, vou te contar, que maravilha, hein? Aproveitando esse dia que faz lembrar aí as comemorações à Santa Terezinha do Menino Jesus, né? Esse registro especial, ela que é, acima de tudo, é a comemoração de Santa Terezinha do Menino Jesus, né? Que... o nome de batismo, Maria Francisca Tereza Martins. E assim, ela ensinou que não são necessárias grandes obras para agradar a Deus, mas sim pequenos gestos de amor feitos com simplicidade e confiança total no Pai. Padroeira das missões, proclamada padroeira dos missionários da França, declarada doutora da Igreja pelo Papa João Paulo II em 1997. Conhecida popularmente, devido à sua promessa de passar o seu céu fazendo bem na terra e enviando uma chuva de rosas.
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0: Seu abraço aí para você mandar o seu recado, deixa aí o toque especial para a música que você está afim de ouvir, né? Você que é fã aí de algum cantor, de alguma cantora, dupla sertaneja, grupo musical, nós lembramos que na programação aqui em especial no Sintonia tem o convidado do dia, tá? Que é aquele momento para trazer as músicas e também a história desses grandes nomes da música para você. Vai lá? Então, aproveita.
3: Boa tarde, Moreira.
0: Opa,
3: eu
0: boa
3: sou
0: tarde.
3: A Gedilane do Coro da Jacutinga.
0: Fala, Gedilane.
3: Eu gostaria de ouvir uma música para meu esposo Cristiano, para os meus filhos Jean e Crislane, para minha mãe, para o meu pai, todos meus irmãos, e para todos da rádio Moinha Sul.
0: Tá bom.
3: Boa tarde aí. Quero ouvir uma música bem bonita com Rick e Reni.
0: Valeu, um abraço pra você, pra toda a família.
4: Ô Moreira, boa tarde.
0: Boa tarde.
4: É o Guilherme Souza, Milão Praia, São João do Manhã Sul. Moreira, se possível, toca uma música do Nelson Gonçalves pra nós. Naquela mesa ele sentava sempre e me dizia sempre o que é viver melhor.
0: Ei, Guilherme, hein? Tá cantando muito. Um abraço pra você, muito obrigado. Tudo de bom pra vocês aí, São João do Manhuaçu. E a dona Lica também deixou aqui o recado. Um abração, muito obrigado aí pela sintonia. E agora tem Rick Renner. Essa sim é a força mais linda do universo, a força do amor. 13:28.

0: E aí, gostou? Sim, Rick Ré, né? A força do amor e a hora, gente. Agora são 3 horas mais 33 minutos. Daqui a pouquinho um encontro com o rei. Fique ligado, Roberto Carlos. Chega em instantes.
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0: Maravilha, hoje a receita foi o sorvete de milho verde. Esse sorvete é muito legal, muito saboroso, tá? Quem quiser a receita pode pedir e a produção vai encaminhar na mesma hora. Quem passou foi o chefe Eliassi Fernandes. A nossa ouvinte que recebeu a receita, uma delas é a Magna Lourdes. Ô Magna, um abraço pra você, tá? Alôzão também ao Geraldinho, tá aqui, né, com as suas mensagens. Manda um abraço, dona Purinha, obrigado, bom trabalho. E assim Deus abençoe sempre sua vida, sua família, amém. Grande alô, tá? E quem está aí curtindo, alôzão para o Daniel. Alô, Daniel Venâncio, um abraço, muito obrigado aí pela participação, sintonia. E deixa eu ver aqui rapidinho, mais um abraço, mais um alô.
1: Olá, Moreira Lopes, opa. Aqui é o Thiago Pinazzi, arrumando nosso Parque Santana.
0: Fala, Thiago.
1: Gostaria de ouvir uma música com Eduardo Costa, Deus é Caipira. Minha esposa Raquel, minha filha Lara, minha filha Larissa, meu filho Michel e todos os ouvintes aqui do Parque Santana, todos os ouvintes da rádio, Giovana Mourinho, Marcelo Costa, todos vocês aí. Falou, tchau, obrigado, com Deus.
0: Valeu, grande abraço para todos aí. Um abraço para todos, tá? E aí, vamos em frente?
2: Ô Moreira, boa tarde.
0: Boa tarde.
2: Manda a receita do sorvete de milho para mim. Nossa, eu amo milho.
0: Aham.
2: Você manda para mim, faz um favor?
0: Oh, sem dúvida. Pode deixar aí, Cristina, vai ser encaminhar, tá? E uma alusão para você aí que fazendo a receita, tá? Manda pra gente aí o registro. Oh, deu certinho o sorvete aqui, tá? Faz igual a Vanilda aqui que tá pedindo também essa receita aqui na programação. Né? Vanilda, um abração para você, Vanilda.

0: primavera é uma estação linda e cheia de vida, mas também pode trazer alguns desafios em termos de cuidados pessoais e bem-estar. Aqui estão algumas dicas. 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Aproveite o clima agradável e faça caminhadas, corridas, passeios de bicicleta ou pratique esportes ao ar livre. Isso ajudará a manter-se ativo e desfrutar dos benefícios da natureza.
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2: E aí, você pediu? Nelson Gonçalves chegou. Saudoso Nelson, hein? Naquela mesa, 3:41.

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assim você com Elton John, Circle of Life, demais essa música, hein? Nelson Gonçalves naquela mesa e no centro da cidade volta a chover, hein? E assim nós vamos caminhando com você nesse ritmo gostoso. Daqui a pouquinho tem o Jornal das Quatro.

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1: E assim chegamos ao final do encontro de hoje aqui pela Mãe Uaçu FM 106,9. Só posso dizer que foi muito legal, tá? E lembrando da mensagem que iniciamos, tá? Procure viver mais sua vida interior. A agitação da vida não deve atingir nosso eu verdadeiro, nossa alma. Portanto, procure viver mais intensamente a sua vida interior, a vida de seu eu verdadeiro, de sua alma. Valeu, gente, amigo. Um abraço, carinho. Amanhã vamos estar de volta, bom Deus permitindo, é claro. Na sequência, um encontro com o Rei, depois o Jornal das Quatro e a melhor informação aí no seu rádio.
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6: Olá, muito boa tarde. Agora são 4 horas, 1 minuto. Hoje é quinta-feira, 1º de outubro de 2026. E começa agora a edição 1722 do Jornal das Quatro. E você confere hoje, Semana Júlio Mariano mobiliza fiéis com caminhada e celebrações em Alto Jequitibá. A Câmara aprova projetos de crédito especial ao SAAI e novo código tributário. O governo de Minas não vai proibir venda de bebida alcoólica no dia da eleição. E você confere também, o cartório eleitoral de Manhuaçu prepara urnas eletrônicas para distribuição. A Justiça Eleitoral orienta eleitores para as eleições na comarca e 2 tentativas de homicídio são registradas em Manhuaçu.
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6: A paróquia Nossa Senhora da Conceição em Alto Jequitibá realiza de 18 a 24 de outubro a Semana Júlio Mariana. Neste ano, o tema é Congregar com Ardor Muitas Almas em Torno de Cristo por Maria a Serviço do Altar. Uma caminhada com um trajeto de 25 quilômetros abre a programação da semana, como destaca o pároco da paróquia Nossa Senhora da Conceição, Padre Matheus Garbaza.
7: Todos os anos é celebrada no Distrito Padre Júlio Maria, em Alto Jequitibá, a Semana Júlio Mariana, para recordar a memória, a devoção ao venerável Padre Júlio Maria. A Semana Júlio Mariana é promovida pela paróquia Nossa Senhora da Conceição, mas também inclui devotos de vários lugares da nossa região e até de outros lugares do Brasil também. Ela é celebrada em outubro, nas proximidades do dia 15, que foi o dia em que o venerável Padre Júlio Maria chegou ao Brasil. Então, sempre nós celebramos por volta do dia 15, esse ano de 2026. A Semana Júlio Mariana vai ser realizada do dia 18 ao dia 24 de outubro. A semana começa no dia 18, que é o domingo, com a caminhada do Padre Júlio Maria, uma peregrinação de cerca de 25 quilômetros, saindo do Santuário do Bom Jesus, em Manhumirim, até o Distrito Padre Júlio Maria. A saída ocorre por volta das 8 horas da manhã e a chegada é prevista lá no Distrito Padre Júlio Maria para as 4 horas da tarde, onde é celebrada então a Santa Missa.
6: O padre ressalta que ações sociais em prol das obras paroquiais serão realizadas e faz o convite para os fiéis participarem da Semana Júlio Mariana.
7: A semana continua do dia 19 ao dia 23 de outubro, com a Santa Missa todos os dias às 19 horas na Igreja de Santo Antônio, lá no Distrito Padre Júlio Maria. E no dia 24, o encerramento com o Terço Luminoso subindo o Mirante. E é um momento até muito emocionante, de muitas bênçãos e de muita espiritualidade também. De segunda a sábado, temos todos os dias lá, após a missa, um movimento social com barraquinhas em prol das obras devocionais do Distrito Padre Júlio Maria, com destaque para a Casa Sacramentina, esse espaço que nós estamos inaugurando esse ano, que une um lugar de memória com as lembranças do Padre Júlio Maria, também da sequência da história ali no distrito, e também um espaço devocional, que é a primeira capela das promessas dedicada ao venerável Padre Júlio Maria. Então nós convidamos a todos que participem conosco da Semana Júlio Mariana, que é esse momento de graça, de espiritualidade, de incentivo missionário também para todos nós.
6: E os interessados na caminhada devem garantir a participação até o próximo dia 9 de outubro pelo telefone e WhatsApp 33 999 11 4366, pelo Instagram arroba paróquia do alto ou nas comunidades locais. Em sessão extraordinária na última terça-feira, a Câmara de Vereadores de Manhuaçu pautou projetos em caráter de urgência. A reunião contou com a participação de representantes do SAAI, por meio do diretor da unidade, Carlos Augusto Bonifácio, para esclarecer detalhes referentes ao projeto de crédito adicional especial ao orçamento do município, no valor de mais de R$1 milhão, destinado ao SAAI. O projeto foi discutido pelos vereadores, que aprovaram a abertura de crédito, como explica a presidente da casa, Rosimere Miranga.
4: Hoje nós tivemos 3 projetos, um que foi do SAAI, do Serviço de Água e Esgoto. Nós tivemos aqui a presença do Carlos Augusto, que é o diretor do SAAI, para explicar o projeto que estava hoje em votação, que é a abertura de um orçamento. Por quê? Vai chegando assim no final do ano, o orçamento vai ficando curto e a gente não pode estar negando de fazer os atendimentos necessários que a gente precisa no serviço de água e esgoto. Então foi um projeto que nós colocamos em urgência, porque era urgência esse crédito, né, para o SAAI, e graças a Deus foi um projeto tranquilo na votação, deu tudo certo. O aluguel social a gente está sempre aí em parceria, né, com a Secretaria de Serviço Social, e a Sandra nos procurou na semana passada perguntando se a gente não poderia colocar nessa reunião extraordinária de hoje esse aluguel social, que uma família principalmente, ela está assim, uma condição bem de vulnerabilidade e quase assim não tendo mesmo onde morar. E esses projetos, quando eles chegam aqui na nossa casa, eles são prioridade. E graças a Deus, todos os nossos colegas também pensam assim e agem assim. O projeto também foi aprovado e essa família será amparada legalmente.
6: Rosimere também comentou a presença do secretário da Fazenda de Manhuaçu, Magno Marçal, para esclarecer pontos de dúvida do novo Código Tributário, que traz alterações para se adequar ao novo regime de tributação federal.
4: Tudo que gera gastos, custos, a comunidade, né, fica aí na dúvida mesmo, por que desse imposto, por que disso, por que daquilo. E esse código novo tributário, ele veio assim, deixando muita dúvida, não só para nós, os vereadores, mas para todo o comércio de Manhuaçu. Então, a gente, quando tem um projeto mais polêmico, assim, não pelos valores, gera dúvida como que isso vai ser passado, como que as pessoas vão entender essas alterações. Será que o Ministério Público é ciente? né, o que está acontecendo. E tem uma equipe, né, como foi falado hoje na reunião, o Magno, o nosso secretário da Fazenda. Então, assim, a gente fica muito feliz com a presença dele aqui, com o esclarecimento dele e também da nossa casa aqui, né, do nosso jurídico, doutor Lucas, dos nossos tesoureiros, o Aldrin, que participam aí para a gente ver que a gente está fazendo o melhor dentro desse novo Código Tributário para toda a população de Maiuaçu.
6: Agora são 4 horas, 9 minutos e o governo de Minas Gerais não vai publicar neste ano nenhuma norma que proíba a venda de bebidas alcoólicas durante a realização das eleições. O repórter Danilo Alves tem mais informações.
8: Conforme o Executivo, a decisão foi tomada de forma colegiada pelo governo de Minas e pelas forças de segurança do Estado e está alinhada com o Gabinete Institucional de Segurança, GIS, do Tribunal Regional Eleitoral, TRE, de Minas Gerais. No âmbito nacional, não existe nenhuma legislação que proíba a venda ou consumo de bebidas alcoólicas no dia da votação. Cabe a cada Estado definir as regras sobre essa questão. O governo notificou anteriormente a Associação Brasileira de Bares e Restaurantes de Minas Gerais, a Brasel, sobre a decisão. A associação lembrou que a liberação deste ano não é algo isolado. Segundo a associação, em 2022, Minas já havia realizado as eleições sem a proibição da venda de bebidas alcoólicas. Em 2024, a Brasel voltou a atuar junto ao governo de Minas para que essa decisão fosse mantida e o Estado novamente optou por não restringir a comercialização e o consumo durante as eleições.
6: Agora são 4h10, a gente vai para um rápido intervalo, daqui a pouco a gente volta e você confere, o cartório eleitoral de Maiuaçu prepara urnas eletrônicas para distribuição. A Justiça Eleitoral orienta eleitores para as eleições na comarca e duas tentativas de homicídio são registradas em Maiuaçu.
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3: O dólar cotado em R$ 5,22, já o euro negociado em R$ 5,86. Na região de Manhuaçu, café arábica, bebida dura, tipo 6, safra nova, saca de 60 quilos, cotada em R$ 1.597. Já o café arábica Rio, saca 60 quilos, negociada em R$ 1.069. As informações são do site agrolink.com.br.
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3: Agora são 4 horas 15 minutos em Manhuaçu, 32 graus no momento, com pancadas de chuva na parte da tarde. E você confere agora mais informações diretamente da Climatempo com o professor e meteorologista Rui Brandos Reis.
4: Olá, boa tarde. Pode chover forte agora no final da tarde, início da noite, em alguns municípios da Zona da Mata. Temperatura máxima em Manhuaçu na sexta-feira deverá ficar na casa dos 25 graus, tempo parcialmente nublado com chuva no período da tarde e à noite. Final de semana com muita nebulosidade, com possibilidade de chuvas a qualquer hora do dia e temperaturas amenas. Também há possibilidade de chuvas no final da tarde e à noite, nesta quinta-feira, nas regiões do Campo das Vertentes, Sul e Triângulo. Capital Mineira com tempo parcialmente nublado na sexta-feira. Temperatura máxima em BH em torno de 32 graus. Direto da Climatempo, Rui Brandos Reis.
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3: As urnas eletrônicas que serão utilizadas nas eleições na região já estão prontas para deixar o cartório eleitoral de Manhuaçu. Ao todo, 321 equipamentos serão distribuídos entre os locais de votação em uma operação que começa no sábado e terá continuidade nas primeiras horas de domingo. Para explicar como será essa logística e os procedimentos de segurança realizados antes da entrega, o repórter Danilo Alves tem mais detalhes.
5: O cartório eleitoral de Manhuaçu concluiu a preparação das urnas eletrônicas que serão utilizadas nas eleições na região. Ao todo, 321 equipamentos foram recebidos e preparados para a votação, com distribuição programada para os locais de votação a partir deste sábado. Segundo o chefe do cartório eleitoral de Manhuaçu, Gabriel Atílio, os trabalhos entram agora na etapa final, com a conferência dos dados registrados nos equipamentos antes da entrega aos responsáveis pelos locais de votação.
6: Os trabalhos eles seguem a todo vapor. As urnas já foram preparadas oficialmente e agora a gente está, nesse momento, fazendo uma cerimônia de verificação dos dados iniciais, uma última conferência, e a partir do sábado elas já vão ser distribuídas para os demais municípios que compõem a zona eleitoral. Uma logística nova que a gente está experimentando esse ano, que talvez sirva de modelo para os anos seguintes, que é o seguinte: nós vamos entregar para aquelas escolas, para aqueles locais que demonstraram uma segurança um pouco maior nos prédios, no sábado, para que os mesários já tenham essas urnas no domingo, assim que eles chegarem nos prédios. Em outros locais que as condições de segurança a gente avaliou que são um pouco inferiores, nós vamos estar fazendo essa entrega no domingo, bem cedo.
5: Gabriel também explica como vai funcionar a logística de entrega na cidade de Manhuaçu.
6: Bom, nós montamos 7 rotas para o sábado, para a gente conseguir bem cedo no sábado já entregar essas urnas ainda na parte da manhã, e em alguns locais pontuais aqui em Manhuaçu, no domingo, bem cedo, a gente já vai sair com essas urnas para entregar para os mesários lá, para eles fazerem os trabalhos.
5: A preparação das urnas também incluiu procedimentos de verificação dos programas instalados nos equipamentos.
6: Ô Danilo, a fraude, ela só no campo hipotético, na minha avaliação,

0: ela seria possível, porque é muito complicado você violar a urna eletrônica e passar despercebido, sobretudo porque durante a cerimônia de preparação delas, a gente tirou todos os relatórios para demonstrar que os programas estão íntegros, são autênticos, inclusive partidos políticos, eleitores que tivessem interesse de fazer, poderiam trazer o seu dispositivo para verificar nas urnas se esses programas estão autênticos, estão íntegros, ou seja, é possível verificar a assinatura do corpo técnico do TSE quando os programas foram lacrados aqui direto no cartório eleitoral. Além disso, nós fizemos também um sorteio de 8 urnas para poder fazer essa verificação, ou seja, é aleatório. O sorteio foi público, a portas abertas aqui no cartório. E também nós realizamos um teste de votação. Nós escolhemos uma urna de uma das 308 sessões que estavam preparadas e colocamos ela para funcionar, para verificar os dados de candidatos. Simulamos uma votação, imprimimos os boletins de urna e os resultados bateram exatamente como era esperado.
1: Agora são 4h19, a Justiça Eleitoral da comarca de Manhuaçu intensificou as ações de preparação e fiscalização para o pleito eleitoral deste ano. Além do município de Manhuaçu, a comarca abrange a cidade de Simonésia, Santana do Manhuaçu, São João do Manhuaçu e Reduto. O juiz eleitoral da comarca, Dr. Walter José da Silva, destaca a atenção às informações que circulam nas redes sociais.
2: Esse é outro ponto importante, porque o eleitor, o que ele deve evitar é de propagar informações que ele não tem conhecimento se aquilo é verdade, se aquilo é fato ou fake. O TSE tem canais para que a gente possa identificar se essa mensagem, se essa informação, se ela é verídica ou não. E hoje, com a inteligência artificial, isso ficou muito complexo, mas o TSE, o TRE, ele tem acompanhado com muito rigor essas informações, mas o cidadão, quando recebe estas informações, ele deve evitar de repassar, de transmitir essa informação antes de verificar junto aos órgãos governamentais, TSE, TRE, principalmente para verificar se essa informação é fato ou fake.
1: Ele orienta a utilização de uma anotação em papel, a famosa colinha, contendo os números dos candidatos escolhidos, com o objetivo de dar agilidade ao processo de votação.
2: É um ponto muito sensível. Nessas eleições, como será uma eleição grande, né? Então a gente espera que o eleitor ele leve para a sessão uma colinha. Essa colinha já vem com os quadradinhos todos prontos, você preenche com o número, coloca no bolso e leva lá para você, na hora, não ter dúvida, na hora de votar, para que o eleitor vote de forma livre, consciente. A gente orienta que o eleitor não leve o celular para a cabine, ele pode ir com o celular, não tem problema nenhum, até porque ninguém fica mais sem celular. Não falar que o eleitor não levar o celular é complexo, até porque ele vai usar o e-título, que é digital. Ele pode usar documento digital, CNH, carteira de identidade, tudo digital, não tem problema, mas tem que levar. Mas na hora de ir para a cabine para votar, ele tem que deixar o celular na mesa. Lá de onde ele vai votar, ele vai dar para ver o celular dele na mesa, ficar na mesa dos mesários, né? E não vai ter problema nenhum. Então, o aconselhável é que ele não leve o celular para a cabine, ele deixe com o mesário e vá lá e vote.
1: Em relação às manifestações, o magistrado informou como o eleitor deve agir no dia da votação.
2: No dia da eleição, o eleitor ele pode ir com camisa do candidato, não tem problema, pode ir com botão. O que ele não pode é aglomerar, porque se aglomerar já é irregular. Se tiver, talvez até com uma bandeirinha também pode, mas se aglomerar já não pode. No dia da eleição, fazer a derrama também é proibido. Então tem uma série de fatores. O eleitor, o que na verdade a Justiça Eleitoral quer é que o eleitor tenha ampla vontade de exercer o seu direito de voto e também de manifestar a sua intenção de voto. O que a gente espera é que o eleitor evite tumultos no dia da eleição, evite aglomerar, vai evitar é que a gente tenha que tomar providência e eventualmente até prender o cidadão. Comprar votos, antigamente a gente tinha aquela conduta de fornecer telha, dar lanche, tudo isso configura compra de votos. oferecer vantagem para o tratamento de saúde, tudo isso configura compra de votos, e o eleitor que incorrer algum candidato fizer essa proposta, ele tem que fazer o possível para gravar, para tirar foto. Ele está vendo o candidato entregando cesta básica ou entregando material em algum lugar, tire foto, encaminhe para o Justiça Eleitoral, que para o Ministério Público, no próprio guichê do Justiça Eleitoral, que essa situação será investigada e o candidato será punido.
1: Agora são 4 horas 23 minutos.
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1: 2 homens de 36 anos foram baleados em ocorrências distintas nesta quarta-feira, dia 30 de setembro, em Manhuaçu. Os casos aconteceram nos bairros Santa Terezinha e no distrito de Ponte do Silva.
4: A primeira ocorrência foi registrada por volta das 5h30 da tarde na rua São Lucas, no bairro Santa Terezinha. A polícia foi acionada após uma denúncia anônima sobre disparos de arma de fogo. No local, um homem de 36 anos foi encontrado com 8 perfurações pelo corpo. Segundo informações do atendimento médico, ele foi atingido na cabeça, no queixo, nos 2 ombros e nos 2 joelhos. O SAMU fez o socorro e encaminhou a vítima para o hospital de Manhuaçu. O estado de saúde é grave. A perícia recolheu 11 estojos de calibre 45 e 2 de calibre 32. Até o momento, a autoria e a motivação do crime não foram esclarecidas. Cerca de 1 hora depois, por volta das 6h30 da tarde, outro homem de 36 anos foi baleado na cabeça, desta vez na rua João Muniz, no distrito de Ponte do Silva. Segundo a Polícia Militar, a vítima estava dentro de casa quando ouviu alguém chamá-la pelo nome e, ao abrir a porta, foi atingida por um disparo. Segundo informações, a vítima estava dentro de casa quando ouviu alguém chamá-la pelo nome e, ao abrir a porta, foi atingida por um disparo. O homem foi encontrado caído próximo à entrada do imóvel, confuso e desorientado. Ele foi socorrido pelo SAMU e levado ao serviço de urgência e emergência do Hospital César Leite. A vítima passou por tomografia e aguardava a avaliação de um neurocirurgião. Uma testemunha informou à PM que recebeu uma ligação e um áudio da vítima pedindo ajuda e acionou as equipes de emergência. A perícia também esteve no local e o homem não soube informar as características do autor. As circunstâncias e a autoria dos 2 crimes são investigadas.
1: E um homem de 47 anos foi preso em flagrante por tráfico ilícito de drogas na tarde desta quarta-feira, em Carangola, na rua Raul Soares, no bairro Novos Tempos. Você confere mais detalhes com Leonardo Medeiros.
5: Durante patrulhamento pelo bairro Eldorado, nas proximidades de um local apontado por denúncias como ponto de tráfico de drogas, os policiais avistaram o suspeito, que ao perceber a presença da equipe, teria aumentado a velocidade da bicicleta em que estava e ajustado um volume na região da cintura. Ele foi alcançado e abordado pelos militares. Durante a busca pessoal, os policiais encontraram junto ao cós da bermuda uma sacola contendo uma barra, 4 tabletes e 2 buchas de maconha, 2 porções de cocaína e 1 porção de crack. Também foram apreendidos R$ 6,60 em dinheiro. O homem recebeu voz de prisão em flagrante e foi encaminhado à delegacia de polícia de plantão em Muriaé, juntamente com o material apreendido.
1: Agora são 4 horas 28 minutos. Eu sou Ana Flávia Domingos e termina mais uma edição do Jornal das 4. Trabalhos técnicos de João Pedro Amorim, Robert Giovanni. A seguir você fica com o programa Sertanejão com Robert Giovanni e o Jornal das 4 retorna amanhã.
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1: Alô, Manhuaçu, alô, região, alô, Minas, alô, Brasil. Está no ar mais um Sertanejão pelas ondas amigas da Rádio Manhuaçu em 106.9 FM. Você ficou muito bem informado, muito bem informada com a repórter Ana Flávia Domingos na apresentação do Jornal das Quatro, com trabalhos técnicos do cinegrafista João Pedro Amorim e a colaboração de toda a equipe de jornalismo da Rádio Manhuaçu do Jornal Tribuna do Leste. Você ouviu o Jornal das Quatro pelo radinho tradicional e também pela internet no site manhuaçufm.com.br, pelo nosso aplicativo. Acompanhou também pelas mídias sociais da Rádio Manhuaçu, do Jornal Tribuna do Leste. A partir de agora é com a gente, eu sou o Robert Giovanni e com muito prazer te faço companhia aqui no Sertanejão com o melhor da música sertaneja clássica, raiz, tradicional. E nós vamos juntos até logo mais às 18 horas desta quinta-feira, dia 1 de outubro de 2026. A fase da lua é cheia, a estação é primavera, já se passaram 274 dias de 2026, restando 91 para 2027. Estamos na 26ª semana do tempo comum e a igreja celebra hoje santos Teresa de Lisieux, Santa Teresinha, né, do Menino Jesus, Veríssimo e Milor. Estamos no início da Semana da Vida, Dia Internacional do Idoso, Dia Internacional da Música, Dia Nacional dos Vereadores e Dia do Vegetarianismo. Na liturgia desta quinta-feira tem a seguinte passagem no livro de São Lucas. Em qualquer casa em que entrardes, dizei primeiro: a paz esteja nesta casa. São Lucas capítulo 10, versículo 5. Jacques Denis disse assim um dia: a música reforça os sentimentos tanto na alegria como no drama. Vamos juntos! E você participa conosco através do WhatsApp, que é o 33-988-18-8890. Você nos ouve pelo radinho tradicional e também pela internet, no site manhuaçufm.com.br e pelo nosso aplicativo. 4 horas mais 31 minutos, abrimos o Sertanejão de hoje com a dupla Gino e Geno, Ela Chorou de Amor.

0: Essa foi a dupla César e Paulinho, participação de Daniel Nóis é Cowboy, teve também Rogério Rijane, Nuvem Escura. Luan e Luciano, Me Deixe Só, começamos hoje o Sertanejão com Gino e Geno, Ela Chorou de Amor, 4h45.
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0: Chico Rei, Paraná, um degrau na escada, 5 em ponto.
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1: E hoje a gente fala das Irmãs Galvão aqui no Conexão Sertaneja. As Irmãs Galvão, posteriormente conhecidas como As Galvão, foram a dupla sertaneja com mais tempo de atividade no Brasil, somando mais de 74 anos de carreira, formada pelas irmãs Mari e Marilene. Elas se tornaram as grandes pioneiras da música caipira e abriram as portas para as mulheres em um gênero totalmente dominado pelos homens. A Mari Zuil Galvão nasceu em Ourinhos, em São Paulo. A Marilene Galvão nasceu em Palmital. A dupla se formou em 1947, no distrito de Sapezal, Paraguaçu Paulista, São Paulo, quando as irmãs tinham apenas 7 e 5 anos de idade, incentivadas pelos pais. Fizeram suas primeiras apresentações profissionais na rádio local e, devido ao sucesso precoce, a família mudou-se para São Paulo para impulsionar as carreiras das meninas. Nos anos 50 e 60, a dupla explodiu nas rádios paulistas de grande alcance, como a Rádio Nacional e a Rádio Bandeirantes. Ficavam conhecidas pela afinação perfeita de suas vozes e pelo esmero em suas apresentações em teatros, circos e praças públicas. Em 1985, sob a produção do maestro Mário Campanha, a dupla renovou seu estilo, lançaram o LP No Calor dos Seus Abraços, que trazia ritmos modernos como a lambada. O álbum rendeu o disco de ouro e expandiu o sucesso das irmãs para fora do país. A trajetória da dupla chegou ao fim em junho de 2021, em decorrência do avanço do Alzheimer em Marilene, que faleceu um ano depois, em agosto de 2022. O legado das Irmãs Galvão é reverenciado por todo o ecossistema sertanejo e atualmente sua história está eternizada no Memorial Irmãs Galvão, em Sapezal, São Paulo. Falamos um pouquinho hoje, aqui no Conexão Sertaneja, das Irmãs Galvão. Comente nas redes sociais aí, no Instagram da Rádio Manhuaçu FM 106.9, o Sertanejão, trazendo o Conexão Sertanejo, que tem a produção da nossa querida Shirley Rodrigues e a colaboração de toda a equipe de marketing da Rádio Manhuaçu FM 106.9.

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1: 5:09. Bom finalzinho de tarde, finalzinho de quinta-feira para você que acompanha o Sertanejão. Vamos de participação agora pelo 339-8818-8890.
2: Oi, Giovanna Mourinho, boa tarde. Aurelina de Guaraí.
1: Oi, Aurelina.
2: Gostaria de ouvir uma música com o André Andrade. Pássaro sem ninho, oferecer para minhas amigas, Marilene. Eva, a minha patroa Gerardo, para o filho dela. Flávio, Simone, meus netos, Patrícia, meu filho Fabiano, para todos que ouvem na rádio. Boa tarde.
1: Tá certo, minha amiga. Um abraço, boa tarde para você e para todos aí em Jaguaraí.
3: Boa tarde, Roque e Giovanni. Que eu sou o Marpeni, São João do Manhussu. E eu vi uma música do Lourenço Lourival, Menino da Aldeia, e oferecer a todos que estão na sintonia da FM 106.9, a maior e melhor. Abraço a todos vocês, fiquem com Deus.
1: Abraço, fica com Deus também. Antônio Vieira, na comunidade São Francisco de Assis, Reduto, está na escuta do programa. Boa tarde para você, meu amigo. Começa hoje, né, o trido em honra ao padroeiro São Francisco de Assis. Um abraço, tá? Obrigado pelo convite de vocês aí. Mais uma participação.
4: Boa tarde, Rô Giovanni, Leve-se Paixão. Toque para nós a música Teodoro Sampaio, Galeão da Madrugada, Feliz da Dona Irmã das Gabi da Série, a Faca Rosa Maga Cisena, Olha o Bombrinha, Sabeita Vai, Gente Gonda, Nidia Lima, Muda Urival, Madrugada Zamutuca, Prínezinho, Marcia Kiga, Assim, Célia Maria Rosa, Maguinho Marlene, Piscina Eris, Henrique Paulinho, todos vocês aí da rádio, tem um bom trabalho, uma ótima tarde para todos nós, até amanhã.
1: Obrigado, fica amiga. Deus. Fica com Deus também, Maria Aparecida Cardoso, Engenho da Serra, também está na sintonia. Obrigado, tá? É, o Zé Antônio deixou...
5: Alô, Robson Giovanni, aqui é o Zé Antônio, aqui no bairro São Jorge. Uma boa tarde, eu gostaria de ouvir com Tonico Tinoco, Chico Mineiro, oferecer para toda a minha família e todos envolvidos.
1: Tá certo, meu amigo, um abraço para você, boa tarde. Daqui a pouquinho mais participações no Sertanejão de hoje.

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Marcos, Paulo e Juliano, rédeas do Possante. Você acompanha a Rádio Manhuaçu no radinho tradicional. Para você que está acompanhando em casa e descansando, bom descanso. Tem gente trabalhando ainda, bom trabalho. 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

0: 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E para você que está dirigindo aí, acompanhando o sertanejão, está indo para casa descansar, bom descanso, obrigado pela carona. Mais participações por aqui pelo 33 988 18 88 90. Lá de Manhumirim agora, alô.
1: Boa tarde, Roda, aqui Giovana, aqui o Renato de Manhumirim.
0: Fala, Renato.
1: Queria ouvir uma música com Teodoro e Sampaio. Eita, mulher chorona. Ofereço pra Deus Helena Bahia de Manhuaçu. Saudade dessa mulher, rapaz. Tá sumida.
0: Tá certo, meu amigo. Um abraço pra você, tá? Isabel Maciel, do Córrego da Sinceridade, tá pedindo música e oferecendo para toda a família e todos os dias, né, acompanha o programa. Obrigado, tá, Isabel? Para você, para sua família, para todos da comunidade aí, pessoal da Sinceridade acompanhando o Sertanejão, abraços. Bom restante de quinta-feira, bom restante de semana. Gilmara, lá de Batiba, sintonizada também na maior e melhor 106.9. Ela tá deixando aquele abraço pro Vantuil. Córrego Boa Vista, Santo Amaro, a Vicência do Carmo da Costa, Robert Giovanni, gostaria de ouvir música com Gino e Geno. A escolha eu ofereço para minha sobrinha Esther, que está completando 7 aninhos hoje. Parabéns, Esther. Beijo, tá? Deus te abençoe. Oferece também para Thalia. Feliz final de tarde para todos nós, né, minha amiga? Para todos nós. Vamos para o intervalo, né? Os recados dos nossos parceiros aqui da Rádio FM, Manhuaçu FM 106.9. Voltamos com mais participações e mais músicas.
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Vamos seguindo em frente com o Sertanejão, com muita música boa e a sua participação aqui. Até às seis, né? A partir das seis tem Hora do Ângelus na apresentação do Padre Carlos Altoé e Luiz Nascimento. A produção do nosso companheiro Marcelo Costa. Momento de oração, momento de reflexão. Hora do Ângelus a partir das seis. Logo depois, a Santa Missa em Família, direto da Igreja Matriz de São Lourenço. 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Procure lá, Paróquia de São

Lourenço Manhuaçu e acompanha a Santa Missa também com imagens. Boa tarde, Robert. Sou Janice de Santo Amaro, de Minas. Peço música, escolha e ofereço para todos os ouvintes que estão ligados, para minha família. Tenha um bom restante de semana. Para todos nós, obrigado, tá? O Leandro Padeiro deixou o recado dele aqui. O pai dele, o senhor José Lucas, está no bairro São Jorge. A sua mãe, Dona Maria. E hoje é aniversário do seu sobrinho, Gabriel. Ele mora em Timóteo. Abraços, tá? Lá no Vale do Aço, né? Parabéns aí pro Gabriel e um abraço pro senhor José Lucas e a Dona Maria. E toda a família do Leandro também. Fabrício de Laranja da Terra tá ligadinho no programa, pedindo Adriano Lara e oferecendo para todos os amigos. Cinco horas mais 34 minutos. Se lembra dessa do Zezé, da dupla Zezé de Camargo e Luciano? A Queima-Roupa, essa música é de 1998.

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0: Faço a sua escolha do Henrique e Gabriel e ofereço meus filhos Gustavo, Otávio e Gabriel, para minha esposa Wagner, para você e para todos os ouvintes do programa. Uma ótima tarde para todos.
1: Ótima tarde, obrigado Valéria, abraços para vocês aí. Oi Robert, boa tarde, passando para desejar uma ótima noite, né, para todos vocês aí, obrigado. Ela está pedindo música com o Eduardo Costa, a Tereza lá de Simonésia, obrigado Tereza. Boa tarde para você e para todos de Simonésia e toda a região de Simonésia, na escuta do Sertanejão.

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1: A minha amiga Sônia Dornelas também está na sintonia do Sertanejão. Boa tarde para você, bom restante de quinta-feira.

Muito bem, foi a última de hoje com Eduardo Costa, Só o Tempo Vai Dizer. Teve também nessa sequência Zé Henrique e Gabriel, Quando Olhei Pra Você, e Gabriel Reis, Vai Viver a Sua Vida. Obrigado pelo carinho, pela companhia. Na sequência, Hora do Ângelus, da apresentação do Padre Carlos Altoé e Luiz Nascimento. Produção do nosso

0: Pai Marcelo Costa, depois tem a Santa Missa em Família, direto da Igreja Matriz de São Lourenço. A gente se fala amanhã, se Deus quiser, a partir das 16h30 da tarde, depois do Jornal das 16h. Hoje, dia de Santa Terezinha, a gente termina com uma frase dela. Ela disse assim um dia: a oração surge da incapacidade. De outra forma, não haveria necessidade dela. Beijo no coração, gente. Até amanhã.
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4: Boa noite, meu amigo. Boa noite, meu irmão. Alegria, paz, bênçãos de Deus na sua vida. Agradeçamos a Deus o dia, os trabalhos. Agradeçamos a Deus a presença e a força, a luz e a graça derramada em nossos corações. Que Deus abençoe nossas famílias e nossos lares. Chegando ao final de mais um dia, início da noite, agradeçamos a Deus pelo seu amor infinito derramado em nossas vidas. A partir do trabalho, rezemos pelos doentes, enfermos, famílias enlutadas, idosos. Agradeçamos a Deus as nossas famílias e nossos lares. O anjo do Senhor anunciou a Maria, e ela concebeu do Espírito Santo. Ave Maria, cheia de graça, o Senhor é convosco, bendita sois vós entre as mulheres, bendito é o fruto de vosso ventre, Jesus. Santa Maria, Mãe de Deus, rogai por nós, pecadores, agora e na hora de nossa morte. Amém. Eis aqui a serva do Senhor, faça-se em mim segundo a vossa palavra. Ave Maria, cheia de graça, o Senhor é convosco. Bendita sois vós entre as mulheres. Bendito é o fruto de vosso ventre, Jesus. Santa Maria, Mãe de Deus, rogai por nós, pecadores, agora e na hora de nossa morte. Amém. E o Verbo se fez carne e habitou entre nós. Ave Maria, cheia de graça, o Senhor é convosco. Bendita sois vós entre as mulheres. Bendito é o fruto de vosso ventre, Jesus. Santa Maria, Mãe de Deus, rogai por nós, pecadores, agora e na hora de nossa morte. Amém. Rogai por nós, Santa Mãe de Deus, para que sejamos dignos das promessas de Cristo. Oremos. Infundi, Senhor, a vossa graça em nossos corações, para que, conhecendo pela anunciação do anjo a encarnação de Jesus Cristo, vosso Filho, cheguemos por sua paixão e cruz à glória da ressurreição. Ó nosso Senhor Jesus Cristo, vosso Filho, que é Deus, na unidade do Espírito Santo. Amém. Glória ao Pai, ao Filho e ao Espírito Santo, como era no princípio, agora e sempre. Amém. As almas dos fiéis, pela misericórdia de Deus, descansem em paz. Amém. Anjo de Deus, que por divina piedade sois minha guarda e proteção, iluminai-me, guardai-me, dirigi-me, governai-me. Amém.

Boa noite, queridos ouvintes da Rádio Manhuaçu, da Rádio Nova. Retornamos com mais reflexões sobre Maria Santíssima, nossa querida e amada mãe. Nós ontem encerramos dizendo que iríamos contar aqui um segredo divino, um comentário de São José Maria, um segredo que apaixone, no qual, por isso, nos agrada e alegra meditar. Esse segredo divino, caríssimos e caríssimas, foi antecipado nas primeiras páginas do Gênesis, quando Deus anunciou, depois do pecado original cometido lá, né, por Adão e Eva, que estabeleceria inimizade entre a serpente e a mulher. Lembra-se desse trecho de Gênesis? Deus estabeleceu inimizade entre a serpente e a mulher. E começou a desvendar-se com as palavras da saudação de Gabriel, o anjo da anunciação, àquela donzela.

0: dela que era desde sempre amada no Filho amado. Ave cheia de graça, o Senhor é contigo. Com uma simplicidade esplêndida, com termos que mal entreabem o horizonte, sem ainda o manifestarem completamente, a mensagem da salvação iniciou o seu caminho definitivo na terra, com aquele momento da saudação. Ave cheia de graça, o Senhor é contigo. O plano da nossa redenção, estabelecido pela Trindade, para que os homens pudessem participar dos filhos na vida divina, estava no seu momento culminante. No instante sublime em que ressoaram no coração de Maria as palavras do anjo, os desígnios do Pai começaram a realizar-se plenamente na história. Meus queridos amigos e amigas, na santidade desta mulher, Maria Santíssima, concebida sem pecado e fiel em todos os passos do seu caminhar, dão-se a conhecer as delicadezas do amor de Deus e as maravilhas que a liberdade pode tocar quando a alma se decide a ser fiel. A Virgem é a obra-prima da Trindade, como afirma o Catecismo da Igreja Católica. A obra-prima da Trindade é Maria Santíssima, afirmação do Catecismo da Igreja Católica. E para nós é também o melhor modelo do seguimento de Cristo. Maria precede-nos e supera-nos sem medida. Ao mesmo tempo em que humilde donzela de Nazaré, desposada com um varão de nome José, da casa de Davi, nos anima a assemelhar-nos a ela. Porque os cristãos somos chamados a pertencer a Cristo e fazê-lo, ou a fazê-lo, como Maria e aproximando-nos de Maria. E ela, com certeza, nos ajuda nessa nossa caminhada. Não tenha dúvida disso. Recorra a Maria, esteja com ela e você vai estar perto de Jesus, perto do Deus que é Pai, Filho e Espírito Santo. Não tenha dúvida. Encerramos por hoje e amanhã estaremos de volta nesse mesmo horário. Fiquem todos com Deus e até lá.
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2: Louvado seja nosso Senhor Jesus Cristo.
3: Para sempre seja louvado.
2: Queridos irmãos e irmãs, transmitimos ao vivo, diretamente da Igreja Matriz de São Lourenço de Manhuaçu, a Santa Missa em Família, pela Rádio Manhuaçu FM 106,9, pelo aplicativo de nossa rádio, em vídeo, pelo canal no YouTube da Paróquia de São Lourenço e pelo Facebook da paróquia. Celebramos em comunhão com a Igreja a memória de Santa Teresa do Menino Jesus, Virgem e Doutora da Igreja. Teresa nasceu na França em 1873, faleceu em 1897. Aos 15 anos, entrou para o Carmelo, adotando uma virgem de vida de intensa oração. Santificou-se mediante os simples alfazeres e a cada dia escreveu História de uma Alma, que foi publicado um ano após sua morte. É padroeira das missões, com ela aprendamos a viver na humildade e na simplicidade, certos de que esse é o caminho que Jesus propõe a seus fiéis seguidores. Rezemos pelos jovens, crianças e adolescentes, por todas as famílias, pelos doentes e enfermos, por todos os catequistas e catequizandos, pelos grupos e comunidades de nossa paróquia, pelos ministros extraordinários da Palavra e da Eucaristia, pelo aniversário de Ana Carolina de Carvalho Silva, Clederson Tiago de Alvarenga, Manuela Soares de Freitas, Marlene Miranda Muniz,

Jones Otaviano da Silva, Deise Dias Muniz, Maria Celeste da Silva. Pelos casais aniversariantes, Marcos Aflanos Altué e Selma Freitas Altué, 38 anos de vida matrimonial. É Nelson e Lara, 4 anos. E pela saúde de Maria Pagano Vieira, Efigênia Fialho, Janete Maria Evangelista, Maria Von Randon Oliveira, Edir Viana Teodoro. Pela família enlutada que perdeu o ente querido, Terezinha Bernardo de Freitas. E ainda pelas intenções pessoais que trazemos em nosso coração e por aquelas intenções que cada família apresenta neste momento e as intenções depositadas na caixa em frente ao altar. Elevemos o nosso coração a Deus e participemos intensamente desta celebração eucarística. Esta celebração será presidida pelo Padre Carlos. Na alegria do ressuscitado, com entusiasmo e muito fervor, cantemos.

0: Irmãos e irmãs, uma boa noite.
1: Boa noite.
0: Sejam bem-vindos, bem-vindas. Agradeçamos a Deus a sua presença em nossas vidas. Renovemos o nosso compromisso cristão, familiar, neste dia que nós fazemos memória de Santa Teresinha do Menino Jesus, virgem e doutora da Igreja. Rezemos pelas nossas famílias. Já ouvimos várias intenções, e além daquelas que nós ouvimos também, os 15 anos de matrimônio de Adriano José da Mata e Cleidilene Leone da Mata. Rezemos, acolhemos todos que nos encontramos aqui na Igreja Matriz do São Lourenço, acolhemos você que reza conosco da sua casa, do seu lar, com a sua família. Em nome do Pai, do Filho e do Espírito Santo.
1: Amém.
0: Irmãos e irmãs, o Deus da esperança, que nos cumula de toda alegria e paz a nossa fé, pela ação do Espírito Santo, esteja convosco.
1: Bendito seja Deus que nos reuniu no amor de Cristo.
0: O Senhor cercou-a de cuidados e a instruiu, guardou-a como a pupila dos seus olhos, como águia estendeu as suas asas, tomou-a e levou-a nos seus ombros. Somente o Senhor foi o seu guia. Quando nós olhamos a vida de Santa Teresinha do Menino Jesus, uma vida doada e entregue a Deus, entrou para o Carmelo aos 15 anos e faleceu, morreu aos 24 anos. Humanamente falando, uma vida muito breve neste mundo, mas viveu intensamente a vida e deixou a sua marca na Igreja, na vida religiosa, a espiritualidade cristã, e ao mesmo tempo apontou e continua presente hoje, a partir dos seus escritos, o caminho do reino do Senhor. Cantemos o nosso pedido de perdão, expressando o nosso arrependimento pelas nossas faltas, pelos nossos pecados.

0: Deus Pai de infinita misericórdia, tenha compaixão de todos nós, perdoe os nossos pecados e nos conduza à vida eterna.
1: Amém.
0: Oremos, irmãos e irmãs. Ó Deus, que preparais o vosso reino para os pequenos e humildes, fazei-nos seguir confiantes o caminho de Santa Teresinha do Menino Jesus, para que por sua intercessão nos seja revelada a vossa glória eterna. Ó nosso Senhor Jesus Cristo, vosso Filho que é Deus, e convosco vive e reina na unidade do Espírito Santo, por todos os séculos dos séculos.
1: Amém. Amém.

0: Leitura do livro de Jó. Disse Jó: piedade, piedade de mim, meus amigos, pois a mão de Deus me feriu. Por que me persegues como Deus e não vos canseis de me torturar? Gostaria que minhas palavras fossem escritas e gravadas numa inscrição com ponteiro de ferro e com chumbo, gravadas na rocha para sempre. Eu sei que o meu Redentor está vivo e que por último se levantará sobre o pó, e depois que tiveste destruído esta minha pele, na minha carne, verei a Deus. Eu mesmo verei. Meus olhos o contemplarão, e não os olhos de outros. Dentro de mim, consome-se os meus rins. Palavra do Senhor.
1: Graças a Deus.

0: Irmãos e irmãs, o Senhor esteja convosco.
1: Ele está no meio de nós.
0: Proclamação do Evangelho de Jesus Cristo, narrado por São Lucas.
1: Glória a vós, Senhor.
0: Naquele tempo, o Senhor escolheu outros 72 discípulos e os enviou dois a dois na sua frente, a toda cidade e lugar aonde ele próprio devia ir. E dizia-lhes: a messe é grande, mas os trabalhadores são poucos. Por isso, pedi ao dono da messe que mande trabalhadores para a colheita. Eis que vos envio como cordeiros para o meio de lobos. Não leveis bolsa, nem sacola, nem sandálias, e não cumprimenteis ninguém pelo caminho. Em qualquer casa em que entrardes, dizei primeiro: a paz esteja nesta casa. Se ali morar um amigo da paz, a vossa paz repousará sobre ele. Se não, ela voltará para vós. Permanecei naquela mesma casa, comei e bebei do que tiverem, porque o trabalhador merece o seu salário. Não passeis de casa em casa. Quando entrardes numa cidade e fordes bem recebidos, comei do que vos servirem. Curai os doentes que nela houver, e dizei ao povo: o reino de Deus está próximo de vós. Mas quando entrardes numa cidade e não fordes bem recebidos, saindo pelas ruas, dizei: até a poeira de vossa cidade, que se apegou aos nossos pés, sacudimos contra vós. No entanto, sabei que o reino de Deus está próximo. Eu vos digo que naquele dia Sodoma será tratada com menos rigor do que essa cidade. Palavra da salvação.
1: Glória a vós, Senhor.

Prezados irmãos e irmãs, ontem nós concluímos o mês de setembro, um mês todo ele dedicado à Bíblia, à Palavra de Deus. Hoje nós iniciamos o mês 10, mês de outubro, um mês dedicado às missões. O outubro faz parte dos meses temáticos, não apenas a liturgia, mas a igreja, a partir da proposta da CNBB, da Conferência Nacional dos Bispos do Brasil, ela também quer recordar a todos nós aquilo que o Evangelho nos chama atenção. Todos nós somos missionários e missionárias, a partir do batismo, a partir do nosso compromisso cristão, a partir da nossa resposta generosa diante do apelo que Deus, que o Senhor continua nos fazendo. E neste dia 1º de outubro, nós fazemos memória de Santa Teresinha do Menino Jesus. Ela nasceu em 1873, viveu uma vida intensa. Aos 15 anos, entrou para o Carmelo.

De Lisieux fez uma consagração total de sua vida, e a história nos mostra, dentro daquela realidade, que entrou para o convento e nunca mais saiu dele. Mas chamada a vida de clausura, de contemplação, uma vivência profunda da espiritualidade, que não impediu dela viver de uma forma intensa e plena a sua missão. E a história de Santa Teresinha chama-nos a atenção: ser missionário, missionário não é apenas estar lá, no lugar distante, podemos dizer, hoje, de tantos apelos e desafios na missão ad gentes, longe, outros países. Mas o que nos torna missionários e missionárias é a partir da nossa mente, do nosso coração, a partir do momento que nos liga às necessidades de um mundo, e à medida que nós assumimos o compromisso de, à luz da palavra, da Eucaristia, colocar de fato a vida a serviço, e a serviço daqueles que mais necessitam, e assim por diante. A entrega de amor fê-la vítima do próprio amor. Amou, e amou de uma forma intensa e plena. Deixou-nos caminhos: o caminho da espiritualidade, o caminho da perfeição, livros escritos que nos mostram esses caminhos. Quando nós nos ligamos a ela, nós conseguimos dar passos de uma forma mais intensa e mais plena. Faleceu aos 24 anos de idade, em 1897. Se nasceu em 1872 e 73, 1897 faleceu. 24 anos. Para nossa realidade hoje, muito jovem, muito nova. Para Deus, com certeza, foi o tempo necessário de dar a sua contribuição, de deixar o seu testemunho e de viver de uma forma intensa e plena a missão que Deus reservou ao chamá-la para a vida religiosa, para o seguimento. Foi canonizada em 1925 pelo Papa Pio XI. É esta santa que hoje nós celebramos, que fazemos a sua memória. É esta santa que tem histórias belas, e essa santa que atrai tantas e tantas pessoas. Mas não nos esqueçamos, é alguém que deixou o seu testemunho de vida fundamentado no amor. Neste mesmo sentido, nós temos o Evangelho. Depois de chamar 12, depois Jesus chama 72. Podemos dizer, o número é um número simbólico, porque desde o chamamento dos 12, passando depois pelos 72, a história chama-nos a atenção que ele estava chamando todos aqueles que viriam depois. Nós temos o nome dos 12, mas nós não temos o nome dos 72. Eu acredito que é a oportunidade de nos incluirmos neste grupo e tomarmos cada vez mais consciência daquilo que Deus continua suscitando no coração e na vida de cada cristão, como apelo ao seguimento e como resposta generosa às recomendações de Jesus aos 12. São as mesmas recomendações dele aos 72. Os envia dois a dois. Eles são chamados e enviados. Deve ir aonde Jesus deveria ir. Uma missão importante, eles vão na frente.

É como que alguém que vai abrindo caminhos. Jesus os adverte. E o bonito é que Jesus não quer que eles sejam enviados de uma forma de qualquer jeito. Jesus vai advertindo-os, dificuldades e problemas. Eu vos envio como ovelhas no meio de lobos. E de fato a história nos mostra exatamente isto. Os enviados de Jesus, aqueles que foram em nome dele enviados, eles foram eliminados. São os lobos de ontem, os lobos de hoje. O grande apelo e a proposta de Jesus, a tomada de consciência de Jesus: faltam operários, faltam missionários, faltam braços disponíveis, faltam pessoas com mangas arregaçadas para colocar a vida a serviço. E em primeiro lugar, Jesus recomenda a oração. Pedi ao Senhor da messe que mande, que envie operários à messe. Como cristãos, nós ouvimos esse apelo de uma forma intensa e plena, de modo especial no mês de agosto, um mês dedicado às vocações, serviços e ministérios. Mas nós somos convidados, como cristãos, comunidade, igreja, a continuarmos sintonizados neste apelo de Jesus. Pedir, rezar, colocar a vida a serviço e, de modo especial, perseverar no caminho. Nunca podemos nos esquecer. A única segurança que os discípulos têm é Deus, porque eles devem ter estilo de vida pobre e desposada. É a kenose de Jesus que, de uma forma bela, Paulo narra no capítulo 2 de Filipenses, que deve também ser a kenose daqueles que seguem Jesus, no sentido de desapego. Quando Jesus diz que tem que ter pressa, a pressa significa a urgência do anúncio do reino e a missão primeira que eles recebem: curar os doentes e anunciar a chegada do reino de Deus. Curar os doentes e anunciar a chegada do reino de Deus. E é interessante que, quando a gente olha nesse sentido, percebe esta missão que eles receberam, podemos tirar como apelo para nós hoje. Há 2000 anos atrás, um mundo doente e um mundo necessitado do anúncio do reino, que não é muito diferente do mundo que nós vivemos hoje. Um mundo doente e um mundo necessitado do anúncio do reino de Deus. Não podemos nos esquecer. É uma missão confiada a todos. Quando nós conseguimos ouvir, interiorizar e responder, nós conseguimos dar um passo grandioso. A palavra proclamada, ela é confirmada por meio dos gestos salvíficos e libertadores. Na verdade, irmãos e irmãs, os apóstolos carregam a grande e plena certeza que Deus está com ele. Os apóstolos carregam a grande e plena certeza que aquele que os chamou, ele é presença permanente e continuada na própria vida. É esta certeza que também nós não podemos perder. Nas dificuldades, nos problemas, nas perdas da vida, mas também nos momentos de alegria e satisfação. Paralelamente ao Evangelho, nós estamos ouvindo nesses últimos dias Jó, e Jó vai fazendo também um caminho de fé. E a grande certeza de Jó, mesmo diante das provocações dos amigos,

0: que o meu Redentor está vivo. Teve problemas, teve perdas, perdeu tudo, ficou só, mas Deus esteve presente. E foi Deus que o alimentou, o fortaleceu e o guiou na sua vida, no seu compromisso e na sua missão. Renovemos, irmãos e irmãs, pela intercessão de Santa Teresinha do Menino Jesus, que, atentos ao apelo, ao chamado, tenhamos um coração generoso e disponível, mas tenhamos um coração doado e entregue, para que o bem continue sendo feito e o anúncio do reino de Deus continue acontecendo. Um reino de justiça, um reino de amor e um reino de vida e vida plena para todos. Louvado seja nosso Senhor Jesus Cristo.
1: Para sempre seja louvado.
0: Elevemos, irmãos e irmãs, com toda a confiança de filhos e filhas, nossos pedidos, preces, o nosso louvor e agradecimento.
2: Senhor, escutai nossa prece.
0: Senhor, escutai nossa prece.
2: Pela igreja no Brasil, para que, por meio da campanha missionária deste ano, com o tema Um em Cristo, Unidos na Missão, fortaleça a ação evangelizadora e a unidade de todos em Cristo. Rezemos ao Senhor.
0: Senhor, escutai nossa prece.
2: Pelos religiosos e religiosas, para que abracem ardentemente os conselhos evangélicos e amem a Igreja com o mesmo amor com que a amou Santa Teresinha. Rezemos ao Senhor.
0: Senhor, escutai nossa prece.
2: Pela Assembleia aqui reunida, para que, a exemplo de Santa Teresinha, cultive o amor pelas pequenas coisas e almeje a santidade mediante a pureza de coração, rezemos ao Senhor.
0: Senhor, escutai a nossa prece. Senhor nosso Deus e nosso Pai, acolhei nossas preces, acolhei o nosso pedido, o nosso agradecimento. Fortalecei em todos nós a alegria da vida, o compromisso da fé, mas o compromisso de continuarmos buscando, pedindo, insistindo junto ao Senhor da Messe, que Ele continue suscitando vocações para o trabalho na vinha dEle, e que da parte de todos nós, de modo muito especial de tantos jovens, que o coração seja generoso na resposta abundante. Por Cristo nosso Senhor. Amém.

0: Orai, irmãos e irmãs, para que esta nossa família reunida em nome de Cristo possa oferecer um sacrifício que seja aceito por Deus Pai Todo-Poderoso.
1: Receba, Senhor, por tuas mãos este sacrifício para a
0: glória de seu nome, para o nosso bem
1: de toda a Santa Igreja.
0: Senhor, proclamando-vos admirável em Santa Teresinha do Menino Jesus, humildemente nós

0: vos pedimos, como vos foram agradáveis os méritos de sua vida, assim também vos agrade o serviço do nosso culto, por Cristo nosso Senhor.
1: Amém. Amém.
0: O prefácio é dos santos, a oração eucarística segunda. Irmãos e irmãs, o Senhor esteja convosco.
1: Ele está no meio de nós.
0: Corações ao alto.
1: O nosso coração está em Deus.
0: Demos graças ao Senhor nosso Deus.
1: É nosso dever e nossa salvação.
0: Na verdade, é digno e justo. É nosso dever e salvação dar-vos graças sempre e em todo lugar. Senhor Pai Santo, Deus Eterno e Todo-Poderoso, por Cristo Senhor nosso, pois pelo testemunho admirável dos vossos santos e santas, sempre fecundais com novo vigor a vossa igreja, e nos dais provas evidentes do vosso amor, para levar à plenitude o mistério da salvação. O exemplo dos santos nos estimula, e sua intercessão constantemente nos ajuda. Por isso, também nós, Senhor, com todos os anjos e santos, jubilosos vos louvamos, cantando a uma só voz.

0: Na verdade, ó Pai, vós sois santo, fonte de toda santidade. Santificai, pois, estes dons, derramando sobre eles o vosso Espírito, a fim de que se tornem para nós o corpo e o sangue de nosso Senhor Jesus Cristo.
1: Enviai o vosso Espírito Santo.
0: Estando para ser entregue, abraçando livremente a paixão, Jesus tomou o pão, pronunciou a bênção de ação de graças, partiu e o deu a seus discípulos, dizendo: tomai todos e comei, isto é o meu corpo, que será entregue por vós.

Do mesmo modo, no fim da ceia, ele tomou o cálice em suas mãos e, dando graças novamente, o entregou aos seus discípulos, dizendo: tomai todos e bebei. Este é o cálice do meu sangue, o sangue da nova e eterna aliança, que será derramado por vós e por todos para a remissão dos pecados. Fazei isto em memória de mim.

0: Mistério da fé para a salvação do mundo.
1: Salvador do mundo, salvai-nos.
0: Vós que nos libertastes pela cruz e ressurreição. Celebrando, pois, o memorial da morte e ressurreição do vosso Filho, nós vos oferecemos, ó Pai, o pão da vida, o cálice da salvação. E vos agradecemos porque nos tornastes dignos de estar aqui na vossa presença e vos servir.
1: Aceitai, ó Senhor, a nossa oferta.
0: Suplicantes vos pedimos que, participando do corpo e sangue de Cristo, sejamos reunidos pelo Espírito Santo num só corpo.
1: O Espírito nos una num só corpo.
0: Lembrai-vos, ó Pai, da vossa Igreja, que se faz presente

0: pelo mundo inteiro, que ela cresça na caridade e em comunhão com o Papa Leão, com o nosso Bispo Juarez, os bispos do mundo inteiro, os presbíteros, os diáconos e todos os ministros do vosso povo.
1: Lembrai-vos, ó Pai, da vossa Igreja.
0: Lembrai-vos também na vossa misericórdia dos nossos irmãos e irmãs que adormeceram na esperança da ressurreição e de todos os que partiram desta vida, parentes, amigos, familiares. Estamos rezando pela alma de Teresinha Bernardo de Freitas, todos que partiram, acolhei-os junto a vós na luz da vossa face.
1: Concedei-lhes, ó Senhor, a luz eterna.
0: Enfim, nós vos pedimos, tende piedade de todos nós, nossa comunidade, nossas famílias, nossos lares, rezando pelos doentes, enfermos, famílias enlutadas, idosos. Estamos rezando por todos os catequistas e catequizandos, pelos grupos e comunidades. Estamos rezando pelos ministros extraordinários da Palavra e da Eucaristia, pelos aniversariantes Ana Carolina de Carvalho Silva, Clederson Tiago de Alvarenga, Manuela Soares de Freitas, Marlene Miranda Muniz, Jones Otaviano da Silva, Deise Dias Muniz e Maria Celeste da Silva, pelos casais aniversariantes Marcos Afrânio Altoé e Selma Freitas Altoé, 38 anos de vida matrimonial, Enelson e Lara, 4 anos de vida matrimonial, e os 15 anos de vida matrimonial de Adriano José da Mata e Cleidilene Leone da Mata. Todos os que contam com as nossas orações, nossas preces, e dai-nos participar da vida eterna com a Virgem Maria, Mãe de Deus, São José, seu esposo, os apóstolos, São Lourenço, nosso padroeiro, Santa Teresinha do Menino Jesus, cuja memória celebramos hoje, São João Batista, padroeiro da nossa diocese, e todos os santos que neste mundo viveram na vossa amizade, a fim de vos louvarmos e glorificarmos, por Jesus Cristo, vosso Filho, por Cristo, com Cristo e em Cristo, a vós Deus Pai Todo-Poderoso, na unidade do Espírito Santo, toda honra e toda glória, por todos os séculos dos séculos.
1: Amém, amém, amém.
0: Irmãos e irmãs, guiados pelo Espírito Santo, que ora em nós e por nós, elevemos as mãos ao Pai e rezemos juntos a oração que o próprio Senhor nos ensinou. Pai nosso que estais nos céus, santificado seja o vosso nome, venha a nós o vosso reino, seja feita a vossa vontade, assim na terra como no céu. O pão nosso de cada dia nos dai hoje, perdoai as nossas ofensas, assim como nós perdoamos a quem nos tem ofendido. E não nos deixeis cair em tentação, mas livrai-nos do mal. Livrai-nos de todos os males, ó Pai, e dai-nos hoje a vossa paz. Ajudados pela vossa misericórdia, sejamos sempre livres do pecado e protegidos de todos os perigos, enquanto aguardamos a feliz esperança e a vinda do nosso Salvador Jesus Cristo.
1: Vós é o reino, o poder e a glória para sempre.
0: Senhor Jesus Cristo, dissestes aos vossos apóstolos: eu vos deixo a paz e vos dou a minha paz. Não olheis os nossos pecados, mas a fé que anima a vossa Igreja. Dai-lhe, segundo o vosso desejo, a paz e a unidade. Vós que sois Deus com o Pai e o Espírito Santo.
1: Amém.
0: A paz do Senhor esteja sempre convosco.
1: O amor de Cristo nos uniu.

0: se não vos converterdes e não vos tornardes como crianças, não entrareis no reino dos céus, diz o Senhor. Eis o Cordeiro de Deus que tira o pecado do mundo.
1: Senhor, eu não sou digno de que entreis em minha morada, mas dizei uma palavra e serei salvo.

Oremos, irmãos e irmãs. Senhor, o sacramento que recebemos acenda em nós a força daquele amor que levou Santa Teresinha do Menino Jesus a se consagrar inteiramente a vós,

0: e a implorar a vossa misericórdia para todos, por Cristo nosso Senhor.
1: Amém. Amém.
0: Votos de uma boa noite, um bom descanso, lembrando a todos que amanhã, primeira sexta-feira do mês, teremos às 13 horas, uma hora da tarde, momento da exposição do Santíssimo Sacramento. Às 14 horas teremos a missa do Sagrado Coração de Jesus. Amanhã, dia 2, amanhã nós iremos celebrar a memória dos santos anjos da guarda. No último dia 29, nós celebramos os arcanjos, e amanhã nós iremos celebrar os santos anjos da guarda. Então, missa amanhã às 14 horas, missa do Sagrado Coração de Jesus. E hoje o início do tríduo em preparação para a festa de domingo na comunidade São Francisco de Assis. Então, hoje às 19h30, o Padre Rafael estará celebrando, presidindo a Eucaristia na comunidade São Francisco de Assis. Então, hoje, amanhã e sábado, o tríduo, e domingo às 9 horas da manhã, nós iremos celebrar a festa de São Francisco de Assis, dia 4 de outubro. Nosso agradecimento à equipe de liturgia, na responsabilidade dos ministros extraordinários da Eucaristia e da Palavra. Muito obrigado, que Deus abençoe sempre. Aos ministros que atuaram hoje, muito obrigado. Adilson e Eliane, muito obrigado. Saulo, na responsabilidade da música, o nosso agradecimento. Agradecemos a nossa equipe técnica, os que estão trabalhando na Fundação Expansão Cultural, Rádio Manhuaçu FM 106.9, João Pedro, cinegrafista aqui conosco. Muito obrigado a todos. Sentimentos, orações e preces às famílias enlutadas, orações e preces aos doentes, aos que contam com as nossas preces. E os parabéns aos aniversariantes. Temos alguns aniversariantes presentes. Vamos chegar aqui na frente. Aniversário de Ana Carolina Carvalho, Clederson Tiago de Alvarenga, Manuela Soares de Freitas, Marlene Miranda Muniz, Jones Otaviano da Silva, Deise Dias Muniz e Maria Celeste da Silva. Casais aniversariantes, meu irmão e minha cunhada, Marcos Afrânio Altoé e Selma Freitas Altoé, 38 anos de vida matrimonial. Também os 4 anos de vida matrimonial de Enelson e Lara, e os 15 anos de Adriano José da Mata e Cleidilene Leone da Mata. Pode subir, pode chegar aqui em cima. Isso. Vamos cantar os parabéns, cantemos juntos. Música.

0: Viva os aniversariantes!
1: Viva!
0: Viva os casais aniversariantes!
1: Viva!
0: Que Deus abençoe muito! Viva Santa Teresinha do Menino Jesus!
1: Viva!
0: Ave Maria, cheia de graça, o Senhor é convosco. Bendita sois vós entre as mulheres. Bendito é o fruto de vosso ventre, Jesus. Santa Maria, Mãe de Deus, rogai por nós, pecadores, agora é na hora de nossa morte. Amém. Parabéns. Que Deus abençoe muito. Parabéns. Parabéns, José. Parabéns, meninas. Parabéns. Parabéns. Feliz aniversário. Parabéns. Que Deus abençoe muito. Parabéns, Lara. Que Deus abençoe muito, Sarinha. Sarinha, que Deus abençoe muito. Felicidades. Que Deus abençoe. Mais uma vez, votos de uma boa noite, um bom descanso. Que o Senhor ilumine a vida, a fé. Levemos conosco Santa Teresinha do Menino Jesus, sua vida doada, entregue, seu ensinamento e o fundo

0: fundamento de toda a sua vida, o amor. Irmãos e irmãs, o Senhor esteja convosco.
1: Ele está no meio de nós.
0: Pela intercessão de São Lourenço, de São João Batista, de Santa Teresinha do Menino Jesus, pela intercessão de Nossa Senhora da Saúde, desça sobre todos nós, nossas famílias, nossos lares, sua casa, o seu lar, seus objetos religiosos, seu copo d'água, a bênção de Deus Todo-Poderoso, Pai, Filho e Espírito Santo.
1: Amém.
0: Irmãos e irmãs, vide em paz, e que o Senhor vos acompanhe sempre.
1: Graças a Deus.
0: Enquanto vamos cantando, saudemo-nos, que a paz de Cristo nos acompanhe.
2: Nossa próxima missa é transmitida amanhã às 18h10. Uma boa noite a todos.

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2: Dívidas fiscais.
3: E foi prorrogado o prazo para aqueles com dívidas de até R$20 mil junto à União. Gabriela Noronha.
4: Nesse caso, podem ser abatidos todos os valores de juros, multas e encargos.
2: Mulheres vítimas de violência doméstica terão direito a afastamento remunerado de até 6 meses. Luana Karen.
5: Parecer da Advocacia Geral da União garante a mulheres vítimas de violência doméstica o afastamento remunerado por até 6 meses, desde que determinado pela Justiça como medida protetiva.
3: Já estão valendo as novas regras para doação de sangue.
2: Prazos para doar após a realização de micropigmentação, tatuagem ou piercing mudaram.
3: E pessoas com 70 anos que estejam saudáveis agora também podem continuar a fazer doação.
2: Vamos saber mais sobre essas novidades em entrevista com Luciana Carlos, do Ministério da Saúde.
6: Essa alteração não vai significar mais risco, nem para os doadores, nem para os pacientes. Então a gente passa a ter pessoas que antes eram inaptas, agora podendo fazer a doação.
3: Hoje, na apresentação da Voz do Brasil, eu, Mariana Jungmann e Luciano Seixas.
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3: Prorrogado o prazo para microempreendedores aderirem ao programa de renegociação de dívidas.
2: Agora, quem tem até R$20 mil na dívida ativa da União pode renegociar até 29 de janeiro do ano que vem.
3: Também foi lançada uma nova modalidade específica para quem tem débitos de até R$8 mil.
4: Microempreendedores individuais podem negociar a partir desta quinta-feira dívidas fiscais com o governo federal de até 5 salários mínimos, ou seja, R$8.105. É uma nova modalidade do Desenrola, o Desenrola MEI Pequeno Valor. Quem aderir paga uma entrada correspondente a 5% da dívida sem desconto. O valor restante tem desconto de 50% e pode ser pago em até 55 parcelas. Parcelas mensais. Mariana Correia, coordenadora geral da Dívida Ativa da União e do Fundo de Garantia do Tempo de Serviço, explica que a nova modalidade deve alcançar mais de 3 milhões de pessoas.
7: A gente focou nesse universo, parece pequeno, né? Mas que representam 3,6 milhões de microempreendedores individuais que possuem essas dívidas e que agora vão ter a chance de retomar suas atividades sem pendências perante a Procuradoria da Fazenda.
4: Além da criação da nova modalidade, o governo prorrogou o prazo do Desenrola MEI já existente, a modalidade que atende microempreendedores com dívidas de até R$20 mil junto à União, fica disponível até 29 de janeiro de 2027. Nesse caso, podem ser abatidos todos os valores de juros, multas e encargos. Com isso, o valor do débito pode ser reduzido em até 70%. A coordenadora da dívida ativa, Mariana Correia, destaca que as adesões a esses planos de negociação podem ser feitas pela internet.
7: O procedimento é 100% online, via Regularize. O contribuinte consegue entrar lá dentro, consultar a sua dívida, simular os descontos máximos aplicáveis àquela dívida, verificar se ele tem condições de aderir àquele acordo e concluir aquela negociação 100% digital em coisas de minutos.
4: O endereço para aderir às modalidades do Desenrola MEI é www.regularize.pgfn.gov.br.

0: Reportagem Gabriela Noronha.
1: Mulheres vítimas de violência doméstica que forem afastadas do trabalho por medida protetiva terão a renda garantida.
2: A medida terá validade por até 6 meses e garante também o pagamento a mulheres sem vínculo previdenciário.
1: O governo federal seguiu o parecer da Advocacia Geral da União após o entendimento do Supremo Tribunal Federal sobre a Lei Maria da Penha.
3: O parecer da Advocacia Geral da União garante a mulheres vítimas de violência doméstica o afastamento remunerado do trabalho por até 6 meses, desde que determinado pela Justiça como medida protetiva. Esse afastamento já era previsto na Lei Maria da Penha, mas a norma não especificava quem pagaria o salário da trabalhadora nesse período. A incerteza sobre o recebimento da remuneração fazia com que muitas mulheres tivessem de optar entre a segurança e o próprio sustento, como destaca a ministra substituta das mulheres, Eutália Naves.
4: Um passo muito importante para que nenhuma mulher precise escolher entre proteger a própria vida e garantir a sua sobrevivência econômica e muitas vezes também da sua família.
3: O parecer da AGU segue entendimento do Supremo Tribunal Federal, que em junho esclareceu que o empregador é responsável pelo pagamento dos 15 primeiros dias de afastamento e o Instituto Nacional do Seguro Social, INSS, pelo restante do período. Nos casos em que a mulher é contribuinte individual, facultativa ou seguradora especial, o INSS vai pagar o benefício integralmente. Já para as mulheres que não são seguradas da Previdência, o pagamento terá natureza assistencial. A presidente do INSS, Ana Cristina Viana Silveira, destaca que bastará a decisão judicial para que o Instituto faça o pagamento.
5: O INSS tem a responsabilidade de assegurar que esse direito chegue a essas mulheres com agilidade, respeito e sensibilidade, especialmente para mulheres que enfrentam a violência doméstica.
3: Após a publicação do parecer da AGU, o Ministério da Previdência Social e o INSS terão até 15 dias para regulamentar o pagamento. As dúvidas podem ser tiradas pelo Disque 135 do INSS ou pela Central de Atendimento à Mulher, o Ligue 180. Reportagem Luana Karen.
2: E quando o assunto é proteção e garantia de direitos da mulher, o dinheiro que chega todo mês também faz diferença.
1: E por isso que o Pix Pensão foi criado, para facilitar o pagamento e o recebimento da pensão de um jeito mais simples e seguro.
2: Vamos entender mais sobre a medida que começa a valer no ano que vem.
6: O Pix Pensão entrará em vigor em julho do ano que vem. A medida altera o Código de Processo Civil para permitir o pagamento de pensão alimentícia de forma automática, via Pix, conforme decisão judicial. Antes da sanção da lei, o pagamento dependia exclusivamente de quem devia a pensão, que podia optar entre transferência manual, boleto ou desconto em folha de pagamento, no caso dos assalariados. Juliana Hernandes Cores, coordenadora-geral de Políticas de Cuidado da Secretaria Nacional de Autonomia Econômica e Política de Cuidados do Ministério das Mulheres, detalha a mudança.
7: A gente tem números que mostram que as mulheres, principalmente mulheres, ficam sem a garantia dos seus direitos, como é exercido o direito hoje. 90% dos pedidos de execução de alimentos não são constantes, então a gente entende que o Pix Pensão vai facilitar aí não só a tramitação judicial, mas a tramitação bancária também.
6: As mães ou responsáveis legais que detenham a guarda de crianças e adolescentes beneficiários de pensão alimentícia poderão solicitar o Pix Pensão a qualquer momento do cumprimento da sentença. Para isso, será preciso procurar um advogado ou defensor público, acessar o processo judicial onde a pensão foi definida e pedir o Pix automático. O interessado precisa informar nos autos os dados bancários, agência, conta e chave Pix cadastrada, tanto de quem recebe quanto de quem deve pagar. E só então o juiz vai expedir a ordem eletrônica para que o sistema bancário agende o pagamento, como explica o advogado especialista especialista em direito de família, Marcelo Lucena.
8: Então, uma parte devedora, independente de sua vontade, ela vai receber uma ordem judicial em sua instituição financeira e naquela data que o juiz determinar ou no acordo que foi feito e homologado pelo judiciário, naquela data fixa, será cadastrada uma ordem judicial para que se transfira de forma

0: forma automática o valor referente à pensão pelo tempo que ficar determinado.
1: Por se tratar de decisão judicial, o PIX da pensão alimentícia só poderá ser cancelado ou alterado a partir de nova manifestação da Justiça. Reportagem Graziele Bezerra.
2: E a partir de hoje, o pagamento via PIX por aproximação pode ser feito para valores acima de R$500.
3: Para mudar esse limite, a pessoa deve procurar o banco onde realiza a transação e solicitar a nova quantia máxima que o cliente vai permitir.
2: Essa nova regra foi autorizada pelo Banco Central em junho e passa a vigorar a partir de hoje.
3: O Clube Esportivo fecha acordo para a ocupação de um patrimônio público.
2: É o Centro de Treinamento Rei Pelé, uma referência no cenário do futebol brasileiro.
3: Entenda o que representa para os dois lados o acordo assinado hoje em Brasília.
4: O Santos Futebol Clube negociou um acordo com a União para garantir a permanência no Centro de Treinamento Rei Pelé por 20 anos, renováveis por igual período. Por meio desse acordo, o clube ganha segurança jurídica sem que a área deixe de ser patrimônio público. Como disse a ministra da Gestão e da Inovação em Serviços Públicos, Esther Dueck.
5: A gente tem uma propriedade da União que vai ser preservada, vai ser cuidada. É um imóvel maior. É muito importante, muito valiosa. O patrimônio vai deixar de ser um motivo de litígio para cumprir sua função social.
4: O Centro de Treinamento Rei Pelé tem cerca de 40 mil metros quadrados e fica no bairro do Jabaquara, em Santos, São Paulo. O complexo foi inaugurado em outubro de 2005 e se tornou uma referência no cenário do futebol brasileiro profissional. As negociações foram conduzidas pela Advocacia Geral da União e, segundo o Jorge Messias, o advogado-geral, representam mais que uma transação econômica.
6: Nós entendemos que este patrimônio da União, ele tem um trabalho e um serviço que transcende a uma equação econômica. Nós estamos falando do valor imaterial que ele representa, não só para a sociedade santista, mas para toda a sociedade brasileira.
4: A partir do acordo, o Santos Futebol Clube assume uma série de compromissos relacionados a ações sociais, investimentos nas categorias de base e conservação da área. Reportagem Luciana Colares de Holanda.
2: Hoje é dia do idoso, uma data para lembrar que cuidar da saúde também é uma forma de garantir mais qualidade de vida e proteção na terceira idade.
3: E entre esses cuidados, a imunização tem um papel importante. Manter as vacinas em dia ajuda a prevenir doenças e complicações que podem ser mais graves em pessoas idosas.
7: Envelhecer com saúde também passa pela vacinação. Manter a caderneta em dia é uma das formas mais simples e eficazes de prevenir doenças graves, reduzir internações e garantir mais qualidade de vida. No Sistema Único de Saúde, pessoas com 60 anos ou mais têm acesso gratuito às vacinas previstas no Calendário Nacional de Vacinação. Em Brasília, a aposentada dona Gilmara Teixeira tem a caderneta de vacinação completa. Aos 70 anos, ela não esconde a preocupação de ficar livre das doenças.
8: A vacina em dia, a gente livra da doença. Não quero ficar doente. Eu estou com 70 anos e eu quero ter uma vida saudável.
7: O exemplo da dona Gilmara é a recomendação para todos os idosos. Entre as principais vacinas estão a da gripe, aplicada todos os anos, o reforço contra a Covid-19 a cada 6 meses, além das vacinas contra hepatite B, tétano e difteria. Dependendo da situação de saúde, do histórico vacinal, também podem ser indicadas vacinas como a da febre amarela e a pneumocócica, que protege contra formas graves de pneumonia e meningite. A diretora substituta do Programa Nacional de Imunizações do Ministério da Saúde, Ana Catarina de Melo Araújo, explica a importância da vacinação para os idosos.
9: A criança e o idoso, ele é mais vulnerável. Então, às vezes, uma doença que na fase adulta ela não teria uma complicação tão importante, mas na fase do idoso ela pode complicar e até levar ao óbito ou deixar alguma sequela.
7: Com o avanço da idade, o organismo fica mais vulnerável às infecções. Por isso, manter a vacinação atualizada ajuda a evitar complicações, internações e até mortes provocadas por doenças que podem ser prevenidas. Para a dona Gilmara, do começo da reportagem, a vacina vacina é proteção e vida longa.
8: Vacina salva vidas e muitas vidas. Vamos confiar. A ciência está aí para poder estudar e ensinar para a gente que a vacina é fundamental na nossa vida.
7: A recomendação é não esperar uma doença.

0: desaparecer para procurar proteção. Atualizar a caderneta é simples. Basta procurar a unidade básica de saúde mais próxima, levando um documento de identificação e o cartão de vacinação. Mesmo quem perdeu a caderneta deve buscar a unidade para que os profissionais avaliem o histórico e indiquem quais vacinas ainda precisam ser aplicadas. Reportagem Pablo Mundim.
1: E idosos podem contribuir também para salvar vidas. Novas regras.

0: Ministério da Saúde, Luciana Carlos, explicou pra gente essas mudanças. Acompanhe a entrevista. Coordenadora Geral de Sangue e Hemoderivados do Ministério da Saúde, Luciana Carlos. É um prazer ter a senhora com a gente aqui na Voz do Brasil. Vamos falar então sobre essas mudanças nessa parte de doação de sangue que foram anunciadas recentemente. A doação de sangue passou a ter então novas regras para coleta, armazenamento, isso, transporte, não é isso? Entre essas isso mudanças está o prazo, por exemplo, para quem fez tatuagem, piercing, endoscopia. Explica pra gente então quais essas mudanças.
1: Bom, eu queria agradecer inicialmente, né, a oportunidade de estar conversando com o Brasil inteiro sobre isso. E, na verdade, essa atualização do regulamento técnico da hemoterapia no Brasil é uma coisa que a gente esperava há muito tempo. Está sendo muito bem recebido e saudado por toda a hemoterapia brasileira, porque a gente tinha algumas regras que datavam de 2014. Então, eram regras e normas que já estavam um pouco defasadas e distantes da necessidade de segurança dos serviços. Então, agora a gente tem realmente uma atualização desse regulamento técnico, e isso faz com que a gente tenha mais segurança para doadores e pacientes, porque a gente, vamos dizer assim, a gente melhorou, né, a segurança desses regulamentos ou desses critérios que são aplicados, né, para que as pessoas possam ou não fazer a doação de sangue com segurança.
2: E por que foram feitas essas atualizações, então?
1: Existem várias tecnologias que surgiram, algumas situações epidemiológicas que mudaram, alguns critérios técnicos que antes a gente não tinha evidência da segurança e hoje a gente tem. Então, assim, são atualizações técnicas e científicas mesmo que surgem ao longo do tempo e que a gente vai precisando fazer a adequação. Infelizmente, teve um tempo muito longo e agora a gente conseguiu trazer essa adequação, que não está restrita apenas à doação de sangue ou aos critérios de doação. A gente também tem outras alterações de incorporação de tecnologias, uso, por exemplo, de ferramentas informatizadas dentro do serviço para atendimento ao doador. Então, várias oportunidades de atualização que foram feitas, né? E sempre voltadas para a segurança dos doadores, porque o que a gente precisa é que os doadores, as pessoas que podem doar, elas realmente façam a doação com segurança e tranquilidade e continuem saudáveis e até voltem a doar, né, como doadores regulares, e para a segurança também dos pacientes que vão receber esse sangue ou esses componentes que são produzidos a partir do sangue doado.
0: Agora, só para a gente deixar mais claro, né, eu cheguei a mencionar aí os prazos para quem fez tatuagem, piercing. A senhora pode dizer para a gente, então, quais são as principais mudanças, principalmente as que mais impactam os doadores?
1: Uma das coisas que mudou e que a gente fica muito tranquilo e feliz com essa mudança é o tempo máximo de doação, então a idade máxima para fazer a doação. A gente tinha vários doadores regulares que chegavam a 70 anos e que não podiam mais doar por causa do corte que a gente tinha no regulamento anterior. Agora, essas pessoas, se saudáveis, avaliadas pelo médico do serviço, elas podem continuar fazendo a doação. A tatuagem, a gente tinha um tempo de inaptidão longo. Agora, a tatuagem feita em serviços regulamentados e fiscalizados pela Anvisa, o tempo é de 7 dias. E aquelas tatuagens que são feitas sem a gente saber como, o tempo é de 4 meses. Então, as endoscopias, que eram 6 meses, passaram a 4 meses. Então, assim, são muitas alterações que a gente incorporou ao texto, mas sempre garantindo que essa incorporação ou essa alteração não vai significar mais risco, nem para os doadores, nem para os pacientes. Então, a gente passa a ter pessoas que antes eram inaptas, agora podendo fazer a doação, e ampliando, né, também o número de potenciais doadores no país. Então, a gente espera que isso tenha uma repercussão muito boa. Principalmente essa questão da tatuagem, porque a gente tem hoje, a população mais jovem usa muito está todo mundo se tatuando, e lindos e maravilhosos, mas a gente, então a gente perdia muito doador com isso, né? E agora não, agora a gente vai poder realmente, a partir até da melhoria dos serviços que fazem a tatuagem, né? A gente tem agora agulhas descartáveis, as

0: as tintas que são também alicotadas, então a gente tem segurança, e a partir dessa segurança, no, na forma como a tatuagem é feita, a gente vai poder flexibilizar isso. Então, falando... isso traz muitos doadores para os serviços.
1: Falando sobre a doação de sangue em si, por que, que a doação regular é tão importante para manter os estoques no país, e em que situações os estoques costumam ficar mais baixos ao longo do ano?
0: O doador regular, ele é importante porque ele é uma pessoa que já entendeu o processo como um todo, então ele já sabe o que é que acontece, ele já se compromete com a segurança do processo, ao estar sensibilizado para ter as respostas corretas às perguntas que são feitas na triagem, ele já foi testado anteriormente, então a gente já tem várias informações desse doador, e ele é uma pessoa que já está comprometido com o sistema, então os homens podem doar até 4 vezes por ano, as mulheres 3 vezes por ano, e esse doador que volta, né, ele tanto é mais seguro, como ele já é uma forma da gente ter um número regular, né, de doações.
2: Muito bem, nós conversamos com Luciana Carlos, coordenadora geral de sangue e hemoderivados do Ministério da Saúde. Coordenadora, muito obrigada pela sua entrevista aqui à Voz do Brasil.
0: Nós que agradecemos. Obrigada.
1: A disputa mundial por minerais críticos usados na fabricação de baterias de celulares e carros elétricos já é uma realidade.
2: Mas a ciência brasileira está de olho em uma alternativa sustentável, a partir de uma matéria-prima que tem a cara do Nordeste do país, o coco.
1: Pesquisadores da Universidade Federal de Sergipe estão transformando os resíduos do fruto em uma peça-chave para uma nova geração de baterias.
2: Os detalhes dessa inovação você acompanha agora no quadro Ciência na Prática.
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4: Sergipe é um dos maiores produtores de coco do país. E depois de consumido, o fruto pode virar lixo. Mas essa realidade vem mudando graças a uma pesquisa realizada no estado. A casca e o pó residual do coco têm se tornado um material de alto valor tecnológico, conhecido como biocarvão.
5: Meu nome é Yara de Fátima Gimenez e eu sou do Departamento de Química da Universidade Federal de Sergipe. Produção e consumo de coco é muito importante aqui no estado, né? Então gera um grande volume de resíduos. E um dos produtos que podem ser obtidos são os materiais carbonáceos, ou conhecidos popularmente como os biocarvões. Que tipos de bioprodutos nós podemos obter? Em filtros, como absorventes, também como suportes para catalisadores. E uma das aplicações, né, que nos chamou a atenção são as aplicações em energia.
4: Atualmente, as baterias dependem do lítio, um mineral caro e que pode se tornar escasso no futuro. A solução encontrada pelos pesquisadores foi substituir o lítio pelo sódio, usando o biocarvão de coco para fazer a bateria funcionar.
5: O íon lítio, ele sofre oscilações de preço e disponibilidade no mercado mundial. E nesse contexto, o estado de Sergipe, ele tem reservas de potássio e de sódio. As baterias de íon sódio são biocarvões preparados a partir de biomassa a temperaturas altas.
4: A pesquisa ainda está sendo desenvolvida em laboratório, mas promete colocar o Brasil em um mercado promissor, criando uma alternativa viável e sustentável para o futuro da energia global.
5: A China, ela está privilegiando muito os tipos de pesquisas no desenvolvimento de baterias de íon sódio. Em escala ainda de laboratório, a gente conseguiria, entre 4 a 5 anos, ter uma linha de desenvolvimento até a otimização desse carbono.
4: Acompanhe a pesquisa na página da Universidade Federal de Sergipe. E esse foi o Ciência na Prática, com produção de Warby Calil e edição de Edinaldo Júnior. E nosso encontro com o Saber Científico volta na próxima semana. Até lá.
1: Instrumentos musicais, microfones e máquinas de costura agora podem ser importados sem o pagamento de imposto.
2: A importação desses produtos estava sujeita à alíquota de 18%.
1: No caso das máquinas de costura, a medida que já valia de forma provisória e com restrições de cotas, agora é definitiva.
2: A redução tarifária consta em resolução da Câmara de Comércio Exterior, que incorporou decisões do Mercosul.
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2: E agora com as notícias do Poder Judiciário e do Congresso Nacional. Boa noite.
1: Boa noite para você e até amanhã.
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8: STF envia conciliação do caso sobre a aplicação do Estatuto da Pessoa Idosa a contratos de planos de saúde.
9: Justiça do Trabalho vai fazer um mutirão de conciliação em processos que envolvem pessoas a partir dos 60 anos.
8: Tribunal Superior Eleitoral define relatores para recursos relacionados à apuração das eleições 2026.
9: Boa noite, eu sou Marcela Luiza.
8: E eu sou Walter Lima.
9: Em nota publicada nesta quinta-feira, a presidência do Supremo Tribunal Federal firmou o compromisso com a democracia e a liberdade de escolha de brasileiros e brasileiras em ambiente de paz.
8: O voto é a expressão máxima da cidadania, segundo o presidente do STF, ministro Edson Fachin, e a garantia de que a vontade popular define o futuro do Brasil. Na nota, o ministro ressaltou que isso só é possível graças ao empenho incansável da Justiça Eleitoral brasileira.
9: TSE define relatores para recursos relacionados à apuração das eleições 2026.
8: Os ministros ficarão responsáveis pela análise de processos relativos aos cargos de presidente e vice-presidente da República. Fábio Ruas.
10: O ministro Sebastião Reis Júnior vai ser o relator da apuração dos resultados eleitorais do Amazonas, Alagoas, São Paulo e Tocantins. A ministra Estela Aranha ficou com Minas Gerais, Mato Grosso, Espírito Santo e Mato Grosso do Sul. Já o ministro Floriano de Azevedo Marques será o responsável pelo Ceará, Sergipe, Maranhão e Goiás. Os processos de apuração dos votos dos estados do Rio de Janeiro, Paraná, Pará e Piauí ficarão sob a relatoria do ministro André Mendonça. O ministro Ricardo Vilas Boas Cueva vai atuar nos processos da Bahia, Pernambuco, Paraíba e Santa Catarina. E o ministro Dias Toffoli ficou com o Distrito Federal, Rio Grande do Sul, Rio Grande do Norte, Acre, Amapá, Roraima e Rondônia. A distribuição garante a organização e a celeridade dos trabalhos da Justiça Eleitoral durante a totalização dos votos.
9: O Supremo suspendeu o julgamento sobre a aplicação do Estatuto da Pessoa Idosa a contratos de planos de saúde firmados antes de 2004.
8: A discussão envolve reajustes das mensalidades em razão da idade.
9: O estatuto proíbe a cobrança de valores diferenciados em razão da idade. Com a lei entrou em vigor em 2004, o Supremo discute se essa proteção também se aplica aos contratos firmados antes dessa data, inclusive nos casos em que o beneficiário completou 60 anos após a entrada em vigor do estatuto.
8: A questão é discutida em dois processos diferentes, que começaram a ser julgados por composições distintas da corte. Na sessão de hoje, o ministro Dias Toffoli propôs o envio do caso ao Núcleo de Solução Consensual de Conflitos do Supremo para tentativa de conciliação. A sugestão foi acolhida pelo plenário.
9: Hoje, 1º de outubro, é o Dia Nacional e Internacional da Pessoa Idosa.
8: De olho na data, a Justiça do Trabalho vai fazer um mutirão de conciliação em processos que envolvem pessoas a partir dos 60 anos. Rocine Gomes.
11: É isso mesmo, a ação em todo o país será de 5 a 9 de outubro. Chamada Em Pauta a Melhor Idade, a iniciativa vai dar preferência aos processos de pessoas idosas. Para participar e adiantar a sua vida, basta procurar seu advogado, ir ao Tribunal Regional do Trabalho e pedir que o processo seja priorizado. É o seu processo em cima da pilha.
9: O STJ recebeu o primeiro recurso especial da história, autuado de acordo com os novos critérios da sistemática da relevância da questão federal.
8: O chamado filtro de relevância entrou em vigor em 3 de setembro. Fátima Uchoa.
12: Nesse novo sistema, só serão julgados pelo STJ casos com relevância econômica, política, social ou jurídica que ultrapassem os interesses das partes, além dos que já têm relevância presumida, como previsto na lei que regulamenta o filtro. O primeiro recurso com relatoria do ministro Herman Benjamin, da primeira turma, teve origem em execução fiscal ajuizada pelo Conselho.

0: O Conselho Regional de Engenharia e Agronomia do Paraná para cobrar dívida decorrente de infração à lei que rege a categoria. Vale destacar que o STJ começou e deve concluir até 7 de outubro as primeiras sessões virtuais para analisar propostas de submissão de recursos especiais ao filtro da relevância.
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1: Uma boa noite.
2: E até amanhã.
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1: Eu sou Humberto Pinheiro e estes são os destaques de hoje do Jornal do Senado, que começa agora. Senado debate projetos para ampliar inclusão e qualidade de vida dos idosos. CCJ analisa a criação da Universidade do Vale do Juruá, no Acre. Nova lei do seguro rural amplia a proteção de produtores contra grandes perdas. Boa noite. 1º de outubro é o Dia Nacional do Idoso, data dedicada à reflexão sobre os direitos e as condições de vida dos brasileiros com 60 anos ou mais. O Senado analisa projetos para ampliar a inclusão digital e incentivar a participação das pessoas idosas em atividades turísticas. Repórter Rodrigo Rezende.
2: Uma lei sancionada em 2006 determinou que 1º de outubro é o Dia Nacional do Idoso. Em 2003, 3 anos antes, o país ganhou seu primeiro conjunto de leis específicas para essa parcela da população, o Estatuto do Idoso, hoje denominado Estatuto da Pessoa Idosa, como destaca o senador Paulo Paim, do PT do Rio Grande do Sul.
3: O Estatuto garantiu algo fundamental: reconheceu a pessoa idosa como sujeito de direitos, com prioridade nas políticas públicas, proteção à saúde, à moradia, à previdência, ao trabalho, assistência social e, acima de tudo, à dignidade.
2: O Senado debate diversos projetos para melhorar a vida dos idosos brasileiros. Um deles, apresentado pela senadora Damaris Alves, do Republicanos do Distrito Federal, quer promover a acessibilidade, inclusão e segurança da pessoa idosa nos ambientes digitais. Já o senador astronauta Marcos Pontes, do PL de São Paulo, é relator na Comissão de Direitos Humanos de uma proposta que incentiva a participação dos idosos em atividades turísticas.
1: A Comissão de Constituição e Justiça analisa o projeto de lei que autoriza o Poder Executivo a criar a Universidade Federal do Vale do Juruá, UFVJ, com sede em Cruzeiro do Sul, no Acre. A proposta tem o objetivo de interiorizar a oferta de ensino superior público na Amazônia Ocidental e impulsionar o desenvolvimento científico e socioambiental da região. A reportagem é de Bruno Lourenço.
4: A proposta prevê a criação de uma fundação pública federal sediada em Cruzeiro do Sul, no oeste do Acre, com atuação em outras localidades do Vale do Juruá. O senador Hamilton Mourão, do Republicanos do Rio Grande do Sul, defendeu a importância de expandir o ensino superior público para além das capitais.
5: A interiorização do ensino superior público, especialmente em territórios com as peculiaridades socioambientais e os desafios logísticos do Vale do Juruá, é medida de inegável e urgente interesse público.
4: A Universidade Federal do Vale do Juruá deverá ter como foco suas vocações regionais e priorizar áreas como bioeconomia, agricultura familiar, biotecnologia, saúde e conservação ambiental.
1: O Brasil e os Estados Unidos anunciaram a criação de um grupo de trabalho para negociar o tarifaço. O objetivo é avaliar possíveis soluções e avançar nas negociações sobre um eventual acordo. No Congresso, aguarda análise uma MP que destina crédito subsidiado a exportadores e setores estratégicos. Repórter Pedro Pincer.
6: O governo norte-americano deve apresentar nas próximas semanas uma proposta para definir os assuntos das negociações. As conversas ocorrem enquanto os Estados Unidos mantêm sobretaxas sobre parte das exportações brasileiras. Em julho, foi anunciada uma tarifa adicional de 25% sobre determinados produtos brasileiros. No Congresso brasileiro, aguarda a instalação a comissão mista, que vai analisar a medida provisória que prevê 18 bilhões e meio de reais em crédito subsidiado para exportadores

0: e setores estratégicos. O presidente do Senado, Davi Alcolumbre, afirmou que o Legislativo está unido na defesa dos interesses nacionais.
1: Nós vamos defender a soberania nacional, vamos defender os empregos dos brasileiros, defender os empresários brasileiros que geram a riqueza para o Brasil, e tenho convicção também que esse processo tem que ser liderado pelo Poder Executivo. Buscar estreitar os laços e fazer as coisas acontecerem defendendo os brasileiros. O parlamento está integralmente à disposição da defesa dos interesses do Brasil.
0: A partir de um documento que será enviado pelos Estados Unidos, o grupo de trabalho vai buscar um entendimento entre os dois países.
2: O Executivo sancionou uma lei aprovada no Senado que muda as regras do seguro rural para proteger produtores e seguradoras em caso de grandes perdas no campo. Repórter Patrícia Oliveira.
3: O dinheiro que o governo federal destina para ajudar o produtor a pagar o seguro rural não poderá ser bloqueado ou congelado durante a execução do orçamento. A nova lei também tira do papel o chamado Fundo Catástrofe, criado em 2010 para auxiliar as seguradoras a cobrirem prejuízos extraordinários na produção rural, como os causados pelas mudanças climáticas. A proposta que deu origem à lei é da senadora Tereza Cristina, do Progressistas de Mato Grosso do Sul.
4: O seguro rural, ele representa um instrumento essencial de gestão de risco, pois protege o produtor rural contra perdas decorrentes de eventos aleatórios e não controláveis.
3: A lei prevê ainda que os produtores que têm seguro terão prioridade nas linhas de crédito para prorrogar ou renegociar dívidas.
2: O plenário pode votar em breve um projeto que estabelece condições de trabalho específicas para mulheres com câncer de mama, incluindo aquelas em tratamento ou em período de remissão. A proposta autoriza a adoção de medidas para flexibilizar as condições de trabalho, como teletrabalho, redução da jornada, horários flexíveis e apoio psicossocial sem redução salarial. Além disso, institui o selo rosa para reconhecer empresas que adotarem práticas inclusivas e não discriminatórias. Durante a leitura do relatório na Comissão de Assuntos Sociais, o senador Flávio Arnes, do PSB do Paraná, ressaltou que o trabalho pode contribuir efetivamente para a saúde mental de quem enfrenta o câncer de mama.
5: É comprovado que se manter ocupado e produtivo representa um grande apoio psíquico aos pacientes de câncer ao obstar ou ao menos dificultar o advento de depressão que muitas vezes os acomete.
2: A Comissão de Constituição e Justiça do Senado pode votar o projeto de lei do senador Chico Rodrigues, do PSB de Roraima, que muda a contagem de prazos para manifestação da Fazenda Pública, do Ministério Público e da Defensoria Pública em processos de inventário. Pela proposta, os prazos passam a ser contados em dias corridos, incluindo sábados, domingos e feriados. Atualmente, a contagem é feita apenas em dias úteis. O relatório do senador Jorge Cajuru, do PSB de Goiás, recomenda a aprovação do projeto.
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2: Na hora de votar, além do celular, o eleitor precisa deixar outros equipamentos eletrônicos fora da cabine, como relógio inteligente e óculos com câmera. A proibição vale até para aparelhos desligados e foi reforçada pela Justiça Eleitoral para garantir o sigilo do voto. Repórter Marcela Cunha.
9: Não é só o celular que deve ficar fora da cabine de votação. Com o avanço de dispositivos cada vez menores e mais conectados, a Justiça Eleitoral detalhou as regras para impedir que novas tecnologias comprometam o sigilo do voto. A proibição também vale para máquinas fotográficas, filmadoras, relógios e pulseiras inteligentes, óculos conectados, fones de ouvido, câmeras corporais e microcâmeras. A medida busca evitar que equipamentos capazes de registrar ou transmitir informações sejam usados para revelar a escolha do eleitor. Também ajuda a combater a compra ou a coação de votos ao impedir a produção de uma prova da opção registrada na urna, como lembrou a senadora Damares Alves, do Republicanos do Distrito Federal.

0: A legislação é muito clara. O voto, ele é secreto.
1: Quem se recusar a entregar o equipamento aos mesários não poderá votar até cumprir a orientação. O caso será registrado em ata e, se necessário, a força policial poderá ser acionada. Já equipamentos de acessibilidade e tecnologias assistivas continuam permitidos.
2: Com trabalhos técnicos de Eliseu Caires, o Jornal do Senado fica por aqui. Acompanhe agora as notícias da Câmara dos Deputados. Boa noite e até amanhã.
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4: Mulher que delatar violação de medida protetiva poderá ter escolta policial.
5: Deputados esclarecem a atuação do Ministério Público em pedido de pensão.
4: Escolas devem informar suspeita de trabalho infantil ao Conselho Tutelar.
5: Avança projeto que aumenta a punição para corridas ilegais em vias públicas.
4: Boa noite. A Comissão de Viação e Transportes aprovou penas mais rígidas para quem participar de corridas ilegais em vias públicas. A repórter Kate Nayane traz mais detalhes sobre o texto que agora será analisado pela Comissão de Constituição e Justiça.
6: O projeto de lei que aumenta as punições para os chamados rachas foi aprovado pela Comissão de Viação e Transportes da Câmara dos Deputados. Pela proposta, a multa pela prática de corridas ilegais em vias públicas passa de 2.934 para 4.402, além da suspensão do direito de dirigir e apreensão do veículo. O aumento do valor da multa também se aplica para quem promover ou participar de eventos que envolvam manobras perigosas, corridas ou disputas em vias públicas sem a permissão da autoridade de trânsito. O texto aprovado também agrava as penas. Caso a infração ocorra próximo de escolas, hospitais, locais de embarque e desembarque de passageiros, ruas estreitas ou onde exista grande concentração de pessoas, as penas passam de 3 a 6 anos para reclusão, de 4 a 8 anos em caso de lesão corporal grave e de 6 a 12 anos em caso de morte. O relator da proposta, deputado Hugo Leal, do PSD do Rio de Janeiro, defende que infrações como estas não devem ser tratadas como acidentes.
7: Inclusive, no caso de lesão corporal ou morte, há essa responsabilidade por homicídio. Homicídio, essa é nossa principal mudança, principal alteração, é que quando uma prática ilegal dessa natureza, o resultado dela é o homicídio, nós temos que tratar esse indivíduo como um homicida, não como um acidente de trânsito.
6: Em seguida, o projeto de lei que aumenta as punições para quem pratica corridas ilegais em vias públicas será analisado pela Comissão de Constituição e Justiça. Da Rádio Câmara de Brasília, Kate Nayane.
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3: Economia.
5: Afonso Mota, do PDT do Rio Grande do Sul, destaca a importância da lei que reduz as alíquotas do PIS/PASEP e da Confins para a indústria química e petroquímica. O deputado ressalta que o setor recolhe aproximadamente 40 bilhões de reais por ano em impostos.
4: Afonso Mota avalia que a redução dos tributos tem fortalecido uma atividade estratégica para a economia brasileira diante da concorrência internacional. O parlamentar reitera que a medida cria condições para que o setor continue contribuindo para o desenvolvimento do país.
5: Marcos Aurélio Sampaio, do MDB do Piauí, defende o projeto que acaba com a cobrança pelo uso da rede de distribuição de energia elétrica para microgeradores de energia solar. O texto garante isenção permanente aos consumidores que injetam energia excedente na rede.
4: A proposta estende a isenção a todos os usuários de fontes renováveis, independentemente da data de adesão. No entendimento de Marcos Aurélio Sampaio, a medida garante segurança jurídica e incentiva a democratização da energia limpa.
3: Agricultura.
5: projeto de Renilson Nicodemos do MDB do Pará estabelece um período de paralisação temporária na colheita do açaí e

0: cria um seguro para os extrativistas do fruto. A ideia é pagar aos trabalhadores um salário mínimo por até 4 meses no ano para permitir a regeneração natural das palmeiras.
1: Na visão de Renilce Nicodemos, a medida garante a sustentabilidade ambiental e assegura renda às famílias extrativistas no período de entressafra. A proposta prevê ainda ações para diminuir os acidentes de trabalho na subida dos açaizeiros e modernizar as técnicas de manejo.
2: Relações Exteriores.
0: Felipe Martins, do PL Tocantinense, apoia a criação da Frente Parlamentar Mista pela Integração Continental e Desenvolvimento Sul-Americano. O objetivo do colegiado é elaborar iniciativas de conexão produtiva, digital e institucional entre os países do continente.
1: De acordo com Felipe Martins, o grupo vai articular com governos estaduais, municipais e a sociedade civil para ampliar o protagonismo do Brasil na América do Sul, promovendo o intercâmbio tecnológico e o crescimento socioeconômico.
2: Segurança Pública.
0: A Comissão de Segurança Pública aprovou uma escolta policial para mulheres vítimas de descumprimento de medida protetiva. O repórter Luiz Cláudio Canuto explica a questão.
3: A Comissão de Segurança Pública e Combate ao Crime Organizado aprovou o projeto que prevê escolta policial para mulheres que denunciarem descumprimento de medida protetiva. Pela proposta, a escolta deveria ser concedida quando houvesse risco à integridade física. A proposta muda a Lei Maria da Penha e também a lei que disciplina a proteção de vítimas e testemunhas ameaçadas. O colegiado aprovou a versão da relatora, deputada delegada Ione, do Avante de Minas Gerais. Segundo ela, o objetivo é fortalecer a proteção das vítimas no momento em que procuram as autoridades para comunicar que o agressor desrespeitou a decisão judicial. O texto aprovado amplia o alcance da proposta original e incorpora a proteção da escolta a um conjunto mais amplo de medidas protetivas na Lei Maria da Penha. A proposta original da deputada Rogéria Santos, do Republicanos da Bahia, previa a obrigatoriedade de escolta policial para a mulher que comparecesse à delegacia para denunciar o descumprimento de medida protetiva de urgência. Pelo texto aprovado, a adoção de escolta policial deixa de ser uma medida automática e passa a depender de avaliação técnica do risco enfrentado pela vítima. Entre os critérios poderiam ser considerados o histórico de violência praticada pelo agressor, a gravidade das ameaças e a possibilidade de novas agressões. Segundo o Conselho Nacional de Justiça, a cada 45 segundos, uma mulher recebe a proteção judicial. O projeto tramita em caráter conclusivo e aguarda indicação de relator na Comissão de Defesa dos Direitos da Mulher. Em seguida, passará pela Comissão de Constituição e Justiça. Da Rádio Câmara de Brasília, Luiz Cláudio Canuto.
1: Franciane Baier, do Republicanos do Rio Grande do Sul, apoia projeto que destina 30% da arrecadação de apostas de cota fixa ao Fundo Nacional de Segurança Pública. A proposta também reserva, no mínimo, 30% do fundo para o combate à violência contra a mulher.
0: Franciane Baier informa que os recursos vão financiar ações como monitoramento eletrônico de agressores, patrulhas especializadas e casas de acolhimento. Para a deputada, a medida garante orçamento contínuo para interromper os ciclos de agressão às mulheres.
1: Projeto de lei quer proibir a nomeação ou contratação de pessoas condenadas por crimes sexuais contra crianças e adolescentes para cargos ou funções públicas. De autoria de Júnior Lourenço, do MDB do Maranhão, a medida valeria para órgãos públicos, empresas estatais e contratos de prestação de serviços.
0: A proposta determina ainda que a proibição só será aplicada após condenações definitivas. De acordo com Júnior Lourenço, a iniciativa reforça a proteção de crianças e adolescentes e a integridade da administração pública.
1: Misael Varela, do PSD de Minas Gerais, apoia a proposta de emenda à Constituição que reduz a maioridade penal de 18 para 16 anos. A mudança visa punir com mais rigor menores envolvidos em crimes hediondos e em casos de violência extrema contra pessoas e animais.
0: Misael Varela pondera que a responsabilização penal vai depender de laudo técnico que comprove a capacidade do jovem de entender a gravidade do ato. Para o deputado, a proposta evita a impunidade em casos de extrema violência.
1: Exigir vídeo monitoramento e punir a omissão de casos de agressão contra crianças e adolescentes em creches e escolas é a proposta de delegado

0: Bruno Lima, do Podemos de São Paulo. O texto ainda impõe pena para os dirigentes que deixarem de notificar casos suspeitos.
1: Delegado Bruno Lima argumenta que crianças pequenas muitas vezes não conseguem relatar abusos, o que exige provas objetivas. O parlamentar pondera que as câmeras devem ficar restritas às áreas comuns, prevendo penas mais duras para maus tratos em creches.
0: André Fernandes, do PL do Ceará, apresentou o projeto que determina a queima completa como único método para destruir entorpecentes apreendidos e plantações ilícitas. Pela proposta, a destruição deve ser gravada em vídeo com registro de geolocalização.
1: Na avaliação de André Fernandes, métodos atuais como enterramento não garantem a destruição total dos materiais apreendidos. Para o deputado, a incineração evita que drogas e lavouras voltem ao mercado ilegal por falhas no descarte policial.
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3: Justiça.
0: Os deputados aprovaram um projeto que esclarece a atuação do Ministério Público em pedido de pensão alimentícia. A repórter Paula Bittar explica os detalhes.
4: A Comissão de Constituição e Justiça da Câmara aprovou uma proposta que inclui no Estatuto da Criança e do Adolescente uma regra autorizando o Ministério Público a pedir judicialmente pensão alimentícia em favor de crianças e adolescentes. Pela proposta, isso poderá ocorrer mesmo que os pais continuem exercendo seus direitos e deveres legais em relação ao filho, que a criança ou adolescente não esteja em situação de risco e que exista a defensoria pública na comarca. O objetivo é transformar em texto legal um entendimento que já é adotado pelo Superior Tribunal de Justiça. A relatora na CCJ, deputada Maria Arraes, do PSB de Pernambuco, destacou que a proposta não traz uma inovação substancial, mas confere maior precisão ao texto legal ao incorporar orientação jurisprudencial já consolidada, promovendo segurança jurídica, uniformidade interpretativa e previsibilidade na atuação dos órgãos responsáveis pela tutela dos direitos infanto-juvenis. De acordo com o Estatuto da Criança e do Adolescente, o Ministério Público pode promover ações de alimentos em favor de crianças e adolescentes, mas a lei não explicita que essa atuação independe da situação familiar da criança ou adolescente, da existência de situação de risco ou da disponibilidade da Defensoria Pública. A autora do projeto, deputada Laura Carneiro, do PSD do Rio de Janeiro, explicou que parte da doutrina tem uma visão distorcida sobre o tema e seu objetivo foi deixar a regra bem clara.
5: O Ministério Público precisa poder pedir alimentos quando eles são de interesse do menor, quando as crianças estão em vulnerabilidade, quando as crianças precisam dessa ajuda do Estado. Na prática, o que a gente faz é colocar agilidade numa rede de proteção que é muito importante para as crianças. Porque a gente sabe que a justiça tem o seu próprio tempo, ela demora, mas a fome, essa não tem tempo.
4: A proposta que inclui no Estatuto da Criança e do Adolescente uma regra autorizando o Ministério Público a pedir judicialmente pensão alimentícia em favor de crianças e adolescentes pode seguir agora para a análise do Senado, a menos que haja recurso para votação antes pelo plenário da Câmara. Da Rádio Câmara de Brasília, Paula Bittar.
3: Ciência e tecnologia.
1: Aliel Machado, do PV do Paraná, defende a regulação e o combate ao abuso de poder de grandes empresas de tecnologia. Ele explica que a ideia é permitir que o governo federal imponha regras de transparência e evite privilégios para produtos das próprias plataformas.
0: Aliel Machado argumenta que o mercado digital exige uma área especial dentro do Conselho Administrativo

0: de defesa econômica para proteger o direito do consumidor. Ele ressalta que as regras devem focar apenas nas chamadas Big Techs, garantindo mais espaço para pequenos concorrentes.
1: Doutor Ismael Alexandrino, do PSD de Goiás, quer estabelecer diretrizes mais rigorosas para a classificação indicativa de desenhos e animações digitais. A proposta obriga emissoras e serviços de streaming a barrar produções com cenas de violência, humilhação ou duplo sentido.
0: Doutor Ismael Alexandrino lembra que o uso indiscriminado de telas por bebês e crianças pequenas traz prejuízos ao desenvolvimento cognitivo e emocional. Ele defende que as plataformas de vídeo auditem seus catálogos sob pena de multas milionárias e suspensão da empresa.
1: Pastor Eurico, do PSDB de Pernambuco, cobra do governo explicações sobre denúncias de interferência na eleição do Conselho Regional dos Técnicos Industriais da Terceira Região. Ele quer saber se o Ministério da Ciência, Tecnologia e Inovação apoiou uma das chapas concorrentes em Pernambuco e na Paraíba.
0: Pastor Eurico pede detalhes sobre agendas, manifestações públicas e uso de recursos do Ministério em favor de candidatos. Segundo o parlamentar, denúncias apontam quebra dos princípios da impessoalidade, neutralidade, além de possível abuso de poder político.
2: Direitos Humanos.
1: Comissão aprova projeto que obriga as escolas a comunicarem suspeitas de trabalho infantil ao
3: vão obrigar a comunicar ao Conselho Tutelar suspeita infantil. Pela pelo deputado Amon Mandel, do Republicanos do Amazonas, já aprovou a Comissão de Educação.

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15: Muito bem, minha gente, 8 horas, 3 minutos, aquele abraço, ótima noite a você. Ligado, sintonizado, conectado, conectada, aqui na Manhuaçu FM 106,9. Programa Ritmos da Noite chegando, começando no seu rádio, no seu aplicativo, nas mídias digitais. Muita música, bate-papo, descontração, muita coisa boa no seu rádio a partir de agora, com muita chuva também, né, aqui no centro de Manhuaçu, caindo aquela água, hein? Pois é, minha gente, outubro, né, 1º de outubro 2026. O programa tá começando e a gente vai agradecendo a Deus, claro, pela chuva que tá caindo, né, pelas bênçãos, por mais esse dia, por mais esse programa que tá começando aqui pela 106,9 até as 11. Vamos juntos? Você vai interagindo com a gente a partir de agora, mandando aquele recadinho, aquela mensagem pra gente no zap da mais querida. Mande pra gente aquela mensagem, participe, interaja com a gente. O programa tá no ar, minha gente, começou 8 e 4 e a gente começa com Jorge Matheus.

Jorge Matheus, Água de Oceano e Onde Nasce o Sol. 8:07, minha gente, programa só começando aqui pela 106,9 até as 11 com o melhor da música pra você. E agora tem Yasmin Santos, participação de Diego e Vitor Hugo. Principalmente pessoas.

0: Ed Brito e Samuel, é amor demais, minha gente, 8h13, programa só começando na sua noturna até às 11h, vamos juntos, rápido intervalo, já voltamos por aqui na mais querida.
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1: Muito bem, 8 horas e 16 minutos, minha gente, hora certa, programa Ritmos da Noite por aqui no seu rádio, até às 11. E tem participação aqui no Ritmos da Noite, né? Vamos lá, nosso amigo ouvinte Jandir, Coqueiro Rural, está interagindo, ouvindo o programa. E aí, Jandir, boa noite, fala com a gente.
2: Mourinho, boa noite, tudo bem com vocês? Aqui tá ótimo, é o Jandir, Coqueiro Rural. Podia, se você puder passar a música do Zé Baqueiro, tem como você passar? A gente oferece para todos os ouvintes, para todos da rádio, João, muito obrigado. Deus abençoe o trabalho de cada um de vocês. Até mais, se Deus quiser. Boa noite para todos aí. Fica com Deus, todo mundo. Jandir, do Coqueiro Rural.
1: Tá. Beleza, Jandir. Um abraço, meu querido. Ótima noite. Obrigado pela sintonia. Zé Vaqueiro. Fim da noite.

0: Tá bom, esse é o Zé Vaqueiro aqui no programa Ritmos da Noite. Caindo aquela chuva aqui no centro de Manhuaçu, né? Acredito que em toda a região, talvez, né? Aqui em Manhuaçu, pelo menos, caindo aquela chuva, hein, pessoal? 8h20, vamos lá em frente. Deixa eu abraçar aqui, atender mais participações. Nosso amigo ouvinte, cadê ele, hein? O Manuel lá de Vieiras, tá ligado com a gente. E aí, Manuel, boa noite.
1: Oi, Giovanni Amorim. Tudo bem? É o Manuel de Vieira. Toca pra nós aí. Uma música aí pra nós aí, boa.

0: com raiva de mim. Ofereço para todos os ouvintes. Um abraço. Boa quinta. Bom final de semana. Valeu. Tchau, com Deus.
1: Beleza, valeu meu querido, um abraço para você, para a esposa Aparecida, uma ótima noite. Obrigado pela sintonia, pela participação. Tá aí o Amado Batista. Vai para nossa amiga Tereza também, em Reduto, né, curtindo o nosso programa. Tá bom, Tereza? Abraço para você. Para a de Lourdes, no Santa Luzia, também, que é fã do Amado. Tá com raiva de mim.

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1: Muito bem, pessoal, 8h30 na sua noturna, programa Ritmos da Noite por aqui vai seguindo, juntinho contigo até logo mais às 11. Você que está sintonizado, conectado, ouvindo a mais querida, aqui em Manhuaçu, em Minas, no Espírito Santo, no Brasil e no mundo, né? Bairros de Manhuaçu, abraço super especial para você, tá bom? Muito legal ter você ligado, sintonizado, conectado, conectada com a gente, aqui na Mais Ouvida no Leste de Minas. Deixa eu abraçar de Alto Caparaó a nossa amiga ouvinte, pediu para ouvir Zezé de Camargo Luciano, a Sirlene, não é? Legal, Sirlene, abraço para você, minha amiga. Boa noite em Alto Caparaó. Pediu para ouvir Meu País com Zezé e Luciano. Tá aí chegando pra gente.

Aí no programa Zezé e Luciano, meu país. Pessoal, 8h35, programa Ritmos à Noite, por aqui, vai seguindo. Deixa eu atender a participação da Margarete Veríssimo, grande Belo Horizonte, Vespasiano, ligado.

Ligadinha com a gente. Pediu para ouvir uma música com o Guilherme Silva, abraçando a todos os comunicadores das rádios Manhuaçu FM, também da 9 FM, o amigo Rafael Muniz também, né? Tá bom, valeu, Margarete, boa noite. Tá aí o Guilherme Silva. E tome shot.

Tá bom, esse é o Guilherme Silva no programa Gabriela Tititi. 8h40, deixa eu mandar um abraço para São João do Manhuaçu também. Por lá, um abraço pro Tadeu e Nikele. Estão ligados, curtindo o nosso programa, né? Bacana, pediu para ouvir o Alemão do Forró. Olha o meu jeitão da roça. Tá bom, né? Tá aí chegando o Alemão do Forró.

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1: Muito bem, minha gente, 8h45, por aqui na sua noturna de quinta-feira, 1 de outubro de 2026. Até logo mais às 11 com muita música. É, muita interação, você ligado, ligada com a gente em toda a região. Abraço, Giovanni Murim, seja muito bem-vindo, bem-vinda. Deixa eu abraçar o nosso amigo Divino, Divino do Táxi, tá lá na região da rodoviária, né? Caiu chuva por aí também, Divino? Pois é, né? Que chuvão, hein? Mandou aqui um vídeo pra gente, né? Pois essa região aí da Baixada, aí da rodoviária, fica complicado quando chove forte, né, Divino? Um abraço, meu querido. Boa noite. Deixa eu abraçar também aqui nossa amiga Maria Isabel de Divino. Também mandou uma mensagem pra gente. Oi, Maria. Boa noite.
2: Giovana Murim, boa noite. Tudo bem com você?
1: Tudo ótimo.
2: Roda pra nós aí, se for possível, com... Nico, Tonico e Tinoco, Besta Ruana, ofereço para todos que estão na escuta do programa. E a chuvinha tá caindo, tá que cai, para refrescar para nós. Fique com Deus, tenha uma boa noite, até amanhã, se Deus quiser.
1: Beleza, com Deus também, minha querida, até amanhã, obrigado pelo carinho, pela sintonia. Deixa a chuva cair. Tá aí o modão, Tonico e Tinoco, hein? Modão é modão arretada, né? Quem gosta é meu amigo Thiago, né? De São João do Manhuaçu, Thiago Polinário. Tá aí, Thiago, ó, pra você também, meu querido.

Modão no programa, Tonico Tinoco, Besta Ruana, 8h50. Deixa eu seguir abraçando o pessoal que está interagindo, curtindo o nosso programa. No bairro Engenho da Serra, aqui em Manhuaçu, nossa amiga Sandra. Tá sempre ligadinha, né? Ouvindo a Manhuaçu Ritmos à noite. Tá bom, Sandra? Abraço para você, amiga. Boa noite. Obrigado pela sintonia, pela participação.

0: bem, 8h55 para fecharmos a sequência, a participação do Ocimar Pereira. Boa noite, Ocimar.
1: Boa noite, Giovana Mourinho. Aqui é o Ocimar Pereira, São João do Manhaçu. Queria ouvir um almoço com a Thaíde Alexandre, lá sobre a que oferecer a todos que estão em sintonia da FM 106.1, maior e melhor. Abraço a todos, vocês fiquem com Deus.
0: Beleza, Ocimar, com Deus também, meu amigo. Ótima noite. Tem a Thaíde Alexandre no programa.

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